A felicidade é um presente que eu te desejo todos os dias. Esse é o nosso Tocando Corações. Noite maravilhosa. Obrigada pelo carinho da audiência. Para você participar aqui comigo, nossos contatos liberados. Meu Instagram é Denise Fernandes Locutora. Siga a página que te sigo de volta, Denise Fernandes Locutora. Chegando mais uma sequência de amor. Uma excelente noite.

0: Muito bem, meus amores, esse é o nosso Tocando Corações, fechando mais uma super sequência. Tá na hora do nosso intervalo, rapidinho. Tocando Corações, volta já já.
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1: Um pouco mais de calma, mais leveza na alma. Agora respira esperança, fé e segue em frente. Deus é contigo. Esse é o nosso Tocando Corações de volta, com muito carinho. Noite especial, obrigada pelo carinho da audiência, para participar aqui da nossa programação. Nossas plataformas digitais seguem liberadas. Que Deus abençoe sua noite. Está chegando mais uma sequência com muito carinho. Ótima noite.

O Medo, esse é o nosso Tocando Corações, que segue com muito carinho, com muita alegria. Noite maravilhosa, que Deus abençoe sua vida. Obrigada pelo carinho da audiência. Para você participar, muito fácil, nossos contatos liberados. Chegando mais uma sequência linda, ótima noite.

0: programação Tocando Corações, com muito carinho, finalizando a nossa edição, agradecendo a Deus em primeiro lugar, agradecendo você e sua família pelo carinho, pela companhia. Te espero amanhã nesse mesmo horário com o nosso Tocando Corações. Beijos, fiquem com Deus, tchau, tchau.
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3: Olá, tudo bem com você? Tudo tranquilo, tudo certinho por aí? Tô chegando com o nosso Hora da Vitória. E aí, como é que você tá? Tá tudo bem? Tudo em paz? Tudo na graça do nosso Papai do Céu? Maravilha! Por aqui, Luiz Pires, comunicando sempre com você, com muito amor, com muito carinho. Espero que esteja tudo bem por aí, porque por aqui tá tudo bem também, graças ao nosso bom Deus, tá? Hoje, quarta-feira, meio de semana, quartou, né, gente? Dia 5 de agosto de 2026. Por aqui comemoramos hoje o dia do médico patologista, parabéns, e também o dia da vigilância sanitária. E é mais um programa que a gente começa com muito amor, com muito carinho por aqui. Tudo de bom pra você. Deus abençoe hoje e sempre. Vamos começando muito bem o nosso Hora da Vitória, trazendo Eliseu Alves pra cantar pra gente. E também tem a participação de Mariana Aguiar. Alfa e Ômega, Hora da Vitória tá apenas começando.

0: Mano Walter e Fagner cantando pra gente, Sem Deus é Ruim. E assim a gente vai fazendo uma pequena pausa aqui pros nossos apoiadores. Gente, eu volto já, me espera, vai embora não que é bem rapidinho. Hora da Vitória tá de volta já já com você.
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3: Um homem já idoso tomava conta de um farol perto da praia. O farol ficava num lugar bem alto e todos os dias ele subia os degraus, limpava tudo, acendia a luz, passa chuva ou passa sol. Um jovem observador e muito curioso que observava todos os dias a rotina daquele senhor, um dia chegou e perguntou para ele: "O senhor não se cansa? Todos os dias o senhor sobe aí para fazer esse mesmo trabalho. Nem sempre o farol é visto." Ele disse: "Não. Vai ter dias que ninguém vai ver a luz. Tem dia que eu vou fazer esse trabalho em vão. Mas não é em vão. Porque um dia, talvez, se eu não fizer esse trabalho, se eu deixar de cuidar do farol, alguém pode precisar de ajuda e não vai ter o farol aceso para guiar, para indicar o caminho. Então, enquanto eu estiver cuidando, o farol vai ser a luz que vai iluminar o caminho de alguém que vai passar por aqui em algum momento. Então, enquanto eu estiver cuidando, o caminho será seguro." E a mesma coisa somos nós. Às vezes a gente leva uma palavra, a gente leva um conselho, a gente leva uma direção para alguém, a gente muitas vezes leva um ensinamento. Olha, muitas pessoas hoje dizem assim: "Ah, daqui a um tempo não vai existir mais professor. Ninguém vai querer ser professor. Porque as crianças estão rebeldes. Quando chega na adolescência, pior fica, né?" Quantas vezes eu já ouvi isso? Porque eu também sou professor, né? Eu já ouvi isso muitas vezes. Mas o fato é que enquanto tiver alguém disposto a ensinar, sempre vai ter alguém disposto a aprender. E a mesma coisa desse trabalho que a gente faz aqui. Todos os dias, eu, Luiz Pires, tô aqui no estúdio apresentando o programa para você, né? Conto a historinha de reflexão, a gente lê a palavra de Deus juntos, a gente faz tantas reflexões, a gente conversa tanto. Então, enquanto eu estou por aqui, eu tenho certeza que sempre vai ter alguém disposto a ouvir o que é passado aqui, né? Então, independente do que você faça, nunca desista, porque sempre tem alguém que vai estar disposto a aproveitar daquilo que você faz. Aproveitar no bom sentido, mas sempre vai ter alguém pronto para absorver o que você faz.

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4: Voltamos com a nossa Hora da Vitória. E aí, como é que você tá? Tá tudo bem? Tudo tranquilo? Tudo certinho por aí? Maravilha! Quero aqui, ó, te parabenizar no dia de hoje. Alô, meu amigo, alô, minha amiga, aniversariante de hoje. Meus parabéns, muitas felicidades, muitos anos de vida. Desejo que o nosso Papai do Céu te cubra sempre com muito amor, com muita paz, com muita saúde. Tudo de bom pra você hoje e sempre. É o que eu te desejo de todo o coração, tá? Quero também aqui agradecer o teu carinho, a tua audiência. Onde quer que você esteja, com quem quer que esteja, tudo de bom pra você. Muito obrigado, obrigado sempre. É sempre bom saber que você tá aí sempre na sintonia do nosso programa. Vamos agora com o nosso Salmo Diário.
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6: Fabiano Farias. Salmos 132. Ó Senhor, lembra-te de Davi e de todo o seu sofrimento, de como ele jurou a Deus e fez o seu voto ao poderoso de Jacó. Não entrarei na minha tenda, na minha casa. Não me deitarei no meu leito, na minha cama. Não deixarei que os meus olhos durmam, nem que as minhas pálpebras descansem, até que eu encontre um lugar para Deus, uma morada excelente para o poderoso de Jacó. Ouvimos falar dela em Efrata. Nós a encontramos na região da floresta. Entremos na morada dele, curvemo-nos diante do apoio para os seus pés. Levanta-te, ó Deus, vem para o teu lugar de descanso, tu e a arca do teu poder. Que os teus sacerdotes se vistam de justiça e os teus leais gritem de alegria. Por causa de Davi, teu servo, não rejeitastes o teu ungido. Deus jurou a Davi, ele certamente não voltará atrás na sua palavra. Porém, no seu trono, um dos seus descendentes. Se os seus filhos guardarem o meu pacto e acatarem os preceitos que lhes ensino, os filhos deles também sentarão no seu trono para sempre, pois Deus escolheu Sião, ele a desejou como sua morada e disse: este é meu lugar de descanso para sempre. Aqui habitarei, pois esse é meu desejo. Eu a abençoarei grandemente com provisões. Fartarei de pão os seus pobres, seus sacerdotes vestirei de salvação, e seus leais gritarão de alegria. Ali farei crescer o poder de Davi. Preparei uma lâmpada para o meu ungido. Vestirei de vergonha os inimigos dele, mas em sua cabeça a coroa florescerá.

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3: Voltamos com o nosso Hora da Vitória e chegou aquele momento todo especial de cantar, de louvar com os louvores do passado que se fazem presentes e muito presentes em nossas vidas. Como sempre, trago para você uma seleção toda especial daqueles louvores que você sempre ouvia por aí, louvores que você sempre ouvia na rádio. Hoje praticamente o rádio quase não toca mais, né? Então, ó, peça por aqui o teu louvor que eu vou ficar muito, mas muito feliz, tá? Vamos de música! Quem chega e canta pra gente é o Edinaldo Mendes, Te Darei. E assim a gente começa a nossa seleção de lembranças.

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1: Aleluia. Glória a Deus. Amém. Nesta noite, podemos louvar ao Senhor com alegria. E nós vamos cantar cânticos que exaltam a pessoa do nosso Deus. E nós vamos derramar a nossa vida e o nosso coração em louvor e adoração diante dele. Amém? Amém? Você está disposto a isso? Você tem motivos para isso? Então declare-os ao Senhor, porque Ele está aqui com seus ouvidos atentos ao louvor daqueles que o amam. Aleluia. Aleluia.

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4: Mateus capítulo 2. A volta do Egito. Tendo Herodes morrido, eis que um anjo do Senhor apareceu em sonho a José, no Egito, e disse-lhe: Dispõe-te, toma o menino e sua mãe e vai para a terra de Israel, porque já morreram os que atentavam contra a vida do menino. Se dispôs ele, tomou o menino e sua mãe e regressou para a terra de Israel. Tendo, porém, ouvido que Arquelau reinava na Judéia em lugar de seu pai Herodes, temeu ir para lá. E por divina advertência prevenido em sonho, retirou-se para as regiões da Galiléia e foi habitar numa cidade chamada Nazaré, para que se cumprisse o que fora dito por intermédio dos profetas: ele será chamado Nazareno.
5: Então Jesus retorna do Egito e vive em Nazaré, para cumprir uma outra passagem dita pelos profetas: ele será chamado Nazareno. Tanto que Jesus era conhecido como Nazareno. E Jesus, ele volta para Galiléia. Ele convive ali com as pessoas, ele volta para Nazaré. Ele convive ali o tempo todo, né? E os pais de Jesus sempre atentos, sempre obedientes, né? E o que a gente aprende com isso tudo é que sempre José e Maria estão dispostos a atender o que Deus manda dizer, através dos sonhos, através dos anjos. Sempre eles estão dispostos a ouvir a voz de Deus. E a gente sempre deve estar também disposto a ouvir a voz de Deus. Muitas vezes ela não chega para nós através de um anjo. Ela não chega para nós através de um sonho. Ela não chega para nós através, sabe, de uma forma assim que a gente fala, não, isso aqui foi aviso de Deus. Mas ela chega através de algo que alguém fala pra gente. Ela chega de muitas formas que muitas vezes não observamos.

0: milagre vai acontecer na tua vida, querido. Porque Jesus está passando na margem. Aleluia.
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1: O versículo de hoje é tirado da carta de Tiago, capítulo 5, versículo 16, vem nos dizer assim, ó: portanto, confessem seus pecados uns aos outros e orem uns pelos outros para serem curados. A oração de um justo é pura e eficaz. Hoje, Tiago vem nos dizer que devemos sempre confessar os nossos pecados. Devemos sempre ter a oração coletiva. Devemos sempre nos unir a Deus, procurar a Deus de forma coletiva, junto com os nossos irmãos, né? Vamos trazendo louvor bonito para você. Quem chega e canta pra gente é o Paulo César Baruque, com a participação de Marcela Thaís. Ele continua sendo bom.
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2: No nosso momento de intercessão, vamos pedir ao nosso Papai do Céu que nos ajude sempre a ter a persistência em fazer o que já fazemos, em fazer o nosso trabalho, que nunca nos deixe desistir da missão que temos, do trabalho que desenvolvemos, que Ele sempre nos dê a persistência, porque muitas vezes não é fácil fazer o que você faz, mas Deus, Ele sempre dá a força, Ele sempre dá a resistência. Peço também pela tua necessidade, por tudo aquilo que você precisa hoje. Peça com muita fé e peça em nome de Jesus. Vamos de música? Vamos de louvor? Quem chega e canta pra gente é a Pamela, Respirar. E a gente vai seguindo com o nosso Hora da Vitória.

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1: Voltamos com a nossa Hora da Vitória e chegou aquele momento todo especial de te agradecer, de te dizer obrigado, obrigado pelo teu carinho, pela tua amizade, pela tua audiência. Tudo de bom pra você, Deus abençoe hoje sempre. Sempre bom ter você com a gente, é sempre bom poder contar com esse carinho, com essa audiência e com essa amizade maravilhosa. Tudo de bom pra você, Deus abençoe hoje sempre. Minha última sequência, eu abro com o Carlinhos Félix cantando pra gente Sal e Luz.
2: Olá pessoal, eu sou o Carlinhos Félix. Eu também estou na Hora da Vitória com meu amigo Luiz Pinto.

De casa de Deus, e assim ó, nós vamos fechando por aqui o nosso Hora da Vitória de hoje, agradecendo sempre ao nosso Papai do Céu por mais um dia de trabalho, pelo dom da vida, da comunicação e da alegria. E a você, meu muito obrigado, obrigado sempre pelo teu carinho, pela tua audiência e pela tua amizade também. Tudo de bom pra você hoje sempre. Deus abençoe, fica com Deus, porque com Ele nós iremos e sem Ele nada, absolutamente nada seremos. Tchau, tchau, graça e paz. Tudo de bom pra você. Vamos de música, vamos finalizando por aqui, trazendo louvor bonito pra você. Raíssa e Ravel cantam pra gente Mil Motivos. Tchau, tchau.

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0: Te aplaudimos, Senhor.
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Cristo, eu oro por você, mas estarão fora do reino. Esses, verdadeiramente, são os hereges, aqueles que trazem heresia, sem temência a Deus e fazem de qualquer maneira. Uns procuram fama, outros procuram ser reconhecido, ainda mais no mundo de hoje, tecnológico. A tecnologia de hoje, muitos querem ser conhecidos, famosos. Ah, se eu orar por alguém famoso, eu vou tirar um print aqui e vou mostrar que eu fiz isso. Esses são hereges. Estão na heresia do mundo. Sabe qual é a fama que merece um homem? Fama nenhuma. Reconhecimento nenhum. Você está levando a palavra de Deus, meu irmão? Então, o reconhecimento é Cristo. A glória é dele. A honra é dele. Tudo é para ele. E para ele são todas as coisas. Nós, pecadores, pedaço de pó, cinza, nada diante de Deus, nós estamos aqui, ó, pela graça. Então você que leva a palavra, que acha que vai ter galardão, buscando ter reconhecimento, você está perdendo o teu tempo. Sabe o que é que vai acontecer com você? Você vai chegar naquele grande dia diante do Senhor, ele vai dizer assim: o que tu queria, tu ganhou. Tu queria ser reconhecido, tu foi. Era só aquilo que tu falava no meu nome, expulsou demônios. Estava ali falando, querendo ser reconhecido, tu ganhou o reconhecimento. Não te conheço, aparta-se daqui que eu não sei quem é você. Esses receberão isso. Agora aqueles que têm temor a Deus, porque o temor, Salomão disse que é o princípio da sabedoria, verdadeiramente é. Esses que têm amor pelos pequeninos, que fazem a obra pelo amor, tem gente que está arrastando, carregando a cruz, que já poderia estar na terra, já poderia ter, vou falar uma palavra popular, chutado balde, pronto. Poderia deixar esse negócio de servir a Jesus. Tem pastores, líderes, pessoas de dentro de igreja que me ouvem, que já poderia ter deixado esse negócio de crente, poderia ter deixado esse negócio de servir a Deus, poderia ter deixado de lado de tanta luta que passa, de tanta afronta que sofre, de pessoas que caluniam, dizendo ali é um pastorzinho, ali é uma pastorazinha, é um crente, ali é um crente, e diminui o cristão. Falácia dentro da igreja, a filha da senhora dentro da igreja é tratada como uma meretriz. Pessoas que estão dentro de ministérios, não para serem servos de Deus, pessoas que estão dentro da igreja para serem apenas servo de si próprio. Fazem a obra para se servir. Querem aquilo que você dá, não o que você pode ser para Jesus. Não pelo que você pode ser para a obra. Pessoas que abrem igrejas, porta, parede, para se autopromover. Não para trazer o evangelho genuíno. A humildade, o amor pela alma. Porque o fazer a obra de Cristo Jesus não é apenas semear.

Ah, vou semear aqui. Amém. Não é só apenas semear aqui. É o falar. Ele precisa ser vivido. Hã? Será, meu irmão, que você bater no pastor que você vai na igreja e dizer assim, ó, eu conheço uma família que está passando necessidade. Dá o dinheiro do dízimo aí para me comprar de comida para eles. Porque a igreja primitiva faz isso. Fazia isso. Será que dá mesmo? Ainda mais nesses grandes templos que estão preocupados, sabe com o quê? Com o evangelho do voto. O evangelho, sabe qual é o evangelho dito hoje? É o que você pode oferecer. Mercenários. Que ainda estão se fingindo de pastores. E sim, são todos lobos. Em forma de tragar a sua presa. E olha, você que está me acompanhando aí pela rede internacional de rádio. Não é somente no Brasil, não. Tem muitos países onde a pessoa sai da região. Pastores que saem do Brasil são criadores de ministério em outros países, não com o âmbito de alcançar aquelas vidas que estão em outros países, mas estão ali preocupados em alcançar o dinheiro, o que aquela pessoa ou aquela família pode oferecer para ela ou para ele. Não estão preocupados se você vai ser salvo ou salva. Não estão preocupados se a tua vida está bem com o próprio Deus. Não pagam preço por ninguém. A única coisa que fazem é o evangelho do voto. E ainda dentro das igrejas, quando você passa a não fazer mais a vontade do homem que ali está sendo dita, passam a te ignorar. Passam a olhar para você de uma forma diferente. Esse evangelho, dessa maneira, não foi o que Jesus deixou. Não é o evangelho que Cristo Jesus deixou na terra. Se você se encontra dessa maneira, procure mudar de igreja. Porque a placa ou o pastor que está lá não vai te salvar. Procure servir a Cristo. E para aqueles que ouvem a palavra dessa profecia, eu vou dizer algo importante. Deus me colocou aqui com o objetivo de te ajudar, de orar por você. Me levantou como profeta, colocou eu dentro desse portal, dentro de tantas rádios, não para me promover, porque nem rede social eu tenho, mas sim para me chegar a vidas que estão perecendo. Pessoas que sofrem, que precisam de um ombro amigo, de uma divina revelação, do pagar de preço por elas. Porque fácil, meu irmão, é falar aquilo que muitas vezes agrada, soa como uma música, uma melodia bonita aos teus ouvidos. Fácil é fazer isso. Fácil é trazer um evangelho temperado. Mas na temperância, como a criança que ali quando nasce é amamentada, não. O evangelho temperado que trazem hoje em dia dentro das igrejas é o evangelho temperado para agradar. Para agradar quem, pastor? A cada vida. Se a pessoa está vivendo no erro, presta atenção, não tem mais palavra de conserto. Porque palavra de conserto constrange, diminui o dízimo, diminui a oferta, diminui ali o pacote. Mas essa palavra aqui, ó, presta atenção, você que está chegando agora, hã? Presta atenção aqui, ó. Abra aí a sua Bíblia, 1 Coríntios capítulo 6, do versículo 9 e 10. Abra aí, vou dar tempo você abrir a sua Bíblia. Ah, pastor, eu estou recebendo o programa aqui no meu telefone, estou ouvindo aqui dirigindo. Então presta atenção nessa passagem. Porque hoje nesse terceiro elo de 21 dias, são 21 dias com 7 causas para o ano seguinte.
21 dias, que o Senhor diz assim, ó, confia o Senhor as tuas obras, viu? Confia o Senhor as tuas obras, porque os teus planos serão bem-sucedidos, né? Vamos lá. Deus trazia para mim, meu irmão, viu, minha irmã? Louvado seja Deus, nessa madrugada, Deus trazia o seguinte. Presta atenção, você que está chegando agora, aumenta aí o volume do rádio, viu? Eu sou seu irmão em Cristo, pastor Sebastião Nunes, te fazendo companhia, viu? Você que está aí, ó, precisa de oração, de propósito, está com dúvida sobre relacionamento, muitas vezes está precisando aí de uma resposta. Eu sou pastor de monte propósito a Deus, estou separado. Eu não faço como os hereges. Tem um aí, um pregador, e é conhecido na mídia, né? Na mídia, que fala o mínimo nas plataformas, né? Que a pregação dele é aquela pregação ensaiada. É aquilo que você... ensaiado, não tem revelação divina para salvar, para libertar. Não traz revelação para conserto. Não traz. Você sabe o que, é que Deus trouxe para mim nessa madrugada? Presta atenção aí, ó. Vou trazer aqui o que o Senhor trouxe também dentro da palavra, viu? 1 Coríntios 6, versículo 9 diz assim, ó, vocês não sabem que os perversos não herdarão o reino de Deus? Não se deixem enganar, nem os imorais, nem os idólatras, nem os adúlteros, nem os homossexuais, passivos ou ativos, nem ladrões, nem avarentos, nem alcoólatras, nem caluniadores, nem trapaceiros herdarão o reino de Deus. Homossexuais, passivos ou ativos, você é lésbica, tá vivendo um lesbianismo, né? É uma escolha tua, mas se enquadra dentro do homossexualismo. O homossexual não é só o homem, também é a mulher. Você que é homem, ó, você que mora em Salvador, o Senhor me trazia nessa madrugada que o homem, ele tem saído da sua casa para viver numa região. Ele sai de um lugar para ir para outro, só que lá é uma favela onde ele vai, e dentro dessa favela ele vai só para praticar o homossexualismo. Ele vai para ter aquela prática, e ele ouve a rede de rádio, ele ouve o programa, ele ouve essa palavra. É para você, ó, se tu continuar vivendo, não lutando, porque o bonito é você lutar contra aquilo que te afasta do reino. O bonito é você batalhar contra aquilo que está te afastando do reino. Não é do amor de Deus. Uma coisa é ser amado por Deus, porque ele amou o mundo de tal maneira, incrédulo, que enviou Jesus para que o mundo seja salvo. Outra coisa é você viver a abominação, está praticando o homossexualismo, vamos parar de praticar. Vamos lutar contra isso, porque isso vai te jogar fora do reino. Não é eu, não é o ser humano que vai te condenar, é a palavra que condena. É a palavra de Deus que te condena, não é pelo que você tem, não é por teu coração bondoso, não é por ser uma pessoa boa de coração para ajudar o próximo, é a tua própria alma, que cada vez que você pratica, você está condenando a tua alma a ser lançada fora do reino. Isso serve, não é só para quem pratica o homossexualismo, não. Hã? Os ladrões, você gosta de roubar, meu irmão? Você gosta de praticar roubos aí, seguido de roubo? Hã? Você tem a oportunidade. Ó, Deus é tão bom. Deus é tão bom que dá oportunidade de você ouvir um programa como esse aqui, ó.
para trazer para você, trazer a tua memória. Você tá aqui de passagem, sabe o coração? Põe a mão no seu coração aí. Sente esse faz assim, ó. Põe a mão assim do seu lado esquerdo do pescoço. Aperta. Você vai sentir um pulsar, esse batimento. Sabe esse batimento? Ele é um só. Bate várias vezes, mas é um só. Se pedir a tua alma hoje, para onde é que você acha que vai? Para onde é que você acha que vai? Me diga! Aí tem gente que tá vivendo assim, ó, praticando. Deus me trazia nessa madrugada, ó. Me levou na tua casa, o que você tem, as tuas condições. Você sai e vai para dentro, sobe um morro ainda e vai praticar o homossexualismo lá. Só que de uns dias para cá, você tá querendo sair dessa. Você tá sendo tocado que isso aí não vai te conduzir a nada. Lembra lá atrás, viu? Daquele apreço, amor. Lembra do que Jesus fez na cruz? E lembra dessa passagem: não é o pastor que te condena, não é a família que vai te julgar, é a própria palavra que já te julga. Sabe por quê? Porque aqui diz assim, ó: seja passivo ou ativo, está fora do reino. Pastor, eu quero viver a minha vida da maneira que eu quero. Ah, então seja. Aqui a palavra está aí. É só abrir a Bíblia em 1 Coríntios. Eu estou citando só essa passagem aqui. Você quer outra passagem? Eu posso citar aqui. Eu estou citando só essa aqui porque Deus falou assim, ó: lê essa passagem aí e fale o que eu te mostrar. Hã? Foi assim que o Senhor falou para mim nessa madrugada. Pastor, você tem alguma coisa contra quem vive no lesbianismo? Não. Não. E ai daquele que querer te julgar. O ser humano nenhum pode julgar o outro. Porque a Bíblia fala que se o homem julgasse, não seria julgado por Deus. Mas a palavra é uma só. Quando eu vejo pastores, pessoas que dentro da própria igreja não tem vergonha na cara, não leva a verdade, não semeia a palavra da verdade, você sabe o que acontece? Pagarão. Se a pessoa morrer, se a pessoa, alguma coisa acontecer, algo com aquela vida, e ser colhido por a incompetência de bispo, de falso apóstolo, né? Falsa missionária, profeta herege, que não leva a palavra verdadeira, Deus cobrará. Sabe por quê? Ele colocou sobre os seus ungidos foi espírito de coragem para levar a verdade. Então Deus traz para mim essa vida que está vivendo dessa forma, que está vivendo abominação a Deus, não é o homem. Pastor, não consigo lutar contra. Pede a Deus que Ele vai te ajudar pra você sair dessa. Hã? Você quer que eu cite aqui vidas que foram transformadas? O próprio Deus transformou. Hã? Transformou em quê, pastor? Em uma o que era criatura passou a ser filho. E a partir dali não há acusação alguma para aqueles que estão em Cristo Jesus. O bonito é você, viu? O bonito é você lutar contra aquilo que te afasta do reino. A Bíblia fala que ninguém me tira do amor de Deus. Eu não estou falando do amor de Deus pelo ser humano. Eu estou falando do reino, reino, reino. Você tem que entender que as coisas de Deus estão escritas. E se Deus escreveu, não vai mudar. Ele não vai fazer outra Bíblia para te agradar. Ele não vai levantar pastores, falsos pastores, para falar, para agradar o teu coraçãozinho. Porque que você dá para obra, ajuda o irmão, né? Pelo um dinheiro, um dízimo. Não vai! Em hipótese alguma, não vai! Deus não muda! E não irá mudar! E a palavra dele é uma só! Você gosta de viver roubando? Né? Se conserta hoje. Tá? Você gosta de idolatria? Né? Você gosta? Vamos lá. Você gosta
pode colocar uma santa aí dentro da tua casa? É? Tá pedindo a santa que não tem boca? Tá idolatrando imagem? Tá idolatrando carro? Pastor, tem gente que idolatra carro, tem? A idolatria no carro, é! Idolatra um pedaço de ferro, tadinho! Idolatra a conta bancária, tadinho! Se sair daqui hoje, não sabe nem pra onde vai! E tem uns que acham que ainda vai ver Jesus! Tem uns que acham que vai sair da terra e vai ver Jesus Cristo, vai ter um encontro! Se não se converterem, se não renunciarem, não é pelo que você tem, não é pelo que você faz, nem verá Jesus Cristo, nem verá Jesus, tampouco os antepassados. Mas por quê? Porque Deus é injusto, pastor? Não. Porque Deus é injusto, pastor? Não. Deus não é injusto, não. Hã? Se tem uma coisa que Deus é justo, Deus é tão justo, hã? Que a palavra está aí, ó. Hoje em dia, precisa nem ser. Tem gente que usa muito telefone, né? Tem gente que usa muito telefone, né? Até o seu telefone aí, se você der uma pesquisada aí, qualquer versículo está aí, tá? Não tem essa. Não tem essa. Eu estava vendo um ali que dizia assim: eu sou servo de Deus. É. Aí quer misturar o que Salomão fez com outras coisas, né? Aqui, meu irmão, Deus me colocou aqui, ó, pequenininho, né? Deus me levantou aqui, ó, falou: vou botar esse pequenininho aí para ele pregar. E Deus falava assim, ó: diga tudo que eu te disser. Diga tudo que eu te disser, né? Então você que está vivendo as práticas do lesbianismo, você tem a oportunidade, né? Você tem a oportunidade de lutar contra. Ele não fez Deus cega espiritual. Tá cega, ó. O Senhor Deus não fez duas Evas. Ele não fez dois Adões, ele fez Adão e Eva. Por que que Deus fez Adão e Eva? Né? E não adianta. Ah, pastor, pastor, não, é a palavra de Deus, está escrito. Está escrito! Aí eu estava vendo ali uma pregadora que foi morar com ela e disse que está na igreja inclusiva. É, meu filho. É, está escrito também. No final dos tempos sairia muitos falsos profetas. Tem até aqueles que dizem assim: eu já sou é Jesus. É? Vivendo uma abominação todo dia. Todo dia. Eu disse para um casal ali, eu disse: se Deus não está aí nesse relacionamento, qual é o Deus que você acha que está aí nesse teu relacionamento? Né? Ah, pastor, o Deus de amor. É, Deus amou, ama. De uma tal maneira que viu até Jesus. O que que tem a ver o amor de Deus com a tua salvação, as tuas escolhas? Me diga! Aí tem gente que ainda passa a mão na cabeça. É? Em vez de falar assim, ó, vamos por aqui. Você sabe qual é o preço que esses pastores pagam? Esses bispos, pá. Você sabe o que é que eles gostam? De estar na ostentação. É? Está vivendo na ostentação. Ostentar é usufruir do que a terra proporciona. E a desculpa que esses falsos profetas mercenários dizem é porque o filho de Deus é filho de Deus. Que a pessoa tem que comer o melhor dessa terra. O servo do Senhor tem que comer o melhor dessa terra. Falou assim. Se esquece do que Jesus mesmo disse assim, ó: não carregam nem sacola, nem no interior chama de boroca, né? Como do que te derem! E ainda diz ser profeta! Ainda diz ter amor pelas almas! Você está acostumado a ouvir heresia, meu irmão? Muda de rádio! Muda aí de rádio! É, vai ouvir, sabe qual rádio?
vai ouvir as rádios que fica o dia inteirinho tocando louvor. Ou então, o dia todinho, sabe fazendo, sabe o quê? Dizendo assim, ó, Jesus te ama, filha. Você tá vivendo sendo uma prostituta, uma meretriz, mas Jesus te ama, ele vai te abençoar. Hã? Qual é a comunhão que o Espírito Santo tem com prostituta? Qual é a comunhão que o Espírito Santo tem com mercenário? Qual é a comunhão que o Espírito Santo tem com homossexualismo? Com ladrão? Deus é luz! E não há treva nenhuma nele! Você está acostumado a ouvir heresia? Muda! Muda de rádio! Dá tempo ainda de mudar de rádio! Vai ouvir os coach! Hã? Vai lá! Mas eu tenho aqui, ó. Ó, presta atenção. Aumenta aí o volume do rádio, você que tá chegando agora. Ah, nem comecei ainda. Nem comecei ainda. Aumenta aí o volume, você que tá aqui, ó. Ligado nessa programação. Presta bastante atenção. Presta atenção aqui, ó. Tem gente que tá me ouvindo que não tá recebendo porque tá pedindo oração pra herege. Se a pessoa está querendo só o que você tem, e você está insistindo, dando o teu dinheiro, fazendo oferta, e a pessoa vai falar com Deus, Deus fala assim, ó, primeiro conserta a tua casa. É? Quando o servo, um pastor, um bispo, um apóstolo, vai falar com Deus a respeito da tua vida, Deus fala assim, ó, toma vergonha, conserta a tua casa. É assim que o Senhor responde. É por isso que tua vida está assim, ó. É por isso que tua vida está amarrada. É por isso que você está cheio de dúvida. Hã? Você quer vitória? Hã? Você quer verdadeiramente a resposta aí para a tua vida, para a tua causa? É teu relacionamento? Esse programa é um programa de propósito. Que propósito, pastor? Propósito por cada vida. Propósito, louvado seja Deus, pela vida espiritual, financeira, saúde, né? Tem gente que me ouve, que tem condições, já tem sua casa, tem a sua vida naturalmente, mas não pode tomar uma Coca-Cola por causa da saúde, né? Não pode fazer um percurso de 5 quilômetros andando, que não tem, não aguenta, que a saúde está debilitada. Pessoas que estão com causa na justiça há mais de 3 anos amarrado. Hã? Você quer vitória? Pega aí o telefone que Deus te deu. Você vai anotar aí esse telefone aqui que eu vou passar. É o da programação da rede de rádio. Você vai anotar esse número e vai mandar para cá. Escreve aí, ó, 7 pedidos para o ano seguinte. Faça isso. Eu, pastor Sebastião Nunes, vou estar apresentando a Deus durante 21 dias. É? Ah, pastor, eu não peguei do início, não tem problema. Não tem problema. Hã? Tem vidas, meu irmão. Vamos lá. Que tá vivendo assim, ó. Sendo trapaceiro. Tá vivendo na trapaça. Deixa hoje a trapaça, viu? Porque a trapaça, os trapaceiros, a Bíblia fala que tá fora do reino. Hã? Fora do reino, que reino, pastor? Reino de Deus. Hã? Não se deixe enganar, viu? Você está vivendo uma vida dessa maneira, deixa hoje. Hoje você tem a oportunidade de orar comigo. Pastor, eu queria me reconciliar com Jesus. Eu vou orar por você, manda teu nome para cá. Pastor, eu queria contar um sonho que eu tive nessa madrugada. Manda. Queria oração para o vizinho. Aqui no vizinho, eu tenho muito vizinho perturbador. Eu tenho uns vizinhos que perturba. Sabe o que, é que o Senhor me dizia? Que eu trazia o evangelho para vidas. Deus fala assim, filho, diga para ela fazer dessa forma. E eu falo. Você sabe o que, é que a ela faz? Não, eu vou fazer do meu jeito. Eu vou fazer desse jeito aqui. Ó. Eu já faço a obra. Eu já faço desse jeito. Né? Tem uns que dizem que já faz. Né? E a vida continua no mesmo. Vida continua no mesmo, né?
dentro da família tem pessoas que estão vivendo na pior idolatria e não tem ninguém orando. Não sabe nem por onde começar. Dentro da família tem parentes que estão vivendo, todo mundo vivendo, cárcere de demônio, com ódio, mas não é o ódio da politicagem que eu falo, não, né? Que gente usou aí na política, né? Colocaram um ladrão para ser presidente da república, né? E colocaram ali ainda a sua cambada, a quadrilha. Não estou falando desse amor, ódio, que eles falam, o ódio, não estou falando disso aí, não. Estou falando do espiritual. Pessoas que colocaram no seu coração aquele ódio espiritual, o demônio tem aquele ódio por as coisas. Ah, pessoas que me ouvem, que estão em presídios, pessoas que me ouvem, que estão aí com a vida parada, mães que têm seu filho preso, pais que estão separados, as crianças, relacionamentos que estão destruídos, por quê? Por obra de macumbaria, feitiçaria, né? Eu estou falando no sentido dessas vidas estarem assim. Muitas vezes é por quê? Porque não param para ouvir o que o Senhor tem falado. Ah, pastor, mas eu já ouvi que um pastor, uma pastora, isso, aquilo, outro. Você já ouviu e não aconteceu nada, por quê? Porque não foi Deus que falou. Eu disse para a irmã ali, em Pernambuco. A pastor, uma pastora falou isso, aquilo, outro. Eu disse, ela falou, foi Deus que falou. Então vai. Não? Então vai. Deus não me colocou aqui à toa. Deus não me colocou nessa programação para você me conhecer à toa, não. Sabe para quê? Para você orar, aprender. Para você receber revelação, te guiar. Como instrumento à obra eu sou. E tudo é para glorificar Jesus. Ó, o que eu mais recebo aqui também é pedido de oração na vida sentimental. Deus levanta alguém para falar assim, ó, filha, tua vida amorosa é aqui que você vai começar uma nova vida, você vai viver essa fase aqui. Filha, daqui 10 anos você vai estar dessa maneira aqui. Você sabe o que a pessoa faz? Não, do meu jeito. É do meu jeito, é da forma que eu quero, né? Eu desejo ficar com parente. Eu vivia sendo uma prostituta lá atrás, aí hoje eu sirvo a Jesus, eu quero consertar aquilo. Tem gente que está presa no passado, e Deus está dizendo assim, ó, eu tenho para você dessa forma, mas a pessoa está dizendo, eu quero do meu jeito. A pessoa está dizendo, eu quero da minha forma, né? E a vida está passando, o ano está entrando, a caminhada está acontecendo, vidas perecendo, pessoas que vai continuar na mesma, porque não querem ouvir, querem fazer do seu jeito. E se querem fazer do seu jeito, você sabe o que é que Deus faz? Fala assim, filho, vai para cá, pode deixar essa pessoa aí, né? Deus faz assim. Tem pessoas que Deus fala assim para mim, ó, pode deixar eu e ela, pode vir por aqui, tá? E o que que eu faço? Obedeço. Eu disse, Deus, mas mesmo assim, ei, vai por aqui e deixa ali, né? Sabe o que é que Deus falou para Samuel, o profeta? Diz para Samuel assim, até quando você vai ficar chorando pro Saul? Você tinha um carinho, uma amizade. Mas eu quero, Samuel, que você vai para cá, ó. Faça a minha obra. E o que que Samuel fez? Foi. E aí? Hã? Tem vidas que Deus está fazendo assim, ó. Para mim. E deixando aí, ó. Vai deixando de lado. Por quê? Porque não querem ouvir. Querem sacrificar. Querem sacrificar o quê? A sua vontade. Querem pegar a sua vontade e colocar em prática, então vai. A vontade do homem é falha, o coração do homem é enganoso. Tem gente, ó, que era para entrar o ano seguinte. Presta atenção aqui, viu, mulher? Ó, tem pessoas que era para entrar aqui o ano seguinte,
entrar com o pé, mas não é o pé direito, não. É entrar logo assim com

a vontade de fazer do seu jeito e Deus muda a sentença. O que que acontece? Vai querer praticar da sua forma. E quem é o ser humano para interferir ou querer colocar Deus na parede e dizer assim, eu quero Deus, é assim. Hã? Tem gente que está vivendo assim, meu irmão. Viu, mulher? Viu, homem? Tem gente que está querendo viver assim, ó. Coloca Deus na parede e diz, eu quero dessa forma. Né? Como se Deus é obrigado a fazer a vontade do ser humano. Como se Deus tem obrigação de fazer alguma coisa para o homem ou para a mulher. Qual é a obrigação que Deus tem para aqueles que não querem obedecer a sua palavra? Hã? Deus fala, sabe o que, incrédula? Viu, incrédulo? Ó, eu, Senhor, tenho compromisso com quem tem comigo. Você tem compromisso com as coisas de Deus? Então ele vai ter com você, meu irmão. Ele vai com você, sim, ter compromisso com você. Viu? Ele vai ter compromisso com você. Então, dentro desses 21 dias, no nome de Jesus, eu vou decretar a tua vitória. Por quê? Porque aqueles que obedecem, recebem. Deus vai abençoar. Deus vai estar abençoando. Quem abençoa é o próprio Deus. O manifesto do Senhor vai ser grande. Você vai entrar aí, ó. Escreve aí. Coloca aí, ó. 7 pedidos. 7 pedidos você vai escrever. Anota esse WhatsApp aqui, ó. Que eu vou passar para você que está me ouvindo aí no Brasil. Ou está me ouvindo aí fora do Brasil. Pega aí o telefone. WhatsApp mesmo. Ou mensagem de texto. Você que escolhe aí, tá? Pode mandar para cá. Você vai estar, tá, pastor, parei para ouvir. Não conheço pastor, estou ouvindo pela primeira vez. Parou aí para ouvir pela primeira vez? Foi? Não existe uma casa, é para mim te ajudar, viu? Eu vou orar por você. Eu vou apresentar a tua vida a Deus. Então você vai fazer o quê? Simples. Pegar aí o seu telefone. Salvar esse contato. Salvar esse contato aqui, ó. Esse WhatsApp. É, salvar esse WhatsApp, você vai salvar, você que me ouve no Brasil, em qualquer rádio. Talvez você está ouvindo por um aplicativo aí, né? Ouvindo aí pela internet. Ou pode estar acompanhando aí por rádios FMs, né? Tem muita rádio FM que retransmite o programa. Porque tem amor pelas almas, Deus toca no coração e coloca lá. Ou está acompanhando por algum portal aí, TV, está na TV também, tá? Vamos lá. Pega aí o telefone que Deus te deu. Tá? Em nome de Jesus Cristo, salva esse contato aí. 011 9102 70 654. Pastor, eu tive um sonho atribulado a noite passada. Manda pra cá. Sonhou aí o marido te traindo? Sonhou aí o marido te traindo? Hã? Manda pra cá. Pastor, eu queria oração por libertação. Eu vou fazer propósito por cada vida. Eu tô o ano todo de propósito a Deus. Não é só os 21 dias não, viu, meu irmão? Tô preparado pra orar, apresentar a tua vida a qualquer área, tá? É sentimental, você sente que tá ruim, né? É conjugal, que você sente que está ruim. Tem vidas conjugais aqui, ó, que tem mais de 4 anos que Deus está falando, filha, por aqui, filha, faz isso, vai por aqui. Jesus está ali usando, e a pessoa continua batendo na mesma tecla. O marido não trabalha, o que ela ganha é só para dar para o marido gastar à toa. Não tem amor pela obra de Deus o marido. O homem que está na vida é um pedra de tropeço. E se achar ruim de falar alguma coisa, ainda leva umas porradas. A mulher leva em casa, né? Você acha que Deus tem prazer em deixar um relacionamento à base de porrada? Né? Você acha que Deus tem prazer em abençoar um casamento que o marido não quer nada, não tem compromisso? Aí você, que tem mais de 4 anos vivendo dessa forma, aí se pergunta, mas Deus fala para você ouvir a sua palavra.

0: palavra e obedecer a Ele. E quando você estiver aí colocando as tuas vontades em prática, não haverá mudança. Deus não vai mudar. Não vai. Por você, Deus não muda. Deus não vai mudar pelo ser humano. Para Deus mudar, ele teria que escrever outra Bíblia. E Jesus não vai vir na cruz de novo por ninguém. Ele já veio, tá? Então você que precisa de oração, resposta, o telefone está liberado. Anota aí com calma. Com calma. 011-9102-70-654. Vamos lá. 011-9102-70-654. É só um dígito 9. Amém, irmãos? É só um dígito 9, ó. Você vai pegar aí, salva a sua agenda e salva o contato da programação. Ah, pastor, não fala meu nome no ar. Então coloca no áudio aí, grava um áudio, fala no início do áudio, fala assim, ó, não fala no ar. Agora, se você dizer, pastor, pode falar no ar, que eu quero que outras pessoas ouçam, e eu também eu quero envergonhar o diabo. Então pega aí, ó, 011, coloca só um dígito 9, tá? 9102-70-654. Amém? Dessa forma, no Brasil, no território nacional, estamos em todos os estados e no Distrito Federal. Então você pode aí, ó, colocar, salvar dessa forma, ó, 011-9102-70-654. No Acre, aos acreanos, você que ouve aí a programação no Acre, pastor, pode ser em qualquer estado, pastor, ora, faz o propósito por minha vida, sim. Agora, uma coisa é certa. Tudo aquilo que Deus passar para mim, eu vou passar para você. Que o Espírito Santo falar a mim, eu vou falar para você. Coloque em prática, viu? Você que acompanha o programa aí, fora do Brasil. Fora do Brasil, você vai salvar o contato dessa maneira, tá? Anota aí, sem pressa, dá tempo ainda. Fora do Brasil, amém, fora do Brasil, você vai fazer o seguinte, ó, você vai pegar aí o seu teclado do seu celular, tá usando iPhone aí, Samsung, você vai fazer o seguinte, ó, pega aí seu contato, tá? Quando você mandar mensagem pela primeira vez para a rede de rádio, viu? Meu irmão, Deus me tirou do espiritismo. Eu tenho mais de 15 anos de jornada espiritual, tá? Deus me traz nome, me revela imagem, me leva para viver a situação ou para ver a situação ser vivida. Acredita em mim, tá? E nessa jornada, se Deus me colocou no teu caminho para mim te ajudar, eu vou te ajudar. Quando você mandar uma mensagem pela primeira vez para a rede de rádio, para a rede continental de rádio, tá? Talvez você está ouvindo um aplicativo aí. Esse aplicativo, ele não tem um nome continental, pode ser outro nome, mas é do grupo. É uma rede de emissoras que tem só no Brasil 740 rádios, tá? Interligada. Então é muita emissora de rádio. Aí, ó, quando você mandar mensagem a primeira vez, tu vai receber uma mensagem assim, acesse o site oficial. Essa mensagem ela é automática, não se preocupa. Tá? É o site para você ouvir aí a programação no site oficial da rede de rádio. Aí, ó, deixa sua mensagem aí que eu vou ouvir, já já. Tá? Eu tenho que deixar aqui também, porque no portal internacional, quase 900 emissoras aí internacionais, em todos os portais, em 90 países direto, né? Tem muitos brasileiros que acompanham o programa em outros países, tá? Então eu vou deixar aqui o WhatsApp para você salvar aí, internacional. O que, que você vai fazer aí, ó? Você vai no teclado aí do seu celular agora, aperta o dígito 0, vai aparecer o mais, tá? Vai lá, faz de conta que você vai ligar normalmente para alguém. Aperta o dígito 0, vai aparecer o mais. Você deixa. Deixa o mais, né? O símbolo mais. Tá? Aí você coloca 5511. Tá? Anotou? Aí você põe só o número 9, tá? 9102 70654. E manda sua mensagem para cá. Participa. Pastor, bom dia. Eita glória, viu? Queria oração aí pela minha vida sentimental e financeira. Deus abençoe. Qual o nome da filhinha? Filhinha, manda seu nome completo. Esse propósito aqui de 21 dias são 7 causas que está sendo apresentada a Deus, tá? Manda para cá. Manda para cá. Pastor, bom dia. Ouça aí esse sonho que tive. Hã? Ah, ouça aí esse sonho. Vou ouvir. Eu vou ouvir esse sonho aqui, ó. Bom dia, pastor. Isso tudo que o pastor tá falando é verdade. Não é verdade, minha irmã? É verdade. Você acha, minha irmã? Deus, ele sabe. Ele sabe, filhinha, com quem fala, viu?
1: Pastor, aí ontem eu sonhei um sonho. Era como se eu estivesse num lugar escuro e eu executasse um homem. E esse homem estava tipo despido e como se ele tivesse todo queimado. E aí eu saía carregando esse homem para esconder e era como se eu tivesse chegado na casa de uma ex-sogra minha. Aí ela falava que não queria mais que eu ficasse com o filho dela por causa que eu tinha matado esse homem. Aí eu fiquei, acordei sem entender. Aí eu queria que o senhor me revelasse.
0: Quem faz a revelação não é o pastor, tá, filhinha? É o Espírito Santo de Deus. São duas coisas aqui que o Senhor me diz. A primeira é que estão tentando matar a tua fé, tá? Estão tentando destruir a tua fé, tá bom? Guarda isso no seu coração. E a segunda, viu, mulher de fé? Mulher guerreira. A segunda, filhinha, é o seguinte, é porque tem pessoas da própria família que queria, minha irmã, ter o que você tem. Ou seja, pessoas da sua própria família que não tem a vida sentimental que você tem. E que queria ter, viu, o que você tem. Não é bens, filhinha. Tira isso do coração. É a tua vida. A forma que você tem, vida amorosa. A forma que você vive aí. E dentro da própria família tem gente que tem vontade de ter isso aí, ó. De conquistar isso e não consegue. Vidas que não conseguiram nada até agora. Dentro da sua própria família. Aí, através do querer, do invejar, viu? Você viu que estava na escuridão, você matava o mal. Através da tua, do teu separado, buscar a presença de Deus. Você sabe o que, que acontece com a inveja? Deus arranca. Eita glória, hein? Deus arranca a inveja. Deus tira a inveja. Tira o mal. Viu? É somente isso, viu, filhinha? Pastor, peço oração. Ah. Quero também a oportunidade de emprego. Ontem, foi ontem que eu passei. Que toda semana eu passo testemunho aqui. Ali que Deus abriu duas portas, né? Isaías 60. Deus diz assim, ó. Tem duas portas abertas de dia e de noite, a qual ninguém há de fechar as portas. Deus abre a porta. E quando Deus abre as portas aí, ó, ninguém fecha ela. Tá? Mas só que eu vejo aqui, filhinha, louvado seja Deus, pedindo por libertação e da bebida, né? Ó, presta atenção. Pastor, viu, minha irmã? Talita Maria Ferreira dos Santos. Presta atenção aqui, ó. O que o Senhor tem contigo, viu, filhinha? Guarda aí no coração. Às vezes tem pessoas que, quando começa a ouvir o programa, a internet cai, o cachorro late, o vizinho chega, a visita acontece, o parente chama e por aí vai. Por isso que muitas pessoas pedem o programa. Além de ouvir, pede o programa gravado para ouvir depois. Mas presta atenção aqui, ó. Deus quer que você se aproxime dele mais, viu, minha irmã? Para que aquilo que está parado, teu projeto parado, ele volte. Mas como assim? Aproxime-se do Senhor. Olhe para o alto, porque de lá é que vai vir o teu socorro. Deus vai destravar aquilo que está parado. Tem gente que coloca sonho, fala a Deus projeto e depois esquece. Depois esquece, né? Vou te contar um segredo aqui, tá? Segredo entre nós, né? Malaquias 3:16 fala bem assim, ó, que do lado do Senhor tem um memorial para aqueles que temem o seu santo nome. Tem gente que conta o projeto a Deus e esquece. Não teme mais a Deus. Aqueles que temem têm um memorial e Deus se lembrará. Viu? Ou seja, você pode esquecer, mas Deus não esquece. Deus não esquece. Então se aproxime mais do Senhor, viu, minha irmã? Eu vejo assim, ó, senhora de joelho, orando a Deus, pedindo ao Senhor para que o Senhor venha te usar para os que necessitam, por amor àquele lá e aquela que necessita. E Deus, ele vai fazer assim, ó, vai ter o distribuir, você vai ser abençoado. Aquele projeto parado, Deus vai voltar. Mas vai voltar para você e adiante. É igual eu falei para um dono de um salão de beleza. Ele estava ali dentro do salão. Eu disse para ele assim, filhinho, não adianta você chegar aqui, ó. Chame Deus para o salão. Chame Deus aí para sua vida. Porque não adianta você montar um projeto, apresentar algo e Deus não está nele, não se fazer presente nele. Você vai sair da tua casa, diz assim, Senhor, vai comigo. Você vai trabalhar, meu Deus, anda comigo. Você vai fazer um favor para alguém ou até mesmo, né, fazer algo grande para a vida de outras pessoas, e Deus proteja, livra, né, vem para minha casa. Você que é comerciante, aí tem mercado, padaria, Deus, eu apresento esse lugar em tuas mãos. Porque aqui são pessoas que não conhecem muitas vezes a tua palavra, mas eu conheço. Eu quero que o Senhor me abençoe e me use até mesmo para esses que estão aqui. Tira a inveja, né? Tem gente que não lembra, irmão, sabe por quê? A Bíblia cita assim, ó, que onde está o tesouro, está o coração. Tem gente que tem comércio, tem isso, tem aquilo outro, só se o coração está só naquilo, não se lembra de Deus, não lembra, não busca, não traz. Eu disse ali para um varão, né? Eu disse ali para um vaso, eu disse assim, ó, chama Jesus aí, meu irmão, chama Jesus aí para o teu salão, né? Traz ele para aí, amém. Traz aí ele para o teu salão. Chama ele aí para trás, traz ele para cá. Pastor, mas Deus já está em todo lugar. Tá, mas Deus está em todo lugar. Mas e a presença dele no lugar? Tem lugar que Deus, o Senhor Jesus, ele diz assim, Apocalipse, ó, eu estou batendo a porta, né? Se alguém ouvir a minha voz, eu entrarei Às vezes Jesus está usando esse programa, batendo na porta aí, ó. Te chamando, avisando, né? Faça dessa forma. Né? Você que está com o rádio ligado aí, ó. Tem gente que está ouvindo aí no volume máximo o programa. Tem vizinho que está acompanhando aí a programação, tá? Você que deseja participar, pastor, não passa no ar aí o meu nome, né? A minha causa. Somente apresenta a Deus. Eu respeito o teu espaço. É eu e Deus, tá? Eu e Deus. Então eu quero, louvado seja Deus, a sua participação, tá bom? Então aproveita aí, ó, e participa.
2: Eu queria dar meu testemunho.
0: Olha aí.
2: Terça eu enviei um áudio para o irmão.
0: Olha aí, viu?
2: Falando sobre umas dores que eu tava sentindo
0: nos
2: meus ossos.
0: Olha aí, ouve aí.
2: Faz uns 3 meses que eu tava com essas dores.
0: Olha aí.
2: Tinha dia que eu nem conseguia andar direito.
0: Eita, Jesus.
2: Era uma dor tão forte. Todos os meus ossos doíam. E para a honra e glória do Senhor, eu enviei um áudio e o irmão orou. E para a honra e glória do Senhor, na mesma hora da oração, eu fiquei boa, pastor.
0: Eita, Jesus,
2: eu
0: hein?
2: 3 dias. Eu não senti mais nenhuma dor nos meus ossos. Ontem eu saí, fui resolver um...
0: É pra glorificar Jesus Cristo!
2: De pé, 1 hora e 10 minutos de pé. E não senti mais dor nenhuma no meu corpo.
0: Eita, Jesus!
2: Eu agradeço primeiramente a Deus por esta graça alcançada. E agradeço a Deus por ter um programa de raio como esse seu, que fortalece e nos ensina.
0: É para glória e honra do Senhor e Salvador Jesus Cristo. É para glorificar Jesus. O nome do Senhor Jesus Cristo está sendo glorificado. Eu me glorifico nos feitos de Deus. É para glória e honra do Senhor e Salvador Jesus Cristo. O manifesto de Deus sobre esta vida. Aí, ó. Né? Aí. Vamos fazer assim? Dá tempo ainda. Pastor, o programa tem aí as 7 causas pro ano seguinte, sim. Pro ano de 2025. Pro ano de 2025. Tá? Você vai anotar 7 pedidos. Pastor, eu estou vendo aí pessoas recebendo emprego, pessoas sendo curadas. Irmã, telefone da bênção é isso aqui que eu vou passar. Lembrando que aqui o programa tem hora para começar e tem hora para terminar também, tá? Então aproveita aí qual é a área que você deseja oração. Eu falei, Deus me usava para muitas vidas amorosas. Inclusive para a vida sentimental, dizia, Deus falou dessa forma, faz dessa forma. Mas a pessoa, ela não dá crédito àquilo que Deus está falando. Acha que eu estou falando para agradar um conhecido meu ou uma conhecida minha. Acha que eu vou falar, ó, fulano, aquele ali é que você vai conversar, Deus mostrou você casando ali, namorando, casando ali. Acha que eu estou falando para agradar a pessoa, né? Tem gente que acha que eu estou fazendo isso para agradar a mim ou a pessoa, né? Verdadeiramente, não conhece os planos de Deus. A cegueira espiritual toma conta ainda, viu? Vamos lá. Vamos ouvir essa vinheta aqui. Anota esse telefone. Participa desse grande propósito. Que eu volto já já. Fica aí, vou só ouvir aqui. Mais um áudio aqui fora do ar. Aliás, 2, tá? Eu volto já já. Fica aí.
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2: Pastor Sebastião Nunes.
3: Amém.
2: Bom ouvir o senhor de volta, ao vivo e a cores. Pastor Sebastião.
3: Diga.
2: Passando aqui, é semana passada. Eu sonhei, ele disse que eu estava numa feira com um senhor. Eu não sei quem era o senhor que eu estava, fazendo tipo, comprando umas coisas na feira. Do nada a gente foi para uma escola, que estava um monte de criança na escola. Aí nessa escola, quando a gente chegou, a gente levantou as mãos e fazia oração. Quando foi depois, do nada, assim, eu fechei o olho e eu vi uma cama bem branca. A cama branquinha, o forro branquinho. E eu vi uma cobra enorme, a cobra preta. Tipo, dos pés da cama até o final da cama. Subia pela cama assim, até da cabeceira, até os pés, enorme. Eu tentava cortar ela no meio e não conseguia. E eu senti que na minha casa está acontecendo algo, porque eu entrei no propósito com Deus. E aparece, pastor, do nada, a casa enche de formiga, do nada, enche de formiga. Minha filha de 4 anos apareceu, pressão alta, que eu nem sabia que existia com 4 anos pressão alta. Minha filha de 8 anos teve um momento assim de ira com a avó dela, que ela mordeu a avó dela, que eu não reconheci ela. Não é porque eu sou mãe dela, ela não é assim agressiva. Ela do nada assim, depois ela parou assim, eu percebi no olhar dela que tinha acontecido algo. Pense, eu não sei, eu tô na direção de Deus.
3: Minha irmã, a primeira coisa que você tem que entender, que o mundo espiritual, ele é mais real do que o material. Ele é tão maior do que o material que você vive, tá? O senhor de idade que você viu em feira é aquele que te ajuda, é aquele que te abençoa, né? Mas por que que suas filhas tá tendo esse ataque? Por que que você tava numa escola apresentando, orando ali? Ou seja, Deus falando para você assim, ó, apresenta tua criação. Busca por os menores da casa. Busca por eles. A cama que você viu é onde o mal tem entrado. Como assim, pastor? O mal, ele tem trabalhado na tua vida sentimental grandemente. Começa pela vida sentimental amorosa. Porque você, mulher, coloca isso como prioridade na tua vida. Tu acha que não. Se esquece até mesmo dos menores. A da obra que Deus tem com os menores, até mesmo com o que tem contigo. E essa brecha que é causada aí, ó, e o diabo já sabe, acaba que atingindo quem? Ah, agora tá fácil, pastor. Ó, irmãos, o dom é de Deus, tá? Para manifesta a obra. Acaba que atingindo quem? Tá fácil? E o que eu devo fazer, pastor? Ah, mais fácil ainda. Lembra-te do teu chamado. Lembra da vontade, né, que tinha antes para a obra. E principalmente, lembra-te dos menores. Porque aqui, minha irmã, aqui na terra, tudo vai passar. Aqui você pode chorar, mas o choro passa. Aqui você pode ter algo material, mas ora você pode não ter o material. Tudo passa. Mas a palavra de Deus, ela é única. Ela não vai passar. Tá? Ela não passará. Somente isso. Em nome de Jesus. Vamos orar. Deus, chegou no final do programa, não dá tempo de eu passar mais áudio aqui. Vou tentar ouvir aqui fora do ar, tá? Amém. Vamos apresentar a Deus hoje o terceiro elo dos 21 dias ao Senhor em nome de Jesus.
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3: Senhor meu Deus e eterno Pai poderoso, mais uma vez, Senhor, apresento-me diante de Ti. Me apresento, meu Pai, nessa programação, pedindo a Ti, meu Pai, que o Senhor visite os lares, vidas, meu Senhor, que acompanha esse programa, para que o Senhor, meu Pai, venha abençoar essas vidas. Visita, meu Senhor, o celeiro, visita, meu Pai, esta casa. No nome de Jesus, eu repreendo todo demônio devorador dessa família. No nome de Jesus Cristo, eu peço a Ti, meu Deus querido, que tudo podes, que o Senhor venha abençoar, meu Pai, esta casa. Visita os vizinhos da frente, vizinhos laterais. Visita, meu Pai, essa rua. Amarra essa legião do mal e lança no mais profundo abismo. No nome de Jesus Cristo eu peço a ti, a esse que acompanha, meu Pai, esse programa no seu trabalho, recebe aí essa programação. Abençoa, meu Pai, a tua filha, o teu filho. E apresento a ti, meu Pai, este elo, esta oração sincera diante do Senhor, pedindo, meu Pai, para libertar esse homem do vício da cachaça. Visita ele agora em nome de Jesus. No nome de Jesus, visita essa família, visita esta causa na justiça. Destrava, meu Deus querido, eu peço a ti no nome de Jesus. Eu apresento esse copo de água, peça de roupa. Consagra, meu Pai querido e amado Deus, esta água, que aonde for tocada, que todo mal venha a ser arrancado, queimado. Abençoa, abre, meu Pai, a visão espiritual ainda mais do teu filho, aos ouvidos, meu Pai, para a tua palavra, porque luz para os nossos pés é a tua palavra, meu Deus amado. Abençoa de perto, de longe, a cada ouvinte que ouve e recebe esse programa, que ora comigo agora, e o Senhor sabe que recebe o programa. Que o Senhor venha abençoar os passos, livrando, cortando todo o laço. Dá vitória. No nome de Jesus eu peço. Para que ele e ela venha dar bom testemunho, como aqui tem feito. Não para glorificar a rádio ou pastor, mas sim o Senhor e Salvador Jesus Cristo. Em nome de Jesus eu peço. E agradeço em nome de Jesus.
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3: Desde a antiguidade, Deus habita no meio dos louvores. Jesus disse que aquele que oferece sacrifício de louvor me glorificará. Não em

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0: 121. Olho para os montes e pergunto: de onde me irá o meu socorro? O meu socorro vem do Senhor, que fez os céus e a terra. Ele, o seu protetor, está sempre alerta e não deixará que você caia. O protetor do povo de Israel nunca dorme, nem cochila. O Senhor guardará você. Ele está sempre ao seu lado para protegê-lo. O sol não lhe fará mal de dia, nem a lua de noite. O Senhor guardará você de todo perigo. Ele protegerá sua vida. Ele o guardará quando você for e quando voltar, agora e para sempre. Por isso, se você crer, levante as suas mãos, levante os seus olhos e levante o seu clamor e diga pro Senhor.
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0: Vai ser rapidinho. Fica aí porque o Music Mix tá longe de acabar. Até já.
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6: Foi rapidinho, né? O Music Mix tá de volta e a sequência de hits continua com força total.

0: sai não, é só um break e já já a gente volta com mais um som pesado no Music Mix. Segura aí.
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morte do rei Uzias, Isaías viu o Senhor assentado em um alto e sublime trono. E os serafins clamavam uns para os outros, que eles diziam:

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0: Bom dia com alegria, eita glória, glória, glória ao Pai, ao Filho e ao Espírito Santo.
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Eita glória para quem tá com o radinho ligado, sintonizado nesta emissora de rádio. Quantos aninhos tem da evangelização?

E a alegria de estar com você, mais o Espírito Santo, né, meu amigo e minha amiga da fé, andando com Jesus de Nazaré. Nós chega lá pela fé, viu?

Glória a Deus, glória a Jesus, né? Eita glória, louvado seja o nome do Senhor Jesus Cristo. Ele está aqui comigo e com você, viu? Para ficar aqui, né? A companhia. Eita glória. Vamos trazer uma canção aqui. Bora. Essa aqui. Vamos trazer essa canção aqui. Deixa eu ver. Peraí. Vamos aqui. Né? Eu volto já.

Glória! Bom dia, né? Bora aqui a palavra. A palavra do nosso Pai Criador. Ele diz assim, ó. No livro de 1 Coríntios, capítulo 17. Capítulo 10, 1 Coríntios, esse versículo 20 aqui, ó. Antes digo que as coisas que os gentios sacrificam, as sacrifica aos demônios e não a Deus, e não quero que sejais parte participantes com os demônios. Não podeis beber o cálice do Senhor e o cálice dos demônios. Não podeis ser participante da mesma mesa do Senhor e da mesma mesa dos demônios. Vamos aqui. Mas que digo que o ídolo é alguma coisa, ou que o sacrificado ao ídolo é alguma coisa. Qual é o ídolo, né? Estamos na guerra, e eu gosto da guerra, porque Papai do Céu chamou a minha pessoa para fazer a obra. E eu não sei fazer a obra, mas eu estou pela fé. Eu estou pela fé. Porque Papai Criador, ele está aqui comigo e com você. E tem vários anjos trabalhando para nos ajudar. Aquele que quer, aquele que crê, que confia, que está clamando a Deus, né? Que está clamando a o Criador, né? Glória a Deus. Louvado seja o nome do Senhor. A gente estamos aqui na terra, mas nós temos um Pai Criador, né? Um Pai Criador. Vou ler a palavra novamente, mas que digo que o ídolo é alguma coisa, ou que o sacrificado ao ídolo é alguma coisa. Antes digo que as coisas que os gentios sacrificam, as sacrifica aos demônios e não a Deus. E não quero que sejais participante com os demônios. Ô, glória! Louvado seja o nome do Senhor. Então, nós estamos aqui na terra. Ô, glória. Agora, será que eu já estou vendo meu Pai Criador? Eu estou querendo ele? Eu estou acreditando nele? E ele falou aqui na palavra aqui, ó, né? Os ídolos. Qual é o ídolo que eu estou apaixonado? Que estou atrás dos ídolos. Glória a Deus. Só Jesus, meu irmão, minha irmã, só Cristo, Filho do Criador, para curar, libertar, salvar, receber vida, certo? Essa vida, ela é espiritual.
espiritual. E aí, quando você conhece a palavra, que é a palavra, crê na palavra, a palavra liberta, liberta. Você não nasceu para ser escravo, mas nós estamos na prova. Eu, você, cada um de nós estamos na prova. Mas o pai quer eu e você de volta. Exatamente. O pai quer eu e você de volta. Mas o mundo chama tanto a atenção dos nossos olhos. Jesus de Nazaré, eu estava meditando sobre aquela menininha que eu vi, aquela criancinha, com a mãe, andando, passeando, se divertindo. E a mãe dela falou que a criancinha tinha 5 anos de idade. Estava de aniversário. E ela achou tanta graça para mim, a menininha. Eu disse, meus parabéns. Eu comecei a falar com o Papai do Céu. 5 aninhos na terra. 5 anos na terra, a criancinha. Andando, passeando com a mãe, feliz, contente, festejando aquele dia, aquele aniversário, brincando, né? E aí? Mas Deus vai cuidar dessa criancinha para que ela volte à casa do pai. Para que ela veja quantas criancinhas tem, quantas, que brinca, que corre, que não sabe de nada. Aí nós que estamos com mais idade, olha, acha que nós sabe. Aí eu tenho tantos anos de vida, eu sou experiente, eu sei. Nós está na prova. Papai do céu é quem sabe. Papai do céu está falando aqui os ídolos. Aí eu leio, eu como a palavra, escuto a palavra. Aí papai do céu está dizendo, filho, você cuidado com os ídolos. Viu? Filho, você está fazendo sacrifício a quem? Você sacrifica a quem? Né? Aí ele fala aqui, sacrificam aos demônios e não a Deus. É. E eu não quero que seja participante com os demônios. Aí o pai ensinando, ei, acorda, viu? Porque o negócio é sério. O negócio é sério. Aí quando a gente partir daqui, só Jesus.

Volta na programação, o Espírito Santo está aqui, comigo e com você. Eu tenho falado com o Espírito Santo que eu quero ajudar a pessoa e eu vejo que é só Jesus. E eu falo, Espírito Santo, é só Jesus. Mas eu quero fazer, mas eu sei que é só Papai do Céu é quem faz, mas Papai do Céu mandou falar, né? Então ele vai agir, ele está agindo, e eu estou aqui pela fé, obedecendo a Papai, pela fé, que Papai do Céu, Criador, ele está aqui e ele está operando na sua vida. E ele faz me lembrar das pessoas, exatamente, que estão gemendo, gritando, estão gritando. Tem muita gente gemendo, gritando, e a pessoa não tem nem palavras. Aquela angústia, aquela tristeza, aquele desespero, né? Aquele olhar bem longe, aqueles pensamentos que fluem na mente, na cabeça da pessoa, né? É isso aí. Mas eu digo para você, meu querido, e minha querida, é só Deus, sabe? Só Deus. Não deixe o pensamento chegar, aqueles pensamentos que vêm assim. Não é religião. Não, meu irmão. É o seu Pai Criador que fez você, que mandou você para a terra. Olhe, ele está operando na sua vida. E você está tão triste, achando que não tem mais solução para o seu problema. Né? Você fica dizendo, não chega ninguém para me ajudar. Eu não estou mais aguentando essa vida. O que é que vai ser de mim? Mas você está ouvindo essa programação. Eu creio que Deus está operando na sua vida hoje. Não precisa você de conhecer a minha pessoa, só a fé. Eu estou aqui na fé. Eu não estou vendo você aqui pessoalmente, mas eu estou vendo você pela fé. E o Senhor me impulsiona a falar. Não desista da sua vida. Viu? Não desista da sua vida. Deus tem projeto na sua vida. Amém? Glória a Deus e aleluia. Ele está curando você. Ele está curando você. Amém? Glória a Deus. Vamos fazer o que Papai do Céu quer, né, Papai do Céu? Operar. Quando Deus opera, né? Quem impedirá? Você tem fé? Amado, amada, escuta aqui.
O Papai do Céu, ele está agindo em sua vida. E eu creio que tem anjos, anjos que já estão na batalha, anjos guerreiros, ajudar a esta pessoa, Pai, que está passando por esse momento, né? E o Espírito Santo me ajudar eu fazer o programa aqui, né, Espírito Santo? Ajudar esta pessoa que está aí ouvindo esta programação. Ô, Glória, o agir do Espírito Santo na sua vida, a trazer o milagre na sua vida, a cura na sua vida. Olha o Espírito Santo aqui me impulsionando, amigo e amiga. A cabeça. A cabeça. O caroço na cabeça. O anjo do Senhor chegar a esta pessoa que está ouvindo esta programação. Que está pensando, como é que vai ser? Eu estou com uma situação difícil. Aí você está ouvindo um raio agora, olha. Eu quero o melhor para você, mas eu não posso fazer nada. Mas vamos aqui pela fé. Vamos crer. Que Deus está operando na sua vida pela fé. Receba força, receba esperança. Meu irmão, minha irmã, os anjos do Senhor tá operando, tá fazendo uma cirurgia. Na sua cabeça, na sua vida, tá tirando o caroço que tá na sua cabeça, no cérebro, ô glória. É o que Deus manda eu falar. É o que Deus me manda impulsionar. Fala! E tem anjos operando em você. Que está escutando o rádio, essa programação, tirando esse caroço aí, desaparecer esse caroço aí. Glória a Deus, glória a Jesus. Eu creio. É, Papai do Céu está mandando eu fazer o programa dessa maneira. Nós vamos fazer o que ele manda. Porque tem muita pessoa precisando. E só Jesus para operar na minha vida, na sua vida, meu irmão, minha irmã. Glória, glória, glória, glória, glória a Deus. Vai operando, Senhor. Vai operando na vida desta pessoa, ó Pai. Que está passando por esta situação, ó Pai, em nome de Jesus. Tem os médicos, faz exame, vai à consulta, tem uns que tem que pagar consulta, é caro, fica preocupado. Muitas das vezes não tem o dinheiro para um médico particular. Só a consulta é um valor muito caro. Mas vamos crer aqui, meu irmão. E minha irmã, que você está passando por isso, glória a Deus, que Jesus mandou ficar falando aqui. Que você está aí escutando o ar e você está sendo operado, cirurgiado,
os anjos do Senhor operando na sua vida. Não precisa você conhecer eu, não precisa você saber quem sou eu. Nós estamos aqui pela fé. Eu e você pela fé. Mas o Espírito Santo operando. Glória, glória. Os anjos estão operando na sua vida. Eu creio, ó Pai, eu creio, eu creio. Eu estou crendo que esta pessoa está recebendo esse milagre. Agora, quem está fazendo isso, você vai contar o testemunho. Eu estava ouvindo um programa de rádio. Tinha um irmão falando. E ele disse que Deus estava operando e os anjos estavam operando na minha vida. Eu fui curado de um caroço na cabeça. Desapareceu. Amém? Pronto. Aí vamos tocar um louvor e vamos esperar o que é que o Espírito Santo aqui vai dizer como é que faz o programa aqui. E eu voto já. Amém? Amém, amém, amém, amém. Jesus veio curar.

Santa Glória! Glória, glória, glória! A palavra diz aqui, ó, eu vou ler aqui. Eis que sobreveio o anjo do Senhor. Resplandeceu uma luz na prisão. Qual é a prisão que você está passando? Que muitos dizem que não tem mais jeito, que você vai perecer, que você vai morrer. Estão fazendo de tudo para parar, para matar você. Vou ler de novo a palavra. Né? É a palavra, é pão e água, é luz. Eis que sobreveio o anjo do Senhor, resplandecendo uma luz na prisão. Qual é a prisão que você está passando? O sofrimento, a dor, que você fica preocupado, pensando, vou perecer, vou morrer, vou me acabar, não tenho dinheiro, não tenho como eu procurar a medicina que é de graça, é uma fila muito grande e agora só Deus. Ainda bem que você está pensando assim. Vamos aqui. Papai do céu, o Espírito Santo está dizendo assim, vesícula. Como é que é? Será que eu errei? A vesícula. A dor na vesícula. O que tem de gente passando esse problema, viu? Deus usa a medicina. Deus pega o médico, a médica, e faz a operação. Opera, certo? Certo. Oh, glória. Que bom, né? Mas, às vezes, a pessoa fica esperando anos. E a dor. Né? E o medo de se acabar de morrer. Aí o Espírito Santo, você vai falar aqui, é sobre a pedra na vesícula. Meu irmão, minha irmã, vamos orar. Está o anjo do Senhor aqui do seu lado. Você vai para o médico.

Você vai tirar a ficha, vê uma ruma de gente. Pega a fila, aquele processo todo, né? Aí vai para a espera. Porque não tem recurso financeiro, não tem dinheiro. E você quer viver, você quer estar de bem com a vida. Mas está com esse problema. E você está aqui ligadinho no rádio. Eita glória! Quem faz o programa aqui é o seu papai do céu. Viu? Que cuida de você e desse irmão aqui. Ô glória! Aí outros têm um dinheirinho, né? Aí vai lá no consultório médico, paga a consulta, aí fica assim. Vixe como é cara a consulta. Aí vai fazer o exame, aí marca para operar. Pronto. Deus opera também. Isso é fé. Resolveu o problema. Quem foi? Foi Deus. Quem resolveu o seu problema. E aquele que está na espera. Que não chega aos médicos. Não tem médico? Tem. Deus deu sabedoria ao médico? Deu. Aí por que é que não ajuda as pessoas? Hein? Por que não socorre as pessoas? Homens inteligentes, sábios, que Deus usa. Aí vai, corta a pessoa, precisa dos materiais, precisa da sala, né? Ele não é inteligente? Deus não deu a sabedoria a ele? Aí por que é que tem muita gente doente? Mas tem um médico operando. Aí por que é que não ajuda a pessoa? Hein? Vamos aqui. Pela fé, meu irmão. Você está nessa situação? Vamos ver pela fé. Diga assim. Eu creio que Deus está comigo aqui. Que Deus vai resolver o meu problema aqui agora. Nessa pedra da vesícula. Os anjos do Senhor estão aqui. Coloca a mão aí do lado. Meu Deus do céu. Que essa pedra venha ser desmanchada. Venha desaparecer agora. Em nome de Jesus. Que os anjos do Senhor venham operar aqui na vida desta pessoa. Ô glória. Glória a Deus. E aleluia. Desmanchar essa pedra. Desaparecer essa pedra desse corpo, desta pessoa que está escutando a programação. Porque é muita dor. E ele está clamando, ela está clamando ao Senhor uma cura. E o Senhor falou, vai aqui, agora, na vesícula, que essa pedra venha desaparecer agora, que os anjos do Senhor estão operando aqui agora no seu corpo. Essa pedra não pertence a esse corpo. Deus está aqui. Jesus está aqui com meu irmão, com minha irmã, que está passando por isso agora. É fé. Eu preciso dessa fé. Meu irmão, minha irmã, clama a Deus. Não desista. Não desista do seu milagre, da sua vitória. Veja pela fé o Espírito Santo. Veja pela fé os anjos angelicais operando você agora. Em nome de Jesus. Em nome de Jesus. Ô glória. Ô glória. Receba esse milagre. Creia nesse milagre. Glória, glória a Deus. Em nome de Jesus.
em nome de Jesus. Porque Papai do Céu faz milagre. Papai do Céu faz milagre. E ele tocou para eu falar sobre isso aqui. Em nome de Jesus. Operando, né? Queimando essa pedra. Operando no corpo do meu irmão, da minha irmã. E vai contar o milagre. Não precisa de me ver. Não precisa de... Aí eu quero conhecer esse irmão. Eu estou aqui pela fé. Eu estou aqui com Deus. Eu estou fazendo para Deus, meu irmão, minha irmã. Eu quero fazer para Deus. Eu quero falar o reino de Deus para o meu irmão, para minha irmã. E ele mandou o filho dele curar, curar, libertar, fazer milagre, salvar, batizar com o Espírito Santo, tirar você das trevas e você ver o bom pastor que deu a vida pela humanidade. Aqui é um consultório médico. Os médicos dos médicos estão aqui. Eu não tenho medo. Gilberto, vem cá, Gilberto. Oi. Tá vendo esses homens aí? Tô. Fale a minha palavra. Pronto. Tô aqui falando a palavra do Senhor. Papai do Céu, o Senhor me chamou. O Senhor me colocou eu aqui. O Senhor mostrou uma ruma de gente. Num dia lá, quando o Senhor me mostrou, eu olhei para ver se eu via alguma pessoa que eu conhecia. E não vi. Aí, meu amigo, minha amiga, que você está ouvindo, esse programa que é bem diferente, né? Jamais eu posso querer copiar ninguém. Vamos lá. Aí um dia, meu amigo ouvinte, amiga ouvinte do rádio, eu disse assim, eu vou falar com Deus. Que negócio é aquele? Aquela prisão, aquela ruma de gente, fale a minha palavra. Aí eu fui conversar com Deus, orar, né? Eu estava lá. Aí eu disse, Papai do Céu, eu olhei muita gente, não vi ninguém conhecido. Mas eu peço ao Senhor uma coisa. Me amostra um homem, porque o Senhor vai me amostrar um homem. Eu pensando, olhe, amigo do rádio, eu pensando, que não ia acontecer ali. Por que, Gilberto? Porque eu estava em casa. Eu estava no meu quarto. Eu estava conversando com Deus. Eu jamais ia imaginar que ia aparecer uma pessoa na janela. Porque... Como é que pode? Pode aparecer uma pessoa na janela? Pode. Mas eu pedi falar, eu jamais. Mas respondeu na hora. Só que eu não estava vendo. Por que você não estava vendo? Porque eu estava de olho fechado, falando com Deus, orando. Deus me mostra um homem. Aí eu pensava que um dia ele ia dizer assim, olha, é aquele homem ali, prega a palavra. Não, ele trouxe um homem à minha casa. E ele não era sadio. Problema na mente, problema na cabeça. Tá entendendo? Aquele problema na mente que a gente diz que a pessoa é louco, é doido.
Você entendeu? Aí a vizinha viu aquele vizinho nosso lá olhando, aí avisou a minha esposa. Aí a minha esposa chegou e deu uma catucada em mim, né? Gilberto, tem um homem aí escutando a sua oração aí. Aí eu dei um pinote, né? Eu não esperava uma pessoa me catucando assim. Eu não esperava. E eu vi a pessoa. Aí eu digo, vala meu Deus. Já não entendi mais nada. E eu fui falar com ele, conversar com ele. Fiquei preocupado, porque a mãe dele e o pai dele têm a maior preocupação com ele, que é uma pessoa doente, viu? E a minha preocupação era, menino, o que é que você está fazendo aqui? Menino, vá para sua casa, menino, porque toma remédio controlado. E eu percebi que ele falava, uma hora era ele, uma hora não era ele. Isso eu percebi. Glória a Deus. Aí eu mandei ele para casa. Fiquei admirado. Como é que aquele menino veio lá em casa? Amém? Aí deu um apagão em mim. Olha. Aí ele foi embora. Certo? Aí, quando eu fechei o portão, aí papai disse, ô Gilberto, oi, você não pediu um homem para pregar a palavra, para fazer a minha vontade? Fala, meu Deus, meu Jesus, o Senhor respondeu na hora. Meu Deus, eu não entendi nada. Agora você vai procurar ele para fazer a minha vontade. E eu procurei. Até um dia que eu entreguei a mensagem, a palavra, àquela pessoa. Fiz a vontade de Papai do Céu falar a palavra para aquela pessoa. Como eu estou aqui, falando aqui, querendo falar a palavra de Deus, porque eu creio que ele está operando na sua vida. Isso é minha fé. Porque eu estou fazendo papaim, e paim está operando na vida do meu irmão, da minha irmã. Vamos lá, eu, aqui esse versículo aqui, ó, olha, glória a Deus. E eis que sobreveio o anjo do Senhor, resplandeceu uma luz na prisão. Qual é a prisão que você está passando? Deus está operando. Não é eu, não. É papai criador que fez você. Está operando na sua carne. Está operando no seu osso, está operando na sua alma e no seu espírito, viu? Agora eu quero trazer um louvor, Eu vou procurar aqui um louvor, glória a Deus, deixa eu ver aqui. Meu Jesus, meu Jesus. Aqui, eu quero um louvor aqui. Vamos aqui um louvor, Papai do Céu. Vamos aqui. Eita, Jesus. Vai dar certo. Eita. Espírito Santo de Deus. Meu Jesus. Eita, glória. Vamos tocar o louvor. Queimar toda a obra do mal. Reproduzir aqui esse louvor. Aí eu voto já. Amém? Eita glória.

Glória ao Pai, glória ao Filho, glória ao Espírito Santo.

Glória ao Pai, ao Filho e ao Espírito Santo. Vou falar aqui e você vai prestar bem atenção e vai aumentar a sua fé. Vamos lá. Deixa eu ler a palavra aqui primeiro, que é pão e água para nós, porque o anjo está servindo o pão e água espiritual. Amém? Glória a Deus. Eu estou falando, trabalhando para o meu rei. Quem é o seu rei? É o meu Criador. Certo, meu irmão, minha irmã, ouvinte? E ele mandou o filho dele unigênito para que todo aquele que nele crê não pereça, mas tenha a vida eterna. E o Espírito Santo, ele está agindo. Vou ler a palavra e vou ficar falando o que o Espírito Santo está mandando eu falar, que ele está aqui. Aconteceu que depois disso, que andava de cidade em cidade, de aldeia em aldeia, pregando, anunciando o Evangelho de Deus. E os doze ia com ele. Também algumas mulheres que haviam sido curadas de espírito maligno e de enfermidades. Amém? Amém. Pronto. Vamos aqui. Eu vou contar a minha história. Certa vez, Papai do Céu me mostrou para encaixar, para aumentar a sua fé. Porque você parece que não está com fé. Então, eu vou falar para você encaixar aí, para aumentar a sua fé. E você receber aí. Pelo amor de Deus. Aí, Papai do Céu me mostrou. Eu, no deserto. A sola do pé estava furado. Eu já falei isso aqui, estou falando de novo. Eu estou ao vivo. Viu? Eu estou ao vivo. Segunda, terça, quarta, quinta, sexta, de 7 até 9 horas aqui, no rádio. Meu nome, para quem não sabe, muito bem, Gilberto Leite da Costa. Falho, pó, cinza, pecador. Amém? Aí Papai do Céu disse assim, sabe? Você vai pedir a mim as botas. Aí o Papai do Céu mandou pedir as botas. Fiquei orando, sabe? Eu quero as botas. Papai, calça eu com as botas, mas eu não pensava o que ia acontecer. Uma vigília. Aí um irmão chegou, disse assim, para aumentar a sua fé. Estou contando isso aqui para aumentar a sua fé. Que parece que você está com pouca fé. Viu? Um irmão que não sabia disso, que eu não falei para ninguém. Um irmão chegou, me abraçou e disse, o anjo do Senhor está aqui. Quando eu digo que o anjo do Senhor está aí com você, ele está aí com você. Você entendeu agora? Encaixou para quem está ouvindo? Porque quem está operando é Deus. É o exército de Deus. Não sou eu, não. É pela fé, meu irmão. Deus disse, vai fazer o programa?
Mas como é que eu vou fazer o programa? O programa é assim. Bora, bora. Aí tá aqui o Pai, o Filho, o Espírito Santo e uma ruma de anjo. Aí tá você aí. E aí tem o Pai, o Filho, o Espírito Santo e uma ruma de anjo. Ele tá operando aí. É só você crer. Aí o irmão, ele diz, o anjo do Senhor está aqui. Você vem pedindo a mim as botas. Eu vou lhe calçar. Mas, entendeu? Eu estou contando a minha história de fé. Para aumentar a sua fé. Porque quando eu digo, tem os anjos do Senhor aí com você, você fica rindo. Você fica dizendo, esse locutor, esse crente tá biruto, esse irmão tá biruto. Não, eu não creio não. Você perde a benção. O Espírito Santo mandou eu falar para você. Porque é uma guerra no mundo espiritual. Satanás não quer que você creia, que você receba. Mesmo passando pelo problema, pela situação, você tem que abraçar, irmão. Aí você fica dizendo, não, eu não estou vendo um anjo. Tem uns que vê. Tem uns que vai ver. E tem uns que não vai ver. Ora, um homem chegou para mim e disse, ei, cadê o homem que eu vi aí perto de você? Porque eu tinha falado dos anjos. Era em cima do altar na igreja. Na noite passada. No dia seguinte, um homem normal, natural. Ei, pss, pss, eu quero perguntar um negócio a você. O que foi isso? Eu digo, o quê? Eu vi um homem aqui do seu lado e não estou vendo mais. Foi uma coisa rápida. Eu pensava que ele estava falando, eu não entendi na hora. Aí eu pensava, porque tinha um do meu lado e tinha outro do meu lado. Aí eu falei, é aquele ali? Não. Ele estava aí do seu lado. Foi coisa rápida. Olhei e eu vi ele. Quando eu quis olhar, fixar o olho nele, eu não vi mais. Aí, cadê ele? Agora eu entendi. Eu falei para o homem. Ontem à noite eu estava falando dos anjos na igreja. E para aumentar a minha fé, o senhor viu. E o senhor não está vendo mais. Aí o senhor está me perguntando. Agora encaixou em mim. Sabe o que foi? O quê? O senhor viu o anjo do meu lado. Para aumentar a minha fé. Ah, sim. Aí ele ficou calado. Aí eu estou contando aqui para você crer. Que tem anjos aí na batalha, operando em você. Jesus andava cidade em cidade, aldeia em aldeia. Nós estamos aqui, ó, nessas rádios. É Deus quem está fazendo, irmão. É Deus quem está operando. Glória a Deus. Aí aqui, ele fala que havia sido curado. Espírito maligno, que eu vou já, enfermidade. Pronto, eu vou aqui na enfermidade. Você que está aí do outro lado aí do rádio, tumor, câncer, tumor, câncer, em nome de Jesus. Vai sair desse corpo agora em nome de Jesus. Aí vai vomitar agora em nome de Jesus. Ô glória, ô glória. Os anjos operando
em nome de Jesus agora, na vida desta pessoa, caroço, que a enfermidade diz que é câncer, sair desse corpo, desta pessoa que está escutando, ouvindo o programa agora. Eu ordeno, em nome do Pai, do Filho, do Espírito Santo, vai vomitando essa enfermidade agora em nome do Pai, do Filho, enfermidade, sai, sai, sai, em nome de Jesus, vai queimando, vai queimando, vai operando, vai operando, em nome de Jesus, os anjos do Senhor tá operando, queimando essa enfermidade, vomitar a enfermidade. Glória a Deus, glória a Deus, glória a Deus, glória a Deus, eita glória, já tem gente vomitando, em nome de Jesus, glória a Deus, glória a Deus, glória a Deus, receba o seu milagre, receba seu milagre, receba seu milagre, é mistério, irmão, é mistério. Papai do céu mandou eu falar numa congregação à noite. E Jesus operou em mim. Quem recebeu o milagre foi eu. Foi. Viu? O médico estava dizendo que eu estava doente. Mas eu não estou. Não estava doente. Desapareceu o negócio. Eles não acharam nada em mim. Então, e você, receba aí agora em nome de Jesus. Eu fui fazer o exame, a discopia, né? Aí a enfermeira do médico disse assim, seu Gilberto, seu exame não deu nada. Aí eu. Tá repreendido, Satanás. Tá queimado, Satanás. Tá queimado, bicho ruim. Queima, queima, queima, queima, queima, queima, queima, queima, queima. Queima, queima, Satanás. Tá queimado, tá queimado, tá queimado em nome de Jesus. Agora eu falei não pela ouvir. Eu falei no mundo espiritual. Porque eu percebi... Ai, pra lá, Satanás. Queima, queima, queima, queima, queima. Queima esse cão. Queima, Satanás. Queima, principado. Queima esse espírito maligno. Ai, pra lá, bicho ruim. Eu tô doente em nada, bicho ruim. Mas eu não falei com ela porque ela não ia entender. Viu? Eu tô falando aqui o que eu falei assim... No espírito, no espírito, ela falando e eu falando, tá repreendido, Satanás. Queima ele, Jesus, queima ele, Jesus. Ora, o exame não tinha nada. O médico, quando eu falei um mistério de cura, que é um mistério de cura, né, Jesus? É o médico dos médicos que está aqui. Aí eu falei um mistério na congregação que nenhum ser humano sabia. Nenhum. Era um particular de Deus comigo, um particular. Só que Jesus disse, fala, fala. Aí eu terminei, aí eu disse, vixe, eu vou passar mal. Aí eu me deitei no chão. Aí começou uma operação em mim. Você entendeu? Deus operou em mim. Papai do céu operou em mim. Aí eu fui ao médico na noite mesmo. Aí o médico fez exame,
Olha, vai escutando que os anjos estão operando vocês aí, viu? Escuta. Aí o médico disse, está infartando. E eu, tranquilo, irmão. Aí o doutor disse, oxê, pressão 12 por 8. Ei, você não está sentindo nada, não? Não, estou não. Mas era os anjos do Senhor operando. Fez 3 exames em mim. 3. Ô, glória. 3 exames. Ele disse, não, você pode ir embora. Tá bem. Eu digo, eu tô bem. Papai do céu, que é o médico dos médicos, ele operou em mim, né? Ele operou em mim. Lá na congregação, estava operando em mim, lá em cima da cama do hospital. Escuta. Aí eu saí mais meu filho para casa andando a pé. Certo? Aí, papai do céu, agora você vai botar para fora porque ninguém ia entender. Ninguém ia entender. Lá na congregação, os irmãos iam entrar em pânico. O médico ia entrar em pânico. Mas eu estou operando. No meio do caminho, vomitei. Meu filho entrou em pânico. Meu filho entrou em pânico. Viu? E eu tranquilo. Quanto mais eu botava para fora, mais eu ficava tranquilo, calmo, tranquilo, bem com a vida. Escute, tem gente vomitando aí, viu? Porque os anjos estão operando. E a enfermidade está sendo vomitada. Eu gravei o que eu estou falando, um áudio, e mandei para uma pessoa em Andeara. O que eu estou falando aqui é um testemunho. Mandei para ele. Mas eu não pensava que ia acontecer nada, não. Aí ele vai e liga para mim. Ei, eu escutei aquela história. Rapaz, aconteceu um negócio comigo aqui. O que foi? Eu perguntei a ele. Rapaz, eu vomitei uma enfermidade aqui. Olha aí, eu escutei a sua história, o testemunho, que papai do céu assim... Grava aí você contando essa história, o testemunho. Aí manda para fulano e tal. Peguei e mandei. Eu não esperava que ele ia ligar para mim e dizer. Ei, aconteceu algo aqui comigo aqui. Eu disse, o que foi? Eu escutei você falando aí o que você passou aí, esse testemunho. Vomitei uma enfermidade. Ah, quando você vomita, para a medicina é enfermidade, certo? Mas no mundo espiritual, para mim, o que foi dito é uma arma, é uma bala, pronto. É uma arma, é uma bala. O demônio, o espírito maligno, o que acontece? Ele atira, ele quer colocar, ele quer matar, ele quer judiar com o corpo, com a carne, com o ser humano. Olha que eu estou contando isso aqui ao vivo, num programa de rádio. Porque a minha fé
crer que os anjos do Senhor de cura tá operando em vida de pessoa. E isso é o que eu adoro. É porque Jesus que está fazendo, meu irmão, minha irmã. Receba aí essa enfermidade sair para fora. Não toca nessa enfermidade. Aí o demônio, o mal, ele está perto. Ele quer pegar. Ele não quer perder aquela arma. Certo? Ele quer pegar. Porque Papai do Céu me disse tudo. Porque ele quer pegar. E quer atirar em outras pessoas. Você entendeu? Judiar com pessoas, maltratar com pessoas, quer matar a pessoa, viu? Mas Papai do Céu disse, ó Gilberto, você tá vendo o demônio ali? Eu disse, eu tô. Você tá vendo que a pessoa que tava doente vomitou a enfermidade? Tô. Eu tô operando, certo? Aí ele ali, olha ele ali, olha. Tá vendo ele ali? Tô. Muita gente pensa que ele é um ser humano, certo? Certo. Pra enganar, certo? Certo. Ele passa por você, você vê ele, olha, aí é uma pessoa, mas não é uma pessoa. Não é uma pessoa. É um demônio. Aí ele vai, quando você olha, ele pensa que você não vê. Você entendeu? Entendi. Olha como é que ele é. Porque se as pessoas fossem ver, ia entrar em pânico, em pânico, em pânico. E eles fazem isso. Viu? Olha que ele quer pegar. Ali, olha. A arma ali, mas ele não vai pegar, não. Tá certo. Ele vai ser queimado. O demônio. Olha ele sendo queimado agora, Gilberto. Aí ele tá sendo queimado, irmão. Irmã. Sabe? Aí queimando. Neutralizando. Com a energia divina. Meu Deus, acabou. Você entendeu? Eu estou falando isso aqui, não é que eu... Isso é coisa que Papai do Céu me mostrou. E é mistério. É mistério. E tem pessoas recebendo essa cura aí, dessa enfermidade aí. Viu? Quem crê, tá recebendo. Porque eu creio que tem anjo aí com você aí. Porque Papai do Céu, eu disse, Papai do Céu, como é que eu vou fazer o programa? Não tenho nenhuma ideia. Papai do Céu, mora fazer o programa pra mim. Bora. Vamos trabalhar para mim, meu filho? Eu digo, bora. Eita, Glória. Eita, papaizinho do céu bom. É um programa totalmente diferente, né, pai? Não copia ninguém. Escuta os outros guerreiros, né? Que trabalha na obra do Senhor, mas não quer imitar ninguém. Não quer... Não, Deus me livre. Eu tenho que ser do meu jeitinho, que Jesus quer, né? Glória a Deus. Aí então, meu amado, minha amada, eu expliquei tudo, né? O mistério, né? Muita gente não vê. Tem uns que vê.
Muita gente não vê os demônios. Também não vê os anjos do Senhor agindo. Mas, quando o papai quer, alguém vai ver os anjos do Senhor. Tá, né? E eu fico feliz com meu irmão, minha irmã que está recebendo a cura. Né? Vai fazer exame. Aí o médico diz assim: o que foi que aconteceu? Que isso aqui desapareceu? Foi Jesus que operou, viu, irmão e irmã? Eu não conheço você, não sei quem é você, não sei onde é que você está, viu? Glória a Deus. Eu vou trazer um louvor, aí nós vamos fazer o que papai do céu está mandando fazer. Amém? Eita glória. Deixa eu ver. Vai. Vai. Vamos aqui ouvir um louvor.

0: Eita, Glória! Bom dia, bom dia, bom dia!
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De volta na programação, trabalhando para o nosso papai criador. Não é para o homem, não é para a religião, é para quem tem fé e acredita na palavra. Vou ler a palavra novamente, né? Aconteceu depois disso que andava de cidade em cidade e de aldeia em aldeia, pregando, anunciando o evangelho do reino de Deus, e os doze iam com ele, e também algumas mulheres que haviam sido curadas de espírito

Mas o Criador manda eu fazer, trabalhar para ele. E eu preciso fazer isso para o meu Pai Criador, enquanto eu estou aqui na terra. Agora é sua fé também. Amém? Eu gosto muito disso aqui. Não sei o que é isso, que mistério é esse. Espírito malignos. Quantas pessoas têm? Precisando ser ajudado. Glória a Deus. Agora eu sou pequeno. Eu não sei de nada. Sou pequenininho. O negócio não é fácil, viu? A pessoa com isso aqui, viu? Espírito maligno. Mas tem os anjos do Senhor operando aqui nesse mistério. Eu creio, meu irmão. O pastor Jesus, que é para ser o nosso pastor. Ai. Ele não ficou em cima do altar sentado, não. Ele não ficou, não. Ficou, não. Ele disse: bora fazer o prédio, bora fazer o templo, bora abrir uma congregação aqui. Vamos fazer o altar aqui, eu vou ficar aqui. E eu vou esperar as pessoas virem. Ele não fez isso, não. Rapaz, ele andou. Ele sabia quem era você, quem é você. Ele foi ao encontro de você. Hein? Eita glória. Né? Ele foi atrás de quem estava doente e enfermo. Receba. Receba a cura. Receba a libertação. Meu Deus. Aí o rádio aqui, olha. A pessoa ligou, tá ouvindo. É mistério. Felipe, vem cá, Felipe. O Espírito Santo. Né? Tava operando. Tinha milagre, batismo com o Espírito Santo. Essa passagem eu acho lindo, essa passagem. O Espírito Santo. Felipe, eu quero que você faça uma obra. Eu preciso. Quero levar você. O que é, pai? Diga. É um que está lá no carro, com a escritura aberta, comendo a palavra, mas não está entendendo nada. Aí eu quero que você vá lá. Você vai? Vou. Aí o Espírito Santo levou. Aí o homem lá, Enuque, viu Felipe e o Espírito Santo ali operando. Amém? E ele disse: recebeu Cristo como Salvador e recebeu o batismo nas águas e foi fazer a obra de Deus. Amém? E pelo rádio nós vamos longe. Mas eu digo assim: é o irmão que sabe que Deus usa, ele tem mistério com Deus, eu vou falar. É guerreiro, é um abençoado. Deus opera na vida desse homem, dessa mulher, mas só que ele e ela quer que as pessoas vá lá aonde ele e ela tá. Só que o pai dele e o pai dela foi assim, olha. Cidade, de cidade, aldeia de aldeia. Viu? Não ficou atrás do tijolo, não. Foi atrás o Espírito Santo. Agora eu gosto aqui do rádio, porque nós vamos longe. Mas eu fico assim, Jesus, não dá para entender. O que, Gilberto? É vaso cheio do poder.

de Deus e só fica naquele lugar. Não vai atrás. Deus usa, Deus opera com ele. Ele é homem de Deus e mulher de Deus, mas fica quieto. Não dá para entender isso. E eu que não sei de nada, mas o senhor sabe. Eu não posso, mas o senhor pode. Eu não tenho, mas o senhor tem. Aí o senhor está me levando aí. Há muita gente, há muita pessoa. E quantas pessoas tem aqui, ó? Papai do céu sabe que eu tenho medo. Foi, porque eu vi uma mulher endemoniada, meu. E é braba. Imagina um homem. Hein? Imagina um homem. Só Jesus. Aí eu creio. Eu creio. Tem um homem acolá que ele é escravizado, judiado, maltratado pelo inimigo, pelo o adversário. E quantos tem? Estão gritando, irmão. Estão gritando. Tem homem de Deus que diz que é ousado por Deus, que ele fica lá no canto dele. Que as pessoas que vá lá. Olha aqui como aqui é bom. Olha aqui como aqui é maravilhoso. A pessoa vai no aplicativo, a pessoa liga um rádio, FM, AM, web rádio. Aí Deus está trabalhando. A voz de Deus chegou. Os anjos de Deus chegaram. Eita glória! Porque Deus conhece a sua vida. Não precisa de você vir até mim, não. Não precisa. Só em você escutar, Deus está operando. Se você crê, se você quer. Viu? Eu quero fazer para Deus. Eu quero fazer para Deus. Eu quero fazer para Jesus operar na sua vida, meu irmão, minha irmã. Ô, glória. Eu estava no culto, uma ruma de vaso. Aí eu sentadinho, escutando, aí eu achando graça. Eu digo, rapaz, é uns vasos bonitos, viu, papai do céu? Tudo bem arrumado. É lindo. Mas é dentro da congregação. Ninguém vê esses valentes andando, caminhando, fazendo a obra de Deus. Ninguém vê. No altar, pula, salta. É só crente. É só crente. É benção. É benção. Mas Deus lhe usa. Você sabe o que é o mundo espiritual. Você foi chamado. Aí eu olhando, falando com Jesus. Não dá para entender, Jesus. Não dá para entender. Não dá. Aí, olha, um são valente. Mas cadê? É bom demais, meu filho, minha filha. Dentro da congregação é bom demais. Só tem crente. Olha, dentro da congregação só tem crente, né? Crente. Tá lá sentado na cadeira, no banco, crente. Quando a fé fica endemoniado. Precisa da libertação. Aí cadê o irmão, pastor? Que eu vi isso, eu vi isso. Eu fiquei perguntando: fala, meu Jesus, cadê o irmão, pastor? Cadê o irmão, pastor, para ajudar esse rapaz? Ou se não outro, cadê? Nem ligou, meu irmão, nem ligou. Pastor, tá em cima do altar?
Tô. Ei, busque Deus, rapaz. Você não sai. Você é só dentro da igreja, que diz que a igreja é a instituição, é o templo. Tem uns irmãos lá precisando da libertação. Aí cadê o pastor? O irmão pastor. Cadê? Hein? Aí eu tô amando esse trabalho aqui. Porque aqui é consultório, é igreja, é hospital, é o consultório médico. O médico dos médicos está aqui. É, a mulher, o Espírito Santo disse assim: eu queria estar aí com você, mas você está com o rádio ligado. Para quê? Você queria estar aqui? Eu queria botar a mão na sua cabeça. Mas pela fé eu estou botando a minha mão na sua cabeça. Mulher e homem. Porque o Espírito Santo disse assim: Gilberto, no meio de rua, Gilberto, coloca a mão na cabeça da mulher. E eu vou fazer o quê? Ele disse: você diz assim, Satanás, essa alma não lhe pertence. Ai, Jesus. Aí eu peguei e botei a mão na cabeça da mulher, né? Eu disse: Satanás, essa alma não lhe pertence. Prá! No chão. Mole, mole, mole, mole. Meu amigo, minha amiga, essa mulher se manifestou. Não precisa de eu estar perto de você, não. Sai em nome de Jesus. Quem está operando é Deus. Quem trouxe você para escutar essa programação foi papai, seu Deus, para libertar o rapaz que se endemoniou na congregação. Era Deus me ensinando. Gilberto, não precisa pegar. Não precisa agarrar. Precisa não, Gilberto. Arrudei assim, vá. Arrudei. Canta em língua. Canta em língua. Jesus liberta. Liberta. Gilberto, coloca as mãos assim. Aí eu coloquei. Agora fique machando. Aí eu fiquei machando. Ô, glória. Agora começa a falar em língua aí, Gilberto. Que eu tô operando na vida desta mulher, Gilberto. Eita glória! Aí eu comecei a falar em mistério em língua. Ela caiu, foi uma outra pessoa. E tá acontecendo aqui agora. Agora eu não tô fazendo nada. Quem tá fazendo é Deus. Quem tá fazendo é o general do exército, o Deus vivo de Israel. Sabe por quê? Porque ele escutou você falando no silêncio, calado. O que é que está acontecendo comigo? Que negócio é esse? Pai! Pai, chega com a cura aqui, com a libertação aqui. Aí, eu amo isso aqui. Eu gosto disso aqui. Não sei por que é que eu gosto disso aqui. Eu não sei por que é que o Espírito Santo não manda eu para esse lado aqui. Não tem um pastor. Cadê os pastores? Cadê os pastores? Que é espiritual. Cadê? Para ligar para mim e dizer: soldado, eu vou lhe ajudar. Eu vou lhe orientar. Eu vou lhe ensinar. Eu vou lhe apoiar. Eu vou ajudar você para você chegar mais longe. Eu sou abençoado. Papai do céu me abençoou. Eu vou abençoar o seu trabalho para você trabalhar mais para Jesus. Nada. Nada. Cadê os soldados valentes com título de pastor? Cadê? Eu não quero título. Eu quero fazer para Deus. Tá bom demais.
Eu fazendo para Deus sem saber, Deus operando, é o que importa. Por quê? Porque tem almas aí precisando. Eu preciso, Papai do Céu, eu vou falar com o Papai do Céu aqui que o programa vai terminar. Para o Senhor me levar eu mais longe. Porque o Senhor tem todo equipamento, né? Para o Senhor levar esse programa, essa minha voz mais longe, para eu trabalhar só para o Senhor, de tarde, de noite, de madrugada. Porque tem vidas, irmão. Tem vidas, irmão, precisando de escutar a palavra, a mensagem. Aí lá no templo, tem o dia e tem a hora. Quem foi, foi. Quem não foi, não estão nem aí. Não estão nem aí. Tem quantos? Tem 100. Tem quantos lá? Tem 500. Quanto é o valor do dízimo? Ah, tá bom demais. Quem quiser, venha. Quem não quiser, não está nem aí. Como é? Trouxe um dinheirinho para mim? Trouxe, está aqui. Pagou as contas lá? Paguei. Estão dando dízimo? Então, tá bom, valeu, tchau. O líder. Aí o obreiro lá, ganhando dinheiro pro líder, mandando dinheiro pro líder. E ele lá, ralando, trabalhando para Jesus pela fé, querendo fazer as coisas pros irmãos, paz alma. Mas é só dentro do tijolo. É só pro homem. Ele fica até com medo de evangelizar fora. Porque ele ama o título. Ele ama a cadeira. Ele paga caro para sentar na cadeira. Mas não quer para fazer para Jesus. Observe que eu não sou contra o templo. Observe. Mas o pastor, que é pastor de Jesus, ele faz o que é para Jesus. Viu? Porque não é dinheiro, não. É vidas. Viu? Amém? O programa vai terminar e é isso. Amém? Querido Deus, querido Pai, obrigado por tudo, Pai. Por cada ouvinte, o Espírito Santo, o meu irmão, a minha irmã, os anjos do Senhor que esteve aqui comigo, abençoa grandemente a cada um, a cada homem de Deus, mulher de Deus, que Deus abençoe grandemente cada um pastor. Agora, tem pastor que não é pastor, viu? Amém? Infelizmente, mas tem. Mas não desista da fé não, meu irmão. Viu? Aí são lobos vestidos de ovelha se passando por pastor. Mas não vamos ficar tristes não, porque nós temos um pastor. Quem é o Verbo que se fez carne? Esse é o verdadeiro pastor. Amém? Tchau. Até outro programa. Continue aqui na programação abençoada.

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0: Amém, queridos, louvado seja Deus. Eu quero cumprimentar você, meu irmão e irmã, com a paz gloriosa do nosso Jesus de Nazaré. Aonde você estiver sintonizado, acompanhando essa programação, que a paz e a graça e a misericórdia do Senhor esteja com você, que está acompanhando aí nos seus afazeres, nessa programação abençoada, que está aí recebendo esse programa, meu irmão, minha irmã. Lembrando que o programa Templo do Senhor Jesus Cristo na face da terra é um programa de propósito por cada vida, não fazendo propósito de programas, tá bom? A propósito por vidas. Como é que você está, meu irmão? Como é que está sendo aí a caminhada com o Senhor Jesus? Tem traçado teus passos segundo a vontade do Senhor? Tem traçado aí teus passos, mulher de fé, segundo a vontade soberana de Deus? Aqui, o Senhor Jesus, ele disse assim. Aqui o Senhor Jesus disse assim: no mundo tereis aflições, portanto, tenha bom ânimo, porque eu venci esse mundo e vós também vencerá o mundo. E para vencer o mundo, meu irmão, minha irmã, nós não vencemos o mundo na base do tapetão. Nós não vencemos as coisas do mundo na base da porrada. Nós não vencemos as coisas do mundo na base da calúnia, da dúvida, da incerteza. Nós vamos vencer o mundo por quê? Porque Cristo nos deu a oportunidade que com Ele nós venceremos o mundo. Passamos da morte para a vida eterna. Caminhamos com fé e perseverança. Porque a aflição, ela faz parte do processo do homem. Mas na glória com o Senhor Jesus não haverá sofrimento. Talvez aqui na terra você está trabalhando aí, ó. Está cansado de tanta jornada. Está nos seus afazeres aí, porque você está na carne física. No mundo espiritual não tem carne lá. Não existe hipótese alguma de carnalidade e nenhuma ação que envolva a carne. Quando falamos de descanso eterno, falamos do descanso verdadeiramente com o rei, aonde não tem ladrão, não tem caluniador, não tem feiticeiro, não tem cachaceiro, não tem adúltero, não tem mentiroso, não tem gambiarra. Quando falamos da santidade, tem muita gente que às vezes confunde ali quando o ser humano morre. É, quando desce a sepultura, aí diz, não, ele está com Deus. Não, a pessoa está com Jesus, ele está no lugar melhor, ele está com o rei agora, né? Você já viu quantas pessoas, inclusive na mídia, tem vários. Eu estava vendo ali um pai de chiqueiro falando assim, ó, que a fulana morreu. Ah, mas nós vamos trazer ela de volta aí, é porque é minha menina, mentiroso, demônio desgraçado, que tem cegado a muitos, a Bíblia não cita, Jesus não cita isso. Ninguém vai reencarnar para viver nada na terra, o tempo que você tem é agora, você está me ouvindo agora, a tua vida é agora. A oportunidade que você tem é essa. Ou você acha que Jesus vai vir à cruz do Calvário para morrer mais uma vez pela humanidade? Ou você acha que Deus errou de tempo? Não, Jesus deveria ter vindo na cruz nessa minha geração. Hã? Eu quero dizer para você que está com um pensamento assim: Deus não erra tempo e nem endereço. Deus não erra nada. Deus nunca errou e nunca errará. Quem é errão é o homem. Quem é falha é o homem. Quem coloca dúvida é o homem. Quantas vezes Deus tem me usado para falar para muitas pessoas? Tem gente que acha que eu estou fazendo a obra para agradar a pessoa. Tem gente que acha que eu estou caminhando com Jesus para agradar a pessoa. E Deus tem me usado muitas vezes para milhares.
1: Porque o que falam comigo aqui é mais por fora dessa rádio do que de rádio. E a pessoa insiste batendo na mesma tecla, dizendo, não, vou por aqui porque por aqui tá fácil. Eu vou por aqui porque a vontade de Deus tem que fazer para mim do meu jeito e assim. Tem outras pessoas que ainda colocam dúvidas. Não, será que Deus é enganador? Será que Deus é enganador? Será que verdadeiramente Deus fala?
0: Eu vou trazer o que diz no livro de Lucas, capítulo 1, versículo 36. Que diz dessa forma assim, ó. E eis que também Isabel, tua prima, concebeu um filho em sua velhice. E este é o do sexto mês para aquela que era chamada de estéril. Porque para Deus nada é impossível, disse então a Maria. Maria respondeu ali, diz, eis aqui a serva do Senhor, cumpra-se em mim segundo a tua palavra. E o anjo ausentou-se dela. Viu? E naqueles dias levantou-se, Maria foi apressada ali nas montanhas, a uma cidade de Judá, e entrou em casa de Zacarias e saudou a Isabel. Vejamos que o anjo do Senhor, quando veio a Maria, disse, ó, tua prima era estéril ali, mas já está no sexto mês de gestação. Mas eu vou entrar no ponto principal que o Senhor quer me mostrava aqui, já na madrugada, para me trazer aqui, ó. Tem gente que o Senhor tem dado livramento, tem pessoas que Deus tem dado é livramento. A pessoa, pela vontade maligna do maligno, já era para ter morrido. Aí Deus diz assim, não vai morrer, vai viver, e comigo a promessa vai se cumprir. Mas o diabo, ele tem rodeado durante já 3 sextas-feiras, o diabo tem rodeado e tem lançado muita sobrecarga sobre a vida de muitas pessoas, milhões de pensamentos para a pessoa, colocando incerteza e dúvida sobre o projeto que Deus tem para essa vida. Deus que você está servindo, presta atenção aqui, ó. O Deus que você está servindo é um Deus de milagre. O Deus que você está servindo e adorando, que você está ajudando a obra dele permanecer de pé, é um Deus de milagre. Não é um Deus de barro, não é um Deus de madeira, não é um pedaço de gesso, não é um carnal. É um Deus que pega uma mulher velhice, já na sua velhice considerada estéril, e coloca a ser mãe. É um Deus que visita a saúde daquele, ó, aquela falácia do homem dizendo que não terá saúde, que não vai andar, e Deus diz, vai. Porque para Deus, nada é impossível. Então, no meio da incerteza, no meio da tua incerteza, Deus não trabalha. Pastor, por que que muitas vezes não se cumpre aquilo que o Senhor tem falado? É porque você coloca dúvida naquilo que Deus tem para ti. Tu sabe o que é que Maria respondeu aqui? Vou ler de novo, ó. Mais uma vez. Eis aqui a serva do Senhor, cumpra-se em mim, segundo a tua palavra. E ela foi. Ela foi lá em Judá. Né? Falar com quem? Com Zacarias. Aí tem gente que está ouvindo o programa Porque a incerteza, quando toma de conta dessa vida, coloca a pessoa para ser, sabe o quê? Em vez da pessoa agarrar a oportunidade que o Senhor está dando, guerrear, batalhar, dizer, eu aceito que se cumpra aquilo que o Senhor tem para minha vida, a pessoa não, ela começa a se enfraquecer na fé, ela começa a duvidar do propósito de Deus. Aqui, ó, tem uma mulher que eu sempre dizia para ela, que mora nos Estados Unidos hoje, eu dizia para ela o seguinte: Deus não está nesse relacionamento aí, não tem ninguém para você esse ano. Eu disse para ela: você sabe o que, é que eu vi aqui? 2 anos você sem ninguém. Mas por que, pastor? Por que, que eu vou ficar 2 anos sem ninguém? Eu disse: é porque Deus não tem ninguém para você nesse período de 2 anos, que primeiro tem algo a ser feito na tua filha, tem algo a ser feito a respeito da tua própria família. Deus te colocou nesse lugar para você dar a volta por cima, não você sair por baixo. Deus te levantou para você colher o melhor, não é o pior não. Aí está colhendo o pior por causa da quê? Da incerteza. Hoje colhe a incerteza na vida. Quem planta incerteza colhe o quê, irmão? Responda aqui para mim. Ah, pastor, não tem essa fé que o pastor tem, mas eu tenho por você. Me diga. Quem planta incerteza colhe o quê? Quem planta incerteza vai colher o quê? E hoje, está vivendo na incerteza. Está vivendo na incerteza. Deixou de ouvir o que o Senhor tinha para a vida e está vivendo na incerteza. E tem gente que, em vez de colher o melhor, vai colher o pior. Por quê? Porque coloca na sua própria vida a incerteza. Você sabe o que é que eu fiz? Deus disse assim, ó: não responda nada mais. E aí? Né? E aí? E quando Deus diz assim: filho, não diga nada mais. Você acha que eu digo, irmão? Né? Você acha que eu falo? Falo não. Porque eu não obedeço ao homem. Eu não obedeço ao homem, então, né? Hã? E além da pessoa está com a vida não no altar, mas na prostituição, na incerteza, na ganância das coisas do mundo, e ainda tentou por diversas vezes contaminar a obra de Deus. O que é que aconteceu, irmão? Salmista diz assim: olha, meu filho, minha filha, ai daquele que mexer com o ungido meu, hã? Você sabe onde é que vai, irmão? Essas pessoas que tá aí querendo mexer com você, não vai chegar em lugar nenhum. Uma vez, irmãos, deixa eu citar aqui para você que tá ouvindo o programa, tô ao vivo como vive o nosso Deus, viu? Tô ao vivo como vive o nosso Deus, louvado seja o Senhor, nessa quarta-feira. Ó, certa vez, eu morando de aluguel numa kitnet pequena, ali no centro comercial. Aí lá criei um estúdio pequeno, nesse centro comercial, né? Eu morava no terceiro andar. Aí fiquei bastante tempo, aí aconteceu uma divisão de bens lá desse prédio. O pai dessa família, o pai desses, vou dizer, desses meninos, né? Dos filhos, faleceu. E a mãe já era falecida, aí foi pra ter uma carta de divisão de bens, né? Teve lá um inventário, fizeram um negócio lá. Aí, resumindo aqui, para não tomar muito tempo, a parte do prédio ficou para um dos filhos, e esse mesmo, ele começou a se levantar contra a mim e contra o projeto que o Senhor tinha ali naquela data. Porque assim, presta atenção aqui, ó. Na nossa vida aqui na Terra, onde você está trabalhando aí, aí é um período. Onde você vai casar, é outro período. etapas que você vence diariamente. É porque o ser humano, a mente é limitada, aí começa a imaginar coisas, tirando suas próprias conclusões, quando a verdade que a Bíblia diz que o homem ele faz projeto, mas a última palavra é do Senhor que chega. Tem gente que acha que o Senhor não está vendo o que a pessoa tem enfrentado. Tem gente que acha que Deus está cego, que não está ouvindo as orações. Tem pessoas que me acompanham agora que acham que Deus é obrigado, ele é obrigado a fazer para ela ou para ele, porque Deus é um Deus de amor, Deus de paz, né? Então você não conhece, você não tem intimidade com o Espírito de Deus. Você não sabe o tamanho da força de Deus. Você não tem noção, você que pensa isso. Aí ali começou a ter muitas desavenças entre seus familiares e disse, olha, eu vou sair daqui, Deus quer que eu saia daqui. Aí ali o dono do prédio disse assim, tá bom, mas por que, que você vai sair? Então eu vou sair porque tá tendo muita desavença e eu não tô na terra como, com apego em lote, casa, carro e dinheiro. O meu negócio é com Deus. Então não tem apego a isso. Então tanto faz eu comer aqui, ó. Tanto faz eu estar comendo carne ou ovo, tomate em casa. A caminhada é a mesma. Aqui eu não faço a obra só quando a mesa tá farta, como muitos. Quantas vezes eu já falei com Deus a respeito de vidas, quantas e quantas vezes, pedindo a pessoas, a Deus, por pessoas ali, ó, apresentando essas pessoas ao Senhor, viu? E vendo o sobrenatural de Deus acontecendo nessas vidas, eu me alegrar com o milagre chegando nessas vidas, as bênçãos chegando a essas pessoas, através... É um sinal de obra sendo cumprida na minha vida. Aí ali naquele prédio, sabe o que, que aconteceu? Eu saí dali daquele lugar e disse, o homem que estava lá disse assim, ó, eu vou, tá bom. Só que é o seguinte, você vai sair aí, mas você tem que pintar aí direitinho, entregar no ponto. Falei, tudo bem. É isso que o senhor deseja? Tá bom. Fui lá, arrumei, pintei direitinho, entreguei. Quando eu fui entregar, ele disse, não, agora você vai ter que... Amém. Amém. Você vai ter que agora arrumar a elétrica. Porque a elétrica do prédio todo aí foi danificada, que o estúdio que o senhor tinha aí. Eu disse, fui falar com Deus a respeito disso. Na hora que eu levantei a mão ali para falar com Deus a respeito dessa vida, o senhor disse para mim assim, diga para ele que os meus... Quem trata sou eu, né? Deus falou pra mim ali. Eu disse, tá bom. Amém. Cheguei nele lá e disse, homem, deixa eu te falar uma coisa aqui. Deus disse que os dele quem trata é o próprio Deus. E eu nunca vi em toda a Bíblia Sagrada, se crê em Deus, ah, eu sou religião tal, não sei o quê. Eu disse, eu nunca vi alguém ir contra o ungido do Senhor ele andar na terra. Só disse isso. Aí ele disse assim, ó, me perdoa, né? Me perdoa, tá tudo bem. Ora por mim, tá tudo bem, tá tranquilo. E tudo mais. E ficou ali, e eu saí daquele lugar. Por quê que eu tô citando isso aqui? Presta atenção. Tem gente que dedicou muito tempo, em vez de se preocupar com as almas que perecem, está preocupado mais com a obra que Deus tem na vida da pessoa ali, que está fazendo a obra. A pessoa não faz, mas a outra pessoa diz que aquela pessoa não faz. Tem gente que blasfemou contra o Espírito Santo de Deus, muitas vezes, e nem sabe. Por quê? Porque Deus é quem revela. Quem é que revela? O Espírito Santo de Deus. Aí quando você coloca dúvida em cima daquilo ali, deixa eu te ensinar aqui, ó. Eu não levo a obra de brincadeira. E todos passarão pelo tribunal de Cristo, viu? Então, bastante cuidado, você que está me ouvindo. Aprenda, se você não sabe, pergunte. Porque uma coisa é ter o tempo aqui na terra. Outra coisa é o julgamento que terá. Não julgamento de homens, tá? Ó, quando você coloca dúvida, você está errando contra o próprio Espírito de Deus. Porque a Bíblia diz o seguinte, deixa eu te ensinar aqui, ó. Vamos aprender. Que não devemos julgar o homem, porque se nós julgássemos o ser humano, nós não seríamos julgados pelo próprio Deus. A Bíblia também diz: não julgar a profecia, aliás, o profeta, e sim orar para a profecia que foi dita. Muitas pessoas que Deus tem operado milagre dentro dessa programação, muitas delas, viu, após o milagre recebido, a pessoa deixa de dar o testemunho, né? Ou até mesmo finge que não foi com ela. Aí o que é que acontece? Todo testemunho dado, dito, é para glorificar e exaltar o Senhor Jesus, não é o profeta Sebastião Nunes, viu? Não é para glorificar placa e nem nome de programa. Quem merece ser glorificado através da tua boca é o Senhor Jesus. Porque Deus diz na sua palavra que não divide a sua glória com homens. Você sabe que tem muitos pregadores que querem ser, né, reconhecidos. Querem ser bastante famosos, né? Querem a glória para si. Deus não divide glória com homem, nem com mulher, nem com bispo, nem com apóstolo, homem pecador. Viu? A glória a ser dada é a Jesus. Ele que merece toda a glória, honra e exaltação. Estando, eu vou falar algo importante aqui, ó. Estando você ouvindo esse programa hoje, coloca no teu coração que você na terra, você vai passar aflição. Pessoas vão contra você. Quando você é luz, presta atenção aqui, ó. Quando você está andando na luz, quando você está caminhando com Cristo verdadeiramente, você vai incomodar o mal. O mal, ele não vai incomodar quem está no mundo. Coloca isso no teu coração. O mal, ele vai incomodar-se com a tua presença, com o teu caminhar. Porque quem está no mundo, eles têm como dele. E os demônios já dizem assim: é minha égua, é meu cavalo. Fala assim. É desse jeito. Então quando você passa a não entender do espiritual, você não pode sair tirando as suas conclusões de qualquer maneira. Tem gente que precisa pedir perdão para ser perdoado. Não, que tá me ouvindo. Ó, precisa tirar do coração, da mente, que o chamado que a pessoa tem não tem nada a ver com o chamado da outra pessoa. Tem muita gente que é chamada aí para manter a obra, só para ser coluna de ministério, que faz a obra. Tem gente que é chamada para louvar, ministério infantil, fazer missão, orar pelos enfermos, orar por libertação, é o missionário evangelista das ruas, visita hospitais, pessoas que são destinadas a levar a palavra de Deus em presídios, pessoas que são destinadas, Deus chama com propósito na terra, de transformação, para que essa vida não seja somente a pessoa, não é somente a você, minha irmã, que está me ouvindo, isso é somente você aí, conhecedora do evangelho, da verdade, que você é uma ponte para teus familiares. Pastor, meu filho, ora por um filho, uma filha minha, tua filha pode estar na prostituição, ó, tá transando sem casar, tá na idolatria, roubando a obra de Deus, mas tu tá de pé. E você tem sido aí luz. E Deus, ele vendo o teu esforço, tem guardado os teus. Então, primeiro você precisa entender do mundo espiritual, precisa buscar o conhecimento, porque toda ação tem uma reação. E maior mesmo, sabe o que que é? Maior mesmo é aquele que não está dormindo. É um Deus que, se você olhar para o tamanho do planeta, não tem um planeta? Tamanho de todos os seres. O salmista diz assim que os céus contemplam a glória de Deus. Os céus contemplam a glória de Deus, ou seja, Deus não está dormindo, Deus não está cego, Deus está vendo tudo e sabe o que virá. E por que a desconfiança? Por que a incerteza plantada? Ali em Minas Gerais, falei para um varão, disse, varão, Deus tem uma esposa para o senhor aí que não tem nada a ver com o que você se envolveu até hoje. Mas a pessoa está insistindo, buscando da mesma, da sua maneira. Acha que o passado, quem Deus está... Ó como que está a cabeça da pessoa. Plantaram a religião. Acha que Deus vai preparar alguém para ela, para essa vida, igual o passado que a pessoa tinha. É? É porque a pessoa é acostumada a viver de um jeito, aí acha que Deus vai fazer, pegar as coisas do passado da pessoa e vai preparar algo para aquela pessoa que tem a ver com o passado. Olha como é que está a cabeça da pessoa. Não consegue enxergar os planos de Deus, que são maiores. Ali no Rio Grande do Norte, eu falei também para uma irmã, mesma coisa. Quem Deus tem para ti não mora aí. Falei para a vida, é da forma diferente. Vocês querem fazer a obra de Deus? Vamos fazer da forma correta. Quer fazer a obra de Deus, mas vamos fazer com responsabilidade. Vamos fazer.

alistada a um exército. Se você fosse hoje passar aí num concurso público para ser um policial, você já recebia ali a sua nomeação e já ia direto para as ruas? Duvido. Duvido. Sabe por que não iria? Porque você não tem preparo. Porque você ainda não tem o preparo. Porque uma coisa é você imaginar. Presta atenção aqui, ó. Uma coisa é você que está me ouvindo esse programa hoje, é imaginar como que será ou como que você imagina a tua vida. Outra coisa é Deus te preparar para você colocar em prática aquilo que ele tem para ti. Não adianta buscar nas internets, viu? Tem um homem aqui que ele está buscando nas internets. Você está buscando na internet. Você está buscando na internet um vazio que você mesmo está criando esse vazio. Não é um vazio que Deus colocou, não. Você está buscando na internet. Você está achando que Deus mandou você buscar alguém para a tua vida na internet. Você acha que a internet, Deus tem alguém para ti. Homem, se tivesse alguém para ti pela internet, você acha que o Senhor não já tinha te revelado? Não já tinha testificado? Hã? Aí o Senhor tem me usado para falar para milhares? O Senhor tem me usado para falar para milhares, mas os milhares, hã, preferem a facilidade. Seria bastante fácil eu conhecer você que está me ouvindo. Eu, como pastor, presta atenção, seria bastante fácil, como muitos pastores fazem isso, só que eu não falo nada para agradar você que está me ouvindo aí. Eu falo o que Deus quer que eu fale. Seria bastante fácil eu saber da tua busca, da tua fragilidade, e pegar isso como argumento e falar algo para agradar você. Porque se eu fizesse isso, você se encheria de uma alegria, de algo bom que você assim deseja, do teu querer. E se eu fizesse isso, eu não estaria fazendo a obra, eu estava fazendo a tua vontade, não a de Deus. Mas eu sou diferente. Deus me levantou, me tirou de um cômodo de 3x3. Me ungiu a missionário, depois ao pastoreio, para me falar o que ele deseja, não o que você deseja e nem o que eu desejo na minha pessoa. Então eu sempre vou falar aquilo que Deus assim quer que eu fale. Porque nessa busca, mais de 15 anos de vida espiritual, desde o início da caminhada eu dizia para Deus que eu traga somente aquilo que o Senhor assim deseja. Envia-me a mim! Eu irei! E assim tem sido. Né? Então, o receber, presta atenção, dentro de 90 dias, tem muita gente recebendo bênçãos, amém. Ah, pastor, vejo muitas pessoas recebendo milagre, recebendo relacionamento, recebendo cura de saúde, na saúde, é porta de emprego, é casamento, é viagem e tudo mais, e eu não recebi. Eu não recebi nada ainda. Eu só tenho a esperança, que é aquela fé que eu tinha, mas não estou nem tendo mais. Você se enquadra dentro do que eu estou dizendo, presta atenção. O que está atrapalhando você receber, porque Deus, ele não faz acepção de pessoas. Ah, porque fulano recebeu e eu não. Deus não faz acepção de pessoas. Sabe por que você não recebeu ainda? Por causa da tua incerteza naquilo que Deus tem para ti. Então vamos aprender a tirar a incerteza e ter a certeza. Vamos aprender a buscar com verdade os

Tengo! Hoje você vai pegar em certeza e vai tirar da sua vida hoje, viu? No momento da oração, você vai falar com Deus aqui. Você vai dizer assim, ó, tira de mim a incerteza. Eu quero com clareza. Guia mansamente minha vida em águas tranquilas. Refrigera minha alma. Sabe por quê? O Senhor Jesus, ele disse assim, o que tu queres que eu te faça? Disse Jesus, ali é um homem. Hã? Aí essa passagem é bastante interessante, porque Jesus estava vendo que o homem necessitava. Você acha que Deus não está vendo que você necessita? Vamos lá, você vai aprender aqui. Aí disse Jesus, o que tu queres que eu te faça? E aí? Vou te dar 30 segundos apenas, aliás, um minuto, para você refletir sobre isso. Aí onde você está ouvindo esse programa. Pastor, eu recebi o programa gravado, não importa. A mensagem é a mesma, a palavra de Deus, ela não volta vazia. Não volta. Então eu vou passar essa vinheta aqui. Aí você vai refletir, Jesus dizendo assim para você, ó, sabendo que tu necessita. Aí o Senhor Jesus diz assim, ó, filha, meu filho, o que tu queres que eu te faça?

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1: Amém, queridos? Louvado seja Deus. Então Jesus disse: o que tu queres que eu te faça, né? Agora, por que que Jesus perguntou sabendo que a pessoa necessitava? Porque, ó, a tua boca que Deus te deu, viu? Não foi feita, presta atenção aqui. Primeiro que é na certeza daquilo que você quer. Você quer um exemplo? Vou dar. Tem gente que disse a Jesus: Senhor, eu quero o conserto do meu relacionamento, vamos lá. Eu quero que Deus visite o marido. Aí quando está algo acontecendo ali, está tendo sobrenatural naquilo ali, a pessoa diz: ah não, Deus, espera aí. Não. Não é desse jeito aí que eu queria, não. Aí o que é que entra? A incerteza. E aqui, ó, a legião maligna, ela não é que nem você, que tem que pagar conta, que tem que dormir. A função maligna é 24 horas. Você acha? Tem gente que tá achando que demônio, espírito maligno, dorme. É. Que tem que pagar conta, né? É 24 horas. Matar, roubar e destruir. Matar, roubar e destruir. Essa é a função do maligno. Minha filha, eu vou ver aqui tua mensagem. Ah. Vou ver aqui a tua mensagem. Mas a Bíblia diz, minha irmã, DDD 38, final. Deixa eu passar aqui. Para a senhora saber que é com a senhora. 53:25. Diz o seguinte: Romanos capítulo 8. Livro de Romanos capítulo 8. Versículo 26. Presta atenção. E 27. Diz assim, ó: da mesma forma, o Espírito nos ajuda em nossas fraquezas. Pois não sabemos como orar, mas o próprio Espírito intercede por nós com gemidos inexprimíveis. aquele que sonda os corações, conhece a intenção do Espírito, porque o Espírito intercede pelos santos de acordo com a vontade de Deus. Então, mesmo que a carne esteja fraca, mesmo não sabendo orar, vou ler de novo, mais uma vez, que tem gente que eu preciso repetir 3, 4, quantas vezes para a pessoa entender. Mesmo que a tua carne esteja fraca, mesmo com fraqueza, não sabendo orar, o Espírito intercede com gemidos a Deus. Porque uma coisa é você tem dias, você amanheceu o dia daquela fé, naquela presença. É você amanhecer o dia naquela fé, naquela busca. Tem dia, tem gente que me ouve assim, ó, que tá assim, ó. Tem dia que amanhece, parece uma tocha, né, viva. Aí você fala, nada vai me tirar o sossego hoje, eu só quero paz. Aí de repente, presta atenção, vem algo. Aí quando você se dá conta, você já errou, já pecou. Outrora, você que tá aí, ó, ouvindo o programa, Deus sabe com quem fala, viu? Com pouca força, que nem a senhora, mas não tem negado o nome de Jesus, o Espírito de Deus, com gemidos inexprimíveis, intercede por você. Porque as obras da carne, tu conhece bem, né, mulher? As obras da carne, tu conhece bem. Mas ainda não conhece as obras do Espírito. Vamos buscar as obras do Espírito de Deus para a sua vida? Não tenha medo. Amém? Vamos?
2: A paz do Senhor, pastor.
1: Diga, minha irmã.
2: Meu nome é Eliane.
1: Diga,
2: eu gostaria de entrar no propósito pela vida financeira da minha família.
1: Ah.
2: Que há 3 anos parece que a nossa vida, assim, parou.
1: É?
2: É, completamente, as coisas não andam. E nós temos passado por muita afronta no meio da nossa parentela.
1: Uhum.
2: Nós somos servos,
1: minha irmã,
2: do Senhor.
1: Minha irmã, deixa eu falar uma coisa para a senhora, se estiver acompanhando o programa. Eu estou recebendo muita mensagem. A senhora está ligadinha na programação, ó. Uma coisa é você fazer aliança com placa. É igual fazer assim, ó. Vou citar um exemplo, mais um exemplo aqui. Vou citar isso aqui como exemplo para você aprender, ó. Aqui nesse programa, o senhor me usa para trazer muitas coisas. Ó, uma coisa é você fazer assim, ó. Vou tomar isso aqui como exemplo para a senhora aí, ó. Uma coisa é você dizer assim, ó. Alguém te conta algo? Alguém te fala algo, ó, não fala para ninguém. Né? Eu vou guardar o segredo aí. Sabe o que que acontece? Uma hora esse segredo vem à tona. Porque o ser humano é falho, é igual placa. Não se faça aliança com honrar a placa. Porque a obra de Deus é uma coisa e a placa de igreja é outra. E no meio da família tem um espírito de divisão que está trabalhando no meio da própria família. Uma parte não serve a Deus e a outra está caminhando, fazendo aliança com placa. Hã? E quem está na liderança do ministério aí não sabe falar com vocês, não sabe passar a proposta a se fazer, né? Tem que aprender. Tem que aprender. Em nome de Jesus, Pastor, vou fazer uma cirurgia. Eu vou fazer uma cirurgia. É, minha irmã? A senhora vai fazer uma cirurgia? Quero oração. Amém. DDD 28, final 4218. Eu tô recebendo a mensagem aqui. Eu tô recebendo a mensagem aqui. Deixa eu passar aqui o número, né, irmãos? Deixa eu passar aqui o número. Deixa eu passar aqui o número, só um momento aqui, ó. Você que tá me ouvindo aí. Em nome de Jesus. Você que tá acompanhando o programa, participa. Manda aí a sua mensagem para cá. Eu sou seu irmão em Cristo, pastor Sebastião Nunes, te fazendo companhia, viu? Por essa rede de rádio. Tá acompanhando aí por site, aplicativo, pela Alexia, na sua TV Smart aí, ou até mesmo aí pelos portais parceiros que repassam aí a programação, rádios FM, AM. Muitas vezes você tá na timidez, aí Deus te fez ouvir esse programa para você participar. Vou te ajudar em propósito. Vou te ajudar em propósito aí, em nome de Jesus, estou ao vivo, como vive o nosso Deus, hoje nessa quarta-feira abençoada, ó. Em nome de Jesus, anota esse contato aqui, ó, para você participar. Sonhou com algo à noite aí? Não entendeu nada? Pastor, sonhei com algo, quero tirar dúvida aí, eu queria saber o que Deus, o que significa o Espírito de Deus traz, minha irmã, a revelação. Então aproveita aí, anota esse contato aqui, ó, o WhatsApp. É 011-9102-70-654. Anotou? No Brasil, você que está acompanhando esse programa Templo do Senhor Jesus Cristo, eu estou num grande propósito, meu irmão. Não é propósito por ano, não. Eu estou o ano todo. Não é propósito por dias. É propósito que eu estou o ano todo. Mas aqui Deus me fez abrir um propósito de 90 dias a qual eu estou. 90 dias. Hã? E não é um propósito semanal, não. É 90 dias seguidos. Então aproveita aí, ó. Ah, pastor, não peguei do início, não importa. Como diz... Eu estou desde o começo do ano após ano, um ano ao outro, um ano ao outro, é o ano inteiro. É o ano todo de propósito. Eu vou apresentar a tua vida, tua casa. Ah, pastor, não passa no ar, então manda mensagem aí. Diga assim, ó, não passa no ar. Eu vou ouvir fora do ar. Ah, pastor, eu quero envergonhar o diabo. Eu vou falar no ar, a oração é nesse aqui, ó, nesse propósito aqui, então bora. Então bora. O diabo, ele vai ser envergonhado da tua vida. E o nome do Senhor Jesus vai ser glorificado. Os feitos de Deus vão ser manifestados aí na tua vida, viu? E o nome do Senhor Jesus vai ser glorificado. É uma batalha. Ó, no Brasil, esse WhatsApp é da Rede Continental Live. No Brasil, você vai participar através desse número aqui, ó, 011. Você põe só um dígito 9. 9102-70-654. Amém? Fora do Brasil, você que acompanha o programa fora do Brasil, em qualquer país desses 90 países, pastor, o senhor faz propósito que mora fora do Brasil, sim. Quando você está trabalhando, pastor está no monte orando, falando a Deus por tua vida, viu? Você está trabalhando, pastor está orando, está dormindo da madrugada, o pastor está buscando. Sou pastor de monte propósito a Deus. Hã? Em nome de Jesus. Então, bora. Fora do Brasil é mais 5511 9102 70 654. Aqui o senhor me traz uma família que está ouvindo esse programa. Parem de roubar a igreja do senhor, viu? Pare de roubar a obra. Roubará o homem a Deus, todavia me roubais e dizeis: em que te roubamos? Em que te roubamos? Olha como que ser humano é. Ainda diz, em que nós vamos pegando o quê? Parem de roubar a obra. Porque uma coisa é você enganar as pessoas. A Deus ninguém engana, viu? Procura um ministério aí, ó, para ajudar a obra de Deus onde você está. Ah, pastor, não tem ninguém aqui que ora, que busca. Então ajuda aqui, manter a programação. Para, ó, a destruição. O homem ele pode juntar muitos tesouros na terra. Mas a fragilidade do homem é muito frágil, ser humano. As coisas. E tem muita acusação aí nessa família, viu? Irmãos, eu não tenho, nem quando eu estava caminhando no início para a obra de Deus, eu não tinha essa coragem de dizer, ó, pro servo do Senhor, essa coragem de dizer, Senhor, ora, ó, servo do Senhor, ora aí por minha vida, roubando a igreja, roubando a obra. Eu não tinha essa coragem, porque eu entendo que o ser humano só serve a Deus a partir que ele honra a obra do próprio Senhor. E não é a pessoa, não. Tem gente que acha que às vezes eu falo aqui com intenção aqui, ó. Você pode procurar a igreja onde você está aí, honra a obra de Deus aí. Porque é fazer para a obra de Deus. Ah, pastor, o senhor ora, busquem ajuda aí a obra, manter a programação? Sim, oro sim. Faço cobertura? Sim. Mas se não quer fazer aqui, faça aí onde você mora. Te garanto que a obra de Deus onde você está aí, ó, carece de ajuda. Deus precisa de dinheiro, não precisa nem de você. Mas a obra dele precisa. Viu? Pare de roubar a obra, a casa toda. Tá dado o recado. Em nome de Jesus. Pastor, bom dia. Cadê o óleo da irmã aí? Cadê o óleo da irmã?
3: Pastor Jesus,
1: Diga, minha irmã.
3: Pastor Sebastião Nunes, bom
1: Diga.
3: dia.
1: Bom
3: Meu nome é Virgílio,
1: dia.
3: moro em Salvador, Bahia. Tive o mesmo sonho duas vezes. Sonhei com
1: Ah.
3: o meu pratão me pegando à força de ontem para hoje, e sonhei meu ex-namorado tentando me matar.
1: O meu irmão, o diabo, ele tá cercando a tua vida. Sabe por que que ele tá cercando a tua vida aí, ó? Viu? Não é patrão pegando-se à força. O diabo tá querendo usar. Foi por um lado, não deu uma invertida. O diabo deu uma invertida em você, mulher. Tão grande que tu quase se desvia da presença de Deus. Não tem muito dia, não. Aí agora, ele tá querendo investir com coisa do teu passado. Isso aqui, ó, invertida com coisa do teu passado. Né? Irmãos, quando eu começo a ver, ouvir, o senhor me leva para ver a situação que a pessoa faz, viu? Tem coisa que eu não passo aqui no ar, porque Deus não permite. Viu? Aí o diabo, ele tá cercando, querendo, ó, tá querendo te cercar pelo teu passado. Pelo teu passado. Aí você diz para si mesmo, se eu tiver, você tá dizendo para você mesmo assim, ó, isso que você tá falando, o diabo tá ouvindo. Você tá dizendo assim, ó, eu não quero saber mais de homem na minha vida. Né? Eu não quero saber mais de homem na minha vida. Eu disse para Deus no início ali, eu disse para o senhor, eu quero ser arrebatado, eu quero ser igual Elias, me leva logo na carruagem de fogo, olha o que eu falava, né? Aí você tem dito para Deus, eu não quero saber de homem na minha vida, não. Eu não quero isso, não. O diabo está só cercando o teu passado para querer trazer para você, alimentar o teu passado. Olha aí, ó. Se eu estiver mentindo, me desminta ao vivo aqui agora. O telefone está aí, ó. Aí o senhor está dizendo assim, ó. Tem um anjo que te acompanha, mulher. Acampado na porta dessa casa. Que pronto você vai, tá te guardando. Só que ele não te fez para viver só. Se você limitar isso, sabe o que vai acontecer? Você achar brecha pro maligno entrar. Você vai dar brecha. É somente isso. E olha, se tu quiser, se você querer, tu vai ver o agir do Senhor diferente. Algo bem diferente que Deus tem para ti, inclusive nessa área. Viu? Em nome de Jesus, pastor. Ô, minha irmã, na hora que a senhora quiser conversar comigo, você pode mandar mensagem, minha irmã. Minha irmã, não tem nada de novo pra mim, viu, filhinha? Tudo que você falar pra mim, não tem nada de novidade. Não tem nada de novidade pra mim. Quando você fala algo a mim, eu vou apresentar a Deus a tua causa. Para dessa desconfiança. Vamos adorar? Eita Deus, eu falo isso mesmo. Irmã, grava um áudio aí. Vamos envergonhar o diabo? Grava um áudio aí. Hã? Tem gente que pensa que eu bato papo com a senhora, que nós somos amigos, que eu fico batendo papo inteiro com as pessoas. Que eu fico batendo papo com as pessoas. Sabe o que, é que a gente vai fazer agora? Eu vou orar já já, viu? Eu vou orar já já. Em nome de Jesus. Eu vou orar já já. Apresentar aí a sua vida.
3: Não está mentindo. Verdade verdadeiro.
1: Olha aí, ó.
3: Jesus já falou no sonho pra mim.
1: Eita, Jesus, ó. Ó, olha aí. Olha o diabo sendo envergonhado aí. Hã? Sabe o que, que a gente vai fazer agora? Aumenta o volume desse rádio aí. Vamos ouvir e adorar. Vamos louvar a Deus. Esse louvor aqui diz assim, ó, coração valente. Eu volto já já.

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0: Amém, louvado seja Deus, de volta na programação. Deixa eu ouvir aqui, dá tempo para mais um áudio, né? Que eu tenho falado com muitas pessoas. Você que está mandando mensagem, porque já chegou no final do programa, mas eu vou, louvado seja Deus, eu vou ouvir, vou responder a sua mensagem, viu? Louvado seja Deus. Fora do ar, amém? Mas dá tempo para mais uma, pelo menos uma, para me ouvir aqui da irmã?
1: Senhor,
0: diga, minha irmã.
1: Eu peço oração pela minha saúde.
0: Amém. Daí, vamos orar a Deus em nome de Jesus.
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0: Senhor meu Deus, soberano e eterno Pai glorioso, Pai querido, mais uma vez, Senhor, eu me apresento a Ti para pedir por cada ouvinte que acompanha esse programa. Visita, meu Pai, a mente da Tua filha, a esse coração, meu Pai, tira toda incerteza. Tira, meu Deus amado, toda dúvida. Visita, meu Pai, este casal que acompanha esse programa. A tua filha, o teu filho, meu Pai, que tem amor por tua obra. No nome de Jesus Cristo eu peço por eles. Tira todo laço maligno, toda palavra de maldição lançada. Visita a tua filha, meu Pai, vai à frente. Que vai passar, meu Pai, por essa cirurgia. No nome de Jesus Cristo eu peço por ela. Visita, meu Pai, a tua filha nesta hora. No nome de Jesus, tira toda inveja, meu Pai, desse comércio. No nome de Jesus, toda palavra de maldição lançada. No nome de Jesus, que o Senhor visita, meu Pai, este lugar. Porque, meu Pai, aonde estiver dois ou três reunidos na tua presença, a tua palavra se fazendo presente, essa programação, meu Pai, que aqui se encontra. O Senhor diz na sua palavra, quando tiver dois ou três reunidos no nome do Senhor, o Senhor se faz presente. Olha quantas vidas que acompanham esse programa agora. Olha quantas pessoas, meu Pai, oram comigo agora. Abençoa, meu Pai, o teu filho. Abençoa, meu Pai amado, meu Deus querido, a tua filha. Coloca, meu Pai, lá na tua presença, essa casa. Coloca, meu Pai, a tua mão santa sobre ela agora, da cabeça à planta dos pés. Assopra todo espírito de contenda desta casa. No nome de Jesus Cristo eu peço. Aqui eu apresento esse copo com água em tuas mãos. No nome de Jesus, essa peça de roupa. Para que o Senhor, meu Pai, consagre esta água que aonde for jogada, ingerida. Que toda enfermidade venha a ser arrancada. Meu Deus amado e eterno Pai glorioso, manifesta, meu Pai, a tua glória sobre essa vida. Abençoa, meu Pai, aqueles que têm aliança honrada a tua obra. No nome glorioso do Senhor Jesus eu peço. E acredito e confio no teu agir e no teu querer. Pois está escrita a tua palavra, que o Senhor tem aliança com aquele ou aquela que tem com o Senhor. Que o Senhor ama aqueles que fazem a tua obra com amor e alegria. No nome de Jesus eu peço a ti. E te agradeço. Porque sei do teu agir e do teu querer. Amém, igreja? Dê um glória a Deus bem alegre para Jesus.
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1: Acredite Se Quiser, chegando nesta quinta-feira, 6 de agosto de 2026. E olha essa, gente. Diarreia explosiva atinge mulher que comeu alface na lua de mel. E que isso, hein? O que seria uma lua de mel inesquecível acabou se transformando em um grande susto para uma turista americana. Após comer um sanduíche com alface durante uma visita ao Parque Nacional de Yellowstone, ela desenvolveu uma forte diarreia, cólicas e dores abdominais. Exames confirmaram infecção por Cyclospora caneteicis, parasita causador da ciclosporíase, doença transmitida principalmente por água e alimentos contaminados como verduras e frutas cruas. Apesar do desconforto, a mulher decidiu seguir a viagem ao lado do marido. Especialistas alertam que sem tratamento a infecção pode durar semanas, mas costuma ter boa recuperação quando diagnosticada e tratada precocemente. Ah, meu Deus do céu, que coisa chata, né, rapaz? Eita, nós, viu? Eu sou o Kleber Salles e este foi o nosso Acredite Se Quiser por aqui.
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4: Opa, quinta-feira, 6 de agosto, ano 2026, estamos chegando, gente, nessa quinta-feira, metade da semana. Ei, fim de semana tá chegando por aí. E aí, tá tudo bem? Dia dos Pais também, que maravilhas. Domingo agora é Dia dos Pais. Gente, estamos começando uma edição do nosso Conectados com Deus. Forte abraço pra você que tá aí com a gente. A partir de agora, você pode falar com a gente nos nossos canais interativos, WhatsApp liberado, também tem nosso Instagram. Vai lá agora, segue nossa área no Instagram. Estamos te esperando. Só tá começando aqui o programa Conectados com Deus. Bora pra cima dela, hein? Pede a sua música, pede a sua favorita, Paz do Senhor Jesus. Bora, começou.

No ano em que morreu o rei Uzias, eu vi o Senhor assentado em um alto e sublime trono, e os serafins estavam acima dele e gritavam: Santo, Santo, Santo é o Senhor dos Exércitos. Toda a terra está cheia da sua glória. E então os umbrais das portas se moveram, e a casa se encheu de fumaça. E disse eu: Ai de mim que vou perecendo, porque sou um homem de lábios impuros, e habito no meio de um povo de impuros lábios. Mas os meus olhos viram o rei, o Senhor dos Exércitos. Um dos serafins voou até a mim com uma brasa viva em suas mãos, e tocou em minha boca, dizendo: A tua iniquidade foi tirada, e purificado o teu pecado. Então ouvi a grande voz do Senhor que dizia: A quem

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1: Ei, família, tá tudo bem com você por aí, tudo bacana? Obrigado pelo carinho, obrigado pela audiência. Esse é seu programa Conectados com Deus. Abrimos muito bem aqui, tá? Com a nossa playlist musical do seu dia. Queremos te ouvir por aqui, tá bom? Vem falar comigo, vem bater papo comigo durante a nossa programação. Tô te esperando por aqui, tá bom? E a música não para, aumente o volume.

0: Opa, maravilha! Breve intervalo comercial aqui, o nosso Conectados com Deus. Fica aí, eu volto já já.
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6: Opa! Tô de volta, hein? E aí? Opa! Sou eu, mas pode chamar de seu amigo. Forte abraço pra você. Tá aí com a gente. Salve, salve, juventude de Deus. A paz do Senhor Jesus, tá? Que ele venha, nos abençoe a cada dia mais. Ó, chegando mais a sequência gostosa de muita música que toca os nossos corações. Tá bom? Bora ouvir então? Chegando mais uma sequência pra você aqui, ó. Você tá no nosso Conectados com Deus.

E aí, tudo bem com você? Tudo bacana? Quinta-feira, bonitona, hein? Forte abraço pra você, que bom te encontrar por aqui. Você já participou aqui com a gente? Já mandou seu áudio? Já mandou sua participação? Ainda não? O que você tá esperando? Vai lá agora, manda aqui pra gente, tá bom? Pede sua música, manda seu alô, seu recado, manda abraço pro seu pastor, pra sua pastora, pra quem você quiser e da sua família, tá bom? E a música não para por aqui, chegando mais uma sequência abençoada. Aumente o volume, vai.

0: Conectados com Deus, chegando mais um ponto final desta quinta-feira abençoada. Gente, amanhã a gente se fala, tá? Amanhã é sexta-feira, amanhã, se Deus quiser, estaremos aqui. Não sai da sintonia não, tá chegando outra programação maravilhosa na sequência aí da nossa rádio, tá bom? Grande abraço, tá chegando outro amigo pra fazer companhia pra você na nossa rádio. Eu sou Marcos Santos. E esse foi o nosso Conectado com Deus. Tchau, até amanhã. Fui, gente.
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3: Mais um Acredite Se Quiser nesta quinta-feira. E olha só, essa aqui é uma notícia até bonitinha, rapaz. Bebê sorri ao ouvir a voz do pai durante exame de ultrassom em grávida brasileira no Canadá. Olha que doido, rapaz. Futuros pais viveram um momento muito especial durante uma consulta recente para realização de ultrassom e a cena viralizou. A brasileira Lia Oliveira e o marido Andrew, que vive em Ontário, no Canadá, ficaram maravilhados com a reação da filha no conforto do útero. Bom dia, feliz sábado, disse Andrew com carinho em inglês, enquanto beijava a barriga da sua companheira. Está com fome? Completou ele. Ele então se afastou da barriga de Oliveira para olhar para as outras pessoas na sala, quando algo surpreendente aconteceu. Na tela do ultrassom, a bebê pareceu sorrir em resposta à voz do pai, contou reportagem na People. Fiquei completamente tomada pela emoção e comecei imediatamente a chorar de alegria, afirmou Lia. O vídeo registrando o sorriso da bebê viralizou no Instagram e já foi visto mais de 53 milhões de vezes. Legal, hein? Olha só, rapaz. É, pode ser mesmo, né? Já pensou? Eu sou Kleber Salles e esse foi o nosso quadro Acredite Se Quiser, nesta quinta-feira.
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eu peço passagem e licença pra entrar na sua casa, onde você estiver. Um beijo pra você e licença aí, hein? Estamos chegando com os melhores do sertanejo gospel aqui na sua mais ouvida. Aumenta o som, aumenta aí, que estamos chegando

0: Dom Sertanejo, não sai daí não, a gente volta já, não sai daí não.
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1: Eu acho que é assim que se fala, né? Martins, falando de mineiros no Goiás.
2: A Vera de Florianópolis, Santa Catarina também. Catarina também.
1: Agora eu não consigo ver se é que dele é Rai. Vou botar Rezende. Rezende, eu não sei como é que é o teu nome ali. O Rezende falando de Olímpia, São Paulo. Já foi Olímpia? Já fui lá já.
2: Perto
1: de Barretos.
2: Olímpia, ah, é?
1: Perto de Barretos.
2: A Jussara Helena de Niterói, Rio de Janeiro.
1: A Elisa de São Paulo, capital. Boa tarde, Alô.
2: Paulo de Batatá, em São Paulo.
1: Carlos falando de Governador Valadares, Minas Gerais, um lugar que tem uma pedra enorme trazendo um solzinho gostoso.
2: Lá eu já tive.
1: Eu já fui de ônibus, eu já fui de trem. Eu já fui de trem de BH para Governador Valadares.
2: Norte de Minas.
1: Essa viagem de trem?
2: Não, de trem ali não.
1: É, só faltou para mim depois de Valadares para Vitória, no Espírito Santo.
2: É, fantástica. Então aqui, vamos para lá, Espírito Santo. Rita Coelho, Piúma, Espírito Santo, praia.
1: É, Virgínia, falando de Cruzeiro, São Paulo. Já morei em Cruzeiro, hein?
2: A Ronilda, de Ubar, Minas Gerais.
1: Denise, falando aqui da cidade de Carvalhos, sul de Minas.
2: Geraldo, Blumenau, Santa Catarina.
1: Marcos, falando de Santa Cruz, no Rio Grande do Norte.
2: Diego, de Porto Alegre, Rio Grande do Sul.
1: Isaac, falando de Vitória da Conquista. Hein? Acabou de falar, né?
2: Não, aí Vitória, Espírito Santo, Vitória da Conquista.
1: Ah, não, Vitória da Conquista é Bahia.
2: Bahia.
1: Pô, dei mole, geografia aí, ó. Outro que vendo, sabe o que é com meus filhos? Fiquei vendo aqueles The Dumbest Answer, sabe? Aquelas respostas mais idiotas para mostrar para as crianças. Aí tinha umas coisas que o Tomás e o Pedro não entendiam. Tava eu e a Carol rindo. É, porque o cara perguntou em qual país fica Hawaii. Aí os alunos da Universidade da Geórgia aqui, como é que é o nome? A Universidade aqui da Geórgia. Aí os alunos falaram... Hawaii, eu acho que é um país independente, né?
2: É mesmo?
1: É. Tá vendo? Quantos estados tem nos Estados Unidos? Aí os caras falando, isso daí é mole. Deve ter umas 53, mas acho que o Trump acrescentou mais um. Os caras não sabiam. Quantas estrelas tem na bandeira americana? Aí os caras não sabiam. Aí o...
2: Isso é novidade, sabe? O americano não era assim, não.
1: Não era. A universidade americana era muito séria. É. Eu quero, inclusive, falar disso depois com mais calma. Vou aproveitar a presença do professor Ricardo, que está aqui com a gente hoje, professor de História. O Olavo, ele falava que mais do que a corrupção política, o que destrói um país é a corrupção da elite intelectual.
2: Exatamente.
1: O Olavo deixava isso bem claro. Uma elite intelectual corrupta, ela não tem como... o país não tem como caminhar para frente, caminhar, né? Em direção ao bem comum... só por meio do show business e dos políticos. Você tem que ter uma elite intelectual. E por isso que tanto é que se você perguntasse para o Olavo, professor Olavo, o que você está fazendo? Né? Ele falava, eu estou gerando uma nova elite intelectual. Porque ele entendia que isso era a coisa mais importante que poderia ser feita. Então o Olavo não gastou tempo preocupado com política eleitoral, não gastou tempo preocupado com entretenimento, não gastou tempo com qualquer outra coisa que a gente poderia entender, segurança pública, coisa do tipo. O Olavo entendeu que o papel dele era mudar a elite intelectual. Porque o que acontece? Ontem, e aqui eu já até dou um início de pauta, bem dizer, mas eu vou dar boa tarde para os convidados, mas ontem o juiz do... Eu acho que ele é o presidente do STJ... Me corrija aí, Renatão. A gente estava ontem olhando essa pauta. Eu acho que era o presidente do STJ, feliz da vida pela parceria das faculdades de direito no Brasil com a China. Cara, o que o direito no Brasil... Eu estou olhando para cá porque o Wagner, nosso grande amigo, está aqui. Wagner Wittka. E eu fico me perguntando o que o Brasil tem para ganhar com a China na área do direito. Do direito, irmão, do direito. Direito. Né? Se não falar, sei lá, fabricação de drone, tecnologia. Eu não quero nada com a China, mas se alguém ainda argumentasse alguma coisa que eles fazem, né, de roubo de tecnologia dos outros, né? Mas pelo menos isso valeria a pena. Agora, falar de direito é de cair os butiá do bolso, como diz o pessoal no Sul, né? É, e isso é a corrupção da elite intelectual.
2: É onde eu ia chegar.
1: Diga.
2: O Brasil, o movimento de direita apareceu indo às ruas ali no começo da década passada, 2012, 2013, 2014, onde fomentou, apareceu exatamente o antissistema, o antipartidarismo em Jair Messias Bolsonaro, povo nas ruas, e a elucidação toda de Olavo de Carvalho. Ele tratava exatamente o que deve ser a elite. O que veio ao longo da história, o que é a elite. A elite que molda para um desenvolvimento, para a evolução. Muitos criticou, né, a parte monárquica, o feudalismo, várias críticas corretas, mas muito se tinha do que se pensar o Estado e progredir a sua defesa. Isso acabou. Veio o marxismo cultural de Gramsci e fez toda essa corrupção de valores. Então, nós, na direita no Brasil, a gente cresceu ali combatendo a corrupção financeira, os roubos. Quando o sistema se voltou contra Jair Bolsonaro, é que apareceu realmente a corrupção dos valores na academia, universidade, na imprensa e no próprio judiciário. Então, quando você vê que o STF, feliz de fazer quando o Fachin recebeu ministros lá de cortes da China e agora do STJ, e vê candidatos como Caiado enaltecendo o que é uma economia chinesa, quando a gente sabe que a economia chinesa cresceu com escravidão da sua população, com pirataria intelectual, fazendo dumping do mercado externo. Ué, a civilização, por mais que tenha problemas e tenham que ser enfrentados, a civilização ocidental não cresceu dessa forma. Então, o inimigo, aquele que destrói os nossos valores, que não quer saber da família, da fé, da filosofia grega, do direito romano, aquela base que nos estendeu, que trouxe para que o nosso desenvolvimento de liberdade, quando se fala o liberal, o conservador, ele quer conservar as tradições que nos trouxeram até aqui. E o pleito maior é liberdade. Às vezes o libertário, o liberal, ele não está pensando em proteger a família, proteger verdadeiramente a sua soberania de dominações que nos destroem. É tudo isso que está em jogo.
1: É.
2: Nossa, esse assunto é para a gente
1: não longe. Vai longe.
2: Eu parei aqui para também
1: não
2: fica... dominar o microfone.
1: Não, por favor, Amar, o pessoal sempre sente muito sua falta. Pode colocar na tela aí, Renatão. Esse aqui é o...
2: Foi o Herman Benjamin, né?
1: É ele mesmo. Olha o que que ele, olha o que que ele disse aqui, ó. Deixa eu ver se eu consigo colocar o áudio aqui para vocês. Olha essa loucura aqui.
3: A cooperação institucional entre os nossos dois tribunais. No ano passado, realizamos o primeiro congresso STJ Brasil-China, cuidando de temas como meio ambiente e inteligência artificial.
1: Bem, eu não vou ficar ouvindo esse imbecil, né? Mas tá aqui, ó. O presidente do Tribunal, Superior Tribunal de Justiça, STJ, o ministro Herman Benjamin, formalizou um novo estágio nas relações institucionais e acadêmicas. Institucionais e acadêmicas. Você tá achando que é brincadeira? Cara, isso aqui... depois vocês leem todo o texto lá na publicação, tá no Jury News BR, né? Isso aqui é trabalho de décadas, tá? Décadas. Então, quando existe um trabalho que é feito para décadas, para diminuir ou parar ou impedir esse avanço revolucionário da consolidação do Partido Comunista Chinês no Brasil, isso aqui é trabalho, dá muito trabalho isso aqui. Dá muito trabalho. O Flávio vai vencer. Se Deus quiser, o Flávio vai colocar mais 4 ministros no STF, e isso aqui ainda vai ser um problema. Essa parceria. Exatamente por causa daquilo que o Olavo falou. Enfim, como o Ramaz falou, não vou segurar o microfone. Estão aqui conosco hoje o professor Ricardo e o Juliano. Boa tarde, meus amigos. Como é que vocês estão?
4: Boa tarde, Alan. Bom dia para quem está em Orlando, boa tarde para quem está aqui no Brasil, boa noite para quem estiver na Austrália e em outros lugares. Primeiro, está uma honra estar aqui. É uma honra pela primeira vez conversar com Ramagem. Ramagem, sou seu fã, adoro seus comentários. E Alan, eu queria... Você começou falando do Olavo e eu estava pensando esses dias acompanhando a timeline e eu, se ficar muito longo, se eu viajar muito, vocês me avisem. Mas assim, para mim, está tudo muito claro. O que, que nós vamos ter daqui 58 dias? Você vai escolher ou Washington ou Pequim. Não tem meio termo. Por que, que eu estou falando tudo isso? Se você me permite, se ficar longo, vocês me digam. Por exemplo, na terça-feira foi conversado sobre o FAUT, né? Aliás, o FAUT que acabou, né, vai ser votado lá no Congresso norte-americano por desacato, condenado por desacato, pode pegar até um ano. É difícil, né? Porque precisam de 60 senadores, os republicanos só têm 53, mas eu tô louco para falar para o FAUT. Fique na prisão, a liberdade a gente vê depois, não é? Mas enfim, por que, que eu estou falando isso? O trabalho na timeline, eu tenho muita gratidão por isso, redirecionou o meu trabalho, o trabalho do meu canal. Antes eu pegava datas e a partir das datas desenvolvia a conversa. Quando eu vi do FAUT, eu falei, eu preciso conversar no meu canal sobre o que aconteceu na União Soviética em 1979. Porque houve uma crise sanitária, né, na cidade de Sverdlovsk. Era um centro militar soviético. Em 72, os soviéticos tinham assinado um tratado de não proliferação de armas químicas, de armas biológicas. No entanto, num laboratório ali, eles estavam, não é, pegando as piores cepas, cepas mais fortes de antrax, não é, e aí estavam passando em centrífugas para espalhar. E sem querer, houve um acidente. E aí, olha só essa história como é louca. Um monte de gente começou a morrer, porque o antrax pega, dá infecção respiratória, as pessoas morrem, começou a morrer um monte de gente. Por quê? Porque um cara lá do laboratório fez lambança, saiu uma fumaça de antrax, o pessoal começou a morrer. Isso deixou o pessoal do Politburo, na época era o Brezhnev, em pânico, nervosos. Por quê? Por causa da população soviética, população local? Não, porque poderia vazar para o Ocidente que eles estavam fazendo experiência biológica. E aí entrou, não é, a arma de informação deles. Nessa época, né, eles tinham uma mídia estatal. Hoje é estatal, só que é comprada. E aí começa a fábrica de narrativa. Então, assim, esse o antrax, né, que é uma bactéria, não saiu do laboratório, não saiu de uma chaminé, saiu de um bife podre. Aí eles inventaram o antrax intestinal, não é? Então eles falam assim: olha, como eles não tinham abastecimento, aquela miséria, aquela desgraça de economia planificada, o pessoal por fora vendia carne e tal, então eles falam que o antrax estava no bife. E ai de quem chiasse. E aí, cara, começou a ter muita semelhança com algo que a gente passou recentemente. Então, primeiro, controle da informação. Segundo, eles matam dois coelhos com uma paulada só. Primeiro, né, eles jogam uma cortina de fumaça para a responsabilidade deles de estarem produzindo armas químicas. Segundo, fala lá, quando não tem economia planificada, tem problema. Mas não foi só isso, né? Primeiro, se você reclamasse, você é para o Gulag. Artigo 70 lá do Código Penal, veja que eles tinham Código Criminal, Penal, ali, né? Tinha justiça. Bom, também a gente não tem muita moral para falar de termos justiça. Entre 5 e 10 anos num Gulag. Mas aí você fala, mas Manara, ele só fez isso? Não! Ele promoveu o isolamento social na região. Fique em casa. Aí você fala, mas por acaso eles falaram de alguma picadinha experimental? Sim, obrigaram o pessoal a tomar uma picadinha experimental com um antibiótico que era experimental ali. Aí você fala, tudo bem, só falta agora você me dizer que o pessoal da KGB foi, invadiu, não é, as repartições, invadiu os hospitais, confiscou prontuário, atestado de óbito, fizeram isso. Vai me dizer que eles proibiram velório, proibiram, confiscaram até os corpos, cara. E aí eles colocavam os corpos em caixões de zinco, por quê? Porque o antrax é resistente, se colocasse em caixões de madeira, isso ia vazar para o lençol freático e ia pegar toda a cidade. Então, você não podia despedir-se dos seus mortos, não é? Muito parecido com o que a gente viu. Colocavam em caixões de zinco, não é? Levavam para valas comuns e jogavam cal viva. Aí você fala, peraí, vazou, não é, antrax, eles ligaram a máquina de propaganda, eles promoveram isolamento, picadinha experimental, controlaram as informações, proibiram, tomaram o corpo, porque o corpo ficou para os botes. Só falta você me dizer que eles pegaram cientistas do Ocidente para justificar o que eles estavam fazendo. Pegaram cientistas de Harvard. Portanto, se no Ocidente alguém questionar, você vai questionar alguém de Harvard e tal. Então foi uma experiência. Se eu estiver me alongando, você me diga, tá? Sim, porque tem o microfone passar para os colegas aí. Segunda reflexão que eu fui fazer, em cima de tudo isso que foi conversado esses dias na timeline, sobre essa questão que eu estou falando, é Washington ou Pequim? E a gente vai escolher e não tem saída. Aí eu falei, então eu propus essa reflexão, né, desse caso da União Soviética e outra, né, um vídeo que eu lancei hoje, na segunda vai ter uma live, mas enfim, sobre o Muro de Berlim. E por que que eu fiz isso? Para tentar deixar claro para muita gente, porque assim, o que que existe hoje em dia? Existe o pessoal que da esquerda, existe, não é? Nós da direita, e tem lá, primeiro o isentão, que ele falou, eu não sou Bolsonaro nem Lula, ele é Lula. Mas o que eu fiquei pensando, pessoal, que assim, nas últimas eleições presidenciais, eu tô com os números aqui, no primeiro turno, quase 33 milhões de eleitores não compareceram às urnas. E no segundo turno, 32 milhões e meio. E são essas pessoas que a gente tem que deixar claro, porque para nem todo mundo está claro isso. De que, né, e você falava do Olavo no começo, e tem um tweet do Olavo de 2022, em janeiro de 2022, que ele fala isso, né? O comunismo é o único movimento político de alcance mundial cujo poder avassalador pouco ou nada seus concorrentes locais podem ou puderam fazer. É que o único que há década obtém vitórias por meio do velho truque diabólico de fingir que não existe. E o comunismo existe. Então, assim, cara, quando você pega os movimentos que o Molusco está fazendo, ele ofende os americanos, eles não dão visto para o embaixador americano, proíbe americanos de não é, darem uma olhada na questão das eleições, ofende o tempo todo. Aí, quando não é, eles retiram o visto da embaixadora, fazem escândalo. Briga o tempo todo. Persona não grata em Israel. Arrumou briga com o Paraguai esses dias. Arrumou briga com a Argentina. É amiguinho da Nicarágua. Ligou para o Xi Jinping. Veio um representante do Putin. Está aqui no Brasil. Mas mesmo assim ele ligou para o Putin. Me parece mais ou menos o lado que ele está. Por outro lado, você vê o Flávio, o Eduardo, o Paulo Figueiredo. O trabalho que eles têm feito aí nos Estados Unidos. Me parece mais ou menos clara a escolha. E por que que eu falei do Muro de Berlim? Porque a gente pega uma cidade, você pega a Alemanha, tem diferenças regionais, uma cidade que foi dividida, não é? De um lado, o sistema da liberdade, da livre concorrência, do mérito, ou se você preferir o capitalismo, e de outra, de um regime totalitário, de um regime comunista, de um regime socialista. O que que aconteceu no frigir dos ovos? O pessoal do Oriente começava a ir para Berlim Ocidental, construíram um muro, 30 anos de repressão, e aí quando caiu o muro, para que lado o pessoal foi? Para o lado ocidental. Então, meus amigos, me perdoem se eu me estendi demais, mas nós temos que deixar muito claro que o que está em jogo não é, é isso, não é ou o socialismo ou a liberdade. E esse juiz aí, como é o nome? Hermann? Aliás, ele é meio... Mas enfim, não é? Esses caras é o reflexo disso. E é o que você está falando da guerra cultural e que vai demorar décadas. Agora, por exemplo, não sei se o pessoal da audiência conhecia essa história da União Soviética. Ela precisa ser divulgada e, mais do que isso, imagine um filme, uma série, para a gente perceber que esse experimento social já ocorreu. Então, não tem que ter muita dúvida daqui 58 dias. Tem que ser o Flávio e nós temos que falar para essas pessoas, esses 30 milhões de brasileiros, convencer. Se a gente convencer 30%, são 10 milhões de

0: votos e vai ser uma coisa tão grande que eles não vão conseguir parar. Desculpe se eu me alonguei, mas sabe, as reflexões que a Thalima Leine tem trazendo para mim, e esse gancho eu não podia deixar passar.
1: Não, isso aí foi sensacional,
0: Muito
1: professor.
0: obrigado.
1: E digo mais, professor Ricardo. Olha que curioso isso aqui. Eu fico impressionado. A internet é um negócio muito legal, né? Olha que legal isso aqui. Eu fui no Wikipedia. Falei assim, pô, vou trazer aqui pro pessoal pelo menos um pouquinho sobre o biopreparato, né? Que tem o Compromat, tem o biopreparato. A biopreparato, ela era uma agência que funcionava à margem, ou seja, separada da KGB. E a fachada dela era que ela estava combatendo as doenças e tal, porque o Nikita Khrushchev e o Ítalo vai chegar, o Ítalo sempre chega atrasado, né? Mais tarde o Ítalo vai poder falar, o Ítalo domina o assunto. O Khrushchev, ele apareceu como o cara que chegou e falou assim, ó, o Stalin fez coisas horrorosas, que absurdo, que feio o Stalin, a gente precisa parar com isso, que coisa horrorosa. Coisa feia, Stalin. Não, agora nós vamos pegar a União Soviética, vamos fazer uma coisa de direita, bonitinha. Ele fez um negócio maravilhoso, que é o biopreparato, que é disso aí que o professor Ricardo estava falando. Era, na verdade, uma agência da União Soviética que se usava para espalhar arma biológica, e química para o mundo todo. Né? Era co como vamos destruir as plantações e levar doenças para o planeta. Né? Com muito carinho, com muito amor, assinado União Soviética. Aí o curioso é isso aqui, ó. Falei, pô, vou mandar o link pro pessoal. Tem 11 idiomas aqui, ó. 11 idiomas. Não tem português, cara. Falei, cara, tá de sacanagem, cara. Os caras escondem tudo, cara. Não tem português, cara. Eu achei que era erro do meu computador, cara. Tem tudo aqui, menos português, cara. Não tem português. Então, se a pessoa tiver, sei lá, no, é óbvio que Wikipedia não é fonte de conhecimento, ainda mais hoje com AI. Mas se a pessoa estiver olhando no Wikipedia, em português não existe. Não existe. Então, se não é timeline, se não é professor Ricardo, as pessoas vão ficar sem saber. Enfim, Juliano Caporezzo, boa tarde, meus amigos. Como é que vocês estão?
2: Boa tarde, professor Orlando Santos. Boa tarde, Ramagem. Satisfação imensa estar aqui mais uma vez com vocês. Queria saudar esse público maravilhoso, esse público seleto, em especial os meus conterrâneos da Bahia. Saudar também o Renatão, a Aline, o pessoal da equipe e o querido professor Ricardo, que fez belíssimas considerações. Inclusive, parece que o PT, Alan, aprendeu direitinho o biopreparado, né? Tanto com a Rússia quanto com a China, porque. A gente sabe que o PT ele conseguiu tomar o poder aqui na Bahia através de um ataque bioterrorista que foi feito nas plantações de cacau no sul da Bahia, sobretudo nas fazendas de opositores, onde filiados ao Partido dos Trabalhadores fizeram a chamada Operação Cruzeiro do Sul e foram até o estado de Rondônia colher, né, material infectado com vassoura de bruxa, que é uma praga endêmica, ou seja, ela não se desenvolve naturalmente aqui no Nordeste, ela só era lá naquela região amazônica. Então, isso é até uma prova, né, de que foi, realmente foi intencional, porque não teria como essa praga atravessar, né, mais de 4 mil quilômetros, né, atravessar toda essa barreira e não contaminar por onde passou. Então, tem até um delator que falou isso, eles vieram para cá e destruíram as produções de cacau, teve muita gente que se suicidou, gente que perdeu tudo. Aconteceu a questão do êxodo forçado, a favelização, a produção de cacau do Brasil nunca mais voltou ao patamar pré-praga. Então, eles aprenderam direitinho o biopreparado. E aí, querendo também corroborar com as falas dos senhores, também até o que o próprio professor Ricardo falou, a gente realmente está vivendo a nova Guerra Fria, Alan. E o Brasil tem que se posicionar corretamente nesse jogo geopolítico, sobretudo nessa guerra energética. Nós somos, né, um dos maiores, nós somos, na verdade, o maior detentor de elementos de terra rara do mundo, certo? Minerais críticos a gente tem muito. Então, combustíveis. Tudo isso está atrelado a esse jogo e é o que o professor falou. A gente vai ter que decidir entre Washington ou Pequim, certo? E uma prova disso é que todos esses governos de esquerda aqui da América Latina nos últimos anos, eles surgiram através do Foro de São Paulo. E o Foro de São Paulo, conforme declaração do próprio José Dirceu, foi uma reação à queda do Muro de Berlim, que o professor Ricardo citou, e à dissolução da União Soviética. Então está claro o plano deles. E eu aproveito a oportunidade aqui para mandar um recado para a turminha do Deixa Disso, o pessoal do Mimimi, que quer jogar água na candidatura.

0: candidatura de Flávio Bolsonaro, dizendo que ele é fraco, que não vai. Gente, nunca foi tão fácil vencer o Lula. Flávio é o candidato mais competitivo desde 2002. Isso não sou eu que estou dizendo, a própria BBC fez matéria sobre isso, mostrando que quando Lula disputou com Serra em 2002, com Alckmin em 2006, com Bolsonaro em 2022, em agosto, né, do ano das eleições, os institutos de pesquisa davam uma diferença de entre 11% e 12% de Lula na frente contra esses candidatos. Flávio Bolsonaro agora, nesse mesmo período de agosto, está com apenas uma diferença substancial de 5%. Se colocar a margem de erro, dá empate técnico. Então, pessoal, Flávio é o candidato mais competitivo e preparado para vencer Lula. Porque, como disse, estamos vivendo uma nova Guerra Fria e o único presidenciável que está se relacionando com a comunidade internacional, que está se posicionando no jogo geopolítico e bem, é Flávio Bolsonaro.
1: Sem dúvida, isso é verdade mesmo. Deixa eu só dar boa tarde pro Caporezo aqui, que a gente já vai falar do Flávio agora, Flávio do Alfredo Gaspar. Caporezo, boa tarde, meu irmão, como é que você tá?
2: Boa tarde, Alan. Sempre uma satisfação participar com vocês aqui da Timeline. Dessa vez aqui com a Ramagem. Quero cumprimentar também o Argolo, o Renato, o professor Ricardo. Olha, se tem algo que essa terrível experiência com Covid-19 nos revelou, é que a gente precisa realmente abrir os olhos para o sugestionamento de massas pelo medo. Foi isso que aconteceu. Pessoas, quando estão amedrontadas, aceitam qualquer tipo de proposta, né? Ah, toma essa máscara aqui que ela vai funcionar. Poxa, o orifício microscópico da máscara é infinitamente maior do que o tamanho de um vírus. É como simplesmente uma agulha passar por uma porta. Não tem dificuldade nenhuma. Eu me lembro que faz aproximadamente 4 anos o Congresso dos Estados Unidos da América emitiu um documento de mais de 500 páginas falando de diversos abusos praticados na época do Covid. Agora, com essa investigação em cima do Fauci, nós temos novamente esse assunto vindo à tona e como o Brasil tem a oportunidade e deve um pedido de desculpas gigantesco ao presidente Jair Bolsonaro, único líder mundial que acertou todas as previsões a respeito do Covid. Eu não me vacinei, ninguém da minha família se vacinou, porque nós seguimos a orientação dele, ele estava certo. O pessoal da minha família, quando foi contaminado com Covid, foi tratado com ivermectina, funcionou, tá? Neste relatório, nós temos ali não apenas a comprovação que a vacina era ineficiente, como ela gerou uma quantidade significativa de problemas de saúde, principalmente relacionados à trombose e AVC, tá? Enquanto isso, as pessoas estavam se agarrando de todas as formas a essa esperança de vacina. Gente, a liberdade é o nosso bem mais precioso. Nós não podemos trocar ela por promessa de saúde, por promessa de segurança ou por qualquer outra coisa, porque é muito melhor morrer livre do que viver escravo. Essa não foi a última pandemia da história, não foi a primeira pandemia da história da humanidade e certamente não será a última. Então, que pelo menos nós tenhamos esse norte, como o professor Ricardo falou muito bem, né? Já tinha acontecido na União Soviética com o Antrax, um laboratório do que foi aplicado depois do Covid-19. Tamo junto.
1: Iniciando o nosso programa já com a nossa primeira pauta agora, não deixe de compartilhar, vá lá, ó, deixa sua curtida, compartilhe, confira se você está inscrito. É normal que você consiga assistir a nossa transmissão ao vivo, mas que você não veja o nosso canal. Para isso, depois você vai precisar clicar lá no seu perfil e mudar a região da sua conta. É só tirar do Brasil, pode botar em Bangladesh, pode botar no Suriname, pode botar na Guiana Francesa, pode botar nos Estados Unidos. Pode botar em qualquer lugar, até no Camarões, lá na África, mas só não pode botar Brasil, que aí você não consegue ver por causa do Alexandre de Moraes. Mas a live você consegue acompanhar. Vamos elevar o nível do nosso debate ouvindo uma mulher da CNN. Elevar, porque ela fez um comentário sobre as eleições que a gente precisa falar aqui. Coloca na tela aí, produção.
3: 2026, nós temos os cinco principais nomes para a presidência da República, nenhuma mulher, nem como candidata, nem como vice, todos homens, os principais candidatos homens brancos, que 2026, hein? Você tem Lula, homem branco, com Alckmin, homem branco, na chapa. Flávio, agora com Alfredo. Caiado com Kassab. Zema com Girão. Renan Santos com Haroldo. Então, em 2026, nós temos realmente um cenário que é de duplas masculinas, brancas, num Brasilzão em que a maioria é feita de mulheres e pretos e pardos, hein? Novamente, vai ser uma eleição 2026 em que a minoria vai disputar o poder. 2026.
1: Deixa lá na tela aí, deixa na tela, Renatão. Porque, assim, parece que é o Galípolo que come. Coitado, meu irmão. Coitado. Se for...
4: Alan, é uma das duas, viu?
1: É o quê?
4: É uma das duas que ele tá
1: uma das duas.
5: Esse
1: uma das
5: comentário duas. Aí não, não foi nem dos piores, né? Porque ela colocou todos os candidatos. Todos os candidatos, homens e brancos, né? Porque ali é a defesa, sem ninguém a gente sabe como bate, pega, inventa os escândalos, inventa crimes para a direita, e é uma das mídias mainstream que abafa toda a questão do Lula. Agora, eu vi outras mídias cobrando o Flávio, que não colocou uma mulher. Aí que você vê o direcionamento. O que, que a gente viu? O Flávio Bolsonaro tentou quantas oportunidades de ter uma vice-presidente, uma candidata a vice-presidente, mulher, à altura do desafio, foi atrás, fez conversas e não conseguiu por quê? Primeiro, ele convidou publicamente a senadora Tereza Cristina, do PP do Mato Grosso do Sul, que foi ministra do Bolsonaro, que é um político, é uma política, um agente político, faz diversas críticas, nós na direita fizemos críticas a ela, só que ela estava realmente, não apenas com vontade, interessada no, na trajetória e na campanha do que Flávio Bolsonaro vencer e poder contribuir, ela representando ali o Centro-Oeste. O que, que aconteceu? O PP, dito de centro-direita, com uma possibilidade, uma senadora em meio de mandato, ou seja, ela não perde o mandato dela como senadora, disputando a candidatura, diferente do Flávio Bolsonaro, que está no final do mandato do Senado, com eleição garantida para senador no Rio de Janeiro, está botando a cara no lugar do pai que está preso, sequestrado. O que, que o PP fez? Uma possibilidade de uma vice-presidente? Não. Vamos adotar a neutralidade. O que, que a gente sabe dos bastidores? Que o STF está metendo ali o quê? Uma coação para que os partidos não auxiliem o Flávio Bolsonaro, para que ele não tenha mais tempo de TV, para que ele não tenha mais capilaridade com outro partido grande, como o PP e a União Juntos, por todo o território nacional, por todos os deputados federais, estaduais, senadores em disputas, tempo de TV, capilaridade, não. O que mais, Flávio? Flávio Bolsonaro foi conversar com outras candidatas possíveis, vice da ala cristã, evangélica ou católica, barraram. O que aconteceu com o Cleitinho, com mais de 15 pontos na frente, colocando a desculpa que ele não se apresentou, ele no meio do luto do irmão? Republicanos, você acha que também não, que eles não querem ter um governador de um estado grande como Minas Gerais? O que está acontecendo? Está tendo uma atuação de coação do STF, político-partidária, inclusive anunciada por todos esses partidos, por vários meios de comunicação. Está escancarado. Então, Flávio Bolsonaro tentou uma mulher. Ela falou ali na CNN, foi o único que fez um convite, que foi aceito, e não. Tentou. Aí veio depois, né, com diversos, querendo colocar mulheres que não se encaixavam na direita. Ou seja, com essas negativas todas, Flávio Bolsonaro foi procurar outro caminho. Um caminho que teve o aval de Jair Bolsonaro. Alfredo Gaspar foi uma decisão espetacular. Alfredo Gaspar, antes de ser deputado federal, ele de Alagoas, ele é nordestino. Por quê? Porque numa campanha da direita, com Flávio Bolsonaro, todos nós sabemos que estratégia de campanha nós queremos, todos alcançar, elucidar o público feminino e o Nordeste, onde o Lula domina. A gente sabe por quê. Por causa do assistencialismo, forçar o assistencialismo e deixar o povo na ignorância. Só que a população do Nordeste já acordou. Não está se iludindo mais com o tanto, com as promessas, está vendo toda a violência, toda a criminalidade que toda a gestão Lula, PT, nos estados, traz com isso tudo. Então, ninguém melhor do que um nordestino raiz, de Alagoas, que trabalhou com segurança pública, com o Ministério Público, 24 anos como promotor de justiça, foi procurador-geral de justiça por duas gestões no Ministério Público de Alagoas, foi secretário de segurança de Alagoas por duas gestões. Nas duas gestões, baixou a taxa de homicídio no estado, deixou de ser secretário de segurança em 2022, quando se elegeu deputado federal por Alagoas, tendo a maior votação de Alagoas. Você vê que o nordestino não quer essa criminalidade. E que não apenas lutou contra esse tráfico, facções e homicídios, como na Câmara dos Deputados, foi o relator da CPMI do INSS, que governo e Senado tentaram abafar, não aprovaram o relatório. Foi ele que demonstrou inicialmente todo o vínculo do PT no roubo dos velhinhos, dos aposentados, e o vínculo do Lulinha, filho do presidente Lula. Foi o primeiro a indiciar, pedir o indiciamento na CPMI do Lulinha, e mais, pedir a prisão do Lulinha. Não bastou? O que o Lindbergh e a Soraya Tronic fizeram? Calúnia. Jogaram na imprensa. Folha de São Paulo, que a gente conhece muito bem, jogou ontem contra o Alfredo Gaspar, que ele estaria respondendo por estupro. Olha a canalice. Quando se sabe que a própria pessoa lá que estava no caso disse: não, não tem nada a ver com o Alfredo Gaspar, estão inventando. Não tem nem investigação. Então, se Flávio Bolsonaro não conseguiu colocar as mulheres que ele unicamente, candidato, tentou, mas de viés que auxiliaria ele a campanha, ele trouxe uma pessoa que trabalha com segurança pública, trabalha com justiça, que quer legalidade, que enfrenta o crime e esses escândalos do PT, como o Alfredo Gaspar. Eu digo mais aqui, quando houve a suspensão, que foi votado na Câmara dos Deputados, a suspensão da ação penal da face do golpe contra a minha pessoa, o inédito no Congresso Nacional, um dispositivo constitucional que dizia que está equivocado processar o Ramagem como deputado federal, isso auxiliaria ali todos. Alfredo Gaspar, que foi o relator. Alfredo Gaspar, que não teve receio das argumentações que eu estava trazendo, dentre a legalidade, falou: tem que suspender essa ação contra o Alexandre Ramagem. Nós ganhamos no Congresso Nacional, e o que o STF fez? Canetou em um final de semana, invadindo novamente as atribuições do Congresso, porque a gente tem um covarde como Hugo Mota na presidência da Câmara dos Deputados, mas nós temos deputados aguerridos de direita. Ele era do União Brasil, veio para o PL, estava em primeiro lugar, ali disputando o primeiro lugar de pesquisa ao Senado Federal, topou o desafio, vai ser o nosso próximo vice-presidente do Brasil e vai ajudar muito o Flávio Bolsonaro na campanha, no Nordeste, em todo o Brasil e no novo governo, com combate à criminalidade, com mais segurança, justiça e liberdade.
1: Além da excelente escolha, né, do Alfredo Gaspar, esse comentário doido aí, eu vou agora passar a palavra aqui para o professor Ricardo, o Juliano, o Caporezzo, o Ítalo Lorenzon, que também está aqui com a gente.
5: Casa cheia, que bom.
1: Hoje, casa cheia hoje. Que loucura, né, esse comentário da CNN, mas também fica aí aberto para vocês poderem comentar, porque ontem a gente falou sobre a escolha do Alfredo Gaspar de primeira mão, né? Hoje vocês podem ter a oportunidade de explicar para o pessoal aí por que vocês estão felizes. Se não estão, pode comentar, que é liberdade total. Eu estou muito feliz, eu estou muito contente. Então quero ouvir aí o professor Ricardo, depois o Juliano, depois o Caporezzo e o Ítalo na sequência.
6: Bom, Alan, ontem, quando a primeira vez que eu tive contato com esse vídeo foi numa rede social, seu comentário foi extraordinário, quer dizer, gente com problema, crime organizado, corrupção, desvio, e ela vem com isso, com essas coisas woke e tal. Você sabe que eu chamo esse pessoal de... Essa moça é bicho grilo da Shopee, né? Por quê? Quando eu estava na faculdade de História, aliás, estava falando no começo das universidades, eu entrei na FEFELESH aqui em São Paulo na cota de não comunista. E o pessoal como ela ficava tudo lá, não é? O pessoal da Esquadrilha da Fumaça falando essas bobagens. Mas para mim, eu falava, esses caras são loucos, né? Não dá para levar a sério. Olha onde esses caras chegaram, onde essas pessoas chegaram. Quer dizer, realmente.

0: do Flávio. Né? É isso que me deixa... Quer dizer, essas pessoas ganharam voz, que era o que você estava falando no começo. Essa moça, desculpa, é o que eu sempre... É retardada, desculpa. Né? Não sei como essas pessoas têm espaço. Aliás, acho que só a gente que assiste. A escolha do Alfredo Gaspar, eu achei extraordinária. Além dos predicados que o Ramagem falou, tem dois aspectos que eu acho que são importantes. Primeiro, você falou dele ser um homem de segurança pública. Sim, e vai colaborar bastante com o Escudo das Américas, né? Pensando já na questão geopolítica. Segundo, é um homem que veio do judiciário. Então vai dar uma chacoalhada no judiciário para ver se a gente consegue, não é, ultrapassar todos esses problemas que a gente vem enfrentando. Então tá na hora da gente virar essa página, esse negócio de tem que ser mulher, tem que ser homem, tem que ser competente. É isso que interessa. Aliás, é mais uma coisa que escancara o que a gente vai escolher daqui 58 dias. Ou mérito, as pessoas capazes e tal, ou um bando de chupim, não é, que quer continuar mamando nas tetas do Estado, não é, com esse tipo de coisa. E só para fechar, eu trabalhei muitos anos com vestibular, pré-vestibular. No momento em que se tirou o mérito do pré-vestibular, houve uma queda absurda na qualidade nas universidades. Então, são muitas frentes de batalha, né? Mas acredito que a gente vai conseguir vencer, vai conseguir superar, e o Alfredo Gaspar tem todo o apoio. Então, além dessa questão, né? E se ele não fosse nordestino, mas é importante estar lá, essa questão da segurança pública, a questão do judiciário. Muito obrigado.
1: Olha, Alan, a gente vê essa situação do Alfredo Gaspar e eu corroboro muito com o que o Ramagem falou. Para mim, a escolha de Alfredo foi um golaço. Primeiro, porque foi algo que teve êxito em manter em segredo. Ninguém conseguiu prever isso daí, nem a própria mídia, certo? E foram acenos que Flávio fez a pautas caríssimas para a gente nessa eleição, como a pauta da segurança pública, como o próprio Ramagem já citou, que além de Alfredo Gaspar ter sido relator da CPMI do INSS, ter sido promotor de justiça, foi do GAECO, inclusive, que é o setor especializado no combate a organizações criminosas, ele foi testado e aprovado. Ele mostrou a experiência dele à frente da Secretaria de Segurança Pública de Alagoas, reduzindo o número de homicídios. Então, uma das pautas mais importantes dessa eleição é a segurança pública. Por isso que a escolha de Alfredo foi tão acertada, principalmente o fato dele ser nordestino, já que a virada do Brasil, nesse momento, vai nascer a partir do Nordeste. Escuta o que eu estou dizendo. Entrando um pouco nesse detalhe, envolvendo as acusações de Lindbergh Faria, Soraya Tronic, assim, eu acho um absurdo que agora parece que deputados viraram polícia judiciária. Porque basta um deputado acionar o STF, o STF aciona a PGR aciona e virou uma investigação. Que absurdo é esse? Agora é assim? Basta qualquer coisinha, qualquer acusação para alguém virar julgado no STF. E aí que entra a questão. Para mim, o nome de Alfredo Gaspar, ele é um nome que fica à prova de qualquer tipo de crítica. Não tem o que se falar. Foi um cara que foi para cima do sistema. Foi para cima de Guga Lima, foi para cima de Vorcaro, foi para cima de Lulinha, foi para cima de Stefanuto, Carlos Lupe, de todo mundo. Naquela galera que foi para cima do dinheiro dos velhinhos. Ele teve coragem, botou dele na reta. E aí, agora a gente vê o Lindbergh e a Soraya denunciando ele. E uma coisa que eu achei engraçada que eu vi é que nem o MBL vai poder criticar essa escolha de Flávio. Porque o Kim Kataguiri, há um pouco tempo atrás, estava gravando um vídeo com o Alfredo Gaspar, agradecendo a ele, abraçando a ele, porque o Alfredo estava relatando o projeto que era do Kim. Então, até contra o MBL, ele é a prova de críticas. E o detalhe é o seguinte, há poucos dias atrás, o deputado Kim Kataguiri, né, que é um menino de recados do sistema, ele protocolou um projeto de lei que quer legalizar a censura no Brasil. Exatamente. O projeto 4780 de 2026, ele quer propor como medida cautelar a proibição do uso de redes sociais. Ou seja, basta qualquer pessoa virar investigada numa situação dessa, né, provocado por Lindbergh Farias e Soraya Tronic, que agora vai poder ter as redes sociais derrubadas legalmente. Ele quer ratificar toda a censura que Alexandre de Moraes fez, agindo, mais uma vez, como linha acessória ao PT. Então é um absurdo esse projeto, a gente tem que denunciar. Ele quer legalizar a censura e tornar mais fácil e legitimar dentro do ordenamento jurídico a derrubada de perfis, bastando qualquer tipo de denúncia para alguém virar investigado. Então a gente está virando realmente um Estado policialesco. E se a gente não aproveitar essa margem de oportunidade, o Brasil vai de mal a pior e não vai ter forma de resgatar.

0: tenho nojo de pauta identitária. Eu tenho nojo, quero deixar isso aqui bastante claro. Quando alguém fala que temos que escolher uma pessoa por causa do sexo, por causa da cor da pele, por causa da orientação religiosa, por causa da orientação sexual, e simplesmente esquece dos méritos que nós estamos escolhendo aqui, é um administrador para coisa pública, tá? Mas por que que isso acontece? Porque, infelizmente, existe sim uma parcela do eleitorado que vai para a urna falando o quê? Eu vou votar em uma mulher. Ou eu vou votar em um negro. Ou eu vou votar. Cara, qual que é a menor minoria? Não sei. O que que eles estão querendo criar? Daqui a pouco, né? Mulher negra, lésbica, vai ser uma criatura inatingível, uma divindade na Terra. Já tem que entregar logo uma coroa. Assim que a pessoa se autodeparar, né? Eu posso me declarar negão, né? Porque fala a esquerda fala que você não é o que você aparenta, mas o que você diz ser, tá? Na condição de deputado, na condição de vereador, toda vez que eu peguei pauta identitária, eu aproveitei para propor coisas. Por exemplo, quando eu era vereador em Uberlândia, tentaram criar cotas em concurso público para negros. Eu falei, não, coloca também para descendente de italiano, né? Meu nome é Caporeso, coloca para descendente de italiano também. Por que não? Né? Olha, é uma vergonha. É uma vergonha esse tipo retardado. Retardado de argumentação. A gente precisa de pessoas que são competentes. E quando eu vejo, por exemplo, um funcionário público de carreira de último escalão ser escolhido para um cargo de chefia dentro do Estado, como por exemplo aqui em Minas, que agora nós temos três mulheres que são comandantes das forças de segurança pública, está lá no bombeiro, na polícia civil e na polícia militar. As três são competentes. As três estão ocupando esse espaço porque chegaram no último posto da carreira. Mas toda vez aparece alguém para falar que o grande mérito delas é ser mulher. Não, pô! O mérito delas é ter passado no concurso, ter chegado até o último posto por dedicação. Entendeu? Aí anula a carreira do ser humano e passa a julgar só a sexualidade e a cor da pele. E quando vai para negro, então, vai falar de dívida histórica. Dívida histórica é o escambau. Ninguém sente no lombo o chicote que o senhor de senzala batia há 100 anos atrás do escravo. Tá certo? Então, a gente precisa realmente trazer mais técnica, mais competência. E deixar essa conversa de maluco de lado. Eu acho assim ridículo que tenha uma comentarista tão imbecil como essa da CNN para poder continuar com esse tipo de pauta que só segrega a população brasileira.
1: Bom, primeiramente, boa tarde a todo mundo que está nos ouvindo, né? Eu não vou dar boa tarde para cada um aqui que está na bancada, porque hoje a casa está cheia. Eu queria comentar um pouco. Bom, primeiramente, eu voto com o relator, tá? Eu estou muito feliz aí com a indicação do Alfredo Gaspar. Acho que todo mundo aqui está compartilhando dessa sensação. Agora, sobre a fala dessa moça, né? Quando eu estava assistindo esse comentário dela, me veio à cabeça uma entrevista já tem muitos anos já. Será que já tem 10 aula? Não sei se tem. A entrevista que você fez com o Dr. Peter Pry, que é um ex-agente da CIA, lá no Update Brasil, né? No antigo Update Brasil.
2: Mais de
1: Oi?
2: 10 anos. Mais de 10 anos.
1: Tem mais de 10 anos. Com certeza tem mais de 10 anos isso aí. E foi uma entrevista que o Alan fez junto com o Jeff Nyquist, eu estava assistindo. E nessa entrevista o Alan fez uma pergunta, perguntou pro Dr. Pry, né, que inclusive já falecido já, saudoso Dr. Pry, quantas pessoas hoje ainda são agentes de influência do Bloco Soviético? Ele estava falando sobre a infiltração de comunistas dentro das universidades, dentro das redações de jornal, etc., né? E como essas pessoas estavam ali empenhadas em divulgar desinformação, divulgar narrativas, etc., né? E o Alan fez essa pergunta muito pertinente, diz o seguinte: quantas pessoas ainda são hoje, né? Hoje ainda são agentes de influência, ou seja, pessoas que conscientemente tomam a bandeira e dizem assim: olha, eu vou aqui, a minha função aqui é perpetuar a agenda comunista, perpetuar a agenda do movimento comunista, e eu vou fazer isso daqui enfim, né, da maneira como eu fui colocado, né, como eu fui ensinado. E a resposta dele foi o seguinte, muito interessante, ele disse assim, olha, hoje em dia muito poucas pessoas realmente são agentes de influência conscientes. A imensa maioria das pessoas que ainda são de esquerda, se diz de esquerda, você vê hoje nas redações de jornal no Brasil, a maioria das pessoas, né, dos jornalistas se diz de esquerda, né, se define como esquerda, ou progressista, ou coisa do tipo assim, ou social-democrata, qualquer matiz dessa natureza. Essas pessoas não são conscientemente agentes de informação, de desinformação. Eles são formados dentro dessa mentalidade e eles passam essa mentalidade como se fosse, né? Então, para essa moça, eu até esqueci o nome dela, confesso, não guardei o nome dela, não guardei mesmo, né? Não decorei, se alguém pode me falar aí. Mas essa moça, ela vê que ela fala com aquilo que ela está dizendo como uma convicção de quem realmente acha que, né, um candidato à presidência ou à vice-presidência ter ou não uma certa genitália faça alguma diferença. Né? Ela realmente acha isso, ela realmente acha que isto é a referência necessária para você ser ou não candidato à presidência ou à vice-presidência da República. Então você pensa, ela realmente pensa dessa maneira. Por quê? Porque ela foi formada nessa mentalidade. Ela foi formada, provavelmente ela passou por uma universidade pública. Hoje em dia a pessoa nem espera uma universidade pública, né? Hoje em dia o professor que sai das faculdades de pedagogia entra nas escolas primárias, no ensino médio e tal, e já forma o seu aluno daquela maneira, já tenta formar o aluno daquela maneira. Essa pessoa vai sair daquele ambiente, vai para uma universidade onde aquilo é reforçado cada vez mais. Aí ela sai do ambiente de universidade, ela vai para... Então, assim, ela não vive fora da bolha. Ali é uma definição concreta de bolha que nós estamos vendo. Não no sentido pejorativo, estou falando do termo técnico mesmo. O que existe para formar a cabeça desse tipo de jornalista é bolha. Ela realmente acha que ela vai falar um negócio desse e a população vai assistir e não vai tirar sarro. A população vai assistir e vai assim, poxa, realmente, né? Nunca não tinha pensado nisso antes. Poxa, cadê a mulher, afinal de contas? Entendeu? A imensa maioria das pessoas assistiram aquilo. As pessoas que vivem no mundo real, né? As pessoas que vivem no mundo real assistiram aquilo e tiraram sarro daquilo ali. Né? Quem assistiu, né? As poucas pessoas que assistiram, né? Porque hoje em dia já nem ninguém mais assiste mais aquilo ali. Mas as poucas pessoas que assistiram aquela mulher falar aquilo tiraram o saco daquilo ali, perceberam que aquilo ali é um discurso totalmente desconjuntado, totalmente apartado da realidade. Né? Então, em grande parte, isso se explica por conta disso. Porque hoje você tem todo um ecossistema que o sujeito ele não precisa sair de lá para poder entender, né, fazer sentido para a vida dele. Obviamente que uma hora ele vai se confrontar com a realidade, ele vai se confrontar com a realidade dos fatos. Né? Em alguns casos, né? nem sempre, né? Mas em alguns momentos ele pode acabar se confrontando com a realidade. Mas você percebe que isso é a definição mesmo que o Olavo de Carvalho dava para a cultura. Né? Era um sistema de crenças que, inclusive, lidava com as contradições internas. Que é a diferença entre uma cultura e uma ideologia. A ideologia ela é bastante... Ela é
2: doutrinária,
1: coerente,
2: né?
1: Internamente. Oi?
2: A ideologia é doutrinária, né?
1: É doutrinária, a ideologia ela é coerente, eu diria dessa maneira. A ideologia ela tem uma coerência interna. A cultura não precisa ter uma coerência interna. Ela tem certos princípios e valores e impressões que não são racionais, que são pré-racionais, que operam ali e condicionam o indivíduo da maneira como ele vai encarar todas as contradições do real. Né? Então, a pessoa ela é criada nesse ambiente, ela vai para um jornal, e aí dá no que dá, né? Dá esse tipo de coisa.
2: Olha, eu quero relembrar uma coisa aqui que poucas pessoas, talvez na audiência, devem lembrar, porque não teve muita relevância, mas coloca a foto deste homem, por favor. Esse cara aqui responsável pela saúde dos Estados Unidos. Esse homem se vestia de mulher, tá? Se veste mulher até hoje, né? E a mesma foto dele é essa que vocês estão vendo na tela aí. Almirante 4 estrelas. E o Globo, à época, disse assim: médica, mulher, né? Médica, é um homem, tá? Toma posse como a primeira pessoa trans nos Estados Unidos a chegar ao cargo de almirante 4 estrelas. Almirante 4 estrelas, irmão. Tá? E tava todo mundo celebrando na mídia brasileira. Tá? A Rachel Levine, tá aqui, ó. Tomou posse, não tem nenhuma crítica, só elogios. G1, tá? A primeira pessoa trans recebeu o grau de almirante 4 estrelas no Corpo de Serviço de Saúde Pública dos Estados Unidos da América. O cargo equivalente ao desse cara vestido de mulher na Rússia é esse maluco aqui, ó. Na Rússia, o cargo equivalente, tá? E o cargo equivalente no Irã é esse maluco aqui. Você acha que Rússia e Irã ia botar um homem vestido de mulher? Fala pra mim! Que Rússia e Irã ia botar um maluco vestido de mulher, botar 4 estrelas nele e falar: agora nós estamos lacrando, caralho! Porra nenhuma! Eles só querem destruir as nossas nações do Ocidente. Brasil, Argentina, Estados Unidos, Canadá, até eles. Olha, meu irmão, olha a cara desse maluco da Rússia. Vê se esse cara aqui tem...
3: Tá de brincadeira, né?
2: Meu irmão, vê se esse maluco aqui tem cara de que ele vai arrear as calças, dar o cu pra alguém. É sério, eu tenho que falar assim! Vê se esse maluco aqui tem cara de que vai ficar dando a bunda e brincando de putaria. Não. Esse maluco da foto é o responsável pelo setor que o professor Ricardo falou, para levar doença para o mundo inteiro. Tá entendendo agora? Ô, lacradora da CNN?
3: Essa é a questão.
2: É, a gente estava falando disso aqui no início do programa. O professor Ricardo, eu não combinei com o professor Ricardo. Ele trouxe, esse é o maluco responsável, que vai fazer, você acha que ele vai ficar brincando de médico? Vamos brincar de médico no cobertor aqui agora com... Não vai, irmão. Não vai. Ele tá preparando pra, ó, torar no teu rabo. No meu, no todo mundo que mora nos Estados Unidos, Brasil, Canadá, Argentina, etc. Ramaz, desculpa o meu palavrão, tudo. A gente tá na TV aqui em Orlando, na Flórida. Essa daqui não deu pra segurar.
3: Essa é exatamente a questão. E ainda bem que os Estados Unidos, a população acordou. Pode criticar o que for nos Estados Unidos. O berço aqui de uma constituição devida, da proteção das liberdades, por isso que há liberdade de opinião, é uma coisa. Agora, num cargo tão importante, você botar uma lacração, você botar um homem vestido de mulher para ser almirante 4 estrelas, é isso ou você quer seriedade? Não importa o que ele faça da vida privada dele, mas lacração, o americano acordou para tudo isso. E esse episódio foi terrível, quanto vários da gestão Biden. O americano, o norte-americano, os Estados Unidos, ele tem. São 8 forças uniformizadas que têm patente militar. Há 2 que não são de combate, mas têm essa patente. Há 6 que são as forças armadas, que é o que a gente conhece, né? Marinha, Exército, Aeronáutica. Os Marines é uma força à parte. A outra é Space Force. E ainda tem a Coast Guard, né? A Guarda Costeira, que é uma força armada. Há outras 2 que são essas, de extrema importância, que é cuidar da saúde pública. Eles deram realmente patente militar para que haja hierarquia e disciplina. E a outra força também, que não é de combate, mas com patente militar, para cuidar de questões atmosféricas e oceânicas. É preocupação com o globo. E aí o Biden me coloca um travesti, né?
2: É trans, eu não sei.
3: Trans.
2: Eu não sei a diferença
3: entre travesti. Era o Richard, trans. Virou Rachel. Então o americano acordou. O americano está com seriedade. Está usando o seu fator econômico como base política. Já mostrou que a China está sendo destruída por dentro, pelo próprio princípio chinês de só exportar, escravizar seu povo. A parte de engenharia civil da China, que é o grande poder de investimento deles, de poupança doméstica, está quebrando. E se eles efetivamente melhorarem a qualidade de vida do chinês, o sistema ditatorial vai ser questionado. Se a energia, o proxy, como a Venezuela, o terrorismo no Irã e o petróleo que vinha dali do Oriente Médio para a China já foi estancado para que não haja essa destruição da sociedade ocidental, o americano acordou. É o maior poderio bélico, é o maior PIB do mundo, está preocupado de ter near shore, friendly shore, ou seja, negociar com quem está do lado. Então, as Américas estão vindo na onda azul de acabar com essa destruição da economia, essas ideologias fracassadas, essa cultura marxista granchiana. O Brasil tem que acordar. Esse é o momento. Eu vou pegar esse gancho para falar de novo aqui do Alfredo Gaspar e da escolha. Porque a apresentadora da CNN questionou todas por que não botaram mulheres, todos os candidatos a vice-presidente. E o Flávio tentou. O Flávio foi lá escolher uma senadora do PP. Veio o fator STF e não deixou. Falou com republicanos. É o único que teria uma vice-presidente mulher e ainda a representação na economia, a Daniela Marx, do republicanos. Só que o STF não deixou. Eu pergunto aqui, se o Flávio Bolsonaro tivesse colocado a nossa Júlia Zanatta, que atua com rigor pela direita no Congresso Nacional, alguma dessas apresentadoras estaria falando? Ele escolheu colocar uma mulher. Duvido. Impossível. Esse assunto sairia do mapa. Só que ele escolheu o nordestino, que está à altura do desafio pelo seu currículo técnico e não por lacração. O Alfredo Gaspar tem currículo de segurança pública, de promotor de justiça, de combate ao crime contra homicídios e, como deputado federal, liderou a CPMI, indiciou todos ali do PT, do Banco Master, seus lobistas, e o filho do Lula, e pediu a prisão do filho do Lula. Isso é de extrema importância agora no cenário pré-eleitoral, de campanha eleitoral. E a gente sabe que o nordestino, como várias situações em outros estados no Brasil, o Rio de Janeiro não tem tanto isso, o Rio de Janeiro sempre foi uma cultura nacional que se era o centro da cultura nacional ali. Então todos que despontam, o Rio de Janeiro tem a nacional, a ciência nacional, assim como São Paulo, que é o motor do Brasil. Mas vários estados celebram quando alguém da sua região está despontando. O Rio Grande do Sul é muito assim, Minas é assim, e os estados do Nordeste também. Ter alguém do Nordeste que fala e conhece o Nordeste, que combate a segurança pública, que faz a defesa da família ao lado do Flávio Bolsonaro, vai ser muito importante. O nordestino vai olhar, tem um nordestino lá, está do lado dele, vai olhar por nós. Vamos votar no filho do homem, como o Juliano sempre falou. Vamos votar no filho do homem, Flávio Bolsonaro, e no nordestino que está com ele, que vai combater a criminalidade. Golaço do Flávio Bolsonaro.
2: A gente está com um vídeo do Alfredo Gaspar, que a própria equipe do Flávio parece que fez, a equipe do PL fez um vídeo. A gente só modificou a música, né? É isso, Renatão? Coloca o vídeo aí pra gente poder ver. Mete bronca aí.
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2: Soltar, hein? Rapaz, você imagina, tô olhando aqui esse vídeo, você imagina Flávio Bolsonaro presidente, Alfredo Gaspar vice, os caras botam Ramaz como ministro da Justiça. Eu vou perder um apresentador e um comentarista né, político aqui. Mas eu perderia com alegria. Coloca aí nos comentários se você aceita que o Ramaz se afaste do Conversa Familiar para ser ministro da Justiça. Coloca aí, eu aprovo ou eu desaprovo. Vamos ver se o pessoal quer mais você como comentarista político ou mandando lá na PF, ministro da Justiça, botando para foder para cima dos criminosos. Rapaz, estão deixando a gente sonhar.
3: E o Alfredo Gaspar se tornou tão bom quando você tem de colegas de trabalho, se tornam amigos. O Alfredo Gaspar se tornou um amigo. A gente que a gente discutia que as propostas de segurança pública, grande combatente. A gente identifica logo quem é de lacração e quem é de trabalho sério. 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O Brasil vai estar em boas mãos para nos ajudar a combater toda essa criminalidade. 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
2: Né? Ontem a gente comentou sobre a pesquisa Quest e sobre a... Não, foi a Quest? Qual foi a outra que a gente comentou ontem? Foi a BTG barra o que mesmo? BTG...
3: Nexus.
2: Nexus, isso. A BTG Nexus. E o Lula estava caindo, Flávio subindo. A Quest divulgou uma no dia 5 de agosto, ontem. Né? O Lula com...
3: Está. Está caindo.
2: Não, é isso, Lula está caindo. Obrigado, Ramalho.
3: Continuará caindo.
2: O Ramalho corrigiu aqui. Estava não, está caindo, né? E a Quest divulgou uma pesquisa com Lula com 39, Flávio com 30. Quest, vocês sabem, é toda petista, mas o mesmo a Quest não está conseguindo segurar. Em uma simulação de segundo turno, 44 para o Lula, 39 para o Flávio, e aí a diferença diminuiu em comparação com o levantamento anterior, ou seja, eu acho legal quando eles falam isso, né? A diferença diminuiu, quando na verdade, né, aqui na timeline a gente usa os termos corretos. O Lula cai, o Flávio sobe, tá? E a gente comentou sobre a BTG Nexus, ou seja, a escolha do Gaspar, ela está consolidando a escolha do Gaspar está consolidando a questão da segurança pública, que é, de fato, o único e real problema do Brasil. As próximas pesquisas vão trazer já os nomes de Alfredo Gaspar, todas até agora ainda não apresentaram o nome de Alfredo Gaspar, e eu quero saber a opinião de vocês, como é que fica, o que vocês acham que as pesquisas irão dizer? Porque agora é reta final. Eu não acredito em pesquisas, tá? Falo isso abertamente aqui para vocês. Eu acho interessantíssimo trazer o que as pesquisas estão falando, porque eles que querem manipular e diminuir a força do Flávio vão tentar fazer algum tipo de armação, até mesmo com as perguntas, para obter as respostas desejadas. Né? Então eu vejo que daqui até o dia das eleições, são pouquíssimos... Faltam quantos dias para as eleições? Agora? Acho que 2 meses? Não?
3: 60 dias.
2: 60 dias, né? O professor Ricardo falou, acho que 58 dias, né? Professor Ricardo.
3: Menos de 2 meses.
1: 58.
2: 58 dias. Então, 58 dias, menos de 2 meses. Agora é uma reta final. Eu queria saber a opinião de vocês, se isso vai acontecer. porque o período de convenção terminou no dia 5 de agosto e as candidaturas agora devem ser registradas até o dia 15 e a campanha eleitoral geral começa dia 16 de agosto. O primeiro turno será em dia 4 de outubro e o segundo turno dia 25 de outubro. E a partir de quinta-feira, hoje, 6 de agosto, entram em vigor restrições específicas para a programação normal e noticiário das emissoras de rádio e televisão em território nacional brasileiro. Não cabe para a timeline. Nós somos uma TLTV, ela é uma TV americana. Entre as vedações destacadas pelo TSE estão propaganda política fora dos espaços legais, tratamento privilegiado a candidatos ou partidos determinados, conteúdos positivos ou negativos que funcionem como promoção ou ataque eleitoral. Sabe lá Deus o que significa ataque eleitoral. Entrevistar candidatos e realizar cobertura crítica continua sendo possível, né? O risco surge quando a seleção de convidados, o tempo concedido, a repetição de conteúdo ou chamada ou apresentação geral produzem favorecimento sistemático. O TSE também iniciou hoje a organização do plano de mídia da eleição presidencial. E o horário eleitoral gratuito do primeiro turno ocorrerá de 28 de agosto a 1º de outubro. A partir de hoje, nós teremos então aí essas mudanças e aí a eleição começa formalmente com Lula, Flávio crescendo e a chapa do PL construída para transformar a segurança pública em INSS como pautas principais, porque eu acho que não tem outro tema mais importante, tanto é que os eleitores estão percebendo que segurança pública, INSS e a questão econômica estão ali no topo. O Flávio colocou um vídeo nas redes sociais onde relata isso e o Flávio Bolsonaro postou assim: o povo acordou. Vamos assistir a esse vídeo.
10: Ovo, queijo, isso aqui, isso aqui, isso aqui. R$54,51. Quatro itens. Estou desenhando para você. Agora outra coisa. O trabalhador ganha R$54,03 por dia. Trabalhador que tira aí no salário mínimo R$1.600, ele está ganhando R$54,03 por dia. Aí, como eu mostrei para vocês lá dentro, quatro itens deu quase R$60. Para onde que está indo esse dinheiro? Por que as coisas estão tão caras? Eu acho que você deveria começar a se perguntar e começar a questionar sobre isso. Como é que eu vou comprar quatro itens? Quatro itens. E vai dar um dia de trabalho de um trabalhador? Vamos acordar, pessoal. Vamos acordar. O Brasil está devendo trilhões de dívida. O país está afundando e tudo que a gente produz vai direto para eles continuarem gastando ainda mais. A sua e a minha dignidade está indo para o lixo. Como vamos conseguir cuidar da nossa família dessa maneira, nesse lugar? Ano de eleição, galera. Ano de eleição. Vamos acordar, hein? E vão parar com essa maneira de falar, não, que a vida é assim mesmo. Falando que a vida é assim mesmo, que a Venezuela virou e tá do jeito que tá, e que Cuba tá do jeito que tá. Então, o maior poder está em suas mãos, o poder de influenciar e o poder de decisão. Beleza?
2: Às vezes... deixa ali na tela, Renatão, para eu mostrar aqui o que o cara comprou, né? Eu falo isso com um coração muito estarrecido, assim. O cara comprou alguns pães, um pouquinho de queijo, um salame, uma linguiçinha, um café e uma água. Não, um detergente. E deu quatro itens. 54 e 51. Se for tirar os impostos, certamente cai muito a compra dele. Aí você imagina você estar numa situação de desespero. Me desculpa ficar emocionado, mas porque o Ítalo lembra quando a gente estava com a sede do Terça Livre em Brasília, a gente fazia compra para um exército, porque era. E morava lá eu, o Ítalo, o Max, o Anderson, meu primo, morava um monte de gente lá na sede, Você me desculpa, eu acabo não segurando, cara, porque é foda. Eu tô 6 anos no exílio. Isso foi tempo suficiente para destruir a economia brasileira a ponto de a compra desse cara aí ser R$55, quase 56, e a gente fazia compra para todo mundo lá na Ítalo. E era muito mais barato. Então, eu estou há 6 anos no exílio, né? E o povo acordou, né? Assim espero. Eu vou passar a palavra, porque eu vejo um vídeo desse assim, eu fico triste. Inclusive ontem a minha esposa, né, falou comigo: amor, eu coloquei um vídeo aqui de crianças pobres e a gente vai visitar umas crianças pobres imediatamente, porque meu filhinho, o terceiro filhinho, né, uma criança, 6 aninhos, tava reclamando, querendo comer a carninha até o final. Aqui em casa não tem essa brincadeira, não. Reclamou, vai comer de qualquer jeito. Tem criança passando fome. E não é porque aqui nos Estados Unidos a vida é fácil que a gente vai deixar as crianças crescer com vida fácil, não. Até jejum, até lá em casa a gente está fazendo abstinência para as crianças, cortando doce em alguns dias. Não que a gente precise, mas porque criança tem que ser criada aprendendo o que é dar valor às coisas. Então, eu até comentei com a minha esposa que o Vale do Jequitinhonha, Caporeza, é um lugar que eu, quando eu estava na Toca de Assis, cuidando de moradores de rua, me desculpe, vocês devem estar na hora do almoço, a gente jogava o remédio para contar os vermes que se tirava das pernas dos moradores de rua, para saber qual era a profundidade que estava. O médico que estiver nos assistindo pode testemunhar, porque quando a mosca pousa na ferida de alguém, ela coloca os vermes lá, então você tem que contar quantos vermes tem, para saber a profundidade que a carne foi comida, que ficou só músculo na perna da pessoa. Então, eu cuidava de moradores de rua, e o Vale do Jequitinhonha me assustou. Então, você imagina, se eu que cuidava de moradores de rua, o Vale do Jequitinhonha me assustou, então, você imagina uma pessoa que vive no Leblon e nunca viu isso na vida, igual essa jornalista da CNN. Então, não é brincadeira. Fome e miséria é um troço que sempre mexe comigo. E aí você imagina, né? Essa situação que o Brasil está vivendo hoje. Quero começar a palavra com o Caporeso, né? Porque Minas Gerais está numa situação que precisa urgentemente de um governador sério. O Flávio, inclusive, escolheu o candidato do PL, né? Para a tristeza de quem estava fazendo articulação aí junto com o Novo. E fome e miséria é algo que mexe com a gente, né? E a galera tá acordando, Caporeza.
0: Alan, obrigado pela pergunta. Eu fico realmente perplexo pela situação do Vale do Jequitinhonha. Eu sempre comparo a região do Vale do Jequitinhonha como alguém que constrói um barraco em cima de uma montanha de ouro, né? O subsolo do Jequitinhonha é extremamente rico. Rico também em lítio, que é um mineral fundamental para baterias, tá? E hoje, infelizmente, mais de 90% da exploração desse minério no Vale do Jequitinhonha está nas mãos da China, algo extremamente preocupante. Eu estive lá, né, tive a oportunidade, mandei até poços artesianos para algumas comunidades que não tinham acesso à água, tá? Eu que já passei pela mesma situação no Nordeste, até os 17 anos de idade eu não tinha água encanada, eu ia com um carro de boi, 2 tambores de 200 litros, pegar água no poço, lá no sertão do Seridó, no Rio Grande do Norte, onde eu morava, tá? Então, realmente, é algo precário. Participei em uma rádio e o entrevistador falou o seguinte: lá, infelizmente, é uma região que majoritariamente vota na esquerda. Falou assim: mas vem muito político aqui e explora os votos da região e o Vale do Jequitinhonha continua na miséria. Aí eu dei uma resposta dura. Eu falei: vai continuar na miséria, porque há mais de 30 anos as pessoas aqui votam na esquerda e acham que vão continuar votando e vai continuar dando certo? Não vai. E tentei direcionar o discurso para o que realmente representa esperança para o Brasil hoje, que é o Flávio Bolsonaro. Eu fico muito chateado com os rumos que a política de Minas Gerais está tomando. Perceba, nós estamos combatendo o que existe mais corrupto na história do Brasil em termos de governo federal. O Partido Liberal esperou em Minas Gerais até o último instante pelo Cleitinho. E o Cleitinho não conseguiu ser candidato porque o Republicanos proibiu ele de ser. Agora, O partido está de braços abertos para receber um vice indicado pelos republicanos, para ter uma composição. Vamos lutar pelo Brasil aqui. Vamos colocar realmente o nosso país acima de tudo. E veja só, me parece que o Republicanos está vacilante nessa situação, talvez queira lançar um candidato próprio. Por que isso? Porque a executiva nacional do Republicanos entendeu que seria o momento de adotar uma conduta de imparcialidade, com, né, o Dante Alighieri. Imparcialidade em tempo de crise é algo que gera aí os locais mais quentes no inferno para quem adota a imparcialidade em tempos de crise. Eu realmente fico também muito triste de perceber como que nós precisamos avançar, né? Temos aí um governo federal com um larápio que falou que ia combater a questão da fome. Infelizmente, nós temos muito, muito que melhorar. Como o Alan falou, na região de Jequitinhonha, em especial, onde a miséria, ela vitima milhares de mineiros, tá? Então, parabéns, Alan, pelo seu trabalho e vamos lutar para poder colocar Minas Gerais e o Brasil no rumo da prosperidade.
2: Tô no microfone? Agora sim. Por que que eu fiz questão de colocar as imagens do Vale de Jequitinhonha aqui para vocês? Gente, o povo brasileiro não tem ideia do que é você ter prosperidade e liberdade econômica. Não tem. O brasileiro não tem ideia. Tanto é que quando as pessoas vêm para cá, dos Estados Unidos, muitas delas, o Wagner está aqui, pode me corrigir ou assinar embaixo do que eu vou dizer, o brasileiro, ele pensa sempre, por que que o governo americano não cobra o imposto do lucro bruto? O cara pensa, não, mas isso aqui não é burlar, não? Não, não é, não. As autoridades americanas, o governo americano, tanto impostos estaduais, federais e os impostos da Flórida, quanto do governo federal, aqui o imposto é cobrado sobre o lucro. O que que significa isso? Vou desenhar aqui para vocês, Você está na miséria. Miséria. E aí você vira para alguém e fala assim, eu preciso comprar picolés para vender na BR. Tá? A pessoa vai lá, te dá o dinheiro para você poder comprar picolé e vender na BR. Picolé é água, refrigerante. Aí você gasta ali, sei lá, 50, 100 reais e você vende 150, 200. Você fica com 300 reais de gasto. Vamos dizer assim. Né? 200 de lucro, 100 de gasto. E aí você precisa fazer um reinvestimento para poder comprar mais para vender mais. Você fala para o seu amigo, assim, cara, eu consegui com 100 fazer 200 ou 250. Tá? E aí a gente vai conseguir pegar esse dinheiro e reinvestir. E aí eu vou precisar de você aqui. Você fica, sei lá, com 50%, 25%, porque o dinheiro é meu, o investimento é meu, e a gente vai poder trabalhar junto. Aí digamos que esse cara na miséria, junto com um amigo dele, ou vizinho, ou um filho, ou um colega, eles consigam dinheiro que no final do mês, em 2, 3 meses, ele não precise mais ficar indo para a BR. Ele abre um negocinho de picolé ou vender coisinha na casa dele, bota na janela ali da casa dele, ele passa a vender refrigerante, água, docinho, suco. O cara começa a empreender. Aqui nos Estados Unidos, todo investimento dele, ele comprou um carro para a empresa, investimento. Ele pagou o aluguel do local, investimento. Todo o dinheiro de investimento não vai para o imposto. Não vai. É só lucro líquido. Bota isso na vida do brasileiro para você ver se não vira um foguete esse país. Enfim, passar a palavra para o Juliano, estou segurando muito o microfone. O Juliano, depois o professor Ricardo, Ítalo e Ramaz. Mas vocês têm ideia? Eu não consigo não me emocionar, cara. O que que seria o povo brasileiro com liberdade econômica, cara? Porra, meu irmão, minha mãe, tá? A minha irmã, com 16 aninhos, foi trabalhar como assistente no colégio para pagar a mensalidade da minha escola. Eu tinha 10, minha irmã 16. Tá? 1993, isso. A minha mãe fazia depilação em casa, cortava, fazia a unha do pessoal em casa, vendia salgadinho no colégio, minha mãe era inspetora de alunos, e se matava para trabalhar, e meu pai ali ralando. Você imagina o povo brasileiro tendo liberdade econômica. Além da liberdade econômica, podendo ter uma arma em casa para não ter um criminoso invadindo o seu estabelecimento ou a sua casa e podendo se defender. Tendo a lei ao seu lado, onde você pode sim reagir a um criminoso. Enfim, segurei o microfone demais. Eu só fico imaginando o povo brasileiro experimentando liberdade, o que seria da nossa nação, cara. Me desculpa, Juliano, vou passar logo para você.
1: Nada, é perfeitamente entendível, né? Quase ninguém aqui consegue imaginar o que é que você sente ao estar 6 anos no exílio, longe da sua mãe. Então, é plausível que você tenha essa reação de ver o Brasil afundando desse jeito. E assim, eu gostaria de aproveitar que vocês citaram o Vale do Jequitinhonha, que tem lá a questão do lítio, né, que o Caporezo bem citou, que está sendo explorado hoje através da BID com financiamento de estatais chinesas. No início do programa, eu falei que o Brasil era o maior detentor de reserva de elementos de terras raras do mundo. Eu queria corrigir essa informação. Na verdade, eu me equivoquei. O Brasil é o segundo, certo? E aí, isso completa o meu argumento. Porque se o Brasil é o segundo e a China é o primeiro, o Brasil deveria estar competindo, né, na ponta de lança para ser o estandarte do mundo nesse quesito. Mas não, o Brasil está sendo uma colônia da China nesse aspecto. Por isso que eu citei esse dado. E assim, comentando sobre a questão da pesquisa que vocês citaram, da Nexus BTG, tem algumas questões interessantes. Eu acho que o Alfredo Gaspar ele já contribui com a diminuição da porcentagem de intenção de voto de Lula desde lá atrás, porque ele vem apontando o direcionamento norte na CPMI do INSS. Né? Todos esses escândalos, a casa caindo aí para Lula de vez, envolvendo Lulinha, seu filho, sua ex-nora, a Carla Ariana Trindade, seus ministros, seu assessor Marcola, tudo sendo desmantelado e sendo descoberto, foi algo que começou, né, com os trabalhos lá na CPMI do INSS. Então, o Alfredo ele já vem contribuindo. E agora, ele sendo colocado nessa chapa, ele enterra de uma vez por todas aquela narrativa do Bolsomaster, de que Flávio Bolsonaro deve ter alguma coisa a ver. Negativo. Hoje a gente pode dizer que o vice de Flávio é o cara que pediu o indiciamento dos principais envolvidos no escândalo do INSS e no escândalo do Banco Master. Então, foi uma escolha de um verdadeiro xerife. Um cara que a gente viu aí nas imagens, no vídeo, que tem postura, que vai defender a polícia, que vai defender o combate à criminalidade. Então, nas pesquisas, Flávio Bolsonaro tende a aumentar ainda mais e Lula diminuir, justamente com essa expectativa, com essa noção do povo enxergar e reconhecer em Alfredo Gaspar um cara que vai combater a criminalidade e que tem experiência, além de ser do Nordeste. E aí, outro ponto dessa pesquisa Nexus BTG que nós podemos citar aqui é que o Renan Santos ele tem a maior rejeição nessa pesquisa. E já foi levantado também por outros institutos de pesquisa que os votos de Renan Santos, a maior parte vai para Flávio. E não só com o Renan, com o Caiado, com o Zema, todos os votos vão migrar para Flávio Bolsonaro. Então a gente está com a competitividade diferente dos outros candidatos, né? Chegou o momento da gente se unir em torno desse nome, dessa chapa puríssima de Flávio e Alfredo Gaspar, para a gente poder avançar num projeto de Brasil que daqui a 40, 30 anos a gente possa olhar para trás e dizer: olha como o Brasil era, olha como o Brasil está agora, olha o poder de compra, olha a cultura do povo como modificou, olha como a gente tem um país tranquilo para nossos netos viverem, para nossos filhos, né, se desenvolverem. Então é nessa perspectiva que a gente tem que trabalhar. E outra situação, essa questão da pauta identitária, de Flávio não ter indicado uma mulher, dos candidatos não terem aí mulher, quem mais fomenta essa agenda da pauta identitária é o PT. E a própria mídia mainstream, o pessoal aí até da cultura pop do Brasil, Anitta, Deolane, essas figuras aí abjetas, eles foram nessa linha. Não, Lula tem que indicar agora uma ministra para o STF, uma mulher negra, um nordestino. E Lula nunca fez isso.
11: Lula botou foi brother, botou amigo, advogado pessoal, Zanin, o Flávio Dino, correligionário de tantos anos, o Bessias, que foi seu menino de recados e foi rejeitado. Então, isso é história da carochinha. É conversa para boi dormir. Alguma coisa a gente não pode negar. Que Flávio Bolsonaro, durante esse processo de escolha de vice, alçou e levantou o nome de várias mulheres guerreiras e que vai contribuir muito com esse projeto e com o nosso Brasil. Então, essa é a perspectiva que eu trago aqui para todos vocês.
2: E vocês devem lembrar, né, pessoal, nesse bloco que a gente está tratando aqui da parte econômica do Brasil, com o vídeo desse rapaz. Vocês me desculpem eu ter me emocionado, mas é porque eu cuidei de moradores de rua durante 6 anos, gente. O Brasil não era para ter morador de rua. Aqui nos Estados Unidos você tem pessoas que moram nas ruas. Mas aqui é literalmente pessoas com problemas psiquiátricos. Na maioria esmagadora dos casos. Tá? Porque aqui você tem 50 estados para escolher. Desses 50 estados, se você vai para um estado onde você cortar grama, limpar piscina, fazer qualquer coisa, você consegue uma vida melhor, mais digna, mas você não fica na rua. Né? Então, a taxa de desemprego nos Estados Unidos, ela é, bem dizer, zero, com muitas aspas. Ela é... Qual é a taxa de desemprego agora do Trump? 2-3%, né? Ou seja, isso aí é realmente são as pessoas que estão com problemas de saúde, tanto física quanto mental. O Banco Central brasileiro reduziu, com muitas aspas, a Selic em 0,25%, ponto percentual, de 14,25% agora para 14% ao ano. Com Bolsonaro era? Zero. Você lembra disso?
3: Bolsonaro deixou uma média de 6% ao longo de todo o governo. Só a Selic.
2: E aí eu lembro que o Ciro Gomes chegou a reconhecer isso. Você lembra disso? Lembra do Ciro Gomes reconhecendo? Então, esse aí é o tal do corte. Esse é o corte. O quarto corte. E não chega a nada perto do que o Bolsonaro fez. A taxa agora está menor do que o nível desde março de 2025, embora extremamente elevada em termos nominais e reais. Isso é o que importa. Então, e aí o comunicado do governo Lula não ofereceu orientação explícita para setembro. Né? E o Copom afirmou que as próximas decisões dependerão dos dados de inflação, atividade econômica, mercado de trabalho e expectativas. Ou seja, história para boi dormir. Não diminuiu, ponto final. Diminuiu de um período para o outro. Quando você olha o dado geral, não diminuiu porcaria nenhuma. Ou seja, o Lula continua destruindo a economia, Haddad continua destruindo a economia, mesmo não estando lá mais, e o Lula não quer saber. Não quer falar, não quer saber de melhoria para o Brasil. Enfim, professor Ricardo, é muito triste ver o Brasil nessa situação. A inflação está altíssima e não dá para brincar.
12: E tem algumas outras camadas aí, né? Quase 81% da população brasileira está endividada. A média de endividamento é 7 mil. E se você pensar, né, a renda dos brasileiros, a dívida em média de 7 mil... é altíssima. Uma outra coisa, e eu vou juntar um monte de informação que teve antes. No ano passado, o lucro dos bancos no Brasil foi histórico, 255 bilhões de reais. Esse ano, se não me engano, já são 45 bilhões de dólares. Né? E como? Né? Porque você tem um governo perdulário, que não obstante bata recordes de arrecadação, acaba gastando mais do que arrecada, se endivida, né? E isso acaba elevando ali os juros. E é interessante porque falar algo, uma vez um rapaz falando assim, poxa, mas o PT não é o governo dos pobres, ele não luta contra os banqueiros? Muito pelo contrário. E aquela coisa que o Ítalo falava agora há pouco, aquela moça lá da CNN, ela acredita naquilo que ela fala, né? Nessa coisa... Uou, tal. E as pessoas acreditam nisso. Muito pelo contrário, é o governo dos bancos. Esse negócio de abrir linha de crédito para motoboy, essa coisa, só vai aumentar o endividamento e o lucro dos bancos. Então, um governo perdulário. Isso vai de contra aquilo que você acabou de falar, né, Alan? Das pessoas, do Brasil, se o Brasil tivesse liberdade econômica e tivesse oportunidade. Você falava a questão da fome, questão da miséria. E você não precisa muito para resolver isso. Eu peço licença para falar a respeito de uma ONG que eu conheci há alguns anos. E a ONG mesmo não tem dinheiro de Estado, não tem dinheiro de governo, que são os Amigos do Bem, inclusive se vocês puderem seguir no Instagram, que atende estados do Nordeste, Alagoas, Pernambuco, Ceará, mais de 300 povoados, 150 mil pessoas todos os meses, mais de 10 mil crianças, né, com casas em que eles têm dignidade. Para vocês terem uma ideia, teve esse exame do IDEB, né? A média inicial era de 3,5, eles estão com 9,8. Então não precisa fazer muito para transformar, basta não roubar e dar oportunidades. E finalmente, não é aquela questão que se falava eleitoral, o consórcio, né, é um consórcio, é a imprensa, são os bancos. A gente tem quantos bancos no Brasil, né, de fato, que não abre espaço, não é? E as cúpulas dos poderes. Então, assim, isso fica muito claro. E vai de encontro ao que a gente tem falado o tempo todo. Se você não quer pensar Pequim, Washington, vamos pensar o seguinte: um Estado enorme, um Estado paquidérmico, que cobra imposto, que não te dá retorno nenhum, ou a liberdade econômica. É isso que vai estar em jogo. Tudo bem?
2: Porra, mais um número assustador, né, da dívida pública, que eu quero colocar para vocês aqui na tela. Essa aqui é do Globo. Coloca na tela aí, produção. Eu tô com aquele Just Read, né, que é para não ter que ficar assinando ali, né? Até tirar aqui para que vocês possam ver. Não que a nossa audiência não acredite, né? Mas sem o Reader, tá aí o Globo, tá vendo? É o mesmo link, a mesma matéria. Mas como eles têm esse negocinho aí do paywall deles, eu vou mostrar aqui para vocês a matéria sem isso. O Globo, tá? Não tá aparecendo ali? Peraí, deixa eu tentar de novo aqui. Just Read. Vamos lá. Aí, pronto, agora sim. Dívida pública do Brasil vai alcançar 100% do PIB em 2027, prevê FMI. O Brasil deve terminar 2026 com dívida pública bruta, ou seja, aquilo que o governo está gastando do PIB, e já vai alcançar o patamar de 100%. Ou seja, já vai terminar com 96,5%, tá? E o FMI divulgou, então, que vai chegar a 100%. O número sobe a cada ano até chegar a 106,5% em 2031. Só para que vocês possam entender, né, o Brasil produz um ano e isso fosse usado para pagar o que o país deve. Ou seja, tudo que vai ser feito vai ser para pagar 100% do que está sendo produzido. Eu vou pegar aqui exemplos de países que estão nessa situação para que vocês possam entender. Né? Eu pedi aqui ao Gemini para fazer um exemplo da projeção. Aqui, ó. Essa aqui é a projeção. Então, 2022, 83,9. 2023, isso é tudo Lula, tá? Ó, Lula, Lula, Lula, Lula, Lula. 2027 vai ser Flávio. Essa é a real situação da economia brasileira. Isso é assustador. E aí agora você pode depois ficar muito feliz aí com o relógio da Janja, o relógio do Lula, né, o sapatinho do tênis que o Lula tá usando. Fora todos os pseudo-projetos sociais que o Lula está apresentando, Ramaj.
13: Olha, o Brasil já quebrou. E já está vendo como a população está fazendo quantos vídeos demonstrando que trabalha, recebe o salário e não consegue fazer as coisas básicas de casa, mostrando quantos supermercados estão caros. E o que é pior, essa parte da economia real ainda não apareceu, ainda vai piorar muito mais. Então, o que aconteceu na gestão Dilma, que quebrou o Brasil, Lula 3, que veio de Lula 1, Lula 2, Dilma 1, Dilma 2,5, teve impeachment de pedaladas e destruição do Brasil, o Lula, em um período, depois de tudo que Bolsonaro acertou a casa, austeridade, poucos gastos, baixando imposto, as estatais dando lucro, sem escândalo de corrupção nenhum, sem corrupção nenhuma, Brasil andando, os meios de comunicação jogando contra Bolsonaro, tiraram, o STF tirou um condenado por lavagem de dinheiro, corrupção, desvio, e botou na presidência de novo. Desculpa. Você acha que ia fazer diferente? Fez pior. Fez com padrinhos, feudos dos ministérios, destruindo o Brasil. O Brasil seguindo com Lula vai piorar muito.

0: Por que não teve adesão? Que ninguém acredita mais no governo Lula de honrar os compromissos, de tanto que eles quebraram o Brasil. Quem está do lado deles? O mercado em geral que trabalha? Não. Quem está ganhando, batendo recordes de ganhar dinheiro? Os donos de banco, que vivem dessa rentabilidade. Ou seja, PT, Lula, eles são sistema. Eles nunca foram Brasil. Eles nunca foram pelos brasileiros. Quando anunciaram o Alfredo Gaspar, disseram que a Faria Lima não gostou. De quem a Faria Lima está gostando? Do Alckmin, Haddad. Haddad está sendo o melhor ministro da economia do Paraguai. As empresas estão fechando no Brasil, indo para o Paraguai. Quem não se lembra de sempre a gente falar, criticar o Paraguai, que tinha o estigma de tudo falsificado. O Paraguai está se desenvolvendo. O Brasil quebrando. Agora, com essa baixando os juros, Copom baixando de 0,25 e 0,25, isso pode auxiliar o empreendedor. Ainda é uma taxa muito alta. O governo Bolsonaro, em 4 anos, a média foi de 6% e pouco. Está em 14,25% ainda. Chegou a 2%. Teve que aumentar, por quê? Porque trabalhava com metas de inflação, mas visando liberdade econômica, ajudar o empreendedor. Qual é a diferença? Os grandes bancos, os donos de bancos, que são bilionários, eles no Brasil do Lula, eles não querem investir em quem trabalha, em quem tem um bom empresariado, uma boa ideia. Um pequeno, médio, até grande empresário, não. Quer jogar em títulos e ações de rentabilidade em 14% para estar seguro. Só que o Brasil quebrou. O Brasil para o mundo, se você ficar só na rentabilidade, o Brasil não cresce, não gera empregos. E aí são quatro pilares, por assim dizer, que o Brasil não atende mais. O Brasil não tem a sua produtividade, não tem seus empregos. O Brasil não tem a sua poupança interna. É o brasileiro poupando, é a empresa do brasileiro poupando, é o governo poupando. Os países desenvolvidos chegam a 40% de poupança nacional, doméstica. O Brasil não tem nem 15% disso. E ainda tem a segurança jurídica. O Brasil é tido pelo mundo, o investidor olha para o Brasil, quando ele olha para um STF corrupto, cheio de lobby, do jeito que é, não tem como esconder, não tem segurança jurídica. Quem é que vai investir num país onde tudo cai no judiciário comprado? E o pior de tudo, a responsabilidade fiscal. Que o Bolsonaro baixou as despesas, baixou os impostos, o Lula só aumentou as despesas e aumentou os impostos, quebrando o Brasil. Ele gasta, o governo Lula gasta mais do que arrecada, dizimando o empresário e o brasileiro para trabalhar. Então, o próprio mercado já começou a ver, bem, a gente está ganhando muito dinheiro aqui, mas vão quebrar o Brasil. A gente precisa da direita, que é austera e eficiente, para voltar. Está tendo que baixar um pouco os juros para dar um respiro. Não pode baixar demais, senão vem a inflação. Eles não querem que o brasileiro gaste. É sempre segurando o brasileiro de ter prosperidade e um Brasil melhor. Gastando, destruindo o Brasil e favorecendo os grandes banqueiros. Então, Flávio Bolsonaro vai vencer e tem que vencer. Do contrário, acabou. Nós não temos mais sistema político. O STF, os ditadores dominaram. Nós não vamos ter mais liberdade, muito menos para empreender. O Brasil vai ser destruído como uma nação autoritária que corrói tudo e para depois, daqui quantos anos de retrocesso, se pensar no novo Brasil, no povo na miséria.
1: O importante é a gente deixar claro aqui para as pessoas, né? Dívida pública, se você for pesquisar outros países, elas também são altas, mas a taxa de juros é baixíssima. Isso que o Ramalho estava explicando. A taxa de juros é baixa, onde o mercado internacional, por exemplo, quer investir. Quem é que quer investir no Brasil do STF?

0: onde uma empresa como a do Elon Musk, o cara vai lá e rouba o dinheiro da empresa e fala assim, não, isso aqui é nosso agora, pronto, acabou.
1: Só para voltar aqui, o Bolsonaro entregou, foi baixando a dívida PIB. A dívida PIB, quando o Bolsonaro entrou, estava alta, chegando
0: E a
1: ali
0: dos
1: para
0: juros
1: perto
0: reais
1: de
0: também, né,
1: 80.
0: Selic?
1: O Bolsonaro entregou o país, infelizmente, a dívida PIB em 71%. Lula, cada ano aumentando a dívida PIB, se endividando. Como a gente estava discutindo aqui nos bastidores antes de entrar essa matéria. É como se uma pessoa, uma família recebe, ganha com seus proventos, seus salários, 10 mil reais. Só que ele está endividado em 10 mil reais também. 100% endividado. Para onde vai andar um país como esse? A dona de casa sabe mais do que o ministro da Economia do Lula. Se você gastar demais, mais do que você arrecada, nós vamos quebrar. Não. Fazer destruição do país apenas por concentração de poder. E junto com o STF, que botou um Lula na presidência da República. Só ver um país rico como a Venezuela, o que aconteceu com eles. Agora, a Venezuela está
0: Era
1: tendo
0: mais rico
1: um
0: da América do
1: respiro.
0: Sul.
1: O Brasil já chegou nesse caminho. Quando a gente falava, né, nós vamos chegar a ser uma Venezuela. A Venezuela está melhor que o Brasil. E o Brasil chegou, infelizmente, lá.
0: E a imprensa é culpada disso, né? Porque eu me lembro bem, por exemplo, da imprensa dizendo que o Paulo Guedes ia virar o Thanos, né? Cê lembra disso, professor Ricardo, Caporezzo, Juliano, Ito? Vocês lembram quando o Paulo Guedes ia virar o Thanos, que ele ia estalar o dedo e ia destruir cidades. Vocês lembram disso?
2: A ideia dele era acabar com municípios muito pequenos, que não se pagam, né? Aí a imprensa fez a seguinte pergunta:
0: Por
2: mas vai
0: exemplo, onde eu
2: botar as
0: morava.
2: pessoas aonde?
0: A imprensa retratou uma reestruturação que o Paulo Guedes estava propondo como o Thanos. Ele ia estar com a manopla, né? Que fala, né? Ele ia estar com a manopla, né?
2: Eu sou inevitável, né?
0: Ele ia conseguir. Eu sou inevitável. Mas a culpa disso é da imprensa, né? É bom que você em casa saiba disso, porque esses jornais não estão criticando o governo Lula pelos seus gastos. O Bolsonaro, o Guedes, fazia uma proposta boa, boa, e eles tratavam como Thanos. Ia destruir com um estalo aos municípios no Brasil. Então a imprensa é culpada pelo que nós estamos vivendo nesse exato momento. Culpada. 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
0: Estamos de volta com o nosso programa Conversa Timeline. E eu quero agora aqui, eu, Ramagem, Caporezzo, professor Ricardo, Juliano, Operação Heritage mira suspeita de desvio superior a 308 milhões. A PF deflagrou na manhã de hoje a Operação Heritage. São 25 mandados de busca e apreensão expedidos pelo STF em Mato Grosso, São Paulo, Rondônia e Ceará. Também foram determinadas quebra de sigilo, recolhimento de passaporte, bloqueio de bens de até aproximadamente 316 milhões de reais. A investigação nasceu da análise de um acordo entre o Estado do Mato Grosso e uma empresa privada de telefonia relacionado à restituição de valores em uma disputa tributária. A PF suspeita que a operação tenha permitido desvio de mais de 308 milhões. Segundo a corporação, os recursos teriam circulado por fundos de investimento em cascata em empresas interpostas para ocultar sua origem, movimentação e destino. Os crimes sob apuração incluem peculato, lavagem de dinheiro, delitos financeiros e uso indevido de informação privilegiada. E, além disso, teve a nova fraude no INSS, mas é outro caso, tá? A operação Procuração Fantasma investiga o uso de identidades falsas para criar titulares fitícios de beneficiários, perdão, de benefícios assistenciais, cadastrar procuradores fraudulentos, manter pagamentos ativos e contratar empréstimos consignados em nome de supostos beneficiários. O prejuízo estimado é aproximadamente 5,7 milhões de reais. E a PF também cumpriu 7 mandados no Maranhão, quem diria, né? E obteve autorização para afastamento de sigilo e arresto de bens. É importante aqui a gente entender que isso, essa operação não foi apresentada pela PF como, por exemplo, aquela fase de sem desconto, nem como investigação relacionada a Lulinha. Ela está aqui, porém, revelando um outro tipo de vulnerabilidade dentro do próprio sistema previdenciário. Ou seja, o INSS aparece simultaneamente como vítima de descontos indevidos, benefícios fictícios, procuradores falsos e consignados fraudulentos. Aí, rapaz, não é só o esquema, é a superfície inteira, né, de ataque à própria questão do INSS. Aí eu fico me perguntando, né, será que a polícia, então, que a imprensa está chateada com o Alfredo Gaspar, já que está descobrindo-se, agora descobriu-se mais um novo meio de burlar e fraudar o INSS? Será que é isso, Armando?
1: Olha,
0: a tristeza do Alfredo Gaspar.
1: É o quê? Mato Grosso do Sul?
0: Mato Grosso.
1: Então, parece que foi no. A operação foi no ex-governador, no deputado federal, né, que estão concorrendo à eleição. Quando é Flávio Dino, olha, tem que ser. E a direita sempre pautou essa questão. As autoridades americanas reclamam da falta de combate à corrupção do Brasil. Quando estava tendo a farsa do golpe do Alexandre de Moraes, pelo lado, estavam anulando toda a Lava Jato, a gente sabe. Então, o combate à corrupção, infelizmente, em todos os estados do Brasil, e o governo Bolsonaro, que viraram Bolsonaro de cabeça para baixo, não saiu nada de corrupção. À direita, eles criminalizam, inventam crimes de opinião e face do golpe. Agora, a gente sabe que a LPT e muita parte do Centrão estão envolvidos nesses desvios todos. A questão das emendas, a gente sabe isso tudo. Tem que ter rigor. Como se destrói um país cerceando, fazendo esses desvios e não levando os recursos públicos, que são oriundos dos impostos, de volta para a população. Isso tem que se combater com rigor sempre. É a nossa pauta, é a nossa bandeira e o exemplo da administração Jair Bolsonaro. Agora, quando vem do ministro Flávio Dino, tem que se perquerer muito ali.
0: Muito.
1: Muito.
0: No Maranhão e ano eleitoral.
1: Porque utiliza a caneta, às vezes, para... Eu não estou aqui dizendo que não houve crime e tem que apurar, mas há uma seletividade. A gente sabe que hoje o STF e a Polícia Federal trabalham com extrema seletividade. Se está indo no próprio Maranhão, será que são contrariados deles? Quem é que está concorrendo a Senado e a governo? Então, vamos analisar essa operação. Quem tenha cometido ilícito tem que ser punido, mas sempre aquela cautela com a ilícita, irregular seletividade que predomina nesses ministros do Supremo Tribunal Federal.
0: E deixando claro, né, que ela está mirando aqui dois desembargadores, né, Ricardo Almeida e Mário Cono, além do deputado Fábio Garcia.
1: E o ex-governador, né, que parece que concorre ao Senado, né?
0: Uhum.
1: São do União Brasil.
0: É isso, o Fábio Garcia.
1: União Brasil também.
0: Né? Não, Mauro Mendes, né? E eu acho interessante, né, o Flávio Dino agir assim de uma maneira tão como a gente quer, né? Vamos lá, ministro, seja a favor da lei. Agora, em ano eleitoral, a coisinha anda do jeitinho dele, no caminhar dele.
1: Que bom que colocando esse ponto, né? Que bom que lá no Mato Grosso do Sul, Mato Grosso do Sul aqui, né? Não, é Mato Grosso, acho que é Mato Grosso.
0: Mato Grosso, Mato Grosso.
1: Mato Grosso. O Zé Medeiros, deputado do PL, conheci, de direita, já foi senador, é o candidato que Flávio Bolsonaro
0: escolheu.
1: escolheu, acho que foi ontem ou anteontem. José Medeiros para candidato a deputado federal,
0: Não
1: a
0: deveria ter saído do
1: senador.
0: Senado nunca.
1: É, mas parece que ele fez a escolha, acho que ele não conseguiria se eleger, foi a deputado federal. E agora, se tudo der certo, está candidato ao Senado Federal. Vamos lá, vamos juntos, Zé Medeiros.
0: E passar na bola aqui para os dois especialistas de segurança pública, o Juliano e o Caporezzo, a Polícia Federal deflagrou a Operação La Bombonera contra uma organização acusada de tráfico internacional de drogas por aviões de pequeno porte. Foram cumpridas 12 prisões preventivas, 6 temporárias e 13 buscas no Rio Grande do Sul e no Paraná. A investigação começou após a apreensão de 35 quilos de cocaína no aeroporto de Caxias do Sul, né, do lado ali de Bento Gonçalves, em outubro de 2023. A partir desse episódio, os investigadores identificaram outros voos particulares e fretados utilizados para transportar entorpecentes. A PF também diz ter identificado um sistema financeiro para pagar as cargas e ocultar a propriedade de bens de luxo, aproximadamente 4 milhões de reais em imóveis, veículos e ativos financeiros foram então sequestrados pela PF. Isso aqui, quem está informando, é o próprio site da Polícia Federal. E aí a gente está vendo o tráfico de drogas em Caxias do Sul, cara. Algo que antes não ocorria, transporte de cocaína. O que me assustou foi a quantidade, porque quando se fala de Rio de Janeiro, portos em Santa Catarina, a gente vai na casa das toneladas. Aqui é 35 quilos de cocaína, mano. A mais pra você. 35 quilos. Vamos pro Caporezzo. Caporezzo, meu amigo, tá acompanhando essa operação lá no Rio Grande do Sul?
2: Alan, não, acabei de tomar ciência agora, através de você. Eu fico realmente muito reticente. De um tempo para cá, é impossível a gente ter aquela mesma visão de confiança a respeito da instituição Polícia Federal. Estão fazendo essa operação lá no Rio Grande do Sul e aonde que vai chegar? É, tem que combater o crime organizado, com certeza. Qual que foi o posicionamento da Polícia Federal em relação à grande vitória conquistada por Flávio Bolsonaro, por Eduardo Bolsonaro, quando classificaram, junto ao governo norte-americano, né, o PCC e o Comando Vermelho como organizações terroristas? Qual que é a maior organização narcotraficante da América Latina hoje? É o PCC, né? Aí, realmente, o Alan chamou a atenção, 35 quilos, enquanto no Rio de Janeiro são toneladas, em São Paulo são toneladas. Que fosse o pino. Para mim, tem que ser preso tanto com pino como com toneladas, mas que isso chama atenção, chama. É claro que chama atenção. Eu fico muito decepcionado com os rumos que o Brasil está trilhando dentro do Poder Judiciário, através dos abusos de Alexandre de Moraes, e mais ainda ao perceber a Polícia Federal, que hoje se cala diante de um abuso praticado contra um dos seus membros, que é. Já, né, ex-deputado federal, Eduardo Bolsonaro, sendo que todo e qualquer policial neste país, para poder ingressar em uma carreira, ele faz um concurso público. Então, Nenhum ali, nenhum policial federal é inocente diante do fato de que comando ilegal, ordem ilegal, não se executa. As instituições dizem que são republicanas, então que se levantem para defender a lei quando alguém do Poder Judiciário toma ela de assalto.
0: Ah, meu microfone estava mutado. Eu quero levantar uma lebre aqui para o Caporezzo, para o Juliano e para o Ramage. Coloca na tela, produção, a matéria do G1 sobre isso aqui. Tá? Após a apreensão de 35 quilos de cocaína no aeroporto do Rio Grande do Sul, PF prende 17 pessoas. Sabe quais nomes foram citados na matéria? Nenhum.
2: Zero.
0: Zero. Vou deixar vocês lerem na tela aí. 17 pessoas presas. Quem? Não fala. Na matéria inteira. Não fala. Detalhe, tá? A operação, ela gira em torno de Porto Alegre, Canoas, Sapucaia do Sul, Esteio, Osório, além de Foz do Iguaçu e Campo Mourão, no Paraná.
1: Ué, não fala nada. É a Bomboneira por quê? Porque o estádio do Boca Juniors é com a Argentina, não explicou, né?
0: Não.
1: Ué, a Bomboneira por quê? Uma caixa de bombom, igual o Forrest Gump, tem mais para vir?
0: É. Aqui, ó. Não, mas sabe o que eu achei curiosíssimo isso aqui? A quantidade dos quilos, os nomes que não foram citados, tá? E aí eu fico imaginando, será que tem algum nome aqui que favoreceria a eleição do Moro no Paraná e do Zuko no Rio Grande do Sul? Ou seja, se pegar um cara ali, tá ligado ao inimigo político do Zuko, inimigo político da direita lá no Paraná? Porque ninguém até agora soltou o nome. Eu não estou afirmando. É como o Caporezzo falou. A Polícia Federal chegou a um ponto que a gente não sabe mais se é a Polícia Federal séria ou se é a Polícia Federal que protege o Lulinha. Se é a Polícia Federal que capanga do Alexandre de Moraes. Infelizmente, essa é a realidade hoje da instituição da Polícia Federal. O Ramage, policial federal, eu acho que é o único PF que pode entrar aqui no estúdio. É o único que eu permito.
1: A primeira vez foi em dezembro que eu entrei no estúdio. A Wala falou: é o único que eu, o policial federal que entrou aqui no estúdio. Todo mundo ficou feliz.
0: Mas é o único PF que pode entrar aqui com autorização minha. Mas eu não acho assim. É desonestidade da minha parte questionar isso aqui, mas.
1: Olha, é que a gente ainda também não questionar dessa forma, não, até pelas experiências que nós temos. Mas ainda falta muito para.
0: Não tem nome, não foram. Eu pergunto, eu estou pesquisando aqui, ó, 17 pessoas foram presas. A Força Tarefa cumpriu 12 mandados de prisão preventiva e 6 de prisão temporária no Rio Grande do Sul e no Paraná. Não tem um nome. Não tem. O grupo é composto por pilotos, operadores. É óbvio, eu quero ser bem honesto aqui com vocês, é óbvio que, em alguns casos, a Polícia Federal pode ocultar os nomes exatamente para não atrapalhar a investigação. Tô
1: É
0: entendendo?
1: exatamente isso. Tem muita. Pode ser falta de informação para a imprensa. Muito provavelmente tem mais a se detalhar, o Bomboneira. Bomboneira porque a Argentina tem muito mais a acontecer. Então, são especulações. Vamos torcer aqui para que a verdadeira Polícia Federal esteja atuando ali a combate à criminalidade.
0: Enfim, eu ia passar a palavra para o Juliano, né? Juliano está aí ou não?
2: Bora,
0: Juliano está aí?
2: bora.
0: Tá? Vambora.
2: Tô
0: Let's bro.
2: sim. Deu uma caída aqui, mas já retornei. Alan, de fato, 35 quilos, nós somos acostumados a pegar aqui na Bahia, interiorzinho de 20 mil habitantes, 15 mil habitantes. É o que a gente está acostumado. E assim, é só o reflexo, né, da leniência do governo federal, de governos estaduais também, com o crescimento dessas organizações e de muitos criminosos. Se a gente pegar, por exemplo. O governo Bolsonaro, ele tentou atingir justamente a questão do sufocamento financeiro, que a gente já abordou aqui diversas vezes. E ele sancionou, inclusive, a Lei 14.322 de 2022, que proibia a devolução de veículos, embarcações, aeronaves que foram utilizadas no tráfico de drogas. Ou seja, o sequestro, o confisco, como você falou. E a questão toda é essa, você causar o sufocamento financeiro. Por isso que é tão importante o tratamento dessas facções como organizações terroristas estrangeiras. E é muito triste, porque a gente acompanha todo dia no telejornal casos como esse no Brasil e quase sempre dá em pizza. Como aqui na Bahia, recentemente, o Gedel Vieira Lima, ao qual o Lula chegou acompanhado aqui na convenção estadual do PT, ele foi delatado recentemente pela ex-diretora do presídio de Eunápolis, do Conjunto Penal de Eunápolis, por ter facilitado, né, feito uma negociação para facilitar a fuga de 16 narcoterroristas do conjunto de Eunápolis, né, e sendo apontado aí o recebimento de 2 milhões, envolvendo o Gedel, envolvendo um deputado um ex-deputado do MDB e essa diretora do conjunto penal, inclusive facilitando a fuga do traficante Dadá, que é da facção do primeiro comando de Eunápolis, que tem suas ligações aí com o Comando Vermelho. Então a gente tem que agir e rápido contra essas facções, por isso que essa chapa pura tá tão boa e tão esperançosa pra gente. Entrando um pouco em outros pontos que foram abordados, como por exemplo a operação lá no Mato Grosso, a gente pode citar também que eu tenho muito orgulho, por exemplo, de dizer que o presidente Bolsonaro ele tentou agir contra isso. Isso é referente à operação lá no Mato Grosso, é só um desdobramento, uma consequência desse esquema do INSS que está sendo apontado, né, a instância superior, presidente do INSS, o ministro da Previdência Social e toda a galera em volta ali do Lula, mas ele não sabia de nada, como sempre. Mas isso são consequências, né? São coisas que acontecem já mais abaixo da pirâmide, casos e casos, e que o Bolsonaro lutou para que isso não acontecesse através da MP 871 de 2019, que foi chamada MP antifraude, que inclusive tocou nesse ponto da criminalidade, porque endureceu as regras para concessão do auxílio reclusão. E, paralelo a isso, ele queria também aumentar o controle e a fiscalização nessa questão de contrato fraudulento, da pessoa comprovar de fato que estava fazendo contrato de empréstimo, etc. Tanto é que ele queria colocar o prazo para as associações.
0: Ele deve ter tido uma queda ali pro telefone, que ele participa do telefone, então se ele receber uma chamada telefônica, ele acaba sendo interrompido. Se a gente retornar com o Juliano, a gente volta com ele. Não retornou. Retornou? Voltou? Voltou, Juliano? Estamos te ouvindo. Aí ele caiu de novo. Agora eu não sei. Enquanto o Juliano está retomando ali, Ramagem. Eu quero trazer uma próxima pauta, que aí se o Juliano voltar. Voltou, Juliano? Tá de volta?
2: Consegue me ouvir?
0: Agora sim, tá tudo ok? Quer concluir o raciocínio?
2: Vou concluir. Forças ocultas estão agindo para que a gente não comunique, o povo
0: Vamos
2: brasileiro.
0: lá.
2: Mas em qual parte eu parei?
0: Puxa, agora tu
2: Caiu
0: me
2: aí?
0: pegou. Agora tu me pegou, porque eu tava tentando.
2: Mas eu vinha falando da MP, da medida provisória
0: Isso!
2: 871 de
0: Exato.
2: 2019, MP antifraude, que ia impedir todo esse rombo no INSS. E o PT foi quem queria o alargamento desse prazo. Eu posso trazer como exemplo aqui o deputado federal pela Bahia, Zeneto, do PT, que ele queria que o prazo fosse 5 anos, ele queria deixar o pau quebrar, o povo ser roubado na cara dura. E Bolsonaro não, tentou reduzir esse prazo para 1 ano, para periodicamente, anualmente, as associações poderem comprovar que realmente aqueles contratos, aqueles descontos estavam sendo autorizados pelos beneficiários do INSS. E aí o que é que aconteceu? Naquela briga no Congresso Nacional, o PT, o Bolsonaro não tinha tanta base no Congresso, o PT pressionou, acabou ficando em 3 anos. E aí a gente viu o que viu, a maior fraude previdenciária da história do nosso país.
0: Bem, em menos de uma semana, na verdade uma semana, né? Em uma semana, o Lula conseguiu criar problemas diplomáticos com os Estados Unidos e a Argentina. Numa única semana, tá? O Brasil ficou sem embaixador efetivo em Buenos Aires e com sua embaixadora em Washington, sem visto. Paulo Figueiredo até brincou. ICE, deu o endereço da embaixada do Brasil em Washington, falou assim: pode ir lá, tem uma pessoa sem visto aqui dentro dessa casa aqui, né? A Maggi está rindo. Tá aí, né, essa situação do Brasil. E hoje dia 6, né, de agosto, amanhã, dia 7, sexta-feira, vai ser a posse do Abelardo. Então, É aquele dia que você tem, você está com inveja da Colômbia. Hoje, no Brasil, é aquele dia que você está assim. O Brasil precisa chegar no nível da Colômbia, né, para ter a posse do Abelardo. É, Colômbia, quando eu estive em Cali, na Colômbia, eu me lembro que eu estava numa viagem para questões jornalísticas e tal. Eu estava perto de uma universidade. E aí ia ter uma palestra lá dentro, a gente teve que sair correndo, porque tinha bomba das FARC no banheiro da universidade. Esse era o alarde, né? Então teve aquele alarme, graças a Deus conseguiram encontrar a bomba, mas era essa a situação da Colômbia em 2014, quando eu estive lá. É, não, 2012, 13, agora não lembro, não, foi bem antes. Foi antes de eu vir daqui para os Estados Unidos, enfim. Eu sei que eu estive em Cali, na Colômbia, Manizales também, e em Cali teve que ser cancelado o evento na faculdade porque tinha bombas das FARC na universidade. E isso era corriqueiro, isso que é bizarro, era corriqueiro. E aí agora a Colômbia vai ter Abelardo, que fez campanha dentro de uma redoma de vidro à prova de balas, e a Argentina com Milei, Estados Unidos com Trump, o Chile com o Cast, e a gente precisa, Flávio Bolsonaro, presidente, essa situação diplomática do Brasil, Ramagem, Caporezo, professor Ricardo, Juliano, começar aqui com o Ramagem. A gente vai continuar tendo essas vergonhas até o dia da eleição?
1: Não, o que é mais triste, né? O presidente Bolsonaro, que fez um governo espetacular de liberdade econômica, de defesa da liberdade, de prosperidade, dando ao empresariado mais oportunidades, ajudando os estados e municípios, passou por uma pandemia de forma fantástica, dando exemplo ao mundo como haver recuperação, estatais dando lucro, correio dando lucro. A gente nunca imaginou isso. E aí o sistema se voltou, um sistema de abuso de poder, que só consagra seus campeões, não tem benefício para o brasileiro, se voltou contra todos nós e botou um Lula de novo na presidência. O Brasil poderia estar liderando esse movimento na América do Sul de defesa das nossas raízes culturais como sul-americanos, não marxistas, não socialistas, culturalmente, nossa defesa e nossa prosperidade. É isso que o norte-americano viu depois de uma pandemia. Eu tenho que olhar aqui para o meu quintal. A sociedade ocidental tem que estar mais juntos. Combate ao narcotráfico. Isso é governo Bolsonaro, governo Flávio Bolsonaro. Então, hoje, amanhã, vai ter a posse do Abelardo, presidente da Colômbia. Vai ter, inclusive, a presença do rei Felipe VI. Quem mais vai estar lá? Vai estar o Milei da Argentina. Vai estar o Paz da Bolívia, o Cast do Chile, o Penha do Paraguai, o Noboa do Equador. Toda a linha direita, que a gente sabe, é só a gente olhar do conhecimento popular o que era o Paraguai. Argentina, como estava quebrada, quase sem luz no fim do túnel. E hoje está o Brasil, o país com maior PIB. Todos os países da América do Sul juntos não chegam ao PIB do Brasil. E nós sendo governados por esses ladrões, por desvios, por corrupção, por destruição econômica, por abuso de poder. Então, é uma lição. Foi uma eleição duríssima lá na Colômbia também. Acredito que ganhou por 49%, 48%. Mas foi a eleição mais concorrida. Nosso dever agora, faltam menos de 2 meses, é mostrar para aquele que está indeciso, aquele que ainda não entendeu, que é iludido pela imprensa, que com Lula só vai haver miséria, destruição e alta criminalidade, mais impostos para a população. Como se falava ali, né? Você não precisa gostar do Flávio Bolsonaro, não, mas votando no Flávio Bolsonaro, você vai ter direito de opinião, você vai ter liberdade e defesa da prosperidade. Ou vai querer votar nulo? Nulo está votando no sistema.
0: Eu tenho um presente para o professor Ricardo. A produção preparou aqui um presentinho para o professor Ricardo que ele vai adorar. Professor, então deixa o microfone desmutado aí. Eu vou ler, narrar, mas eu quero seus comentários aí assim que possível, sempre, tá? Esse aqui é um presentinho que a produção preparou durante o programa para o senhor e para os nossos assinantes. Todos os assinantes recebem esses dossiês para poder ter no celular, imprimir, caso queiram. Então, esse aí é o dossiê biopreparado, que é a máquina de guerra invisível da União Soviética, o maior programa biológico ofensivo da história humana, que funcionou desde 1974 até 92. Dizem que parou em 92. Mas vamos lá. Em 1972, houve então a Convenção de Armas Biológicas. A União Soviética assinou o tratado proibindo o desenvolvimento de armas biológicas. Dois aninhos depois, houve então a criação do biopreparato. O programa passa para a escala industrial. E aí a máscara de azulzinho era: nós vamos tratar aqui de vacinas, antibióticos, pesquisa agrícola, importação em tecnologia ocidental, etc. No núcleo duro militar, que ninguém sabia, era secreto, era o financiamento do Ministério da Defesa, da 15ª Administração, a instalação de mobilização, 40 mil funcionários secretos militares lá dentro e prontidão para a guerra total, utilizando o biopreparato. E aí, no biopreparato, você tinha o Yuri Kalinin e o Yuri Oshi... Como é que fala o nome dele? Onshnikov. O Onshnikov, ele convenceu Preniev de que as armas biológicas eram necessárias para ressuscitar a genética soviética pós-Lyshenko. E o diretor do biopreparato, de 80 a 2001, conduziu a expansão do programa durante o auge da Guerra Fria, o tenente-general... Não, não é tenente, né? General Yuri Kalinin. O Kalinin, o Ítalo conhece bem o Kalinin, né? Esse aí, né? Yuri Kalinin. E o coronel Ken Alibek era o primeiro vice-diretor, mestre em produção industrial de Antrax. Desertou para os Estados Unidos em 92, professor. E aí está aqui... Diga, pode falar.
4: Rapidinho. E você sabe quem que era o chefão da região aí nesse período, né? Boris Yeltsin.
0: Boris Yeltsin.
4: Exatamente. É, depois, em 92, ele revelou toda a tramóia ali. Mas o Yeltsin estava lá, né? Desculpe te interromper.
0: Não. Não peça desculpa, não. Por favor, eu quero que o senhor interrompa a cada momento aqui.
4: Tá ok.
0: Combinado. Vamos lá. O Stepnogorsk, que é a instalação do SNOPB, uma capacidade de produção de 300 toneladas de antrax, armado por ciclo de 10 meses. Tá? E o Vector Kolostov, na Sibéria, no Instituto de Virologia, pesquisa de ponta com varíola, ebola e Marburg e genética viral. Isso estava lá na Sibéria. E o Obolensky, que era a pesquisa bacteriana, foco em resistência a múltiplos antibióticos, peste e tularemia. E a ilha, eu não sei pronunciar o nome dessa ilha, que fica lá no Mar de Aral, deixa eu ver aqui, Vorzodênia, campo de testes ao ar livre para cargas biológicas e aerossóis. Bem, a análise de doutrina, né, da guerra biológica, da diferença dos Estados Unidos para a União Soviética, Estados Unidos pré-69, o foco era em agentes não contagiosos, enquanto o biopreparado da União Soviética, o foco era patógenos altamente contagiosos e letais. Nos Estados Unidos, requisito médico, obrigatório ter vacina ou cura conhecida para proteger a própria tropa. Na União Soviética, o requisito médico era: os melhores agentes são aqueles para os quais não há prevenção e nem cura. Tá? O objetivo soviético não era incapacitar, era extinguir. Vacinas existentes eram um obstáculo a ser superado geneticamente. Então a Antrax, a cepa militar, era a cepa 836, a mais letal conhecida. O status microscópico para inalação. Era para ser utilizado para matar a PESH, a cepa militar Super PESH, o status 20 toneladas em estoque permanente, modificada para resistência a antibióticos. A disseminação era pneumônica rápida. Está ali a taxa de mortalidade com o tempo, nesse gráficozinho ali embaixo. Então, os militares tinham 20 toneladas dessa PESH para ser utilizada em guerra. Fora a tularemia, que a cepa militar, resistência a vacinas, e o status dela era a bomba original testada durante a Segunda Guerra, aperfeiçoada para resistir a extremos de temperatura em mísseis. Tudo isso sendo feito pela União Soviética. Fora o vírus da varíola Índia 1 e a variante U, esses dois aí de nível de proteção sigilosa na União Soviética, foi revelado. O objetivo soviético era colocar vírus hemorrágicos em ogivas estratégicas intercontinentais. Para quem acha que a União Soviética estava de brincadeira, porque ela não tinha dinheiro. Ah, não, a economia está quebrada, eles não têm força. É. E o projeto, que a gente rasurou ali para o pessoal poder entender, a guerra anti-agrícola, para destruir a agricultura. O gado, eles utilizavam a febre aftosa e a peste suína africana. Em aves, eles utilizavam a psitacose, a mortalidade severa em granjas. E nos grãos, ferrugem de caule e brucione do arroz. Ou seja, você bota ali e você destrói a plantação de arroz. O alvo era destruir o suprimento de carnes e grãos do inimigo. Disseminação aérea por aviões voando centenas de quilômetros. O livro do professor Jeffrey Nyquist, que é um grande amigo meu, As Origens da Quarta Guerra Mundial, salvo engano, já estão traduzidos para português, né? O livro dele, ele fala dos quatro níveis de ataques que a União Soviética preparava com documentos soviéticos, né? Ele diz isso, né? A primeira é com arma biológica, depois arma química, arma de pulso eletromagnético e só por último a bomba nuclear. A bomba de pulso eletromagnético é nuclear, mas só por último a bomba de destruição mesmo, caso fosse necessário. Aqui está o salto biotecnológico após 1973 na União Soviética, né, que é o programa Enzyme. O método antigo era a seleção clássica, cultivo de cepas naturais, limitado pela biologia da natureza. E aí depois mudou quando a cepa muda. A nova era era engenharia, genética e plasmídeos. Objetivos alcançados era resistência a múltiplos antibióticos, a evasão do sistema imune, sobrevivência ambiental prolongada, mesmo no calor, mesmo no frio, ou seja, mesmo na Sibéria quanto no deserto, e os novos sintomas clínicos. E aí tem o projeto Bonfire, o projeto Factor e o projeto Chimera, ou Quimera. Não seria Quimera, porque senão ficaria uma noção diferente no Brasil, né? A palavra Quimera. Alvo, o projeto Bonfire, invulnerabilidade, o resultado era introdução de plasmídeos na peste e na tularemia, tornando-as resistentes ao aspecto completo de antibióticos ocidentais, como eram tetraciclinas e as penicilinas. Então ali está o ballpoint, mostrando ali como que seria utilizado. O projeto Factor, o alvo eram novas síndromes clínicas, o resultado era a criação de armas biológicas que geram sintomas inéditos de toxemia sistêmica, e o exemplo era inserir gene de toxina da toxina da própria difteria na bactéria da peste. E o projeto Chimera, que eram vírus híbridos. O resultado era tentativas de combinar DNA de varíola com vírus de encefalite equina, e no Instituto Vector, eles queriam fazer a hibridização de varíola com o vírus ebola, aquele que todo mundo viu acontecendo na África. O epicentro de tudo isso foi em abril de 79, na Sverdlovsky. O incidente que ocorreu foi a falha no filtro de exaustor de ar na fábrica militar. E aí, menos de uma grama de esporos microscópicos de bacilos antrax escapou para a atmosfera. Espalhou uma nuvem letal sobre a área civil e fábricas de cerâmica no sul. O resultado foi, pelo menos, 64 mortes documentadas. As estimativas é que passam de 100 mortes. Lembrando que isso foi menos de 1 grama. Eu falei uma, né? Perdão. 1 grama. Menos de 1 grama de esporos microbióticos causou isso aí. O surto gástrico causado por carne bovina contaminada no mercado negro. E aí a gente tem a realidade. Antrax inalatório, pulmões destruídos pelos esporos no uso militar e a operação da KGB, destruição imediata de todos os registros hospitalares e atestados de óbitos reais. A história oficial diz que foi infecção gastrointestinal por carne estragada. Eles comeram carne estragada, né? E aí isso enganou cientistas internacionais por anos, até que abriram a boca. E tá aqui,
4: Alan, diga. Só me permite um comentário. Não enganou cientistas, não. Eles levavam cientistas para conferências lá na União Soviética, sabe-se lá o que fazia, e os caras confirmavam, escreviam, um cara de Harvard, me fugiu o nome aqui, escrevia artigos em revistas médicas falando que era a teoria da conspiração, que era político louco, que era antrax intestinal. Então eles chancelaram, os cientistas que chancelam. E aquela coisa, né, no Ocidente ainda nessa época você podia questionar, e se você falasse qualquer coisa, mas você vai duvidar de um cientista de Harvard, você é um negacionista. Então assim, enganou muita gente no Ocidente. Mas muitos deles foram cúmplices, tá? Foram cúmplices dessa farsa aí. Então, só para pontuar, deixar claro isso. Perdão pela interrupção, mas...
0: Não, pede perdão, é importante... por favor. Muitos eram do compromate também, né?
4: Sim.
0: Muitos eram do compromate.
4: Sim.
0: E aí, dois nomes, né? Deram com a língua nos dentes, contando tudo, e assustando, inclusive, a Margaret Thatcher e o pessoal daqui dos Estados Unidos, lá na Inglaterra, Margaret Thatcher na Inglaterra, no Reino Unido e aqui nos Estados Unidos. Então foi Vladimir Pasenik, Ítalo, me ajuda a pronunciar aí, você que sabe russo melhor que eu, e o coronel Ken Alibikev. Esse aqui era diretor do Instituto de Leningrado, ele fugiu para o Reino Unido e chocou a CIA e Margaret Thatcher ao revelar que o programa estava ativo e usava engenharia genética avançada. O coronel Ken Alibikev, em 92, o Vladimir foi em 89, o primeiro vice-diretor do Biopreparat, ele fugiu em 92 para os Estados Unidos, confirmou a existência da cepa 836 e capacidade de mísseis ICBM, e a falsa fachada de uso duplo de dezenas de fábricas na União Soviética, e no caso aqui, Rússia, em 92, dizendo que sim, eles ainda estavam com tudo ativo e funcionando. Né? A ameaça foi confirmada pela inteligência dos Estados Unidos, que infelizmente foi subestimado o programa em mais de 20 ou 25 anos. E aí está aqui a análise da letalidade, apenas 50 quilos de antrax disperso sobre uma cidade de 500 mil habitantes, o resultado seriam 100 mil mortes imediatas. Vocês entenderam isso? Um quinto da população. Ou seja, Bento Gonçalves não. Caxias do Sul tem 500 mil habitantes. Um quinto da população morreria imediatamente com apenas 50 quilos de antrax. E aí o arsenal incluía dezenas de toneladas de varíola e peste. Os mísseis balísticos intercontinentais, SS-18, possuíam ogivas biológicas desenvolvidas para atingir grandes centros urbanos como Nova York, Los Angeles e Chicago. E aí a escala, ninguém sabe. Né? O acordo trilateral, em 99, e o engano, onde as equipes dos Estados Unidos visitaram Pokrov, Beretsky e Kolostov, encontraram tanques de fermentação suspeitamente limpos, despidos e equipamentos esterilizados. O projeto de uso duplo cumpriu seu propósito. A Rússia continuou negando a natureza ofensiva de muitas instalações enquanto elas eram de uso duplo, como disse o próprio ex-agente da Rússia, que veio para os Estados Unidos, e o outro que foi para a Inglaterra. Então, Estados Unidos, Reino Unido e Rússia fizeram um acordo com inspeções mútuas. Óbvio, a inspeção na Rússia era de fábrica dupla, enquanto que aqui nos Estados Unidos... quer comentar? O Ramaz está rindo quero, aqui. Sim. Que eu vou falar dessa de 92, do Yeltsin quebrando o silêncio. Mas pode falar, Ramaz.
1: Que ótimo essa demonstração aí dos quatro níveis de estratégia de combate da União Soviética da época, que continua até hoje. Né? Por quê? Qual foi o princípio disso tudo? Quando tiveram as bombas nucleares e cada vez mais poderosas, o armamento nuclear acabou sendo um instrumento muito mais de defesa. Porque se tiver utilização, acaba com o planeta. Então, quem tem o armamento nuclear tem o poder de se defender caso haja um grande conflito. Para chegar a esse ponto, destruição do planeta. Não precisa de outros meios entre a paz ou a suposta paz e a utilização de uma guerra nuclear. Então, a doutrina russa começou outras estratégias. O que é? Se utilizar de vírus. É a primeira delas. E ainda há quem diga que não houve a possibilidade de um vírus Covid da China ter sido utilizado intencionalmente. Então, isso na linguagem americana é o weaponizer, se utilizar um vírus como um tipo de arma. Teve a questão do anthrax, eles trabalhavam com ebola, com varíola, diversos vírus para desencadear uma peste no adversário, no inimigo. O EMP também, que é o pulso eletromagnético, os primeiros a desenvolverem foram os russos, porque não há uma explosão. Ele acaba destruindo, invade raios gama, né? Na Marvel, não vai gerar nenhum Hulk, mas vai arrebentar, inutilizar todos os sistemas elétricos e eletrônicos de onde for colocada. E, em terceiro lugar, os vírus eletrônicos, que a gente sabe, todos sabem que foram os russos que começaram
0: criaram
1: essa invasão internacional de vírus para fomentar, para formar opinião, para desvirtuar situações. E a quarta escalada é a utilização
0: de dados também, né? Roubar dados.
1: Na questão dos vírus, é a guerra cibernética. Toda a parte de guerra cibernética foi trabalhada pelos russos para adquirir informação, roubar informação, formar opinião, fazer exatamente o controle de narrativa em outros países. E a quarta opção é a escalada desses três meios até uma utilização de arma nuclear.
0: E o final aqui da apresentação, em 92, quando eles confirmaram que realmente faziam tudo isso de propósito, né? Ou seja, o presidente russo admite publicamente o programa ilegal e a verdade sobre o acidente que ocorreu em Sverdlovsk, eu acho que é assim que se pronuncia. O Ítalo não quer me ajudar nas pronúncias do russo. Né? E a ficha do CTR, Threat Reduction, né? O programa Nono Lugar, que foi o esforço dos Estados Unidos para financiar a destruição segura de fábricas como essas que ocorriam em Stepanogorsk. Stepanogorsk, acho que
2: é. É que centro... tá divertido te ver tentando, Alan.
0: Hã?
2: É, tá divertido ver você tentando. Continua aí tendo bem.
0: Aqui para você, ó. Aqui para você. O Fundo Internacional criado em Moscou para empregar cientistas de armas biológicas em projetos pacíficos, evitando o risco de fuga de inteligência, né, de cérebros. E o quadro incompleto da proliferação, o que aconteceu com os milhares de cientistas desempregados pelo colapso soviético, né, o que aconteceu com essa galera, onde estão as cepas Bonfire resistentes a antibióticos e o conhecimento da biotecnologia militar foi vendido para estados não alinhados ou grupos terroristas? Essas são as perguntas que precisam ser feitas. Aí a pergunta que não quer calar: essa galera, então, estaria em Wuhan? Tá? Estaria no Irã? Né? Em Wuhan, na China, ou no Irã? E aí a frase final: a biologia não precisa de urânio enriquecido ou fábricas gigantescas. é a arma de destruição em massa definitiva, incubada em silêncio absoluto. Eu não quero assustar ninguém, não é objetivo nosso aqui, mas eu me lembro muito bem de aparecer até em jornais brasileiros, de você ter fábricas assim em São Paulo, operadas por chineses. Eu e o Ítalo, nós documentamos isso à época. Tu lembra, Ítalo? Quando um membro até do governo chinês foi preso com um fuzil, inclusive, numa dessas fábricas de fábricas medicinais, né? Laboratórios medicinais em São Paulo. Em São Paulo. Tu lembra disso, Ítalo?
2: Lembro. Eu lembro a gente comentando sobre o eufemismo, né? De usar o termo. Eu nunca. Tinha uma notícia em inglês que a gente leu que ele descreveu o negócio como medical facility. Se eu não estou enganado, se eu não estou confundindo os casos. Aí a gente até brincou, falou assim, pô, medical facility, instituto médico, né? Pô, você tá criando arma biológica, né? E você trata aquilo como se fosse, né, uma pesquisa médica, né? Pelo amor de Deus, né? De fato, não é isso, né? É o cúmulo da corrupção, né?
4: E você terminou, então? Desculpe.
0: Sim, não, pode ir, professor.
4: Não, o que eu acho, eu penso assim, é demoníaco, né? É demoníaco. Quer dizer, a ideia de uma arma química para eliminar alguém. E assim, né? Os caras conseguiriam conquistar alguma coisa sem dar um tiro, sem destruir um prédio, quer dizer, um negócio horroroso. E o Ramagem fez menção, e o Ítalo também comentou, e a fachada era essa mesma, desenvolvimento de vacina, essas coisas. Eu vou fazer uns comentários, assim, se não puder, eu começo a falar de receita de bolo, se é que vocês me entendem. É muita coincidência, né? Muita coincidência que a gente passou no início dessa década, né? Vaza uma coisa. Assim, eu acho que eles aprimoraram o método de fazer controle social através desse tipo de vírus, porque é exatamente igual o que aconteceu em 79. 79 lá foi, né, sem querer, o cara foi trocar um filtro, teve problema com o exaustor, e aí vazou um pouquinho de antrax. Mas assim, a reação do Politburo é muito parecida. Então assim, primeiro, liga a máquina de controle social. Segundo, a máquina de comunicação. Terceiro, a máquina repressiva. Quarto, a máquina da mentira. Depois, não é chancelar com os cientistas. Então é tudo muito parecido, né? Que parece até que seja coincidência. Então é demoníaco. E é isso, sabe, Alan? As pessoas imaginam, não, eles não são capazes de fazer isso. Eles são capazes de fazer isso, né? Eles são capazes e são capazes de coisa muito pior. E voltando, né, à pauta e juntando já essa, aquilo que você estava falando das questões do Brasil está com problema, não é? Com Estados Unidos, a questão da embaixadora, da Argentina, do Paraguai, né, recentemente, e ao mesmo tempo com Israel, onde Lula é persona não grata. E ao mesmo tempo a gente tem, não é, o Flávio, a nossa corrente política com Israel, que tem preocupação com a presença do Hezbollah aqui, né, aos Estados Unidos, ao Escudo das Américas. Portanto, nunca foi tão fácil a gente ver o que está acontecendo. Nunca ficou tão claro. E aquilo que eu havia citado agora há pouco do professor Olavo. O comunismo, né, eles ficam mudando de cor e fingem que não existe. Existe. E está muito claro. Então nós estamos no momento decisivo da nossa, nossa história. Eles não têm escrúpulos. Eles não estão nem aí. Não é? E eles são capazes disso e de coisa muito pior.
0: Estava tentando resgatar aqui uma frase do professor Olavo, que ele falava sobre você não ter capacidade de perceber a maldade do inimigo. Eu não sei se o Ítalo lembra bem a frase do professor Olavo, mas ele falava que era algo inadmissível alguém não conseguir imaginar a maldade de um adversário. E aí eu estou aqui tentando resgatar a frase
2: algo em torno, se você não está enganado, é algo em torno de você só consegue visualizar o bem se você consegue perceber um mal equivalente, né? Alguma coisa do tipo, né? Então, a incapacidade que você tem de... Tá voltando meu áudio aqui, tá? Aí. A incapacidade que você tem de visualizar, de imaginar o mal, Eu também não lembro da frase exata, mas eu lembro dele falando sobre isso somente. É, a capacidade de imaginar o mal é diretamente proporcional à sua incapacidade de querer o bem, alguma coisa do tipo, né?
0: É, era algo assim, porque eu lembro da frase do professor Olavo, que ele dizia o seguinte: se você não sabe perceber a maldade do seu inimigo, é porque você não é bom o suficiente. Né? Ou seja,

0: Ouvindo?
1: Não, não cortou aqui, não.
0: Não, aqui deu uma queda. A gente está com raios aqui. Vocês devem estar ouvindo um monte de barulho. Está tendo raio aqui. É, eu vou fazer o seguinte. Eu vou ficar de olho aqui. Porque aqui a gente tem aquele sistema de break. Vamos ao intervalo. Na volta a gente já volta com o Super Chat. Porque aqui realmente as coisas caíram e voltaram tudo aqui. Inclusive luz e câmera.
1: Não, mas aqui não cortou em momento algum. Aqui também está ok, viu?
0: Aqui tá, mas vamos ver como é que tá aqui essa questão, porque tá tendo raio. A gente vai ao intervalo e a gente volta logo depois com o Super Chat.
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11: Gente, tudo isso eu te pergunto, qual tipo de jornalismo você quer? Um jornalismo transparente, aberto, que fala com você com todas as letras, sem ser engomadinho e que diz a verdade na cara dura? Ou você quer um jornalismo isento, que fala bonitinho enquanto todo mundo está colocando dinheiro no bolso? E você? Como você está?
0: Voltamos ao nosso Conversa Timeline agora nesse bloco do Super Chats. Paulo Mansur chegou atrasado, tá aqui com a gente hoje. Paulo, boa tarde, meu irmão. Tudo bom? Como é que você tá?
12: Agora Alan sim, Ramagem. Alan Ramagem, tudo bem com vocês? Me desculpa. Essa correria de campanha também, né? Mas, enfim, estou aqui, estava escutando todos vocês. É sempre uma aula estar aqui no programa. É, também de história, né? Para a gente entender o que aconteceu no nosso mundo. E a gente sabe que existiu alguns domínios do sistema, que um desses domínios é o meio de comunicação, né? E esse meio de comunicação, que é a televisão e o rádio, eles sempre foram dominados pelo sistema e sempre passaram uma informação que era a informação que eles queriam. E aí, depois da internet, a gente começou a ter liberdade nas informações. Então, o presidente Bolsonaro, ele foi o único presidente que ele foi antissistema. E quando chegou a pandemia no nosso país, ele peitou o sistema, que é a grande mídia. Então, quando o presidente Bolsonaro defende o povo brasileiro, defende a saúde do povo brasileiro contra a mídia, o sistema entrou em colapso, querendo bater no presidente Bolsonaro, e taxaram ele como um genocida. Então a mídia inteira taxou o presidente Bolsonaro como um genocida. E a gente está descobrindo agora que é mentira. Nós, que somos conservadores, eu, você, Ramagem, e os bolsonaristas, a direita real mesmo, a gente já sabia. Mas hoje o povo brasileiro e o mundo está vendo que quem é genocida é Luciano Huck. E esse povo todo da grande mídia que ficou atacando o presidente Bolsonaro.

0: que o Anthony Fauci ficou quieto, né? Pediu a quinta emenda aí americana para ele não falar nada. Foram feitas 200 perguntas para ele, ele ficou quieto. Só que num estado do Brasil, Alan, a gente teve anistia, que foi no estado de São Paulo. E nós, aqui eu, Gil Diniz, entre outros deputados, votamos a favor da anistia e conseguimos anistiar o Jair Bolsonaro de tomar 1 milhão de multa porque ele não usou máscara aqui no nosso estado. 11 mil comerciantes. Eram cerca de 72 milhões de multas que os comerciantes iam responder, tomar multa ao todo. E nós anistiamos aqui no estado de São Paulo. E o Brasil não foi anistiado. Então, nós temos presos até hoje, do 8 de janeiro, sofrendo com a falta do Congresso que não conseguiu anistiar porque não temos maioria. Porque o nosso Brasil, ele é dividido, né? E a corrupção corre solta quando o Lula está no poder em envios de emenda para segurar os parlamentares para votar o que ele quer.
1: Triste isso, né?
0: Triste
1: Quando
0: isso.
1: o Lula tá solto, a corrupção. Como é que é? Quando o Lula tá no poder, a corrupção corre solta. Essa é a dura realidade. Eu literalmente não consigo entender como é que alguém não quer apoiar Flávio Bolsonaro, sabendo que ele é o único que tem chance para poder vencer essa canalice toda.
0: E Alan, você vê, né? A gente conseguiu fazer anistia aqui no estado de São Paulo. Lá no começo, quando a gente foi, assumimos o mandato, conseguimos anistiar 11 mil comerciantes dentro do estado. E ajudamos as empresas, porque tem muitas empresas, tinha pessoas que vendiam milho na rua que estavam sendo multadas, né? Então, e a gente vê até hoje essas pessoas presas, sofrendo tudo isso. É muito triste.
1: Bem, vamos ao Super Chat. Tem como colocar a turma toda aí, Renatão?
0: O
1: Ah,
0: Alan,
1: garoto. Diga.
2: antes de ler o superchat, eu gostaria de fazer algumas pontuações sobre a questão
1: Por favor.
2: da guerra biológica, né? Eu concordo muito com as palavras do professor Ricardo. De fato, isso é demoníaco, todo esse plano que você mostrou. E a história, ela não se repete, mas ela rima. Todo lugar onde tem comunismo, existe essa situação. A gente pode citar como exemplo a China, que desde o início da década de 2010, diversos militares chineses, em livros, documentos, vêm defendendo a guerra biológica. A gente pode citar até como exemplo um coronel do Exército de Libertação Popular, o Guo Jiwei, que escreveu um livro chamado Guerra pela Dominância Biológica. E lá ele prevê diversos mecanismos, né, militares, que seria a modificação genética, engenharia de DNA, a questão de clonagem, entre outros. E a gente pode pegar vários documentos e livros entre os anos de 2010 e 2020 falando sobre isso, como uma forma da China se colocar de forma superior militarmente a outras nações. E no ano de 2020, quando conclui esse ciclo aí de defesa da guerra biológica, foi justamente quando surgiu o Covid, que nada mais, nada menos se tratou do que uma guerra biológica, que a China saiu por cima, ainda ganhou muito dinheiro vendendo Coronavac e invadindo os mercados em determinados países, como é o caso do Brasil. Então, é por isso que a gente vê essas revelações dos e-mails do Dr. Anthony Fauci, do investimento e financiamento do estudo de ganho de função com coronavírus no laboratório de virologia de Wuhan, que foi justamente a cidade onde vazou o vírus, e esse estudo era feito em laboratório em níveis abaixo do especificado para esse tipo de pesquisa. E a pesquisa de ganho de função, para quem não sabe aí de casa, trata-se de você estimular o vírus, de você fazer com que o vírus fique mais forte, fique maior, para no fim da linha você estudar medidas de contenção, cura, antídotos, etc. Mas quando isso cai na mão da China, cai na mão da Rússia, a gente vê o que aconteceu nos últimos anos, que foi uma pandemia global que redirecionou todo o tabuleiro geopolítico mundial.
1: Opa, mudo, voltou. Inclusive, temos aqui um super chat que diz exatamente isso, né? Será necessário um novo julgamento de Nuremberg pro Dr. Fauci? O desgraçado queria ser o maior cientista do mundo. Vaidade das vaidades, tudo é vaidade. Bota ali, ciência. Ciência. De ciência não tem nada, né? Absolutamente nada. E o Alessandro botou ali, a bronca da mídia com a escolha de Alfredo Gaspar não é por causa de gênero, né? O problema é que não, eles não poderão seguir a narrativa de que Flávio cedeu a Michele por ser fraco. Além disso, terão que jogar fora tudo o que juntaram para atacar a Júlia Zanatta, a Daniela e a Tereza Cristina. É mesmo, né? O que eles vão usar agora contra o Alfredo Gaspar? Nada, né?
3: Eles acham.
1: Eles acham. O Dr. Viper botou ali: somos todos homens capivara nesta terra selvagem, lutando diariamente pela sobrevivência, cercados por boletos predatórios. Emergimos deste rio de impostos com a esperança de terminar o dia sem sermos comidos. É. Sérgio botou ali a Açailândia, Maranhão, é isso?
3: Sul do Maranhão.
1: Sul do Maranhão, a 60 quilômetros da divisa do norte do Pará, somos 70% Flávio Bolsonaro e Alfredo Gaspar. Olha aí.
3: Fantástico.
1: Olha que legal.
3: Olha, eu fiz trabalho ali, conheci bem o local. Tem um triângulo ali de Imperatriz, Marabá, no Pará, e Araguaína, eu acho, Tocantins. Cara, fizemos um trabalho em cima de assaltante de bancos ali, Alfa Bravo, como a gente chama. Imperatriz, fantástico lá, região fantástica.
1: Imperatriz tem uma escola, Santa Teresa. Ela existe até hoje. Essa escola foi fundada pela última vítima da Inquisição, Padre Gabriel Malagrida.
3: E a cidade que ele falou é o quê? A Sailândia, né?
1: É.
3: Deve ter passado por ali, não me recordo.
1: Essa escola que foi fundada pelo Padre Gabriel Malagrida, ele foi a última vítima da Inquisição, né? Foi vítima dos arranjos corruptos do Marquês de Pombal. Ele fundou uma escola lá e a escola está até hoje, cara. Escola Santa Teresa. É um dos lugares que eu mais quero conhecer. Você imagina, o cara, ele fundou aquilo ali na época de Dom José I, antes de Dom João VI. Você tem noção disso?
3: O Brasil entrou muito por ali. A capital do Piauí era Oeiras, que é bem no centro do Piauí, por causa dessa colonização.
1: Os alunos, a galera antiga do Terça Livre aí, os alunos da jornada sabem bem, porque eu falo muito desse período aí. Marcelo, na China ordenam que faculdades de direito, abre aspas, oponham e resistam a pontos de vista ocidentais errôneos. Ele colocou. E o QG Angel é como fazemos aqui na parceria, e como fazemos parceria aqui que temos com a TLTV. Faça a batalha cultural contra totalitários na cultura nerd. Timeline para sempre, meu amigo e irmão Ala. Obrigado. O QG Angel tá na TV. Ele tem um canal onde ele ataca aí esse totalitarismo louco globalista na área nerd. O Luiz Lopes. Boa tarde, meninos. Ramagem, em 22, disse para você que não ia votar em você, porque já votava na Cris. Mas esse ano, com a Emília apoiando a Cris, falei com a Aline para montar um time para apoiarmos sua esposa. Tamo juntos, abraço.
3: Valeu, Luiz. Obrigado. Eu vou começar a falar ali da Rebeca, candidata, melhor a partir do dia 16, para não ter problema com a justiça eleitoral. Mas dizer para todos vocês, foi um pedido até do Flávio Bolsonaro, que o Flávio Bolsonaro precisa de gente que ele confia no Congresso Nacional. E o próprio partido viu a possibilidade. Fez a análise da situação jurídica da Rebeca. A Rebeca teve todas as suas contas bloqueadas, impedidas de receber salário, de trabalhar. E aí o partido fez a análise das certidões. Isso, investigação, acusação, nada contra ela. Teve esses bloqueios todos. O partido fez a análise, as certidões dela, tudo correto, situação jurídica dela correta. Ela é candidatíssima a tomar posse e trabalhar pelo Brasil, enquanto eu não posso voltar ainda.
1: Ainda, né? Ainda. Aline, que não é minha irmã, Aline no País das Maravilhas, parece-me que a Rússia está se preparando para intervir nas nossas eleições a pedido do Lula ladrão. Essa visita e o telefonema não cheiram bem. O número 2 do Kremlin esteve aqui, né? Ou está ainda aqui no Brasil. Perdão. Danilo Budget. queimada controlada, como era feita em 1750, poderia ter salvo no mínimo 70% do cacau na Bahia. Mas ambientalistas fantasiados e especialistas proibiram que isso fosse feito. Ou que se fizesse isso. Quer comentar?
2: Exatamente. Ou... Inclusive, essa Operação Cruzeiro do Sul que eu falei, que foi o ato de sabotagem contra as plantações de cacau, além de terem sido feitas por integrantes do PT, eles também eram integrantes da CEPLAC, que era um órgão do governo federal ligado ao Ministério da Agricultura, que era justamente para tratar disso, de soluções, de coisa boa para a agricultura e plantações. Foram eles mesmos que devastaram e acabaram com um dos maiores vetores da economia, não só da Bahia, mas do Brasil, que é o cacau.
1: Vitória, agora sim, o microfone está no mudo. Vitória, ela botou ali, sim, aprova a ramagem. É, que a gente falou se a gente aprovava o Ramais saindo da timeline para ser ministro da Justiça. Ela disse,
3: valeu,
1: ela aprova.
3: Valeu, pessoal. Vamos seguir o objetivo aí.
1: Que legal.
3: Guerrear pelo nosso Brasil da melhor forma.
1: Adriano, se é ruim para o PT e para a velha mídia, é bom para os brasileiros. O raciocínio é bem simples. Portanto, Flávio acertou em cheio na escolha do vice.
3: É, eu corroboro. Se a imprensa não gostou, fantástico.
1: Você sabe que a imprensa... ela passou pano no Mourão, né? Não sei se tu lembra.
3: Ah, é. Tá aí o resultado.
1: Tá aí o resultado. Deus me livre.
2: Eu tenho uma medida. Se Janaína Pascoal criticou, é porque tá certo. Foi correto.
1: É uma boa medida. É uma boa medida.
3: Por aí.
1: Ela é cantora, né? É cantora da Iron Maiden?
3: Da Iron Maiden.
4: Depende se ela tá no momento Ruth ou Raquel, né?
1: O Robson, salve Maria Santíssima, viva Cristo Rei. Alan Ramaz, bancada magnífica. O Alfredo Gaspar foi um golaço. Já enxergo a vitória. Sou um macho católico, alfa. Mas amo você, Alan, meu professor, e você, Ramaz. Venceremos Deus último. Obrigado.
3: Irmão. Valeu, Robson. Vamos juntos, irmão.
1: Davi, está sempre com a gente aqui, meu fundador. Já estamos acostumados em ver esse padrão das pesquisas, mostrando Lula na frente para influenciar os indecisos. A partir de 16/8, veremos as pesquisas se ajustando à realidade, trazendo Flávio Bolsonaro para cima e o Nine para baixo. Eu acho que eles vão querer maquiar as pesquisas. Eu duvido que eles vão
3: sempre querer maquiar. Sempre maquiam, mas chegando perto da eleição, a gente tem que começar a tentar acertar, né? Senão fica muito ruim para a credibilidade já desastrosa das campanhas, mas como o Juliano falou e tem sido verificado, Flávio Bolsonaro é o candidato da direita mais bem posicionado na história, mais ainda do que o próprio Jair Bolsonaro,
1: sim, sim.
3: Na campanha anterior e na de 2018 que ele ganhou. Então, nesse mesmo momento de agosto, as pesquisas colocavam o Jair Bolsonaro em 2022 contra o Lula a 13, 15, até 17% do Datafolha do Lula. Como é que terminou? E a gente sabe como é que... Tudo que foi feito naquela eleição. Terminou com 1,8% de diferença. O Flávio Bolsonaro está empatado em algumas pesquisas. Outros, como essa Quest, já começaram, né, a colocar, vindo a empatar nesse momento de agosto. Então tem muito... E ainda tem que o PT fabrica todo o desvio, as corrupções. Tem ali aquele sistema de perseguição com o Andrei Rodrigues, Alexandre Moraes e Paulo Gonet protegendo contra as investigações, ainda assim, tudo está sendo, boa parte, descortinado. Inclusive o Jax Wagner, da Bahia, com todo o apoio ao Banco Master, tudo do INSS, o Lulinho enrolado até o talo, que isso elucide o eleitor que está indeciso, né? Vamos colocar assim.
1: O próximo superchat, ele é algo que... O Ítalo sempre comenta, né? Não ficcione o inimigo, né? A Marcele botou assim: boa tarde, pessoal. Vocês acham mesmo, de verdade, que dá para ganhar as eleições com tudo tão aparelhado como está? Vou voltar, mas sem esperança. Olha, Marcele, a primeira coisa que eu gostaria de dizer é a seguinte: se eu não achasse que o Flávio seria eleito, ou eu sou um tremendo de um filho da puta que vem aqui todos os dias falar que isso que tem chance e fico usando disso para poder ganhar superchat, visualização. E tá aqui com vocês, ou eu faço o que eu faço, que é mostrar para vocês o porquê que eu acredito que sim, dá para vencer. Primeiro, Marcelo, ninguém iria acreditar quando a minha casa fosse invadida, alguém dissesse assim, ó, vá para o exílio, vá para os Estados Unidos, vai ser meio punk, 3 anos e meio sem ver a família, mas depois você vai inaugurar a sua TV, que você sempre sonhou em ter uma TV aberta nos Estados Unidos da América. Eu não iria acreditar se alguém dissesse isso para mim, tá? Eu não iria acreditar que alguém dissesse assim, ó, vai para os Estados Unidos que o Trump vai tuitar seu vídeo sobre fraude eleitoral e urna eletrônica. Eu não iria acreditar se alguém dissesse assim para mim, vai lá para os Estados Unidos que o Elon Musk vai falar com você e você vai poder contar piada e o Elon Musk vai rir, mesmo diante de toda a perseguição. Da mesma maneira que eu não acreditaria hoje se alguém dissesse assim para mim, ó, a Xande Moura vai cair amanhã, mas tudo pode acontecer. O importante não é a gente ficar pensando em como a articulação deles pode funcionar ou não. O ponto crucial, Marcelo, é que assim como um homem ou um grupo de homens não consegue implementar o bem 100%, o mal também não dá. Bote isso na sua cabeça. Você não consegue impedir nem a onipotência do mal nem a onipotência do bem. Nós estamos num mundo onde Deus cuida de acordo com a sua providência. O que nós temos que fazer é o nosso dever. O nosso dever é mostrar ao povo brasileiro que ele está sendo manipulado. Ah, você acredita mesmo que tem gente que está sendo manipulada? Acredito. Porque eu fui um deles. Eu, quando eu estava na escola, Marcelo, eu era manipulado porque a esquerda estava querendo cuidar de causas sociais. E hoje, com mais de 1,5 milhão de seguidores no Instagram, na 47ª conta, um dos canais mais influentes da América Latina, foi criado por mim e pelo Ita. Então, você imagina se eu consegui esclarecer a outros Alans que estão na escola e que depois com o tempo eles consigam fazer isso. Nós não sabemos o tamanho do impacto que tem quando uma pessoa desperta e ela acaba tendo força de personalidade. Nós não sabemos. Esse é o ponto número um. Ponto número dois. A manipulação deles é grande, mas não é total. Um único escândalo descoberto ou exposto sobre o Lulinha, de fato, Lula, as eleições, as urnas, seja lá o que for, que saia daqui dos Estados Unidos, da boca do Rubio ou do Trump, destrói o Lula e o Lula vira pó. Então, assim, nós não temos ideia do que pode acontecer. Agora, o que está a nosso alcance é não fazer como o Sestaro. Né? Diante de inúmeros males horrorosos, desastrosos, como narcotráfico, narcoterrorismo, STF ligado ao narcotráfico, membros do ministro da Suprema Corte ligados ao narcotráfico terrorista internacional, Banco Master. Diante de tudo isso, eu virar e falar assim, não quero o Flávio, porque o Flávio não é do jeitinho que eu quero. Ah, mas aí o Lula vai ganhar. Ah, mas eu tenho que ser fiel à minha consciência. O que não dá é isso, é você perder o senso das proporções e dar uma de maluco. Agora, é claro, como você falou, o esquerdista, ele quer que você se sinta sem esperança. E isso é uma estratégia, inclusive, soviética. Você fazer com que o seu opositor ele se sinta desesperançado. Ele não consiga ver solução do problema dele. É como se a última palavra fosse a da estratégia comunista revolucionária. Se fosse assim, Marcelo, por que haveria grupo pró-vida depois de mais de um século de estratégia globalista para destruir a família? Depois de um século de estratégia revolucionária para destruir a família. Né? Enfim, eu poderia falar mais longamente sobre isso.
3: Mas deixa eu fazer uma consideração aí.
1: Por favor.
3: Olha, realmente a desconfiança é de todos nós. Não é por causa disso que nós temos que deixar de participar, lutar e a população ir votar. É o conceito de too big to rig. Dos Estados Unidos, que é, você tem que ser tão grande a diferença, por isso que se empreende, se incentiva a participação maciça. E não essa questão de voto nulo e falar com o indeciso ou o iludido do que acontece realmente no Brasil. para que qualquer possível irregularidade ou manipulação não seja tanta quanto o tamanho da nossa vitória. Em 2018, Jair Bolsonaro, quem era o candidato do sistema naquela época, já que o PT estava dizimado por corrupção, destruiu o país?
1: Era o Alckmin.
3: Era o Alckmin. Quanto é que o Alckmin fez? Fez cerca de 4%. Jair Bolsonaro fez 45%. Haddad não chegou a 30%.
1: O Alckmin perdeu para os brancos e nulos.
3: Era o verdade. Era o candidato de todo o sistema. O sistema se voltou contra todos nós. A gente sabe que hoje no Brasil você não pode opinar sobre sistema eleitoral nenhuma, nem falar que você quer mais segurança e transparência. Ainda assim, o sistema está todo preocupado, desesperado. Por quê? Porque Flávio Bolsonaro está aí. Nas pesquisas manipuladas, eles não têm como esconder frações. Como esconder os escândalos do Lula? Como esconder que a economia está destruindo o país? Como esconder que ministros do Supremo se utilizam dos seus cargos para enriquecer ilicitamente e quebram liberdades e garantias que estão na Constituição? É isso que tem que saber demonstrado, não lá para o petista, mas pela aquela faixa que tem 20% ali que vai decidir essa eleição. Então, tem muito a ser trabalhado, levar fato e verdade, que essa, infelizmente, é a eleição decisiva para o Brasil.
1: Aí o próximo superchat, ele corrobora isso, né? Paulo Mansur, Juliano, Ítalo, professor Ricardo, podem comentar. Isso aqui é a força da comunicação. Olha que lindo isso aqui. Eu sou do Vale do Jequitinhonha, que nós comentamos no início. É, falando no parte do bairro Paraíso ali. Cresci com as promessas de FHC e PT. Meu pai e meu avô eram garimpeiros. Ou trabalhavam na roça. Pois não tinha outro meio de sustento. Deus abençoe Bolsonaro, que abriu os nossos olhos. Não vamos desistir. Então, Marcele, se você precisava de uma mensagem, tá aí a mensagem da Alcione, do Vale do Jequitinhonha, um dos lugares mais miseráveis de Minas Gerais, dizendo que ela abriu os olhos porque cresceu ouvindo promessas de FHC e Lula. Aí a força da comunicação, né? Querem comentar alguma coisa aí? Eu posso já...
0: Olha, deixa eu fazer um comentário. Eu, por exemplo, me descobri politicamente quando eu descobri o Jair Bolsonaro. Né? Eu venho de família política, meu avô foi deputado federal, meu tio também foi deputado, mas... A política, ela realmente... porque quando você é empresário, quando você vê as suas empresas, você acha que aquilo... Você nunca teve esse pensamento que o que você faz na empresa de economizar dinheiro, de fazer aquilo, dá para fazer na política. E quando Jair Bolsonaro mostrou isso, que dá para baixar imposto e você arrecadar mais, que dá para você fazer ministérios técnicos, que dá para você... ter amor pela sua pátria, quando ele demonstrou isso para o Brasil, eu me identifiquei na hora. E milhares de brasileiros, como você, Alan, acabou de dar seu depoimento, que você também foi enganado, se identificaram. Então, o Jair Bolsonaro, ele mudou minha vida política. Eu descobri a política através dele. E a partir desse descobrimento político, eu mudei a minha vida e comecei a saber falar não. As ideias... Inclusive, briguei com familiares, porque teu pai, teu tio, seu primo tem uma opinião, a opinião dele não pode ser a sua opinião. Você não pode buscar aquela opinião por um carinho que você tem familiar por ele e jogar essa opinião e defender ela. Não, a opinião tem que ser sua. Isso eu aprendi com o Bolsonaro. Aprender a dizer não, aprender que a política é diferente da vida particular. E eu acho que ele demonstrou isso e muitas famílias brigaram, viu, pelo Brasil. E foi muito bom para nós brasileiros.
1: É isso aí. Ramaz, você precisa correr, né? Precisa
3: ter compromisso. Vamos despedir todos vocês antes. Primeira vez que eu saio antes do final, já está quase no final.
1: Dá falta 10 superchats.
3: Eu tenho que ir na consulta da minha filha, médica, mas não é nada demais, é rotina, mas eu tenho que estar presente. Valeu,
1: pessoal. É atleta?
3: Não, é a mais nova.
1: É a mais nova.
3: É mais nova. Valeu, pessoal. Obrigado pela audiência, obrigado pelo apoio. Vamos sempre juntos. Fiquem com Deus.
1: Obrigado, Ramage. Obrigado, meu irmãozinho.
3: Valeu, irmão.
2: Valeu, comandante.
1: Terça-feira, Ramage está de volta aí. Então, muito bem, pessoal. Vamos dar continuidade aqui. A Joana fez um superchat aqui. Poxa, muito querido. Ela, obrigado, que ela botou de 100 reais aqui. Ela botou boa tarde, pessoal. Cheguei tarde. Como faço para ajudar a TT? Poxa, obrigado de coração. A minha pequenininha realmente está sendo bem assistida, graças a Deus, agora. Inclusive, todo dia sai de casa, ela está fazendo atividade. Hoje ela estava a Carol e a professora que está lá, de uma, acho que é uma ONG que tem aqui em Orlando, fazendo as atividades com ela. Agradeço de coração. Nesse exato momento não há nenhuma urgência. Uma vez a gente fez campanha aqui para minha filha por uma questão de emergência, né? Por hora, graças a Deus, não há nenhuma emergência, tá, Joana? Mas se quiser ajudar, pix@ajudeatt.com, tá bom? pix@ajudeatt.com. Obrigado de coração. O Tobias, outro ali, Ramage, diga ao Alan, o respeito voltou, ponto. No Fortaleza, o filho do Edinho Silva, que é CEO da SAF, vendeu o mando de campo e o Lyon jogou ontem em Cuiabá por 2,2 milhões. A renda foi de 2,4 milhões, algo não bate. O que você acha? Aí eu não entendo de futebol, cara. Se alguém entender aí de futebol, eu realmente não... Gil! O Gil tá voltando aí. Gil teve algum problema de conexão ali, mas já tá voltando.
2: Fala, então, Gil, professor.
1: Aí, ó, meu pai de Ibirapitanga. É isso? Ibirapitanga?
2: Ibirapitanga,
1: Bahia. Perdeu toda a lavoura cacoeira. Perdão, cacaueira, né? Quase tirou sua própria vida. Nossa família passou necessidade. Amigos dele tiraram suas vidas. Existe um documentário chamado O Nó. Divulguem.
2: Que triste, né, Alan? Essa foi a realidade de muitas famílias baianas com esse ataque bioterrorista feito por militantes de esquerda do PT. E eu me solidarizo, meu irmão, com a sua situação. Imagino que a sua família não passou, porque foi algo que até hoje o Brasil não se recuperou. Se você pegar o patamar de produção anual da tonelada do cacau, no momento pré-praga, o Brasil produzia 4...

0: 400 mil toneladas anualmente. Depois da praga, esse patamar caiu para 100 mil toneladas por ano. E só no ano passado, para citar aqui, foram 195 mil toneladas. Ou seja, de lá para cá, o Brasil não conseguiu nem recuperar metade da produção nacional, mesmo com tecnologia, novas técnicas de manejo e etc. Então foi um crime. A própria Polícia Federal concluiu no seu inquérito que foi um ato humano intencional. Foi uma sabotagem. Agora tudo deu em pizza, né? Ninguém respondeu, ninguém foi preso, ninguém teve as redes sociais derrubadas, né? Tá todo mundo aí de boa. E foi algo que devastou a nossa economia. Mais de 400 mil hectares de lavouras de cacau foram devastados. O prejuízo estimado, né, ao longo dos anos nisso daí foram de 10 bilhões para o Brasil, para os produtores brasileiros. 800 mil pessoas foram obrigadas a migrar forçadamente, favorecendo o processo de favelização. E a gente ainda pode citar aqui também, Alan, que o Geraldo Simões, que foi um dos delatados nesse plano, certo? Esse plano, essa Operação Cruzeiro do Sul, começou na década de 80, no final da década de 80 e 89. Em 1992, um dos caras que é acusado de estar no plano, Geraldo Simões, se elegeu prefeito de Itabuna pelo PT em 1992. Ou seja, o plano deu certo. E logo no início dos anos 2000 foi quando o PT conseguiu chegar ao governo do estado e dominar toda a Bahia. Então, pessoal, eu recomendo fortemente que vocês assistam esse documentário no YouTube, O Nó, que vai contar toda essa história do crime terrível que o PT, esses filhos da puta, cometeram contra a população baiana e os produtores de cacau da Bahia e do Brasil.
1: O povo da Paraíba, pô, obrigado aí pelo superchat. O vereador Fábio Lopes da Paraíba, junto com a direita, o FPB, está fazendo um trabalho incrível. Infelizmente, muitas pessoas da direita preferem apoiar quem nem sequer gosta de Bolsonaro. Isso realmente acontece em vários estados. Então, o pessoal do povo da Paraíba e o vereador Fábio Lopes, entre em contato com a gente aí, pessoal. Volta e meia a gente está chamando outros políticos e candidatos do interior. A Alcione fez mais dois superchats. Um dizendo. Ela falou assim. Cadê aqui? Ela botou. Cadê o da Alcione aqui? Ela tinha falado do Vale de Jequitinhonha, né? Ela colocou aqui: eu sou do Vale de Jequitinhonha. Tarará. Ela botou. Só nos davam migalhas e roubavam as nossas riquezas. E aí o outro superchat dela tá abaixo, mas ela já fez o de 20, né? A cidade. É Padre Paraíso. Ah, tá, não sabia. Cidade de Padre Paraíso, que é do Vale do Jequitinhonha. Ah, ela atualmente mora em Contagem, mas vivi lá até 2023. E sim, Bolsonaro abriu meus olhos. Hoje ajudo a abrir os olhos de muitos. Nós venceremos. Puxa, que mensagem, né? Que mensagem. Obrigado, querida. 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Esses dias teve um e apagaram no WhatsApp. Será que vai ter esse apagão, né, nas eleições? Né? Excelente escolha do Flávio, rumo à vitória. É o apagão que vai para Minas, né, e muda, né? A contagem dos votos. Acho que é isso que ele estava fazendo referência. Márcio, Ramagem, Ala, o Paulo Figueiredo diz que só tem hipertensos rodeando. O Flávio, que o desencorajam a ele de falar de urnas, taxas, é só dar Ctrl-C, Ctrl-V, né? Na sabatina da Roda Viva. Agora não sei quem é, segue. Segunda, Figueiredo foi 10, acho que é isso, né? Falar ao eleitor o que ele quer ouvir e o que o mito faria, disse o Márcio aí. A Cláudia, pessoal, tem que investigar a fundo esse projeto Orion, acelerador de partículas, mas laboratório nível 4 em São Paulo. É surreal e deve ter algo de muito grave por trás disso. Parabéns, timeline Flávio Bolsonaro 22. Eu nem estava sabendo, tá? Cláudia, obrigado. Vou conversar com quem entende aí, a gente dá uma olhada nisso. E o Luiz Alexandre de novo, né? Falou, quem é Mauro M?
0: Mauro Mendes, Mato
1: Mendes
0: Grosso. Mato Grosso.
1: lidera as pesquisas para o Senado no Mato Grosso. Se eleito, com processo no STF, julgará eventual impeachment de ministro? Não. Quando caiu a sanção contra o Alexandre de Moraes Xandão, né? Em entrevista disse que nunca deveria ter tido, é verdade. Ele foi pilantra e ainda culpou o Eduardo. Não sei se vocês
0: Eduardo.
1: lembram. Ainda falou besteira do Eduardo. O Fernando disse: Alan, olha a postagem do jornal Razão. O prefeito de Itajaí pede voto para Carol e Carlos. Veja a cena em que a Ana Enganatolo faz quando o vice-prefeito pede voto para os candidatos. Ela fala com o Eduardo, é vergonhoso. Eu já falei, a Ana Enganatolo tinha que ser expulsa do PL. Eu não sei o que ela está fazendo lá. O povo da Paraíba disse: o vereador Fábio Lopes é amigo do presidente Bolsonaro. Estava com vocês aí no CPEC. Ah, legal! Legal, acho que eu sei quem é então agora. É, recentemente, ele é fundador da Ordem dos Conservadores, a Vista Raiz. Eu lembro, acho que, se for o loirinho, né? Acho que ele é loirinho lá. O Marconi, propaganda de Lula lidera as pesquisas. Pesquisas encomendadas, vídeos aleatórios na internet, etc. Nas enquetes, as próprias redes, ou seja, nas enquetes das próprias redes sociais, né, apontam Flávio como líder das pesquisas. O povo está corrompido ou mentem mais uma vez? Mentem mais uma vez. E a Marina e a Mariane. Pô, saudade de vocês, tinham sumido aí. O problema do país não são apenas os políticos canalhas, mas a covardia do povo que aceita tudo calado, verdade? Enquanto a sociedade for conivente com a roubalheira e a mediocridade, nada vai mudar, verdade? Um grande abraço a todos, Acorda Brasil. Obrigado, meninas, estava com saudade de vocês aí. E o Guido? Se Deus é ipsum esse subsistens, ou seja, ele é um ser que subsiste por si só, e o intelecto tende naturalmente ao ser, por que a contemplação dos mistérios divinos exige mais participação do que compreensão? É porque eles não são para serem compreendidos na atual circunstância que nós estamos, né? Material. Nós precisamos de contemplação mesmo. Por quê, né? Isso eu demoraria 3 horas para tentar responder isso aqui, Guido. É que aqui a gente não vê as coisas, né? A gente experimenta. Por exemplo, por que que Deus, ao invés de se encarnar, não mandou um bilhete? Ó, vocês têm que fazer isso aqui. Porque a gente precisa ver, a gente precisa tocar, a gente precisa olhar, né? Como é que está escrito no Evangelho? João reclinava-se no peito de Nosso Senhor. O padre Garrigou Lagrange, um dos maiores teólogos do século XX, ele dizia que João sabia mais do que São Paulo. São Paulo foi até o terceiro céu, mas o Garrigou Lagrange disse: mas João sabia como era batimento cardíaco de Nosso Senhor. Né? Assim somos nós, né? Então, João sabia como era o batimento cardíaco de Nosso Senhor. Maria Madalena sabia como era o toque nas mãos de Nosso Senhor, que curou Maria Madalena de todas as vezes que ela vendeu o corpo como prostituta. A mão de Nosso Senhor, né, tocando o corpo dela, falou mais do que todos os livros de todos os profetas, todos os patriarcas do Antigo Testamento. É, a gente foi feito de carne e osso, né? A gente precisa experimentar, né? A gente precisa sentir. É por isso. Daí que é maravilhoso contemplar os mistérios divinos, mas a gente precisa tocar, né, a experiência. Ela muda tudo, né? Eu lembro da Madre Teresa de Calcutá, né? O necessitado ali não precisa de um discurso, ele precisa de um prato de comida. É bem simples, né? Tem coisas que são bem. Tá respondido, Ítalo? Ítalo é meu professor assistente.
0: Tá ótimo, tá perfeito. Voto pro relator.
1: Maravilha. Paulo Mansur, Ítalo Lorenzon, Juliano, professor, gente, muito obrigado. Ramaz já agradeceu ao Ramaz. Obrigado pela participação de vocês. Eu sei da correria, eu sei do compromisso, então não precisa se desculpar, questão de atraso nem nada. Paulo, professor Juliano e Ítalo. Obrigado, Paulo, por estar aqui com a gente. Tá no mudo? Tá no mudo, peraí. Agora sim, vai. Não, tá no mudo ainda. O que que aconteceu? Vamos ver ali. Tá no mudo ainda. Será que foi o microfone? Renatão vai dizer ali, acho que foi o microfone dele que foi pro saco. Vamos ver agora, sem microfone, será que vai dar agora?
2: Tá me escutando agora?
1: Agora sim, agora sim.
2: Ah, tirei o microfone. Eu queria agradecer a participação, como sempre, desculpa o atraso de hoje. Só deixar um recado que ao longo da gente colocar o Flávio Bolsonaro para presidente, a gente viu essa direita limpinha atacando muito o Flávio. Eu sabia que quando chegasse perto da eleição, eles iriam se posicionar a favor do Flávio, até porque eles iam ser mais atacados ainda, porque o Flávio está crescendo cada vez mais. O Firmino deu uma declaração ontem falando que não vai mais atacar o Flávio Bolsonaro, que ele vai, se ele atacar, vai prejudicar o PT. Hoje a Ana Campaiola, a gente vê esse papelão que ela deu num vídeo, mas a Ana Campaiola, ela segue contra o Carlos Bolsonaro. Eu pensei que ela ia parar de fazer isso quando estivesse chegando perto das eleições, porque agora é capaz que ela perca a eleição mesmo lá em Santa Catarina. Então eu torço realmente, Alan, só para deixar essa última mensagem aqui antes de me despedir, que a gente se junte para essa eleição, porque essa eleição é a principal eleição do Brasil, que a gente vai indicar quatro ministros do STF, que a gente vai equilibrar o STF para realmente poder. O Alan dos Santos vir para o Brasil, Eduardo Bolsonaro vir para o Brasil, Ramagem vir para o Brasil, nem que não more mais o Alan, que ele venha passear no Brasil e volte para os Estados Unidos, mas que possam vir para o Brasil, que a gente tenha mais liberdade de expressão nesse país. Então, essa eleição é decisiva, que esses da direita limpinha tenham um pouco mais de consciência. Esse é o meu recado.
1: Precisa, né? Professor Ricardo, mais uma vez, muito obrigado.
3: Imagina, Alan, que agradeço. Eu aprendendo muito com vocês, muito feliz. É o que eu falei na primeira intervenção. Participar da timeline está aprimorando o meu canal, né? Eu vi no chat que uma senhora perguntou. É Ricardo Manaro, tá? Aliás, se vocês quiserem me chamar de Manaro, não tem problema, né? Porque geralmente Ricardo é minha mãe quando tá brava comigo. Mas eu agradeço o meu canal. A função básica, né, é levar ao cidadão comum, à pessoa comum, a história, porque falar, ah, isso é difícil de entender, não sei o quê, é tornar didático, né? Essa semana nós fizemos sobre o acidente na União Soviética em 1979, inclusive por conta da discussão na timeline na terça-feira, hoje, do Muro de Berlim, e para facilitar, né, para colocar os contrapontos, quer dizer, a mesma cidade dividida. Não é? O que que aconteceu de um lado? O que que aconteceu do outro? Quando caiu o muro, para onde as pessoas surgiram? Então isso está muito óbvio, né? Então é o espaço na guerra cultural e, claro, né? Também na sexta eu lanço um vídeo para o sábado fazer o café com o Manaro. E esse sábado nós vamos falar do Adoniran Barbosa, né? O grande cronista do crescimento urbano de São Paulo. Então é isso. Eu tô na guerra cultural. Eu estou à disposição de vocês, eu agradeço de coração a oportunidade, Ana, e acima de tudo o tanto que eu estou aprendendo. Foi um prazer estar com você, com o Ramagem, com o Gil, né, com o Mansur, com o Ítalo, né, que Deus os abençoe, como sempre, pedindo à Nossa Senhora que abençoe o nosso país, abençoe o Brasil, minimize as dores dos que sofrem e dê força para a gente vencer. E a gente vai vencer. Não podemos ter medo, não podemos, né, desistir. Vamos para cima que a vitória é nossa. O contexto internacional é favorável e o contexto espiritual também. Que Deus nos abençoe. Gratidão, Alan. Sempre que necessário, é só chamar. Derrubou, eu tô na área. Grande abraço.
1: Amém, obrigado. Pessoal, o link do canal é bem simples, tá? Você bota ali youtube.com/, aí tem arroba. Se você botar conversa Manaro, você cai no conversa Manaro. Se você botar Ricardo Manaro, você cai no canal do professor Ricardo Manaro. Juliano, obrigado mais uma vez, meu irmão.
0: Eu que agradeço, irmão, mais uma vez pelo convite, pela oportunidade de estar aqui num programa tão conceituado como esse e expor as nossas ideias. O Brasil precisa cada vez mais de informação de qualidade, informação de verdade. E a Timeline tem feito isso, se propondo a debater questões pertinentes que a mídia convencional não mostra. Então, para mim, é uma honra fazer parte disso tudo, né? Quero saudar os meus colegas da bancada digital aí, o nobre deputado Paulo Mansur. O professor Rick, o Manaro, né? Professor Manaro e o grande Ítalo, contem comigo, né? Próximo convite, com certeza aceitarei também. E quero invocar também as palavras até do Marechal Argolo, primeiro único barão de Cajaíba aqui na Bahia, que foi um dos heróis da independência da Bahia, que ele tinha um lema que dizia assim: se for possível, está feito. Se for impossível, vamos fazê-lo. Então a gente tem uma missão pela frente, vamos resgatar o Brasil. E quero pedir ao pessoal de casa aí, que investiu tempo, ficou aqui até agora, que me siga lá nas redes sociais, arroba Gil Argolo. Em especial o pessoal da Bahia, me ajude nessa luta. Siga lá e um forte abraço a todos. Obrigado pela audiência. Que Deus nos abençoe.
1: Amém. Olha, eu amo a árvore genealógica. Você sabe que não tem como você não descender dele, né?
0: Como?
1: Sabia disso ou não? Não tem como você não descender dele. Do general
0: Sim,
1: Francisco Missa.
0: sim.
1: Já fez a árvore, já ou não?
0: Já, já. Já
1: Ah, pois
0: fiz,
1: eu vou
0: já.
1: querer ver. Eu adoro a árvore genealógica.
0: Ele aparece lá na linhagem do meu tetravô aqui.
1: Olha aí, rapaz, que legal. Porra, ele deve estar muita honra no céu aí, olhando para
0: E
1: cá e vendo que o
0: eu
1: negócio
0: já tive lá na casa dele, do Barão de Cajaíba, né? Que é um local histórico aqui na Bahia, é uma ilha, uma casa muito bonita. Você vê aquelas palmeiras imperiais, aquelas casas, arquitetura antiga, clássica, né? É, brasão de família, um negócio muito lindo, só que tá abandonado lá. É tombado, inclusive, patrimônio histórico. Só como foi um herói da independência, logicamente ninguém vai querer contar essa história. E tá abandonado lá, jogado às traças, casa caindo. Poderia ser um ponto turístico fantástico para preservar a história dos nossos heróis. Mas é o PT, né? Sabe como é.
1: É Alexandre Gomes de Argolo Ferrão, é isso? O nome dele? Primeiro e único barão de Cajaíba. Caramba, que legal, não
0: Exato.
1: conhecia a
0: E o filho
1: história.
0: dele foi o Visconde de Itaparica.
1: É mesmo? Ó,
0: Exato. Herói também da independência.
1: eu sucumbo, eu adoro a árvore genealógica. Já tá aqui já, já achei até a árvore aqui já. Nasceu em 1799 em Cajaíba, Mundo Novo, Bahia. Seu pai foi Joaquim de Argolo e Queiroz. Já tô com tudo aqui já de olho já. Vou dar uma olhada lá.
0: E sabe
1: E
0: o
1: teu nome?
0: engraçado, Alan? Que eu sou
1: Diga.
0: Argolo. Desculpa interromper, só para concluir. Eu sou Argolo, só que o parentesco meu com ele na árvore genealógica não é do lado do Argolo, é do lado dos Penalvas. Olha que interessante. Então, sou Argolo, o Argolo se encontra na minha árvore de duas formas.
1: Olha só. Ítalo Lorenzon Neto. Obrigado, meu irmãozinho. Daqui o
0: Pouca
1: pessoal vai pro
0: gente
1: teu canal
0: sabe
1: ou não?
0: dessa. Hã?
1: Daqui o pessoal vai pro teu canal já ou não?
0: Vai pro meu canal. Ó, seguinte,
1: Pode.
0: pessoal. Você que tá nos assistindo aqui agora, tá? Fica aí, porque você vai ser redirecionado daqui para essa live da timeline para o meu canal, Ligando os Pontos. Hoje, o tema, nós vamos continuar uma. Eu ia fazer a live ontem, acabei não conseguindo fazer. Nós vamos continuar a nosso estudo sobre o Foro de São Paulo. Hoje, nós vamos falar sobre a estratégia das tesouras. Explicar para vocês, de uma vez por todas, o que é a estratégia das tesouras, tá certo? Então, fica aqui nessa live aqui, né? Se quiser já indo para lá, inclusive, tá? Indo por Ligando os Pontos, você já me ajuda. Ou senão, você fica por aqui mesmo, que o próprio YouTube se encarrega de redirecionar vocês, tá certo? É isso aí, galera. Muito obrigado a todos vocês. Muito obrigado, Maninho, mais uma vez. E a gente se encontra aqui mais uma vez, aqui na timeline, na terça-feira, mas no Ligando os Pontos, logo depois da timeline, todos os dias. Um abraço.
1: Obrigado, maninho. Pô, o Argolo, cara, você não pode sair sem ver isso não, cara. Segura na tela aí. Eu achei parentesco com o Argolo aqui. Isso aqui sou eu e minha esposa, ó, embaixo. E tá aqui, ó.
0: Caramba! Caramba, irmão! Então tinha parente essa porra, né?
1: Nós é parente, irmão! Que
0: Mas é
1: louco!
0: parente. Depois me manda isso aí
1: Rapaz,
0: pra eu dar uma olhada, viu?
1: eu vou te mandar, cara. Eu na dúvida, eu botei ali, pô, ver parentesco. Eu vou botar ali. Achei, cara.
0: Que
1: Bizarro. Peraí que tem
0: interessante,
1: uns
0: viu, irmão?
1: inimigos do fim aqui. Alan, já viu a música do Garra Libertária sobre a pandemia? Creia na ciência? Já vimos sim. Obrigado, Walter. Garra Libertária é um amigão nosso aqui. Olha aí, cara. Nós é parente. É com isso que eu vou terminar o programa. Olha que louco, cara. Tá aqui, cara. É distante pra caralho, mas é. Tá aí, ó. Parente, irmão. De agora em diante chama de primo.
0: É
1: Bem!
0: isso mesmo. Minha filha já lhe chama de tio.
1: Valeu, primo! Pessoal, a gente está terminando o nosso programa. Deus abençoe a todos. Até a próxima. Amanhã a gente está de volta. Tem posse do novo presidente da Colômbia, que vai ser tiro, porrada e bomba. Narcotráfico está com o cu na mão e é isso que faz a gente ficar feliz. Até amanhã. Deus abençoe. Valeu!

Fala aí, galera! Vocês estão chegando aí da Timeline. Meu nome é Ítalo Lorenzon, muito bom estar aqui com vocês para mais essa exposição, não digo aula aqui, mas uma exposição no Ligando os Pontos. Das boas-vindas aqui ao Francisco Birajara Nascimento. Não suporto mais, os petistas estão mais asquerosos do que o PT. Pior do que o PT, só o Molusco. Inês de Santos falando boa tarde, Ítalo, Fabrício também aqui falando que já chegou. E é isso aí, galera. Quem tá chegando na timeline, coloca aí pra gente aqui. Cheguei da timeline, vim da timeline, tá certo? Vim da timeline e a gente sabe que esse sistema aqui de, né, de jogar a audiência pra outra live funciona, tá bom? Vamos lá. Na segunda-feira nós começamos nossa conversa a respeito do Foro de São Paulo. Eu falei um pouquinho sobre o cenário político que deu origem ao Foro de São Paulo, né? Então eu falei para vocês, por exemplo, que havia, né, no movimento comunista da América Latina uma sensação de que cabia a eles dar continuidade ao projeto comunista, já que na Europa Oriental e na Rússia esse projeto tinha sofrido bastante, né? Apesar de que, né, na Rússia e na Europa Ocidental, na Europa Oriental, grande parte da elite que governava o país continuava sendo a velha elite comunista, né? Então simplesmente modificou um pouco a ideologia, mas as pessoas continuaram as mesmas, né? Trocou de camisa, mas continuou o mesmo cara, né? Então, você tinha, né, na América Latina, na década de 90, esse sentimento, né, de que vamos fazer o comunismo na América Latina, já que na Rússia e no leste europeu a gente não conseguiu, vamos fazer aqui na América Latina. E foi com esse sentimento que o Foro de São Paulo foi fundado. Na ata de formação do Foro de São Paulo, na ata de fundação do Foro de São Paulo, você teve a frase que virou emblema da organização, que é: vamos ganhar na América Latina aquilo que perdemos no leste europeu. Tá? Nesses termos está descrito ali na América Latina, na ata de fundação do Foro de São Paulo, né? Como é que isso aconteceu, né? O que, que isso deu? Né, como é que isso foi sucedendo na América Latina? Aqui eles utilizaram uma outra estratégia. A esquerda latino-americana, principalmente a brasileira, já havia consumido bastante dos escritos do Antonio Gramsci, dos escritos da Escola de Frankfurt, né? Então, tendo isso em mente, tendo já essas coisas em mente, eles disseram: bom, vamos mudar a estratégia, vamos elaborar uma outra forma de fazer as coisas, né? E como é que foi, que outra forma seria? Nós vamos agora ir ocupando os espaços, né? De maneira paulatina, vamos sempre, né? Numa manobra entre vários grupos que vão cada um numa estratégia específica, e esses vários grupos eles vão cooperando entre si, ainda que muitas vezes pareça que estão disputando. Uma dessas estratégias, a gente já descreveu outras aqui no, na, no, no programa, no, no primeiro programa, né, na parte 1 dessa aula aqui. Uma dessas estratégias era você ter a chamada estratégia da língua dupla, né? Então, internamente você tem um discurso, externamente você tem outro completamente diferente, né? Você tem um, e a coisa não é simplesmente, né, porque alguém pode dizer assim: ah, mas isso aí qualquer político faz.

né? Porque político tem ali o seu discurso interno, né? Inclusive o político corrupto, principalmente, né? No discurso internamente ele combina seus esquemas, externamente está, inclusive, batendo no peito falando que é contra a corrupção, não sei o quê, não sei o quê, né? Alguém pode dizer o seguinte: não, mas isso aí, qualquer político faz. A diferença é o seguinte: existe uma calibragem teórica muito mais profunda do que simplesmente uma questão de pura hipocrisia, né? Não se trata de pura hipocrisia. Se trata de uma calibragem teórica, ou seja, para fora nós vamos dar aqui aqueles princípios, nós vamos adquirir aqueles princípios que sabemos que são caros ao público. Então, discursos sobre democracia, sobre justiça social, discursos a respeito de defesa de soberania, defesa, enfim, todos esses discursos.

defesa da soberania de um país só. Repara nisso daí. Quando a esquerda, em geral, ela fala de defesa da soberania, ela fala de defesa de soberania dos povos da América Latina. Então já é uma noção coletiva, que é para ir acostumando o ouvinte, ir acostumando, inclusive, a militância, a ideia de que soberania, em termos de América Latina, é uma soberania de bloco, não uma soberania de países distintos, né? Ou seja, você vai subsumindo, né, a ideia de soberania nacional para a ideia de soberania de um bloco, que ele chama de pátria grande, né? Que, enfim, nesse caso assumiu o nome de pátria grande. Então, essa dupla língua, né? Essa dupla língua, aquilo que o Olavo chamava de dupla língua, né? Não é simplesmente hipocrisia. Existe algo pensado nessa estratégia. Existe algo, né? Algo de muito bem organizado nesse vai e vem, né? Entre o discurso interno e o discurso externo, né? E o discurso externo está sempre a serviço do interno. Isso é importante, né? Queria dar as boas-vindas aqui ao pessoal que está chegando agora, né? Fala Rê, tá aqui com a gente aqui, Maria Cristina, o José Lourenço, sei isso aí. A Maria Cristina está de babá, hoje será difícil comentar. Mas ouça aqui com a gente aqui. Joyce Souza, pedindo o pessoal dar like aqui. Pessoal, quem não está inscrito no canal ainda, quem está chegando agora na timeline e não está inscrito no canal, eu peço que inscreva-se no canal. Inscreva-se no canal. É muito importante que você deixe o like, que você comente aqui embaixo, entendeu? Eu acho que é importante você fazer isso, tá bom? Por favor. Vamos lá. Compartilhar aquela tela aqui com vocês, nossa apresentação. E tá aqui, ó. Hoje a gente vai tratar deste tema, tá certo? Hoje é o nosso tema, né, que a gente vai tratar, vai ser a estratégia das tesouras, o monopólio do espectro político, né? Como é que se dá essa estratégia das tesouras, né? Uma das estratégias que a esquerda começou a utilizar no Brasil, principalmente, para conseguir ir dominando o cenário político. Você tem, de um lado, a estratégia das tesouras. De um lado, você tem a esquerda radical, né, que ocupa o espaço da militância, da agitação social e do Estado. Você tem, do outro lado, a direita da esquerda, né? E eu lembro aqui uma vez que, numa discussão sobre escola sem partido, que a Gleisi Hoffmann, na época, ela era. É a Gleisi Hoffmann? Foi a Gleisi Hoffmann ou foi. Eu acho que foi a Gleisi Hoffmann. Tenho quase certeza que foi ela mesmo que falou. Ela era deputada estadual de Santa Catarina. E ela diz o seguinte: não, porque é um absurdo dizer que existe doutrinação nas escolas. É um absurdo você dizer que nós temos só um lado a estudar nas escolas, porque, afinal de contas, nós estudamos autores de extrema-direita, como o FHC. Essa foi a fala da Gleisi Hoffmann, né? Então, você percebe que, para ela, né, aí já tem um outro conceito que a gente já falou aqui várias vezes, né, que é o conceito de janela de Overton, né? Para ela, FHC é a extrema-direita. Porque tudo que está para a direita do FHC, para ela nem existe, né? Ela raciocinava como se não existisse. Obviamente, agora você está tendo o termo extrema-direita para ser usado para designar o Bolsonaro, etc., né? Para falar de chamá-lo de fascista, etc., né? Então, a manipulação da linguagem, ela acontece, ela é parte integrante desse processo, né? Ela é parte integrante. Você só consegue promover uma estratégia das tesouras quando você já tem o domínio suficiente dos ambientes produtores de cultura para conseguir enquadrar o cenário político como uma disputa entre esses dois lados, né? O BL diz o seguinte: então, eles têm consciência do que fazem ou é um processo de lavagem cerebral? Muito boa pergunta. Eu vou dizer para você o seguinte: muitos têm consciência

Muitos têm consciência, mas de uns anos para cá essa consciência tem sido perdida. E cada vez mais os integrantes da esquerda, eles estão convencidos da própria mentira. Isso eu vou falar sobre numa outra aula, quando eu falar sobre as consequências do gramscismo no Brasil. Que eu vou, né, o ponto central é o seguinte: no Brasil, não só no Brasil, mas no mundo, mas né, no Brasil de maneira muito mais notória, muito mais. A minha tese atual, né, o meu entendimento atual é de que o gramscismo ele apareceu como uma forma de tentar controlar o horizonte de consciência das pessoas. Só que na prática, o que eles conseguiram fazer foi se inocular do próprio veneno. Então eles conseguiram também, né, controlar as pessoas, num certo sentido, mas se inocularam muito com o próprio veneno. Então hoje a esquerda está muito mais burra. Ela está muito mais burra. Está anos mais burra do que ela era há 10, 20, 30 anos atrás. Por quê? Porque hoje ela está acreditando nas próprias mentiras. Há 10, 20, 30 anos atrás, ela não acreditava nas próprias mentiras. Há 50 anos atrás, pelo contrário. Entendeu? Eles sabiam muito bem que eles estavam adquirindo, por exemplo, a fala de democracia, a defesa da democracia, por uma questão simplesmente de palavra gatilho. Ou seja, vamos falar que a gente é a favor da democracia e falar que tudo que. Mas a gente, aos poucos a gente vai tentando dizer o seguinte: só é democracia aquilo que nós somos. Para cada vez mais a gente poder dizer que os nossos adversários é que não são democráticos. Mesmo que, no fundo, no fundo, o endgame, né? O fim da linha dessa estrada onde a esquerda nos coloca, sempre é ditadura. Sempre é ditadura. Não existe nenhuma organização de esquerda no mundo que, deixada à própria sorte por tempo suficiente, não acabe corroendo a democracia. Não existe nenhuma. Isso não existe no mundo, né? Se não aconteceu, porque impediram ela, não porque ela não fez, né? E então, assim, respondendo a sua pergunta de maneira mais objetiva, a maioria hoje passou por processo de lavagem cerebral. Alguns ainda têm consciência do que fazem, mas a maioria hoje passou por processo de lavagem cerebral. O que não quer dizer que quem passou por lavagem cerebral não seja inocente, tá? Porque essa lavagem cerebral, não vou usar esse termo, tá? Mas estou perguntando o que você está usando. Esse processo, né, de formação do imaginário comunista, ele depende de você exacerbar as piores inclinações da pessoa e tentar dar a ela um contorno de virtude. Então a pessoa tem inveja, você convence ela de que a inveja não, na verdade, é anseio por justiça social. Ou a pessoa, ela tem ódio, enfim, né? Você convence a de que este ódio é um mecanismo de modificação da sociedade. E assim por diante. Né? Então, não pense você que quando eu falo que existe falta de cognição, que existe um emborrecimento da esquerda, existe uma diminuição do seu do, da sua culpabilidade. Não é disso que eu estou falando. Né? O que existe sim é uma falta de percepção de qual é a condição dele na estrutura que ele faz parte. Ou seja, ele, por exemplo, ele é o idiota útil, mas ele acha que ele é, não, porque eu sou, né, um grande revolucionário. Ele tem delírios de que ele é um grande revolucionário. Você vai na universidade pública, qualquer moleque de 20 anos é isso daí, filho. Qualquer moleque de 20 anos que está lá no seu PCBR, né, Partido Comunista Brasileiro Revolucionário. Qualquer moleque de 20 anos é isso aí. Ele acha que ele é um grande revolucionário. Ele é um mero idiota útil. Ele é um mero, né? E como diria o Olavo, todo idiota útil, por definição, é idiota demais para saber que é útil. E quem o utiliza. Perfeito.
Vamos lá. Então, essa foi a circunstância em que o Brasil ele chegou nesse ambiente que dominou a política brasileira e que só foi quebrado depois com o Bolsonaro, de estratégia das tesouras, ou seja, essa dupla lâmina que corta, né, qualquer tipo de oposição verdadeira entre elas, né? Como é que isso aconteceu? Tem um texto do Olavo que eu queria ler para vocês que diz o seguinte: hegemonia cultural esquerdista. Por que o brasileiro vota na esquerda? Né? E eu quero compartilhar a tela com vocês para a gente ler juntos esse trechinho aqui. Vamos compartilhar aqui. E vou aumentar aqui. Peraí. Pronto. Inclusive, vou aumentar aqui também. Vamos lá. Se no Brasil ocorre esse fenômeno aberrante de um eleitorado conservador votar maciçamente em candidatos de esquerda, o motivo da contradição aparente é claríssimo e se compõe da confluência de três fatores. Então vamos lá, quais são os três fatores que fazem com que um Brasil, um país de maioria conservadora, onde a maioria da população é conservadora, entendeu? A maioria da população é conservadora, vota na esquerda. Tem uma pergunta do Guido aqui que eu acho interessante, deixa eu ler a primeira, tá? Ele pergunta o seguinte: os movimentos revolucionários brasileiros falharam por erro estratégico ou por incompatibilidade com a realidade nacional? Vamos lá. Primeiro, eu não acho que é correto dizer que os movimentos revolucionários brasileiros falharam. Por quê? Porque o processo revolucionário ainda está vigente, né? O problema do movimento revolucionário é justamente, né, a essência do movimento revolucionário é justamente ela nunca concretizar aquilo que promete, né? E é justamente por conta disso que ela nunca para. Existe uma incompatibilidade, eu não diria nem com a realidade nacional, existe com a realidade em si mesmo, né? Existe uma incompatibilidade fundamental do movimento revolucionário, da mentalidade revolucionária com a realidade das coisas. Só que a mentalidade revolucionária ela é constituída de uma tal maneira que ela se torna impermeável a essa avaliação, por assim dizer. Porque qualquer pessoa normal, se eu tento fazer alguma coisa, né? E não dá certo, eu começo a repensar, será que eu estou errado na minha concepção? Então eu vou lá, eu tento pular de cima da mesa aqui, achando que eu vou voar, eu vou lá me esborracho no chão, né? Se eu for uma pessoa minimamente normal, eu vou pensar, acho que eu não consigo voar, né? Se eu tentar de novo, eu vou me esborrachar de novo, né? Um revolucionário não pensa dessa maneira. A mentalidade revolucionária ela se constitui de uma tal maneira, e essencialmente, né, a mentalidade revolucionária ela constitui, ela trata-se de uma inversão temporal. E se você faz uma inversão temporal, um outro dia eu vou explicar sobre isso, né? Se eu faço uma inversão temporal, eu também faço uma inversão na causalidade, né? Então, a mentalidade revolucionária fica de uma tal maneira que ela não consegue, ela não se permite com, né, com o confronto com a realidade se corrigir. Ela está sempre dobrando a aposta. Ela dobra a aposta, né? Como eu disse, eu sei que eu estou falando aqui é meio vago, mas é porque eu não quero ficar nesse ponto aqui, senão faço uma aula só sobre mentalidade revolucionária. Talvez um outro dia eu faça isso. Mas, em princípio, é isso. Então, a incompatibilidade com a realidade, ela é a força do movimento revolucionário. Ela não é seu problema, né? Não é a sua fraqueza, né? O que não quer dizer que não houve erros estratégicos. E esses erros estratégicos, um desses erros estratégicos, né, eu já falei para vocês aqui, é o fato de que eles acabaram
né, no, na passagem de uma geração para outra do movimento, essa segunda geração, ou essa próxima geração, ela foi formada dentro da esquemática gramscista. E essa esquemática gramscista, ela foi feita especificamente para emburrecer. Tá certo? Tá claro isso? Então, é como se eu digo o seguinte: olha, eu vou emburrecer os filhos dos meus adversários. Só que nesse processo, eu acabo emburrecendo também os meus filhos. A hora que os meus filhos começam a combater os filhos dos meus adversários, né? Essa rivalidade se transfere para a próxima geração, os meus filhos também estão afetados. Tá claro isso? Tá claro isso para vocês? Então, o problema foi esse. O problema central foi esse. No processo, a esquerda, ela acabou se inoculando do próprio veneno.

Esse foi um erro estratégico, né? Em vez de você manter nos seus ambientes um ambiente culturalmente rico e dizer o seguinte, olha, quem vai se emburrecer é a galera lá, né? A esquerda nacional fez, acabou se emburrecendo junto. Acabou se emburrecendo junto. Diferente do que, por exemplo, Rússia e China fazem com os Estados Unidos. Financiam, por exemplo, né? Financiam ONGs, etc., que acabam promovendo a feminização de meninos, por exemplo, e nos seus próprios países promovem a masculinidade. Porque sabe que se você feminiliza os meninos, você enfraquece. Se você masculiniza os meninos, você fortalece. Queria agradecer aqui ao Paulo Feitosa por ter tornado-se novo membro aqui do canal. Eu queria pedir a todos vocês que estão me assistindo, eu vou pausar aqui rapidão e eu vou falar uma coisa para vocês. Eu estou passando por uma situação complicada. Eu estava no meu emprego, né? E um dos motivos pelo qual eu voltei aqui para fazer o programa com vocês é porque eu acabei sendo dispensado desse emprego e eu acredito que eu não vou receber o meu último salário. Coisas de Brasil, tá? Coisas de Brasil. Então, se vocês puderem fazer uma contribuição comigo esse mês, que me ajudem a pagar as minhas contas só para conseguir, né? Eu estava contando com esse salário, né? E eu voltei a fazer Uber, né? Trabalhar como Uber, mas eu não tenho enfim, eu só vou receber, né? Daqui para frente, eu precisava de uma certa urgência. Então, o meu Pix é esse aqui, ó, lorenzon2020@gmail.com, tá? Eu vou ser bem sincero e transparente com vocês. Esse dinheiro eu vou utilizar para pagar minhas contas pessoais, porque eu estou num contrapé, tá? Eu fui pego de surpresa com uma eventualidade financeira que eu não esperava. Se sobrar dinheiro, evidentemente, eu vou investir aqui. Eu vou melhorar minha iluminação, né? Eu vou melhorar todo esse processo aqui que vocês estão vendo, tá? Inclusive, eu quero também contar com a ajuda de vocês, eventualmente, porque eu quero retomar o Na Brasa. E o Na Brasa, já tô combinado com o Alan já, né? O Na Brasa vai voltar na timeline. Mas o Na Brasa custa dinheiro para fazer. Então, eventualmente, eu vou fazer e lançar aí alguma coisa, aí, um apoia-se específico para o Na Brasa, para a gente poder tocar esse projeto. A Márcia Regina, misericórdia, de novo, vivo enrolado. Pois é, filha, coisa de Brasil, né? Essa é a realidade, eu vivo enrolado mesmo, né? Porque eu não tenho um emprego fixo onde eu possa dar aula por um salário, numa universidade pública, por exemplo. Não adianta eu tentar entrar numa universidade pública, eu não vou conseguir, né? Eu não vou. Eu não, se eu paro para trabalhar, né, com outras coisas, eu não consigo. Eu não consigo fazer esse trabalho aqui com vocês, entendeu? Então é uma questão de escolha, né? Uma questão de escolha. Eu escolhi depender da ajuda das pessoas, né? Eu escolhi depender das ajudas das pessoas. Aqui, ó, Leonardo Bittencourt. Eu falei assim, eu apoio muito fazer uma aula sobre os revolucionários. Pode ficar tranquilo, vai vir essa aula aí. Pode contar, né? Agora, a Márcia Regina, última coisa, né? De novo, você está com uma memória muito boa, né? Porque eu estava quase um ano nesse novo emprego que eu estava aqui. E eu não precisei contar de acordo com vocês nenhuma vez, faz mais de um ano, né? Então, você está com uma memória boa, né? Faz muito tempo já que eu não preciso contar com a ajuda de vocês e pedir ajuda para mim, pessoalmente, né? Faz muito tempo mesmo. Graças a Deus. Consegui aí ficar por mais de um ano aí, mas infelizmente tropeços da vida acontecem, né? Então, ninguém de vocês é obrigado a fazer isso. Esse conteúdo aqui é livre para vocês, tá? Mas é isso aí, galera. Dara Rocha falando assim: aguenta aí, eu já vou
que um servo, que Deus está mandando um servo fazer o Pix. Amém, Dara. Muito obrigado. Paulo Feitosa, tamo junto. Manda o Pix. O Pix é esse aqui, ó. É lorenzon2020@gmail.com. Tá? lorenzon2020@gmail.com. Mas deixa eu chegar. Bom, bora para essa conversa. Guido, se a revolução visa libertar, como justificar a violência contra a própria sociedade que pretende emancipar? Essa é uma ótima pergunta. Vamos lá. Eu vou falar uma coisa para vocês. Eu não ia fazer a aula sobre mentalidade revolucionária, mas pelo que eu entendi, é o que vai acontecer aqui hoje. Vocês que mandam, né? Então vamos lá. A base do movimento, do pensamento revolucionário acontece, vamos lá do comecinho. A base do movimento revolucionário, da mentalidade revolucionária, acontece quando, no final da Idade Média, você tem os chamados movimentos milenaristas, tá? Movimentos milenaristas, a final da Idade Média. E o que que se trata esse movimento milenarista? Ele introduz uma heresia dentro da Igreja Católica, que é dizer o seguinte: você só, a salvação do mundo virá como uma vitória histórica, ou seja, dentro da história, dentro do tempo, né? Uma vitória histórica. Aí pode pensar como da igreja ou dos cristãos, no geral, enfim. Aí o milenarismo vai variar em termos de eclesiologia, né? Como eles entendem a igreja. Essa vitória da igreja ou do cristianismo vai instaurar um reino de Deus na terra. Então é um esforço legítimo, e não só um esforço legítimo, é uma obrigação do cristão fazer com que todo mundo se converta, mas com a perspectiva de ganho, com a perspectiva de vitória. Porque, veja, o cristão, né, o cristão de verdade, né, na realidade, entende que o mundo não caminha para a glória. O mundo caminha para o reino do anticristo. E que a glória de Deus só vai acontecer no momento em que Deus intervém na história, desde fora, e finaliza a história. A gente sai do tempo cronológico e entra no tempo da eternidade, que é a posse simultânea de todos os momentos. Né? Na eternidade, por definição, o tempo não passa. Deixa eu voltar aqui do Guido. Na eternidade, por definição, o tempo não passa. Entendeu? Quando você faz essa inversão, você acaba também gerando uma inversão de pensamento, que é: eu sei que é o futuro. Eu sei qual é o futuro. E eu condiciono o presente a este futuro. Pega isso, dá um fast forward. Esse pensamento, ele acaba, obviamente, ele vai se desbastando da sua couraça religiosa, e ele vai tomando novas formas. Vai tomando novas formas. Então, esse pensamento, ele vai. Né, a estrutura central de uma forma da história apreensível, onde você possa entender qual é o fim da história, ele começa com um pensamento religioso, mas ele vai se modificando, né? Ele vai se, ou melhor dizendo, ele vai trocando de roupa, né? Então começa com um pensamento religioso, mas ele termina com um pensamento científico, materialista, do Karl Marx. Respondendo à sua pergunta, se a revolução visa libertar, como justificar a violência contra a própria sociedade que pretende emancipar? Muito simples. Porque a emancipação
ela é para o revolucionário o próprio dado da realidade. E, portanto, tudo se justifica em virtude disso. Porque não há nenhum tipo de moral que não seja essa. Não há nenhum tipo de entendimento que não possa ser esse. Está claro isso? Então, é mais ou menos como o Morpheus, né, no Matrix, ele descrevia a maneira como eles estavam lutando, né? Ele dizia o seguinte: tem uma cena do Matrix em que o Morpheus fala para o Neo, né? Olha, as pessoas que estão presas nesse pensamento, as pessoas que estão presas nesse pensamento, elas vão defender o sistema. Então, até nós conseguirmos libertá-los, eles são nossos inimigos também. Nós estamos lutando pela libertação deles. Mas enquanto isto não acontecer, elas são também nossos inimigos. Nós temos que ter preparados para matá-los se preciso for. Em nome da libertação deles mesmos. Só que o Matrix, a história central do Matrix, ela é toda uma justificativa do pensamento revolucionário. Todo revolucionário, ele se acha essencialmente, né? Ele acha que ele é essencialmente um Neo ou um Morpheus aí lutando contra a Matrix. É a ironia das ironias, né? Tem outro superchat aqui que eu queria ler, agradecer a todo mundo. O povo da Paraíba, triste saber que empresários não pagam o programa. Olha, eu já desisti, já. Eu prefiro depender de vocês. A mesma lógica do Alan, né? Nós dois chegamos à mesma conclusão, né? Juntos, né, na época do Terça Livre. Que a gente precisa depender das pessoas e não dos empresários e etc. Né? E queria agradecer aqui também a Jane Agneloto por fazer uma contribuição aqui pelo Superchat, apesar de não ter dito nada. E todos vocês aí que estão assistindo, né? Muito obrigado. Tenho recebido aqui muito pessoal falando que fez contribuições pelo Pix, né? Muito obrigado mesmo, tá bom? Então, eu acho que é isso. Eu ia continuar Vou continuar lendo aqui mais um pouquinho. Acho que dá pra gente seguir mais um pouquinho aqui. Vamos lá. Lembrando, né? O professor lá falou que existem três fatores que explicam por que que o brasileiro vota na esquerda. Desde logo, o conservadorismo não tem canais partidários ou culturais de expressão e se tornou politicamente nulo. Isso na década de 90 e 2000, está começando agora, né, de maneira meio desconjuntada, né? Não há políticos conservadores, ninguém pode votar em candidatos inexistentes. De outro lado, o esquerdismo usa uma linguagem nas suas discussões internas, outra para falar com o povo, e só na primeira ela assume sua verdadeira identidade ideológica. Na outra, ela dilui sua imagem em generalidades moralistas, nacionalistas e populistas, né? Então é sempre generalidades, né? É sempre moralismo, né? É sempre um negócio assim meio Brasil para os brasileiros, né? Enquanto tá lá mamando a China. Que mais? Saúde e educação não são gastos, são investimento. Para justificar você estourar o teto de gastos, não com saúde e educação, evidentemente, né? Mas com outras coisas que vêm primeiro, e aí depois sobra pouco para saúde e educação, aí é obrigado a estourar o gasto, né? Mas é porque você gastou já antes, né? Se você gastasse só com saúde e educação, já estava bom, né? Não tinha problema. O Gui diz assim: a negação revolucionária da ordem preserva algum fundamento metafísico da autoridade ou conduz ao niilismo político? Ótima pergunta também. Eu acho que não vou conseguir ler o texto do Olavo, não. Vou ficar respondendo as perguntas do Guido hoje. Vamos lá, Guido. O problema eu tenho um texto que eu escrevi, já tem uns anos já, na verdade.
chamava-se, era, nossa, esse texto de antes do Terça Livre, chamava-se Democracia e Totalitarismo, Estudos Iniciais. E nesse texto eu diria o seguinte, eu dizia o seguinte, vou até um dia eu vou ler para vocês aqui, só se eu encontrá-lo, né? O problema do totalitarismo não é a exacerbação da autoridade, é a negação da autoridade. Por quê? Porque quando você nega a autoridade, você nega a existência da autoridade, você tira qualquer tipo de responsabilização da autoridade. Ou seja, a pior autoridade é aquela que finge que não é autoridade. Então, por exemplo, hoje no Brasil, o STF, ele diz com todas as letras, nós estamos legislando? Não. É justamente por não dizer com todas as letras que está legislando que ele pode legislar de maneira muito tirânica. Então, essa negação, né? Quanto mais se nega a autoridade, maior. Então, a ordem, porque assim, a ordem ela vai se preservar de alguma maneira, porque ela é da natureza humana. Ela é da natureza humana, você ter a ordem. Né? Só que você, cada vez mais, você irresponsabiliza aquele que tem poder. Quando você nega a existência do poder. Ora, qualquer pai de menino sabe muito bem isso. Que o mecanismo maior de você fazer filhos respeitadores das meninas, né? Utilize, que mal utilize a sua força física superior contra as meninas, passa pelo quê? Como é que você faz isso? Primeira coisa é você explicar para o seu filho que, olha, você é menino, você é mais forte que as meninas. Primeira coisa que você precisa fazer é explicar para ele a realidade das coisas. E aí, dali você deduz, olha, como você é mais forte que as meninas, você tem uma responsabilidade maior de não utilizar essa força contra as meninas. Tá certo? Então, o primeiro elemento da responsabilidade é a aceitação do poder. Então, se você tem a negação absoluta, né? Você negação absoluta da autoridade, até como princípio metafísico. Aqui eu não diria fundamento metafísico da autoridade, eu diria fundamento natural da autoridade. Né? Porque no sentido de que o fundamento ele é pertinente à natureza humana. Né? Não é exatamente a metafísica, muito mais uma questão até biológica, né? Uma necessidade muito mais biológica do que qualquer coisa. Então. Eu diria isso, né? Que quando você nega, você conduz a um niilismo político, né? Mas esse niilismo político acaba produzindo totalitarismo. Um dos elementos centrais só para finalizar aqui, um dos elementos centrais do totalitarismo, inclusive, segundo Hannah Arendt, é o seu profundo ilegalismo. Vou dar um exemplo para vocês. A Constituição de Weimar, na Alemanha, ela previa uma série de garantias constitucionais. Ela previa, ela era basicamente, tinha seus defeitos, né, mas era uma Constituição democrática, a Constituição de Weimar, né? Profundamente incoerente com o regime nazista. A Constituição de Weimar, para quem não sabe, é a Constituição que foi
introduzida na Alemanha logo depois da Primeira Guerra Mundial. E essa Constituição é a Constituição do Entreguerras, né? Entre a Primeira e a Segunda Guerra Mundial. E foi durante a vigência da Constituição de Weimar que o Hitler foi eleito, né? Ele foi eleito democraticamente para o poder dele, né? Depois, obviamente, ele começou a tomar o poder de outra maneira. Enfim, resultado disso. Pergunto para vocês, quando a Constituição de Weimar foi abolida? Alguém pode dizer assim, não, deve ter abolido, sido abolido no começo do movimento nazista, né? No começo do regime nazista, já que ela previa eleições, previa respeito constitucional a direitos fundamentais, previa um certo monte de coisa, né? Quando que ela foi abolida? Ela foi abolida em 1945. Depois da Segunda Guerra, do fim da guerra tinha acabado já, quando houve, né, a separação entre a Alemanha Oriental e Ocidental, aí aboliu-se a Constituição de Weimar. Mas ela já tinha perdido efeito fazia tempo já. Da mesma maneira, durante todo o governo de Stalin, havia uma Constituição da União Soviética que previa eleições, previa tudo isso aí também. Pergunto, foi respeitada? Não, mas estava lá. Então, é próprio do regime totalitário ele ter uma tendência, né? Obviamente que eu estou falando isso aqui, é uma tendência. Nunca um regime totalitário pleno aconteceu, que também é impossível, né? Então o totalitarismo é sempre um moto perpétuo. Mas essa tendência do regime totalitário de ter uma liderança que não se responsabiliza e que simplesmente, né, que simplesmente funciona nas sombras. Você veja, qual que era o título do Stalin? O título do Stalin era, e nesse sentido, a União Soviética era mais totalitária do que a Alemanha nazista. O título de Stalin era primeiro secretário. Totalmente, né, despretensioso. Primeiro secretário. Na Coreia do Norte, você tem a possibilidade de você ter um supremo líder, mas é porque, na verdade, você tem a capacidade, você tem a sustentação externa do regime, tem outra lógica, né? Mas era isso, né? Tem vários, se você for analisar a história de ditadores da América, do ditadores socialistas no mundo no século XX, você vai perceber quantos deles tinham títulos que absolutamente não diziam a que vinham. Era primeiro secretário, era o do Gaddafi, o Gaddafi tinha um título. Deixa eu ver aqui, ó. Muammar Gaddafi. Deixa eu ver aqui como é que era o título dele. Eu lembro mais ou menos o título dele. Ele tinha um título. Deixa eu ver se eu acho aqui na Wikipedia mesmo. Aqui, ó. Líder fraternal. Líder fraternal é guia da revolução. Aqui ainda está um pouquinho, né? Já está mais. Já está mais pomposo, né? Líder fraternal e guia da revolução. O Guido dizendo o seguinte: ó, por que o comunismo demonstra uma contradição performativa entre o materialismo histórico e a pretensão de verdade objetiva do marxismo? Pelo seguinte, tá? Pelo seguinte. Essa realmente é uma contradição. Por quê? Porque se o materialismo histórico, eu vou até mais pitoresco no exemplo, né? Karl Marx, como parte do seu materialismo histórico, seu entendimento do materialismo histórico, dizia
que somente a classe trabalhadora ela tinha a capacidade de ter uma percepção objetiva e real da sociedade. Ela dizia isso, ele dizia isso. Você percebe isso claramente no, na análise que ele faz do 18 do Brumário, em que ele diz, olha, não tem conversa. É, mesmo que esses líderes intelectuais tentem fazer análise da situação, tal, não sei o quê, mas são todos burgueses, eles vão sempre exprimir as contradições da classe burguesa, porque eles são burgueses, entendeu? E aí, só que tem uma questão que é central, né? Se isso é verdade, por que que quem escreveu o Capital foi o Karl Marx e não um trabalhador? Como é que Karl Marx fez para furar essa limitação que ele reconhece, acomete a todos que não são proletários, já que ele próprio não é proletário? É uma questão insolúvel, profundamente insolúvel. Isso é aquilo que o professor Lyell chamava de paralaxe cognitiva. O que é a paralaxe cognitiva? Né? É o deslocamento do eixo de intelecção para o eixo de experiência. Ou seja, ele vive a vida de uma maneira, só que ele pensa como se o ponto de vista dele fosse outro. Ou seja, ele não tem o menor problema em dizer assim, olha, somente a classe trabalhadora pode entender a realidade. Ele mesmo não sendo trabalhador. Para ele não tem nenhum problema. Né? Para ele não tem nenhum problema. É como se eu virasse para vocês e dissesse o seguinte, olha, eu que sou homem, né? Viro para vocês e digo, olha, na realidade, somente as mulheres entendem o mundo. Homens não entendem. E tudo que um homem disser é mentira. Quem fala a verdade são só as mulheres. Bom, se eu estou falando isso, né? Se eu estou falando isso, eu que sou homem estou falando isso, isso é verdade ou é mentira? Tá entendendo? Então, opa, aqui. Essa contradição, né? Ela não é performativa, não. Ela não é performativa, não. A contradição, ela é real. Performativo é não aceitar a contradição. É não aceitar a contradição. Tá certo? Acho que foi bom. Espero que vocês tenham gostado de hoje. Fugimos um pouco do tema da nossa conversa, mas acho que foi bacana. Queria agradecer a todos vocês que fizeram contribuições. Mais uma vez, reforçando a quem está aqui com a gente aqui. Esse mês eu tive um contratempo financeiro grave, grave mesmo, né? Perdi o meu emprego, fui dispensado do meu emprego e provavelmente não vou receber meu último salário, ou seja, estava contando com isso, esse último salário. Não tive tempo nem de adequar, né, as minhas despesas, né? Porque para o mês que vem, por exemplo, eu sei que eu não vou ter o salário, então eu já consigo me adequar às despesas, fazer outras coisas, enfim, né? Fazer menos do que eu fazia. Agora não, agora eu tenho uma fatura de cartão de crédito que eu estava contando com esse dinheiro para pagar, mas não vou conseguir, né? Então, eu queria agradecer a todos vocês, pedir encarecidamente, se você puder fazer uma contribuição, qualquer valor, aqui, ó, pelo meu Pix, lorenzo2020@gmail.com. Eu não tenho nenhum problema, nenhum peso, nenhum orgulho de pedir, não tenho problema nenhum, né? Vou sair daqui, vou voltar a fazer Uber, né? E é isso aí, gente. Eu agradeço a todos vocês que ajudaram e espero que vocês tenham gostado. Deixa o like nesse vídeo, inscreva-se no canal e a gente se vê amanhã, logo depois da timeline. Um abraço para vocês e fiquem com Deus. Até mais.

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1: 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São as mais pedidas por você. 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

0: foi para encerrar a edição dessa quinta-feira do Gospel Hits. Deus te abençoe e te guarde. Fique na graça, na paz de Cristo. Beijo grande e tchau.
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3: O cenário político nacional ganhou um novo contorno com o anúncio de Alfredo Gaspar, do PL, como candidato a vice-presidente na chapa de Flávio Bolsonaro para a disputa ao Palácio do Planalto. A chapa, considerada puro sangue do Partido Liberal, busca fortalecer a pauta de combate à criminalidade na campanha eleitoral. Alfredo Gaspar, que já atuou como promotor de justiça e secretário de segurança de Alagoas, foi eleito deputado federal em 2022 e migrou para o PL em 2026. Sua indicação visa também estruturar um palanque competitivo no Nordeste, região estratégica para as eleições 2026.

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1: Queridos ouvintes, nós estamos de volta no programa Caminho Santo. E eu quero trazer uma palavra de fé, de esperança para o teu coração. Porque todos nós enfrentamos adversidades, lutas, dificuldades. Todos nós temos inimigos em que temos que vencer. Inimigo da doença, inimigo da dívida, inimigo da afronta, inimigo das injustiças, problemas judiciais. Mas nós temos Deus, que é o nosso refúgio e fortaleza. Salmo 46 diz: o Senhor é o nosso refúgio e fortaleza. Ele é socorro bem presente nas tribulações. O Senhor dos exércitos está conosco. O Deus de Jacó é o nosso refúgio. O Senhor dos exércitos está conosco. O Deus de Jacó é o nosso refúgio. Esse versículo por duas vezes se encontra no versículo 7 e no versículo 11, mostrando que Deus está conosco. Aquietai-vos e sabei que eu sou Deus, eu sou exaltado entre as nações, eu sou exaltado na terra. E no Salmo 118, o salmista também enfrentando ali diversidades, lutas, ele deixa escrito: eu te amo, Senhor, força minha, o Senhor é a minha rocha, a minha cidadela, o meu libertador, o meu Deus, o meu rochedo em quem eu me refugio. Deus é o meu escudo, a força da minha salvação, o meu baluarte, aquilo que te envolve como proteção. E ele diz: invoca o Senhor, digno de ser louvado, e serei salvo dos meus inimigos. Laços de morte me cercaram, torrentes de impiedade me impuseram terror, cadeias infernais me cingiram, tramas de morte me surpreenderam. Na minha angústia invoquei o Senhor, gritei por socorro ao meu Deus, e ele do seu templo ouviu a minha voz, e o meu clamor lhe penetrou os ouvidos. E ele disse ainda: livrou-me de forte inimigo, dos que me aborreciam, pois eram mais poderosos do que eu. O Senhor me serviu de amparo, me trouxe para um lugar espaçoso, livrou-me porque se agradou de mim. E eu profetizo isso na tua vida em nome do Senhor Jesus Cristo, que Deus, ele vai te socorrer. Deus, ele vai fazer com que o socorro dele chegue até a tua vida, até a minha vida. Porque Deus sabe da nossa estrutura, Deus sabe até que ponto nós aguentamos essa pressão, aguentamos esse aperto, e o Senhor, ele vai nos livrar. Diz no verso 48: o Deus que me livrou dos meus inimigos, bendito seja a minha rocha. Então, Deus, ele vai te livrar de todos os inimigos que estão se te atacando, estão diante de ti: dívidas, saúde, problemas judiciais, qualquer que seja a dificuldade, a tribulação que você está enfrentando. Deus, ele é aquele que te ampara. Ele é o teu refúgio e ele é a tua fortaleza. Vamos continuar ouvindo o programa Caminho Santo, e que Deus te abençoe e que você confie no Senhor, em nome de Jesus.

0: Queridos ouvintes, eu quero meditar com vocês o Salmo de número 126. Ele é um salmo de esperança, ele é um salmo em que mostra que nós temos que ter algumas atitudes. E eu quero meditar com você nesse salmo. A palavra de Deus diz: quando o Senhor restaurou a sorte de Sião, ficamos como quem sonha. Então a nossa boca se encheu de riso, a nossa língua de júbilo. Então entre as nações se dizia: grandes coisas o Senhor tem feito por eles. Com efeito, grandes coisas fez o Senhor por nós, por isso nós estamos alegres. Restaura, Senhor, a nossa sorte como as torrentes do Negueb. Os que com lágrimas semeiam, com júbilo ceifarão. Quem sai andando e chorando enquanto semeia, voltará com alegria, trazendo a sua colheita. Os que saem andando e chorando enquanto semeia. Queridos, saiba que Deus, ele tem uma promessa quando você toma uma atitude. Quando você se dispõe a, mesmo no sofrimento, mesmo nas dores, você continuar fazendo a vontade de Deus, quem sai andando e chorando enquanto semeia, voltará com alegria trazendo a sua colheita. E a palavra de Deus mostra aqui que nós temos que profetizar. A palavra de Deus diz: quando o Senhor restaurou a sorte de Sião. O restaurou aqui é no tempo presente. Não é ele restaurará daqui a algum tempo, não. O Senhor restaurou. Eu quero profetizar na sua vida que a tua sorte no dia de hoje já está sendo mudada. E na tua boca vai se encher de alegria. A Bíblia diz que o choro pode durar uma noite, mas a alegria ela vem, e ela vem rápido, porque a noite só dura 12 horas, e ela vem pela manhã. E a palavra de Deus diz: a nossa língua se encheu de júbilo, e entre as nações se diziam: grandes coisas o Senhor tem feito por eles. Ou seja, as pessoas, elas vão ver o milagre na tua vida. Elas vão ver que Deus é aquele que vai trazer de volta alegria, trazer de volta o júbilo, trazer de volta a satisfação, a paz, a sensação de vitória, a sensação de que Deus, ele cumpriu as promessas que ele tem feito. E ele ainda diz aqui: restaura, Senhor, a nossa sorte. Sorte como as torrentes do Negueb. Negueb é uma região desértica ali em Israel, mas que de vez em quando passa a chuva que cai lá em cima no Hebrom, vem e passa nesse deserto, e por onde passa floresce, por onde passa traz vida. E é isso que vai acontecer na tua vida em nome do Senhor Jesus Cristo. Mas uma atitude eu e você temos que ter. A Bíblia diz: quem sai andando e chorando. O andar é um verbo de ação. Então você tem que agir. A palavra de Deus diz no Salmo 1: bem-aventurado o homem que não anda segundo o conselho dos ímpios, não se detém no caminho dos pecadores, não se assenta na roda dos escarnecedores, o seu prazer está na lei do Senhor, na sua lei ele medita de dia e de noite, e tudo quanto ele faz será bem-sucedido. Você tem que fazer algo. Eu tenho que fazer algo. Salmo 26 diz que semeou Isaac naquela terra e colheu naquele tempo de escassez. Naquele tempo em que tinha fome na terra, ele colheu a 100 por 1, mas ele semeou, ele teve uma atitude, ele teve uma ação. Então o Salmo 126 diz aqui: o que sai andando e chorando, enquanto lança semente, quer vitória, tenha atitude, lance a semente. O reino dos céus, ele é tomado por esforço. E o choro aqui é algo que te dá um legado de vitória, porque o Salmo 51:17 diz que um coração contrito e compungido Deus não desprezará. A Bíblia diz ainda, Isaías 57:15: eu, o Senhor, habito no alto e sublime lugar, mas também habito com um contrito e humilde de coração. Então, uma coisa que eu sempre falo aqui para minha esposa, para os meus filhos, eu já tenho isso como hábito: tá chorando, ore. Tá com o coração contrito, ore. A Bíblia diz: um coração contrito e compungido o Senhor não desprezará. E tem a promessa: quem sai andando e chorando enquanto lança semente, voltará entoando cânticos, louvando, trazendo as suas colheitas, seus feixes, seus molhos. Então eu tenho uma boa notícia para você. Você que está na dificuldade, você que está chorando. A Bíblia diz, Mateus 5,4, bem-aventurados que choram, porque serão consolados. 164 vezes na Bíblia tem a expressão chorou. Agar, ela foi abandonada por Abraão, chorou ali para não ver o menino morrer, mas disse que o seu filho em seguida teve 12 filhos, 12 netinhos, foram 12 nações, porque bem-aventurados que choram, porque serão consolados. A Bíblia diz que Sara morreu, Abraão veio a lamentar e a chorar, mas em Gênesis 25 diz que Abraão se casa de novo, tem mais 6 filhos e 7 netos. Bem-aventurados que choram, porque serão consolados. Esaú foi enganado pelo irmão, chorou, pai, o senhor não tem outra bênção para mim? Mas diz em Gênesis 33 que ele veio com 400 servos ao encontro de Jacó. Eles choram ali e Jacó oferece para ele um presente de 3 milhões e 500 mil reais, isso hoje, transformado os rebanhos que ele ofereceu ali para Esaú. Esaú falou o seguinte: eu tenho muito, não preciso disso. O pai não quis abençoar, mas você vê que ele chorou amargamente, e bem-aventurados que choram, porque serão consolados. Você vai ser consolado. Enquanto quem sai andando e chorando enquanto semeia, voltará com júbilo trazendo a sua colheita. Essa colheita vai chegar, o favor de Deus vai vir, e você vai poder se alegrar e falar: o Senhor mudou a nossa sorte e a gente está como quem sonha. Eu profetizo isso na tua vida, em nome de Jesus. Que Deus te abençoe.
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4: Queridos ouvintes, nós estamos de volta nesse programa Caminho Santo. E esse programa ele tem como objetivo glorificar o nome de Deus e fortalecer a tua fé. Nós vamos ouvir agora umas músicas e que Deus continue falando ao teu coração, que Deus continue te abençoando. É isso que a palavra de Deus diz no Salmo 128. Bem-aventurado aquele que teme ao Senhor, que anda nos seus caminhos, do trabalho das tuas mãos comerás, feliz serás e tudo te irá bem. É o que eu desejo de todo o meu coração, que você seja feliz e que tudo te vá bem, em nome de Jesus. Vamos ouvir essas músicas.

0: Queridos ouvintes, nós estamos entrando agora nesse bloco desse programa Caminho Santo, em que nós vamos orar a Deus, porque Deus é quem pode resolver todos os nossos problemas. A Bíblia diz no Salmo 129 que a bênção do Senhor seja conosco, que o Senhor nos abençoe em nome do Senhor. Pai, eu quero chegar na tua presença no nome do Senhor Jesus Cristo. Nós precisamos, Senhor, ó Deus, que o Senhor mude a nossa sorte. Nós precisamos que o Senhor devolva a nossa alegria. Nós precisamos ver, Senhor, o fruto do nosso trabalho, Senhor, sendo recompensado, tendo resultado. Que nós não venhamos, Senhor, a trabalhar, Senhor, ó Deus, para ganhar pouco, para ganhar, Senhor, ó Deus, só ali para empatar, Senhor, não. Nós queremos, Senhor, a multiplicação, nós queremos o favor, nós queremos, Senhor, ó Deus, a restituição de tudo que nos foi roubado, de tudo que nos foi saqueado. Em nome do Senhor Jesus Cristo, nós chamamos existência, Senhor, restituição. Nós chamamos existência, Senhor, ó Deus, a alegria da colheita. Alegria, Senhor, quando vemos, Senhor, o fruto do nosso trabalho, Senhor, ó Deus, tendo resultado. Nós queremos ver o lucro, Pai, no nome do Senhor Jesus Cristo. Tua palavra diz que o semeador semeia e ele colhe a 30, 60, 100 por um. Então nós queremos te pedir em nome do Senhor Jesus Cristo, Pai, essa produtividade, essa multiplicação em cima do fruto do nosso trabalho. Deus, estanca de uma vez por todas, Senhor, ó Deus, os prejuízos, os furtos, as perdas, os roubos. Tira da nossa vida, Senhor, ó Deus, tudo aquilo que está nos trazendo prejuízo. Sai no nome de Jesus e que venha, Senhor, prosperidade, que venha paz, que venha, Senhor, ó Deus, abundância. Que possamos, Senhor, ó Deus, receber de Ti, Senhor, ó Deus, que é aquele Pai que se alegra em ver a prosperidade dos Seus filhos, e nós somos Teus filhos, nós profetizamos e nós confessamos que Jesus Cristo é o nosso Senhor, Ele é o Filho de Deus, Ele é o Todo-Poderoso. Então venha com a Tua bênção, venha com o Teu favor, venha com a Tua graça sobre nós. Nós te pedimos isso em nome do Senhor Jesus Cristo, Pai. Eu quero te pedir saúde, eu quero te pedir paz, eu quero te pedir alegria, eu quero te pedir, Senhor, ó Deus, o enchimento com o Teu Espírito Santo, que possamos, Senhor, andar na Tua presença e fazer o que é reto aos Teus olhos. Deus, não nos deixe cair em tentação e nos livra do mal, que todo mal, Senhor, tudo aquilo que foi programado, arquitetado, planejado contra as nossas vidas seja anulado, em nome do Senhor Jesus Cristo, que nenhuma seta, nenhuma cilada nós venhamos a cair, que nós tenhamos a Tua proteção, nos esconde debaixo das Tuas asas, é o que eu te peço em nome de Jesus, Pai, para mim e para os Teus servos, em nome de Jesus. E eu queria convidar você, caro ouvinte que está ouvindo esse programa Caminho Santo, a repetir comigo uma oração em que você vai entregar sua vida a Jesus. Jesus Cristo vai ser o teu Senhor e você vai ter Deus como o objetivo número um da sua vida, alegrar a Deus. Então repete comigo essa oração. Deus, eu confesso a Jesus Cristo como meu Senhor e Salvador, perdoa os meus pecados e escreve meu nome no livro da vida. Se você fez essa oração, saiba que o teu nome foi escrito no livro da vida. Que Deus te abençoe, fique você na paz do Senhor Jesus.
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0: As relações entre Estados Unidos e Irã continuam tensas, com divergências significativas nas negociações em curso. O cenário atual aponta para um impasse em questões-chave, mantendo a atenção global sobre os desdobramentos diplomáticos entre as duas nações. Analistas internacionais observam de perto os próximos passos, enquanto a comunidade global aguarda por avanços que possam desescalar as tensões na região. A complexidade das negociações exige cautela e estratégias diplomáticas apuradas.
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3: Oi, pra todo mundo que tava esperando começar o nosso paredão de sucessos. É bom, né, gente? Só curtir música boa, de qualidade, música que todo mundo gosta. Essa é a nossa reunião. Por isso que chega todo mundo junto neste horário, porque vai começar paredão de sucessos. Tô junto, hein? Lilian Flores contigo, curtindo muito mais músicas. E ó, solta o som, porque essa você merece curtir junto com a gente. Vem!
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4: Desde a antiguidade, Deus habita no meio dos louvores. Jesus disse que aquele que oferece sacrifício de louvor me glorificará. Não encobriremos

0: aí desse inquérito a fazer isso.
1: Pois é, Piotr, não temos essa informação se já foi pedido a quebra do sigilo bancário do, do Marcola, da Luxinger, nesse caso. Agora, o empréstimo ocorria por até algum benefício. A Luxinger, a Roberta Luxinger, ela queria o quê? Trânsito, queria ter acesso às autoridades. O Marcola era o chefe de gabinete muito próximo do Lula. Ela queria muito ali, principalmente, acesso ao Ministério da Saúde, porque tinha alguns contratos que ela queria emplacar. Ela, Lulinha, o careca do INSS, envolvendo cannabis. Inclusive, é um dos inquéritos pelo qual está respondendo o Lulinha. Então, essa engrenagem ali funcionava dessa forma. Ela pagava os boletos, essa linha investigativa, pelo menos aquilo que a Polícia Federal está investigando. A Roberta pagava os boletos do Marcola, em troca, queria trânsito, acesso a autoridades.
2: Primeiro que o Marcola não poderia ter aceitado. Nós estamos falando de uma lobista. Ele controlava a agenda do presidente. Imagina alguém que controla a agenda do presidente, que poder tem sobre todos os outros ministros? Ainda mais no governo do PT, que é, o Lula é uma entidade. Mas vamos lá. Aí o Lula vai lá e faz a seguinte pergunta. Veja só, olha a hipocrisia. Quem nunca pegou o empréstimo na tentativa de proteger e defender o Marcola, o assessor dele? Com um lobista, nunca. Pergunta para todos os 211 milhões de brasileiros. A maioria absoluta vai dizer que nunca pegou empréstimo com um lobista. Ainda mais sendo o homem que estava pedindo o empréstimo quem controlava a agenda do presidente da República. Levando em conta que a Roberta Luxinger, a lobista, teve 41 encontros fora da agenda na esplanada dos ministérios. Com foco, obviamente, no Ministério da Saúde, mas 41 encontros fora da agenda. Por que fora da agenda? A engrenagem está toda montada. É muito detalhe, é muita evidência aqui, sinal ali, que chama atenção para um absurdo. A ponto de o Marcola sair do governo, mas não saiu do governo pela porta dos fundos, foi para assumir a campanha do Lula. E agora a coisa ficou tão ruim que o afastaram. Mas tem que responder. Porque enquanto esteve lá, precisa saber o quanto custou cada um desses encontros, 41, fora da agenda, ou seja, nenhuma transparência pública, que a Roberta Luxinger teve dentro do governo Lula. Sendo que ela é amiga do Lulinha, o Marcola é o assessor do pai do Lulinha, o presidente Lula. Ponto. Alguma dificuldade de entender que tem uma trama, no mínimo, estranha nisso? Mas é bem mais que estranha, bem mais. O Brasil merece respostas. Investigação, quebra de sigilo dessa gente toda.
1: 19 horas, 7 minutos, Oeste Sem Filtro está só começando nessa quinta-feira e, claro, eu quero a sua participação, porque no fim do programa a gente sempre compartilha alguns vídeos da nossa audiência, então aproveite para mandar esse vídeo para a gente, para a nossa equipe. O número do WhatsApp eu compartilho com você na tela, é o 11 95786 1993. A gente aguarda a sua participação e faz agora a primeira pausa, um rápido intervalo, a gente volta já.
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1: E o ministro do Supremo Tribunal Federal, André Mendonça, se reuniu com o ministro da Justiça, Wellington César Lima e Silva, para discutir a relação entre o gabinete do magistrado e a Polícia Federal. O encontro foi articulado pelo advogado-geral da União, Jorge Messias, e teve como objetivo reduzir a tensão entre Mendonça e a cúpula da Polícia Federal. O impasse começou depois que o ministro determinou que a Polícia Federal encaminhasse ao Supremo todos os documentos brutos da investigação sobre as fraudes no INSS e informasse previamente qualquer mudança na equipe responsável pelo caso. Mendonça avalia que a direção da Polícia Federal não cumpriu integralmente a decisão judicial. Durante a reunião, Mendonça também pediu ao ministro da Justiça que a Polícia Federal atue com independência e critérios técnicos nas investigações sob sua relatoria. Segundo relatos, o ministro demonstrou preocupação com as mudanças na equipe responsável pelo caso e também com o ritmo das investigações. Já integrantes da Polícia Federal afirmam que a determinação de Mendonça interfere na autonomia dos delegados responsáveis pelas investigações. Segundo interlocutores, o encontro foi considerado positivo e ocorreu em clima amigável. Piotto, a gente reforça sempre que hoje o ministro André Mendonça tem nas mãos, tem no seu gabinete, dois dos principais casos de escândalos do Brasil: as fraudes no INSS e também o escândalo do Banco Master. E já tem algum tempo que a gente está acompanhando essa situação do ministro André Mendonça, incomodado com uma certa interferência, principalmente da cúpula da Polícia Federal. Hoje, então, houve essa reunião que foi intermediada pelo chefe da AGU, que é Jorge Messias. A gente sabe que Jorge Messias e André Mendonça, eles têm uma relação pessoal. Sim. Já, né? Até por conta da questão da religião, o André Mendonça foi um cabo eleitoral do Jorge Messias para ele entrar no Supremo Tribunal Federal. E hoje houve, então, essa reunião com o ministro da Justiça, Wellington César Lima e Silva, para tentar chegar em uma composição em relação à preservação da autonomia da Polícia Federal, mas também dos trabalhos desenvolvidos no gabinete pelo ministro André Mendonça e toda a sua equipe.
2: Vamos, primeiramente, para a teoria republicana. A Polícia Federal é uma instituição de Estado, que significa dizer que ela não tem coloração partidária, ela não serve a governos, ela serve ao país. O presidente da República, sim, tem, é uma prerrogativa dele, o direito de nomear o diretor-geral da Polícia Federal. Coisa que foi negada ao Bolsonaro. O Lula conseguiu nomear o Andrei Rodrigues, esse atual, que foi segurança da campanha dele. A Polícia Federal não é mais a Polícia Federal do ponto de vista de percepção pública e do que a gente está vendo de reclamações que faz agora um ministro do Supremo Tribunal Federal, uma entidade de Estado, uma instituição de Estado. A Polícia Federal foi, sim, partidarizada. Sofre influências políticas e pressões do gabinete, ou melhor, do Palácio do Planalto do governo Lula. Isso tudo já deveria ser um escândalo por si só. Ainda assim, o ministro André Mendonça, muito educado, muito republicano, foi ao ministro da Justiça, porque a Polícia Federal está no guarda-chuva do Ministério da Justiça, e dizer: olha, há problemas sérios aqui. A Polícia Federal não cumpriu, com critérios técnicos, as determinações que ela recebeu por parte do ministro. Aí você fala, mas é o ministro quem está presidindo esse inquérito aberto no Supremo Tribunal Federal, porque são pessoas que têm foro, ou pessoas relacionadas àquele caso têm foro por prerrogativa de função, o tal do foro privilegiado. Se o ministro chega a esse ponto de desconfiar do trabalho da Polícia Federal, a ponto de digamos, blindar uma parte da Polícia Federal, do comando da polícia, isso também deveria ser um reforço do principal escândalo. A pergunta é, até quando isso vai continuar? Porque nós estamos vendo agora um encontro que aconteceu a pedido, muito provavelmente, do próprio André Mendonça, que faz determinações à Polícia Federal, e aí o comando da polícia, não são integrantes, não, é o comando da Polícia Federal que responde ao Palácio do Planalto, deixa de agir como uma instituição de Estado e passa a ser uma polícia política do atual governo, que está, obviamente, pressionando seus delegados para que não atuem numa investigação como, por exemplo, do roubo de aposentados, do escândalo do INSS, que envolve, por exemplo, o filho do presidente, o Lulinha, e o irmão do presidente, sem contar outros entes do próprio governo federal. Mas o Banco Master, e aí pega não só o governo federal, onde está exatamente o núcleo do Banco Master, porque nasceu com o PT da Bahia e está dentro do Palácio do Planalto também, basta lembrar daquela história. O Lula recebeu o Vorkaro fora da agenda, num encontro estranho, extremamente intermediado, sabe-se lá por quem? Talvez por Jacques Wagner, que sim, recebeu favores de gente ligada ao Master. Nasceu lá no PT da Bahia. Até outro dia, o Jacques Wagner era o líder do governo no Congresso e o Rui Costa, outro governador da Bahia, era o ministro da Casa Civil. Ou seja, o escândalo está dentro do governo, sem contar o que atinge ministros do próprio Supremo Tribunal Federal, que também, então, neste caso, teriam interesse que as investigações não avançassem na Polícia Federal dentro do gabinete do André Mendonça, que está tentando fazer esse trabalho. Nós estamos com escândalo elevado a escândalo e mais escândalo. Porque a Polícia Federal, veja só, olha, havia uma suspeita, um incômodo do ministro Alexandre de Moraes de que o Ramagem, que era um indicado do Bolsonaro à época, pudesse influenciar nas decisões da Polícia Federal. Derrubou essa prerrogativa presidencial, com a qual, na época, o presidente Bolsonaro deveria não seguir, deveria não atender. Mas, enfim, foi o que aconteceu. Agora nós temos todos esses escândalos e tal, o ministro André Mendonça lutando sozinho, e nenhuma conversa, por exemplo, do presidente do Supremo Tribunal Federal, o Fachin. O governo federal tem interesse, é a outra parte que tem um interesse completamente escuso nessa história, tanto que está aqui um ministro do Supremo reclamando de uma situação como essa. É escorchante o que nós estamos vendo aqui. Isso aí é absurdamente um problema para o país. E vamos lá, um ponto claro aqui. É escandaloso o que está acontecendo na Polícia Federal e ela deve explicações ao cidadão brasileiro.
1: Pois é, Lude, eu queria te ouvir, essa reunião de hoje aconteceu também no intuito de abrir um canal, tentar abrir pelo menos um canal de diálogo com o Ministério da Justiça, já que a cúpula hoje da Polícia Federal é comandada pelo Andrei Rodrigues, que estava tomando uísque com o Daniel Vorkaro, que é a peça-chave do escândalo do Master, que está sendo investigado, está sendo o caso, né, está nas mãos do ministro André Mendonça. Então, a gente entende que ele busque aí alternativas para tentar preservar essa autonomia. Uma das críticas, a gente sabe a preocupação dele desde o início, pisando em ovos muitas vezes, é para não fazer nenhum ato ali que possa eventualmente ser declarado nulo mais para frente, como a gente viu o que aconteceu com a Lava Jato. Eu queria te ouvir, porque tem uma crítica que é, que é alguns veículos, enfim, alguns especialistas trazem, é que o ministro André Mendonça havia determinado, bom, primeiro, que qualquer alteração nas equipes de delegados fosse informado a ele, porque já houve algumas trocas. Essa é uma questão. Mas a outra, parece que houve uma determinação que todos os documentos brutos produzidos na investigação deveriam ser entregues diretamente ao gabinete do ministro André Mendonça. Eu queria te ouvir especificamente em relação a esse caso que alguns especialistas criticam aí do gabinete do ministro, que não faz investigação, juiz não investiga, né? Só julga e analisa as provas que são produzidas pela Polícia Federal. Se isso pode ser algum problema, como é que você enxerga essa questão?
0: Então, eu não vejo uma ilegalidade nessa conduta do André Mendonça. Pelo contrário, eu estou vendo um excesso de diligência. Ele está sendo diligente porque ele sabe que esse inquérito que ele está conduzindo não é um inquérito corriqueiro. Agora, se você me pergunta, nas varas criminais ali, nas comarcas menores, esse é um procedimento corriqueiro? Não, não é corriqueiro. Mas também os casos que tramitam não são casos dessa magnitude. Então eu penso que se a lei não proíbe que o André Mendonça haja dessa forma e ele vê a necessidade, como eu acho que existe mesmo, de tratar esse caso com excesso de diligência, ele tem que fazer tudo o que estiver ao alcance dele para preservar essas provas e não deixar que a coisa vaze, que a coisa se perca, porque ele está desconfiado de que as coisas estão se perdendo na Polícia Federal. Ele está desconfiado, inclusive, já é a notícia que está circulando na imprensa, de que o André Mendonça estaria desconfiado de que o Andrei Rodrigues, veja só, o diretor-geral da PF, estaria praticando obstrução de justiça. Então, quando você tem o diretor da PF sob suspeita do juiz condutor do inquérito, o que, que você vai fazer? Você vai confiar nesse cara? Você vai ter que ali adotar as medidas necessárias, que tudo que estiver ao seu alcance, para preservar aquele inquérito ali, para que ele não seja deturpado. Então, desde que não seja uma ilegalidade, até agora o André Mendonça não praticou ilegalidade, ele está cometendo, parece até uma coisa errada, né? A palavra cometimento geralmente remete a coisa errada, vou mudar a palavra. Ele está praticando um ato que não está violando lei nenhuma, é um excesso de cautela. Agora, os policiais federais, eu penso que eles não deveriam se considerar diretamente atacados, não deveriam se magoar porque isso está acontecendo. Isso não é um ataque à instituição da Polícia Federal. É a mesma coisa que um juiz ali ocupando ali o cargo de juiz de primeira instância se sentir diretamente atacado caso alguém faça uma crítica ao STF. Isso não tem nada a ver uma coisa com a outra. Eu mesma, quando ocupava o meu cargo de juíza da ativa, eu jamais me senti ofendida pessoalmente, naquele sentimento ridículo, corporativo, quando alguém criticava o STF. Muito pelo contrário. Eu mesma fazia isso, cheguei a escrever livro na época, ainda como juíza da ativa, criticando aquelas ações do STF. Então, acho que o policial federal que se sente mortalmente ofendido por essas ações do André Mendonça, acho que ele não está colocando o sentimento dele no local correto. Aliás, eu vi hoje que 27 superintendentes regionais, né, estaduais da PF fizeram uma espécie de um manifesto, escreveram uma nota conjunta por conta da atitude dessas práticas do André Mendonça nesse inquérito. Então, estão ali se sentindo ofendidos, estão defendendo o André Rodrigues. Só que tem um comentário para fazer sobre isso aí. O fato é que esses cargos são cargos em comissão, são DASs. Então, esses 27 superintendentes estaduais, eles estão ali, ao fim e ao cabo, estão defendendo

0: os seus próprios cargos em comissão. Porque muito provavelmente eles foram postos ali pelo próprio Andrei Rodrigues. Então, uma vez que o Andrei Rodrigues eventualmente venha a ser afastado, o outro que entrar pode ser que exonere esses delegados, superintendentes regionais. Então, eles estão ali, ao fim e ao cabo, dizendo que estão defendendo o chefe, quando no fundo, eles estão defendendo o próprio umbigo. Pelo menos é assim que eu vejo essa situação. Então, o André Mendonça, ele tem não só o direito, mas ele tem o dever de, na presidência desse inquérito, tomar todas as atitudes, desde que legais, para preservar toda a prova que seja feita. Então, não tem essa de ficar ali a Polícia Federal fazendo investigação e deixando lá nas gavetas da Polícia Federal. Não. Faz a investigação e entrega lá para o André Mendonça, para que ele, se for o caso, mande para a PGR para tomar alguma outra providência. Não fique ali monopolizando tudo na PF, porque esse caso a gente sabe que tem a Ruth e a Raquel. Tem a parte boa da PF, tem a parte má. E o André Mendonça, naquela situação, ele fica ali muitas vezes sem saber em quem ele pode confiar. Então, muito certo, André Mendonça, tome todas as atitudes dentro da lei que forem necessárias para preservar todas as provas desse processo.
1: Feito, consta, para a gente fechar esse assunto, o resumo aí dessa reunião que ocorreu na manhã de hoje entre o ministro André Mendonça, o ministro da Justiça, e também dessa costura que foi feita pelo chefe da AGU, Jorge Messias.
2: Concordo 100% com a Ludmilla. Eu, por acaso, estava hoje, fui almoçar num restaurante brasileiro aqui e fui ouvindo músicas brasileiras. Tocou Engenheiros do Havaí, Exército de um Homem Só. E isso me veio à mente agora pensando no André Mendonça, né? A gente sabe que ele está combatendo quadrilhas, né? E estão fazendo de tudo para dificultar o seu trabalho. Ele é relator de dois casos muito importantes, escândalos enormes que vieram à tona envolvendo muita gente poderosa. E a gente sabe que tem muita gente séria e boa na Polícia Federal, mas a gente sabe também que tem as alas, tem as facções ali dentro. Tem a turma alexandrina e tem a turma petista, lulista, né? O Andrei Rodrigues tomava uísque, como você lembrou, Paula, com o Vorcaro. E ele é o diretor-geral da Polícia Federal. Esse desagravo, essa notinha de 27 superintendentes, é exatamente o que a Ludmila falou. Esse é conflito de interesses. Eles estão defendendo o chefe. Eles estão falando de preservação de uma Polícia Federal, abre aspas, na nota, forte, técnica, independente, fiel à sua missão institucional, fecha aspas. E quem é que acredita que a Polícia Federal está realmente agindo assim? Se fosse isso, não teria essa reunião, não teria essa tentativa do ministro André Mendonça de destravar o que está acontecendo ali na PF. A Miriam Leitão, no Globo, escreve na sua coluna de hoje: tensão nos casos Master e INSS. A maneira como estão sendo conduzidos os vários inquéritos nas mãos de André Mendonça provoca uma distorção institucional. A mesma Miriam Leitão, o mesmo Globo, eles nunca apareceram para apontar abusos, arbítrio, nos inquéritos relatados por exemplo, Alexandre de Moraes. Tem um deles que completou 7 anos de vida, que cabe tudo ali dentro. Eu sei porque eu sou um dos investigados, né? Então, é uma coisa de doido esse tipo de seletividade. Agora vão reclamar do André Mendonça, que parece ser o único tentando fazer a coisa certa, tentando realmente levar a investigação adiante e reclamando de obstáculos criados pela própria PF. Tudo leva a crer para impedir as investigações. Não vamos esquecer aqui, Paula, que o próprio delegado da Polícia Federal responsável pelo caso do Lulinha foi afastado por pressão do presidente Lula. Então, de novo, né, o André Mendonça está coberto de razão, talvez seja aí o exército de um homem só contra muita gente que quer abafar ou impedir as investigações necessárias.
1: Bom, a gente está falando sobre o escândalo do Master, agora a gente vai migrar para um outro escândalo. Falamos do escândalo do INSS, agora a gente migra para o escândalo do Master, para falar do Daniel Vorcaro, o ex-dono do banco, que pretende, parece, tentar um novo acordo de delação premiada nos próximos dias. A nova defesa foi contratada com o objetivo de negociar com as autoridades e permitir que o ex-banqueiro apresente informações sobre o caso. A estratégia pode enfrentar a resistência da Polícia Federal, que já havia rejeitado uma segunda proposta de delação feita por Vorcaro ainda em maio deste ano. Para avançar, a defesa terá que mostrar que existem novos fatos, informações relevantes para as investigações. A Polícia Federal concluiu o inquérito que apura a venda de 12 bilhões de reais em títulos considerados de alto risco do Banco Master ao Banco Regional de Brasília, o BRB. Nos próximos dias, o material com os envolvidos será encaminhado ao Supremo Tribunal Federal. Piotto, a gente trouxe essa informação no site de Oeste dessa talvez terceira possibilidade, ainda parece bastante incipiente, de conversa de Daniel Vorcaro. Agora tem um novo advogado que entrou ali para reforçar o time, que é encabeçado pelo Sérgio Leonardo, né, o advogado que assumiu depois de várias trocas. O Podival já esteve à frente, o Juca também. Uhum. Enfim, tem ali uma dança das cadeiras, né, dos advogados de Daniel Vorcaro. E agora essa sinalização de uma nova tentativa para que Daniel Vorcaro mostre fatos novos. A gente sempre traz isso, né? A Polícia Federal tem ali 8 ou 9 aparelhos celulares de Vorcaro, e ele precisa apresentar algo diferente daquilo que a PF já sabe.
3: Paula, conversando com parlamentares, e não só parlamentares que vivem a realidade de Brasília, e gente da justiça, mesmo aqui em São Paulo, que se aproxima muito de Brasília, ou vai muito a Brasília, é quase que, digamos, ponto pacífico, que todos eles dizem que o ministro André Mendonça já teria, apenas com os telefones do Vorcaro que foram apreendidos e periciados pela Polícia Federal, informações e dados que comporiam ali uma acusação bem grave contra, por exemplo, o ministro Alexandre de Moraes, cuja mulher tinha aquele contrato de 129 milhões, e para quem tudo indica, o Vorcaro ligou no dia da segunda prisão dele. É aquele famoso telefonema para um telefone do Supremo Tribunal Federal, já confirmado, que o Supremo Tribunal Federal não confirma, mas também não nega a que pertence a Alexandre de Moraes. Ele simplesmente não quer dizer com quem estava um telefone funcional. Que é um telefone funcional, todo mundo já sabe. A questão é que nós temos, por parte do Vorcaro, e ele começa a perceber, e talvez o Supremo, que poderia protegê-lo, já está um pouco enfraquecido, porque, veja só, não apenas os escândalos sobre o Supremo são grandes, e ministros do Supremo, mas como agora o Palácio do Planalto se vê encrencado com uma série de escândalos também, seja do INSS, o filho do presidente. Entre salvar o Vorcaro e salvar o próprio filho, pode imaginar onde é que o Lula trabalharia. Onde é, ministros do Supremo trabalhariam também. Mas aí o Vorcaro precisa entregar informações que corroborem o que o telefone dele já mostrou. Provavelmente, e essa é a informação que se tem, é que os advogados, por alguma crença ou não, orientaram o Vorcaro, ele mesmo não quis, e por isso essa troca, essa sucessão enorme de troca de advogados, não indicou exatamente o que os telefones estavam mostrando. E aí, obviamente, você fala, peraí, essa informação não vai me ajudar em nada. Porque as provas do telefone, obtidas do telefone, já seriam muito, muito fortes. E aí o Vorcaro entraria com detalhes, obviamente, mais sórdidos, de desvios e por aí vai, corrupção, tráfico de influência, seja lá todo o nome que você possa dar, num escândalo do tamanho do Master. No momento, ele está, digamos, talvez seja essa a última tentativa de se perceber sozinho, e aí um novo advogado, que talvez veja também essa fraqueza do Supremo, com a possibilidade de uma troca de comando da Presidência da República a partir de outubro, e esses sinais já têm sido mostrados em algumas pesquisas, em que pese o fato de ainda haver uma diferença importante, segundo as pesquisas, e é sempre bom olhar com muito cuidado para essas pesquisas, mas há um cansaço da população. A gente vai falar daqui a pouco sobre o endividamento familiar. É impossível que isso não recaia sobre o governo Lula, com uma taxa de juros ainda muito alta, com endividamento e com o Lula tentando fazer medidas populistas para melhorar, e nada está melhorando a vida do brasileiro, sobretudo das pessoas mais pobres. Ou seja, coloca-se tudo isso nesse balaio, e aí os advogados, o Vorcaro e o próprio Vorcaro, começam a perceber que, bom, agora é o meu momento, ou talvez eu não tenha uma outra chance. Ele já teve várias. Agora, ele propõe uma delação. A proposta vem dos advogados dele. Levando-se em conta o histórico e levando-se em conta também o que será apresentado, pode ser que já não haja mais tempo. Depende do que a Polícia Federal já apurou até o momento, porque a Polícia Federal continua investigando. Mas é óbvio que o Vorcaro, assumindo, digamos, a fonte das informações, claro que ele tem muito mais detalhes a contar. E não são detalhes quaisquer, são detalhes, obviamente, que ele que pagava a conta dessa gente toda. Basta ver a história do uísque em Londres, da viagem para ver a Aurora Boreal, ou seja, lá em hotéis caros na Europa e por aí vai. Ele tem muita coisa a dizer, mas o tempo dele está contando e está passando rápido. E ainda assim não há uma garantia de que será aceito, mas a certeza que se tem em Brasília no meio jurídico é que já há informações fortes para incriminar, sim, ministro do Supremo. Aí depende daquele problema. Um depoimento do Vorkaro mais forte daria um clamor popular mais forte para o Supremo, porque nesse momento você teria dúvida se haveria maioria para incriminar. Não estou falando do relatório e da peça do ministro André Mendonça, estou falando da votação que tudo indica será levada à plenária, né?
1: Agora, o Vorkaro, sim, deve estar vivendo uma vida espartana, né? Se comparar com o que ele vivia, sim, com a vida nababesca que ele estava vivendo fora das grades. Né? Ele está na papudinha, está muito melhor do que a maior parte dos presos do Brasil. Mas muito, comparando, muito em comparação com o que ele vivia, é sim uma vida espartana. Deixa eu ouvir a Lúdia, quero só incluir uma informação. Falei de um novo advogado que agrega ali, que integra o corpo, a banca de advogados do Sérgio Leonardo, é o Daniel Bialski, que passou a integrar e agora a essa nova conversa de uma terceira proposta de delação, Lud, e pode acontecer várias propostas, não tem limite. Ele pode oferecer quantas ele quiser e aí cabe, é claro, a Polícia Federal e a PGR aceitar ou não, é isso?
0: Sim, ele pode oferecer quantas delações ele quiser e mais do que isso, a qualquer tempo, inclusive no decorrer da ação penal, ele ainda não foi denunciado, ou seja, ainda não se iniciou a ação penal, ainda está na fase de investigação, que aliás, eu tenho um comentário sobre isso, acho que já está demorando muito, e isso pode ser utilizado posteriormente para dizer que houve um abuso de autoridade, que ele ficou preso preventivamente por muito tempo, já passou da hora da PGR entrar aí com essa denúncia e se iniciar a ação penal. Já tentou várias vezes, ele já fez que ia fazer delação, não fez. Então, entre com a denúncia, penso eu, que já tem justa causa para a instauração da ação penal, já tem, aliás, penso que já tem elementos sobrados para entrar com essa ação penal, independentemente de se ele vai falar, se ele vai cantar o passarinho, o roxinol, ou não vai cantar. Não interessa, já tem elemento documental para se entrar com essa ação penal. Então, daí, inclusive, no meio da ação penal, se ele resolver falar, ele pode fazer a delação. E mais do que isso, a lei das organizações criminosas, na parte lá que fala sobre a colaboração premiada, permite, inclusive, que a delação seja feita depois da sentença. Olha só, você pode até perguntar, poxa, mas depois da sentença não vai mais ajudar em nada, porque ele já foi sentenciado, o processo já acabou. Não, depois da sentença pode ser que ele entregue alguma coisa para iniciar uma nova investigação sobre coisas que não foram apuradas naquele processo. Então, a lei permite que isso seja feito, mas, claro, não dá a ele o direito de perdão total, só permite que seja reduzida parte daquela condenação. Ele não vai receber uma redução integral, mas permite, pode ser feito até depois da sentença. Então, assim, o Vorkaro, ele aparentemente ele fica trocando de advogado, ainda na esperança de encontrar aquele advogado que vá fazer o milagre que ele quer. E qual que é o milagre que ele quer? Ele quer receber a delação premiada, mas sem entregar nada. Ele quer receber os benefícios, mas não quer entregar. Não quer entregar o dinheiro, não quer entregar informações, não quer confessar nada. Então, aí fica difícil. Ele fica trocando ali, provavelmente, numa expectativa de algum advogado vir com o milagre que ele está pretendendo. Ele é um cara muito acostumado a ser muito bem tratado. Então, nesse momento, ele está passando por uma situação incomum na vida dele. E ele está ali trocando. Tem aquele entra e sai de advogados que o André Mendonça deu um basta, que a Polícia Federal não sabia quem que era advogado civil, quem que era advogado criminal. O André Mendonça falou, acabou, porque ali muita negociação pode ter sido feita naquele entre e sai de advogados ali. Então, isso já acabou, já tem um tempo. Então, agora é chegado o momento de se oferecer a denúncia. Então, cadê a PGR? Estamos esperando a denúncia. Tem que tocar essa ação penal aí para frente. Com delação ou sem delação, já tem elemento.
1: Constou uma suspeita de que essa delação não sai do papel, não avança, né? Como bem trouxe a Ludmilla nas outras duas propostas, é que ele tem uma resistência para entregar o dinheiro, tem uma resistência para entregar os comparsas e tem uma resistência para admitir, para confessar os crimes. E aí, por isso, a coisa não avança e ele estaria ali tentando ganhar tempo para ver se alguém ali da lista de pagamento, né? Que ele tinha uma lista vasta e enorme, pode salvá-lo desse atoleiro.
2: Pois é, Paulo, às vezes é bom a gente sair um pouquinho de férias, que dá uma perspectiva da situação, né? Eu lembro da gente, eu fiquei o mês todo de julho fora, eu lembro da gente discutindo antes de eu sair de férias exatamente. A possibilidade de delação do Vorcaro e eu mesmo dizendo, agora vai, quem sabe no final da semana, agora, né, porque ele não vai aguentar ficar preso muito tempo, e nós estamos discutindo a mesma coisa agora. Aliás, há dois dias saiu a notícia de que o Augusto Lima, seu ex-sócio lá na Bahia, também trocou de advogado, talvez mirando aí numa delação. Quer dizer, nós estamos numa novela que vai se arrastando. Eu concordo totalmente com a Ludmilla nisso, acho que já passou da hora de apresentar, né, a denúncia formal, e já temos embasamento para isso. Não é preciso ter uma delação de Vorcaro, eu falava isso antes e repito agora, por exemplo, para incluir também no inquérito, né, Alexandre de Moraes, 129 milhões de reais de contrato com o escritório diminuto ali da família. Todo mundo sabe para que foi esse dinheiro, né, o que foi contratado. Então, não é preciso o Vorcaro delatar o óbvio. Isso está se arrastando e virou uma novela meio ridícula. A gente fica sempre na expectativa de acontecer algo assim. Outra coisa que eu diria, né, que eu fico lendo as notícias e fico chocado com os valores. Eu já ficava antes. Mas, por acaso, hoje eu li, né, sobre duas outras informações. A mansão em Trancoso, com 12 quartos, 5 bangalôs, 300 milhões de reais, né, que foi comprada. E o iate, o mega iate que o fundador do Resolute comprou por 2 bilhões de reais, que teria ligação com o Vorcaro também, está gerando problema na compra por conta disso. Quer dizer, é bilhão para cá, centenas de milhões para lá, um negócio impressionante. Não tem fundo esse bolso, né? Quem era Daniel Vorcaro? Não era apenas um banqueiro fraudulento. Ele realmente, tudo leva a crer, era uma lavanderia do sistema todo. E isso me leva à conclusão mais cética, não tão otimista, Paulo, de que vão fazer de tudo para abafar esse caso. Volto a frisar aqui que o ministro André Mendonça é o exército de um homem só, né? Porque muita gente poderosa, são muitos interesses em jogo, querem, custe o que custar, interromper qualquer investigação envolvendo o caso Master.
1: E o ministro do Supremo, André Mendonça, afirmou que no mundo ideal, decisões tomadas por apenas o ministro não existiriam. Foi uma declaração feita ontem durante um evento promovido pela CNN Brasil. Mendonça explicou que, na prática, o Supremo não conseguiria funcionar com esse tipo de decisão por causa do grande volume de processos distribuídos a cada ministro.
4: Daniel, no mundo ideal não deveria haver decisões monocráticas no tribunal. Mas nós não vivemos no mundo ideal. Um ministro do tribunal, como relator, fala do meu gabinete. Eu como relator, por semana, dou entre 170 e 220 decisões. No mês, multiplique isso por 4, 4,5. Mas eu também voto nos processos dos colegas. Ou seja, com o volume que nós temos de decisões, o tribunal não funcionaria sem as decisões monocráticas. Então, ou se muda, ou mudam-se os critérios para que se ingresse perante o tribunal, ou nós vamos ter que conviver com as decisões monocráticas. A questão, em convivendo, é adotarmos medidas para que essas decisões, logicamente, em havendo questionamento, no mais breve espaço de tempo possível, sejam submetidas à decisão colegiada. É nós, nas decisões monocráticas, ao invés eventualmente de darmos a nossa própria opinião, já nos curvarmos a uma jurisprudência consolidada que existe.
1: Mendonça também destacou que o Brasil não tem segurança jurídica e defendeu uma maior estabilidade das regras para garantir previsibilidade à sociedade e também aos agentes econômicos?
4: Nós falamos em previsibilidade, em segurança jurídica, há décadas no Brasil. E por que, que falamos há décadas e continuamos falando? Porque, de fato, hoje, nós não temos segurança jurídica. Bom, mas essa é uma triste notícia. É uma triste notícia. Mas o primeiro passo para nós curarmos uma doença ou uma enfermidade é estarmos conscientes de que temos essa doença e essa enfermidade.
1: E o ministro também sugeriu que os magistrados respeitem o princípio da legalidade e evitem substituir o papel do legislativo e do executivo.
4: É melhor ter uma regra do jogo, ainda que não perfeita, mas que passou por uma discussão política, que participou pela discussão da sociedade e que não tem uma injustiça manifesta ou um vício de inconstitucionalidade manifesto, que essa norma seja preservada, do que nós, do Poder Judiciário, impormos as nossas próprias convicções do que é melhor ou de qual seria a melhor regra, porque se eu faço isso, eu estou gerando imprevisibilidade e insegurança na sociedade.
1: Lude, vários aspectos aí para a gente comentar dessas falas, desses trechos, né, das declarações do ministro André Mendonça. Agora, falando primeiramente sobre a questão das decisões monocráticas. É uma realidade que a gente precisa enfrentar, são muitos processos que chegam até o Supremo Tribunal Federal. E ele fala ali de mudanças de critério para ingresso dessas ações, né? Deveria haver talvez uma reforma para restringir um pouco mais os processos, os assuntos, os temas que chegam ao Supremo, porque hoje praticamente tudo, né, direito fundamental ali, Constituição Federal, tudo pode ser alegado para chegar até o Supremo. Então, essa é uma questão objetiva que pode ser reformulada, Lude?
0: Poderia sim ser reformulada e eu penso que isso é urgente, porque esse problema que o André Mendonça está falando de o Supremo viver de decisões monocráticas, isso se deve, claro, pelo excesso de atribuições do Supremo Tribunal Federal. Se a gente pegar a Constituição do Brasil, tudo, rigorosamente tudo, qualquer assunto, você vai ver lá a atribuição do Supremo Tribunal Federal. Tem um artigo na Constituição que, inclusive, entra no anedotário do Judiciário Nacional, que é o artigo que fala do Colégio Pedro II no Rio de Janeiro. Então, a Constituição fala de tanta coisa, mas de tanta coisa. É a Constituição muito analítica. E, por ela falar de tanta coisa, desnecessariamente, tudo acaba virando assunto constitucional. Consequentemente, tudo que é constitucional cai no colo do Supremo. Então, a própria Constituição, da forma como ela foi constituída, ela já foi feita para que isso acontecesse. Então, isso que o Mendonça está falando, deles terem muito trabalho e não conseguirem se concentrar ali nas coisas primordiais, isso aí acontece mesmo. Então, só com uma reforma do Judiciário, para fazer com que o STF deixe de ser uma corte de apelação, que você possa recorrer ao STF, e passe a ser simplesmente uma corte constitucional, para tratar ali das ações constitucionais na origem e deixar de ser uma corte de apelação. Mas isso aí dependeria, claro, de uma PEC, vai ser uma brigaiada danada, já tem tantas outras coisas que não andam e estão paradas, estão até em estágio já avançado, mas como é algo que vai tirar poder do Supremo, o pessoal

0: foi aprovado na CCJ da Câmara e está parado. Desde 2023, o Hugo Mota não instaura uma tal de uma comissão especial para tocar essa PEC das decisões monocráticas. E isso aí seria algo que diminuiria, assim, enormemente o poder dos ministros do Supremo. E é por isso que eles não têm interesse em que essa PEC prossiga, porque eles deixam de ter o poder da canetada. Eles, se tiverem que dar uma canetada, dão a canetada, mas vai ter que submeter aquilo ali imediatamente ao plenário, ou não submeter, dependendo do tema. Então é algo que retira o poder deles, eles não querem que ande, mas isso aí vai ter que andar. Mas isso que o André Mendonça falou é verdade também. Se, digamos que a PEC das decisões monocráticas passe e eles não possam, por exemplo, não possam mais dar nenhuma decisão monocrática, o STF vai dar uma travada. Porque eles não têm como, é muito processo, é muita coisa, não tem braço, só são 11 ministros. Então não teriam braço para todo mundo julgar tudo ao mesmo tempo. Então eles têm que dividir o trabalho e cada um dar uma decisãozinha monocraticamente. Então isso aí teria que fazer mesmo uma reforma do judiciário para que isso acontecesse. Eu concordo com o André Mendonça nesse sentido.
1: Bom, e talvez levar para a turma, Lude, se não levar a plenário, porque realmente engessa muito e tem muitos processos, mas na turma também poderia acelerar um pouco e pelo menos você dá uma canetada, mas é referendada por uma das turmas ali. O ministro André Mendonça tem feito isso, né? Por exemplo, a prorrogação da CPMI do INSS, ele acabou levando a plenário. Ele votou pela prorrogação, mas acabou sendo voto vencido.
0: Poderia sim, poderia levar para a turma. Tem que ser um órgão colegiado, ou seja, um órgão colegiado pressupõe uma coletividade de magistrados e não apenas um. Então poderia ser a turma também. Ainda assim, eu imagino que não daria conta, não. Mesmo a gente dividindo aí, são duas turmas, mesmo assim seria muita coisa. Realmente, para andar bem, redondinho, teria que ser feita realmente uma reforma do judiciário, tirando atribuições do STF. Mas isso é uma outra coisa também que o STF não vai aceitar. O STF está acostumado a acumular poder e não perder poder. Então, claro que se alguém propuser uma reforma do judiciário dizendo que o STF vai perder a atribuição para julgar determinadas causas, os ministros vão pirar, especialmente Alexandre de Moraes, Gilmar Mendes. Eles não vão deixar isso aí andar de jeito nenhum, que já é um problema da nossa democracia, né? Quando que um ministro do STF teria o poder para fazer uma proposta legislativa não andar? Isso já é uma engrenagem que não está funcionando no Brasil, infelizmente.
1: Do nosso sistema de freios e contrapesos. Diga, consta.
2: Eu queria trazer só uma comparação aqui, acho que útil para o nosso telespectador, do que acontece nos Estados Unidos, para corroborar esse ponto da Ludmilla. Precisamos de uma reforma urgente, né, para tornar o STF uma corte constitucional, com menos atribuições, mas com responsabilidade para realmente fazer valer os casos que são constitucionais. A Suprema Corte aqui dos Estados Unidos, a Scotus, recebe milhares de petições por ano, cerca de 4 mil. Pela conta que o ministro André Mendonça mostrou ali do gabinete dele, são 1.000 casos decididos por mês, só no gabinete de um ministro do Supremo. Então, só aí você já vê a diferença. Só que tem um detalhe, né? A Corte Suprema Americana só concede, para levar a julgamento, pequenas frações desse volume. Por ano, já foi 150, um pouco mais de casos julgados no STF, no Supremo, na Suprema Corte Americana. Hoje gira em torno de 60 a 80 casos por ano. Só queria dar essa dimensão, Paula, para a audiência.
1: Perfeito. Agora, 18 horas 49 minutos, a gente faz uma pausa no nosso noticiário, você que está nos acompanhando, para lembrar você que vive imerso em notícias, em polêmicas e discussões no meio de tanto barulho, de tanta confusão. Às vezes é fácil a gente se perder. E vale a pena a gente acompanhar um vídeo que a nossa equipe preparou justamente sobre essa era de dispersão para a gente ter foco naquilo que realmente importa.
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1: 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Enquanto isso, a gente vai para um rápido intervalo comercial. Volta já.
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2: E um comitê do Senado dos Estados Unidos aprovou um pedido de desacato contra Anthony Fauci, depois que o ex-consultor do governo americano se recusou a responder perguntas sobre a pandemia de Covid-19 durante uma audiência no fim do mês passado. Fauci usou o direito garantido pela 5ª Emenda da Constituição americana, que permite a uma pessoa ficar em silêncio para não produzir provas contra si mesma. Ele afirmou que temia que as suas respostas pudessem ser usadas num processo criminal e, por isso, invocou esse direito mais de 100 vezes durante a audiência. Com a decisão do comitê, o caso será encaminhado ao Departamento de Justiça, que vai avaliar se apresenta uma acusação criminal contra Fauci. O senador Rand Paul afirmou que o médico não poderia ter usado esse direito por ter recebido perdão presidencial preventivo do então presidente americano Joe Biden. Já Anthony Fauci sustentou que continuava temendo ser alvo de uma investigação criminal. Consta, eu começo com você, esse caso veio à tona na semana passada, não sei se você ainda estava de férias, mas onde quer que você esteja, imagino que você também foi impactado com muitas publicações nas redes sociais, a gente tem falado muito sobre isso desde a semana passada, foi o tema do artigo da Ana Paula Henkel também, ela fez um especial no De Leste a Oeste na sexta-feira para justamente tratar desse assunto, só a mídia tradicional, né, mídia estatizada que ignora aí as revelações dos diários do médico. Médico Anthony Fauci, mas a gente tem tratado desse assunto muito de perto.
3: É, a Revista Oeste está de parabéns, claro, né? Porque o silêncio da mídia tradicional é tão ensurdecedor quanto o silêncio do próprio Fauci. É, eu estava ainda de férias, sim, Paula, e interrompi o meu descanso para gravar um vídeo sobre esse assunto, porque é tamanha a gravidade que isso tem, né? E a importância desse depoimento, ou na verdade da ausência do depoimento da voz da ciência. As pessoas têm memória curta, esquecem o que aconteceu durante a pandemia. Né? Muitos jornalistas que nada entendem sobre método científico, nunca leram Karl Popper na vida, de repente eles falavam que qualquer opinião do Dr. Fauci ou daquele revolucionário marxista da OMS, o Tedros Adhanom, era a ciência incorporada em forma humana e tinha que ser seguida cegamente. E ignoravam o óbvio, né? Seres humanos são frágeis, vaidosos, que é o pecado preferido do diabo, o poder corrompe, o poder absoluto corrompe absolutamente. E o que veio à tona com esses diários aí, né, é que estávamos diante ali de uma pessoa extremamente vaidosa, para dizer o mínimo, um narcisista, encantado com a própria voz, com a fama, com a Beyoncé, com a Julia Roberts, com a Barbara Streisand querendo entrevistá-lo, tirar foto com ele, que isso não tinha nada a ver com ciência. E ele estava defendendo medidas autoritárias, né, arbitrárias, sem respaldo científico, e que ele mesmo, em privado, falava, ó, isso aí não pode vir à tona, imagina se viesse à tona que eu tive reação, né, logo depois da vacina, isso podia prejudicar as medidas políticas que eu defendo. Quer dizer, isso é o oposto de ciência. Agora, para quem estudou um pouquinho quem era Anthony Fauci, não havia novidade aí. Ele fez a mesma coisa durante a epidemia da AIDS, na década de 90. A mesma coisa. Ele trocou a ciência pela política. A agenda politicamente correta levou ele, por exemplo, a dizer que não podia se dizer que tinha grupo ou comportamento de risco, sendo que 98% dos casos atingiam ali um determinado comportamento, né? Então, esse sujeito não tinha nada de científico. E isso está totalmente claro nesses diários, que a imprensa brasileira insiste em ignorar. Está certíssimo o Senado americano, né, a ala republicana, pedindo punição, até porque a gente tem aqui que pensar no óbvio. Por que que não apagar das luzes um presidente já um tanto senil vai lá e garante um perdão preventivo para o Fauci? Por quê? O que ele sabia que muita gente não sabia?
2: Deixa eu passar para a Lude, mas antes, só para a gente chamar, registrar o artigo da Ana Paula Henkel dessa edição da Revista Oeste, A Hora da Verdade. Então, com exclusividade para os nossos assinantes, vale muito a pena visitar esse artigo da Ana. E amanhã, no De Leste a Oeste, ela também vai fazer um bloco especial, ainda seguindo nesse assunto, Lude. Eu queria te ouvir sobre essa questão dele ter invocado a quinta emenda, o direito de ficar calado para não produzir prova contra si mesmo, porque parece que há um entendimento de que ele não poderia ter usado esse direito, porque ele recebeu o perdão preventivo do então presidente Joe Biden. Queria te ouvir essa questão jurídica e também as consequências, porque tem a consequência reputacional para a carreira do Fauci e as consequências jurídicas aí de tudo que ele tem feito. O que pode acontecer na prática com ele, Lude?
4: Então, Paula, os republicanos estão acusando agora o Dr. Fauci de desacato. Então, para quem assistiu aquelas cenas, foram cenas, inclusive, que geraram bastante entretenimento. Um dos parlamentares chegou a fazer perguntas para o Dr. Fauci, assim: o Dr. Fauci, que cor é a sua gravata? E ele ia lá, invocava a quinta emenda e não respondia. Que cor é a cor daquele tapete ali? Aí ele invocava a quinta emenda e não respondia. Então, tudo isso para causar um constrangimento, torná-lo frágil e invocar esse desacato. Bom, vai ser uma discussão jurídica, já está sendo, e eu acho que vai durar anos e anos, porque é algo que é muito discutível. Os parlamentares do Partido Republicano estão dizendo que ele não poderia alegar isso porque ele já está livre, ele já recebeu o perdão, então não há nada mais que ele deva temer. Então essa é a justificativa, esse é o fundamento que eles utilizaram. Então, olha, você não vai ter o direito de alegar a quinta emenda, porque você não tem nada a temer. A questão é que ele ainda tem algo a temer em matéria de justiça, sim. Inclusive, os estados da Flórida, do Alabama e da Louisiana já estão ali se movimentando, os respectivos procuradores gerais, para processar o Dr. Fauci na esfera estadual. Porque aqui nos Estados Unidos é diferente do Brasil. No Brasil, você tem sim, você tem a justiça estadual e tem a justiça federal. Mas a legislação criminal, ela sempre é federal. Não existe uma legislação criminal estadual de cada estado. Nos Estados Unidos, não. Tem a justiça federal e tem a justiça estadual, como no Brasil, mas aqui também tem as legislações criminais estaduais. Então, esses três estados estão ali se movimentando para processar o Dr. Fauci nos seus respectivos territórios. Então, ele ainda tem, sim, como ser processado criminalmente, sem contar que eu penso que o Dr. Fauci ele deveria também um dia, se Deus quiser, ser processado perante o Tribunal Penal Internacional por genocídio. Então, eu penso que ele, sim, né, é terrível, mas ele tem que invocar a quinta emenda se ele não quiser se complicar mais do que ele já está complicado. Mas eles estão usando esse argumento. Agora, tem uma outra coisa, que até a doutora Roberta Lacerda, ela invocou outro dia, quando ela foi entrevistada aqui no Sem Filtro, e que é possível, sim. Todo mundo sabe que o Biden, ele vem apresentando já há muito tempo sinais de senilidade. E um dos grandes assuntos aqui nos Estados Unidos é o uso da autopen, aquela caneta automática. Então, dizem que muitos dos atos presidenciais não foram, de fato, assinados pelo Biden. Ele, de repente, nem sabia desses atos. Algum assessor ali que apertou o botão da caneta e assinou por ele. Então, esses atos vão ser questionados por falta de voluntariedade do presidente da República. Então, aí vai se verificar se esse tal desse perdão que foi concedido ao Dr. Fauci, se ele foi assinado com essa autopen, pode ser que um dia esse perdão venha a cair. E respondendo a sua pergunta, a consequência, a pena do desacato é uma pena pequena, seria uma pena ali de um ano, então seria mais para causar um constrangimento, uma situação simbólica aqui nos Estados Unidos. Eu penso que o que pode pegar mesmo para o Dr. Fauci, se um dia as coisas melhorarem, vai ser realmente uma ação por genocídio no Tribunal Penal Internacional.
2: Diga, Piotr.
5: Não, só duas observações. A Ludmila mencionou aí a questão dos estados e tudo indica que isso pode parar na Suprema Corte para saber se o perdão presidencial teria extensão suficiente para anular eventuais processos nos estados. Eu imagino que isso vai parar na Suprema Corte, mas a outra observação que a Ludmila conta é, para mim, ainda mais preocupante. se nós tivéssemos, se tivemos tempos atrás, um presidente americano que não gozava de faculdades mentais a ponto de suas últimas decisões serem questionadas, ou seja, decisões com o perdão presidencial. Também aí a gente teria uma crise política do nível de Watergate, embora seja, obviamente, coisas muito diferentes, mas eu estou falando do ponto de vista de crise política. Um presidente americano que seria por quanto? Nos últimos 2 meses, 3 meses, 4 meses, tudo que ele assinou, tudo que ele disse já não teria valor. E como se processar isso do ponto de vista legal? É claro que em algum momento, acho que quem assistiu Questão de Honra, que tem lá o Jack Nicholson, Tom Cruise, né? Acho que tem também... já vou me lembrar a atriz também que faz parte do filme, que acho que eu já tenho aqui... Não,
2: Demi Moore.
5: A Demi Moore também, isso, a Demi Moore. Em que o Jack Nicholson, pressionado pelo advogado da Marinha, que era o Tom Cruise, em algum momento ele não resiste àquele tipo de pressão, ele vai lá e fala a verdade do que realmente tinha acontecido em Guantánamo em relação a um soldado que acabou morrendo lá por um problema... de excesso de treinamento, que o qual ele não tinha preparo para suportar. Esse é o enredo do filme, né? O Dr. Fauci aguentou. Ele não baixou a guarda e ficou invocando a quinta emenda e não falou absolutamente nada. Você vê que, no mundo real, os tiranos são mais tiranos ainda, né? Porque a imagem diabólica do Dr. Fauci naquele depoimento ao Congresso, acho que não há a menor dúvida. E a imprensa, tanto americana quanto brasileira, tem problema com essas 5 letras, né? Fauci, não pode falar nada. E no Brasil eles têm problema também com outro nome de 4 letras, Lula, né? Se fossem outros personagens, eles estavam aí dando primeira página toda hora. Agora não há um seletivismo, agora não vamos falar desse assunto. Imagina só, aqui no Brasil, não vou dizer que tenhamos tido Fauci na mesma proporção, mas os que seguiram e implementaram e caçaram pessoas, literalmente cancelaram pessoas e cientistas, todos esses estão aqui ainda atuando e precisam responder por isso sim.
2: 19 horas, 5 minutos, agora a gente fala sobre economia, muda de assunto, o endividamento das famílias brasileiras bateu recorde em julho e atingiu 82% dos lares, o maior patamar da série histórica iniciada em 2015. Segundo a Confederação Nacional do Comércio, o percentual inclui famílias com dívidas em cartão de crédito, empréstimos, financiamentos e outras modalidades de crédito. Embora o número de endividados tenha aumentado, a taxa de inadimplência caiu de 29,9% para 29,8%. Segundo a entidade, a redução é resultado da renegociação de dívidas e também da diminuição do tempo médio de atraso nos pagamentos. A pesquisa também mostra que as famílias com renda de até 3 salários mínimos continuam sendo as mais endividadas e as que apresentam maior dificuldade para quitar as dívidas. Piotto, vamos lá, vamos traduzir aqui esses números, o endividamento recorde, 82%, e aí tem uma redução leve ali na taxa de inadimplência por conta do Desenrola, o programa do presidente Lula, que parece não ter aliviado muito a vida das famílias.
5: É meramente estatístico, né? Vamos para os números aí, Binha, divide a tela, por gentileza, só para a gente colocar esses números. Tá aí, cresceu o endividamento familiar, a Paula trouxe o detalhe, em julho foi a 82%. Até a gente tinha falado de 80% tempos atrás, está subindo esse endividamento. Mais gente endividada é mais gente que não consegue colocar as contas do mês dentro do orçamento familiar. Isso é endividamento das famílias. 82% das famílias se dizem endividadas. Mas veja o detalhe, olha quem está mais pagando a conta no país. Entre as famílias de baixa renda, ou seja, de renda até 3 salários mínimos na família, esse número é maior, é de 84%. E dívidas atrasadas também com a baixa renda, ou seja, famílias com renda de até 3 salários mínimos, os que não conseguem pagar, ou seja, a dívida está atrasada e já vai para o mês seguinte por aí, e aí começa a vir aquela bola de neve, é de quase 40%, 38,5%. Subiu aí também. Tudo bem que você tem alguns dados que parecem dar um sinal de melhora, mas eles são, na verdade, meramente estatísticos. Vamos para a segunda tela, Lubinha, por gentileza. Segundo a Confederação Nacional do Comércio, né, as famílias muito endividadas, veja só, caiu 0,1 ponto percentual. É uma queda estatística. Isso aí, na verdade, é quase enxugar gelo. porque o problema persiste. Eu continuo gerando mais endividados e a queda dos muito endividados cai muito pouco. Ou seja, o desenrola não está provocando melhora substancial, porque o que provoca o endividamento continua, ou seja, péssimas condições de trabalho em que você leva em conta essas estatísticas do governo, de que não, temos taxa de emprego baixa, não, mas as famílias estão pagando tudo muito mais caro por causa da inflação acumulada no período do governo Lula. É, essa é a conta. E quando a gente vê lá contas em atraso, também, veja só a queda, de 0,1 ponto percentual. É muito pouco. Ou seja, o desenrola ou não está conseguindo chegar até as pessoas no número que deveria chegar, ou elas têm dívidas que superam em muito as condições que o desenrola permite você fazer parte, ou elas não estão confiando no desenrola, ou não têm a menor esperança de sair da situação. É impossível que esta situação não seja extremamente explorada, porque a dor dos brasileiros, 82% de famílias brasileiras endividadas, é muita gente, que isso não interfira na avaliação do governo Lula durante a campanha eleitoral, por mais que ele tente vender essa história do desenrola. Se a gente pegar a inflação do período desses 3 anos e meio e, obviamente, da falta de investimento que aconteceu no Brasil, você não vê as pessoas. A plaquinha hoje que conversa com o Brasil são duas: aluga-se e vende-se. Basta dizer que no final do governo Lula, quando nós tivemos aquelas duas maiores recessões da história, os 2 anos mais recessivos da economia, né? Foi 2015 e 2016, você andava por uma cidade grande como São Paulo, mesmo nas pequenas de onde eu venho, e você via ali no centro da cidade, nos bairros, muito aluga-se. As pessoas fechavam o negócio porque não tinham condição de manter. Essa mesma situação está sendo vista agora. Há vários lugares na cidade em que você vê aluga-se e vende-se, ou seja, essas pequenas iniciativas que geram muito emprego, e esse emprego, obviamente, consegue dar renda às pessoas e renda muito rápido, elas estão fechando. Esse endividamento está aumentando por causa disso, porque o sujeito recebe aquele dinheiro, perde o emprego, e aí ele tem que manter a vida, porque não vai deixar de comer. E se não vai deixar de comer, ele recorre a quê? A algum crédito acessível. Qual é o crédito acessível no Brasil? Cartão de crédito. Só que vale uma vez só, depois trava o cartão e ele continua endividado, e aí você vê que a redução foi muito pequena. Nós não temos geração de oportunidade no Brasil. Os dados do governo não conseguem esconder que nós não temos geração de oportunidade, aquele sentimento positivo de que as coisas vão dar certo. Aí você vê, quem tem algum dinheiro começa a investir e gera emprego. Gerando emprego, aquela pessoa tem renda, a renda começa a fazer o que roda a economia. A roda da economia começa a girar. Não, ela está parando e, em alguns momentos, está recuando, está retrocedendo. Esses números da Confederação Nacional do Comércio são duros e são a realidade do Brasil. Para se ter uma ideia, Paula, lá em janeiro de 2021, apesar da pandemia, ou seja, apesar de tudo, estava em 66%. 66% das famílias. Agora o governo Lula está em 82%. Em janeiro de 2023, com toda a pandemia que gerou o problema, estava em 78%. Ele aumentou em 4 pontos. Num governo que, em tese, ele dizia que ia melhorar a economia, piorou a vida das pessoas, sobretudo das famílias.
2: E a questão da taxa Selic continua alta, 14%, também ajuda, embora tenha havido uma queda ontem de 0,25%, mas a taxa alta também ajuda nessa questão do endividamento?
5: É uma queda marginal, só que ela ficou muito tempo alta. E ela ficou muito tempo alta porque o governo gasta mais do que arrecada. E aí as pessoas perguntam assim, mas o que o endividamento do governo, o que se chama de bomba fiscal, porque ele gasta mais do que arrecada? O governo brasileiro tem 3 anos e meio de déficit, ou seja, ele gasta mais do que arrecada em todos esses três anos e meio. O que isso tem a ver com a sua vida? Tem duas coisas que afetam a sua vida e afetam frontalmente. Primeiramente, o governo, quando precisa se financiar no mercado, porque ele está gastando mais do que arrecada, o que você paga de impostos, não paga as contas dele, porque o governo Lula gasta demais, ele precisa pedir empréstimo. Títulos de dívida, por exemplo, títulos do Tesouro. Quando você compra títulos do Tesouro, você está financiando o governo. Quando o governo pega esse dinheiro e, obviamente, coloca uma série de títulos, os bancos preferem financiar o governo do que emprestar para você. Como eles financiam muito o governo, sobra menos dinheiro. Aí eles aumentam a taxa de juros real, que é do cartão de crédito, por exemplo, a 400%, ou de 60%, 70% em operações de crédito normal, que você vai na loja e tudo mais, porque ele fala, não vou correr esse risco. O endividamento está alto das famílias, tem muita gente endividada, eu não estou vendo a economia crescendo, vou correr. Sobe a taxa de juros. Então, você paga um juro maior para comprar geladeira, para comprar fogão, para comprar qualquer coisa, carro, seja lá o que for. O segundo ponto desse endividamento faz com que o governo, quando você precisar que o governo atue numa situação séria, ou seja, mais investimento em saúde e educação, ele não vai ter dinheiro, porque ele está devendo. E ele está com dificuldade, inclusive, de se financiar no mercado. Ele está impondo, ele está colocando juros cada vez mais altos nesses títulos e os agentes estão comprando cada vez menos, porque teme que o governo não vai ter dinheiro lá na frente para pagar. O Lula é uma tragédia econômica, não dá para fingir que não é, é porque é exatamente essa a realidade.
2: Pois é, o juros rotativo do cartão de crédito chegou a 442% ao ano. É a modalidade bastante utilizada pelos brasileiros.
5: É a modalidade de crédito mais utilizada e mais acessível aos brasileiros. Então, na hora que o sujeito está endividado, ele vai lá no cartão.
2: O Consta, eu não sei se tem aí, mas aqui no Brasil agora tem o iFood, né, o aplicativo para pedir comida, que você pode parcelar a pizza em 4 ou 5 vezes e está sendo incrivelmente muito acessado, né? Você come ali a pizza em 20 minutos e paga em 6 vezes agora. O parcelamento de comida também está acontecendo no Brasil.
3: É, não tem nada parecido nos Estados Unidos, isso aí é o que o Piotr disse, né? Uma tragédia. O Lula é sinônimo de desgraça econômica, né? Prometeu chuva de picanha e entregou pizza parcelada. Veja, esse endividamento das famílias, né, passando de 80%, a gente tem que dividir aqui em problema estrutural e conjuntural. O estrutural, né, o brasileiro não tem muita educação financeira, ele acaba indo para a dívida mais cara, às vezes é uma questão de necessidade até e tudo. Agora, do ponto de vista conjuntural, vamos lembrar aqui que é um projeto de poder do PT, tornar todo mundo endividado e dependente do governo. Né? Esse é o objetivo do PT, fazer o Brasil a imagem e semelhança da Bahia, onde tem um monte de cidade com mais Bolsa Família do que CLT, do que carteira assinada. Né? Então, o objetivo é chegar a 100%, ainda tem margem, ainda tem gordura para crescer. É óbvio que isso tem a ver com o próprio governo perdulário, gastador e irresponsável. O historiador econômico Neil Ferguson, né, sério e tudo, ele chegou a ver o Brasil agora como um país seguindo o roteiro das crises históricas típicas da América Latina. Por quê? Ele disse, acho que o país vai se encontrar em uma boa e velha crise de dívida latino-americana. Por quê? Porque, diz ele, é impressionante a rapidez com que a dívida pública subiu, particularmente desde que o presidente Lula voltou ao poder. É um projeto de poder, não podemos ignorar isso, Paula. Nós estamos chegando aí a 100% de dívida sobre PIB. R$1 trilhão gastos com juros, com serviço da dívida. A Selic pressionada, caiu um pouquinho na margem, mas está lá, 14%. Uma das taxas mais altas do mundo. Né? E não é culpa do mercado, da Faria Lima ou do Banco Central. É culpa do governo do PT. É culpa de um governo perdulário, irresponsável, que finge que o dinheiro é abundante, que os recursos não são escassos. E o resultado está aí. Todo mundo junto, endividado, e o Brasil caminhando, não vou nem dizer lentamente, não, de forma acelerada, rumo ao abismo. Se o Lula não for aposentado pelo eleitor nesse ano, olha, não quero nem imaginar o que vai acontecer.
2: 19h16 e a gente lembra a nossa audiência que nós lançamos o Clube de Membros especial no nosso canal do YouTube. Os integrantes, claro, podem participar, acessar conteúdos exclusivos e as lives semanais com os nossos jornalistas. Ontem ocorreu, então, a segunda conversa com o Ivan Kleber. A gente vai acompanhar um trechinho.
6: A boa é porque, meu, aqui na Inglaterra é frio. E é um frio meio chato no inverno. Não é aquele frio polar, né, o frio da Rússia de menos 15, mas é aquele frio que ele lembra você todos os dias que ele está ali, né? E como eu tenho uma certa deficiência capilar, então, a boina serve justamente para proteger do frio, morando aqui na Inglaterra e tal, e é comum que os homens utilizarem a boina, né? E na primeira vez que eu apareci no YouTube, lá em 2020, eu tava com a boina, nem me toquei. Tá. Daí quando eu vi que deu o on ali, eu já tava, o Paulo não me falou nada, eu entrei com a boina. Bom, tudo bem, passou o primeiro programa. Pro segundo programa, eu falei, Paulo, vai ter o segundo programa, né? Passei no teste, você quer que eu continue? Sim, mas desde que você esteja com a boina. O pessoal gostou da boina. Eu falei, puxa, mas boina usando em casa? Eu usei a primeira vez porque, né? Não, fica com a boina. Tá aqui. 2026, tô usando a boina.
2: Olha só, acho que a gente nem consegue reconhecer o Ivan Kleber sem a boina, né? Esse papo foi muito bacana, comandado pela Tawane Katan, e já está disponível, claro, para o nosso seleto clube de membros. Quem participa já tem acesso às lives realizadas. Augusto Nunes também participou dessa conversa na semana passada, e agora Ivan Kleber. Então entre em contato com a nossa equipe, você pode apontar a câmera do seu celular para esse QR Code que aparece aqui do lado, escolher uma das opções, tem várias categorias para você se tornar membro, e toda semana a gente vai ali incluindo uma série de novidades. Tem também aquela série especial sobre o escândalo do Master para você acessar. São conteúdos únicos, exclusivos e especiais para quem integra esse clube de membros. Toda semana tem novidade. Eu não sei quem será o próximo entrevistado desse clube de membros. Piotr, você tem alguma ideia?
5: Não, não tem.
2: Não tem ideia? Então eu não vou revelar, você vai ter que aguardar os próximos programas para a gente contar para você quem vai ser o próximo, será o próximo sabatinado aí da semana que vem. Enquanto isso, a gente vai para o intervalo, é isso? Produção, isso? A gente vai para o intervalo comercial, mas volta daqui a pouquinho.
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2: E o ministro do Supremo Tribunal Federal, Gilmar Mendes, disse que o país passa por um período de transição na distribuição das emendas parlamentares e também previu a elaboração de novas regras para a execução dos recursos. Durante evento com empresários em Brasília, Gilmar disse que uma nova legislação deve ampliar a transparência. A declaração ocorre em meio a novas cobranças do Supremo sobre a identificação dos parlamentares responsáveis pela destinação dos recursos.
9: Sabemos que temos tido muitos soluços, muitas rusgas na execução dessas emendas, de vários problemas, e certamente vamos ter um debate que projetará para o próximo mandato.
2: O decano também defendeu a manutenção do diálogo diplomático entre Brasil e Estados Unidos diante da crise entre os dois países. A declaração foi feita um dia após o governo americano revogar o visto da embaixadora brasileira em Washington, a Maria Luísa Viotti.
9: Eu acho que é preciso ter muita serenidade, muita calma nessa hora, que a gente tem que ter um olhar mais amplo vendo sempre árvore e floresta. A relação do Brasil e dos Estados Unidos ela é secular, mais do que secular, e é extremamente importante que prossiga dentro dos parâmetros da diplomacia, e estou seguro que assim vai seguir.
2: Ludmila, Gilmar Mendes, o porta-voz oficial do Supremo, olha, ele falou de tudo, ele falou de emendas parlamentares, ele falou de código de ética, ele falou de eleições, inteligência artificial, crise diplomática, a gente só selecionou alguns temas aqui para não cansar a nossa audiência, mas ele praticamente falou sobre tudo, Lud.
4: O Gilmar Mendes parece um artista, né? Um rockstar. Você vê até a cena ali, ele numa espécie de um púlpito, não sei se tinha ali, parecia que tinha aquele tapume ali atrás com vários microfones. Quer dizer, é o Gilmar Mendes mesmo dando uma de assessor de imprensa do STF, dando realmente entrevista. Ele devia estar ali com vários jornalistas na frente dele, fazendo um monte de perguntas, sabatinando, e ele se colocou ali, ele achou que era natural um juiz. Olha, ali tem até, atrás dele tem aquele tapume, não sei qual é o nome daquilo, backdrop, com o nome ali, ó, Correio Brasiliense, Lead. Vocês estão patrocinando o quê, a Lead e o Correio Brasiliense? Não sei. Então, ele está ali falando, dando uma entrevista como se fosse natural, um magistrado fazer isso aí que ele está fazendo. Quer dizer, o Gilmar Mendes, ele fica normalizando certas coisas que nunca deveriam ser normalizadas. A imprensa tradicional, de vez em quando, aquela imprensa tradicional que eu digo antiga, de vez em quando vai lá até dar uma alfinetada, todo mundo sabe que isso aí que o Gilmar faz não é tarefa de um juiz. Você não vê, por exemplo, o Fachin. O Fachin é um cara mais discreto. A gente sabe que o Fachin tem aquele histórico de militância, todo mundo sabe. Mas na conduta, o Fachin, a gente não consegue imaginar fazendo um negócio desse aí. A própria Carmen Lúcia, eles são mais discretos. Mas o Gilmar Mendes, ele perdeu qualquer resquício de vergonha. Ele simplesmente dá entrevista mesmo. E no mês passado, ele chegou a intimar, nesse caso aí que ele mencionou sobre a necessidade de emendas e tudo mais, ele chegou a intimar 21 partidos políticos por conta daquela questão das emendas. Então ele intimou, lembra que teve aquele caso envolvendo o Valdemar, dizendo que o Valdemar estava interferindo, opinando nas emendas, e depois o Cunha, como é que é o primeiro nome dele, esqueci, o que foi deputado federal,
2: Eduardo.
4: O Cunha.
2: Eduardo.
4: Eduardo Cunha, obrigada. Eduardo Cunha também estava sendo investigado, está sendo investigado pela destinação dessas emendas. Então, o Gilmar está ali interferindo nisso, ele quer resolver essa situação, só que sempre de maneira muito inadequada, né? Forçando a barra em tudo. Até agora, inclusive, nesses assuntos, eu não vi, num primeiro momento, uma inadequação, até porque faz todo sentido que um líder partidário dê a sua opinião, senão ele não seria um líder partidário. Então, o Gilmar Mendes ele tá tentando ali interferir em tudo o que ele pode interferir, dando entrevista, normalizando algo que nunca deveria ser normalizado, infelizmente.
2: Ele devia se livrar da toga e concorrer a um cargo eletivo, não é, Consta? Para dar pitaco em tudo que é assunto?
3: Ah, sem dúvida, mas isso já é o cotidiano do Gilmar Mendes, não há mais pudor, né? É impressionante como ele acha que ele é o governante do Brasil. Eles já propuseram mudança de regime político no país, ele fala sobre toda a conjuntura o tempo todo, sobre o que deveria ser feito pelo Itamaraty, pelo governo federal, pelo poder executivo, pelo poder legislativo. É uma falta de noção total. Agora, é um sintoma, né, da doença que assola o Brasil. Né? Muito se fala em harmonia entre os poderes, o ministro Alexandre de Moraes recebe na sua casa como anfitrião o Lula, presidente da República, e o Davi Alcolumbre, presidente do Senado, para que façam as pazes, né? O que pouco se fala no Brasil é da independência entre os poderes, é cada um no seu quadrado, cada macaco no seu galho. Isso aí é pedir demais para o Gilmar Mendes, né? E quanto às questões diplomáticas que nós estamos vendo, é tudo responsabilidade do governo Lula, criando problema com os Estados Unidos, que resolve retaliar, criando problema com o Paraguai, criando problema com a Argentina, que solta uma nota, aliás, muito bem escrita, mostrando que questões pessoais de presidentes não deveriam mexer com questões institucionais, mas isso também é pedir demais para o PT, né? A distinção entre partido e governo, governo e Estado.
2: 19h28, e há pouco, no bloco anterior, como a gente falou, tratou, em meio a tanta informação, muitos assuntos importantes acabam esquecidos. Mas para a Oeste, o assunto não termina quando ele sai nas manchetes. A Oeste não esquece e continua cobrando respostas.
10: Como é que a dona Viviane topou, tendo um marido no Supremo, advogar em favor de um vigarista, salafrário, um golpista, que conseguiu protagonizar o maior escândalo financeiro da história? E eles estão devendo explicações que podem ser dadas com a velha e boa entrevista coletiva. 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
2: É isso. Enquanto muitos veículos de comunicação seguem para o próximo assunto, a Oeste continua acompanhando o que precisa de respostas. A Oeste não esquece, mas claro, esse trabalho não pode depender só da gente. 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Enquanto isso, a gente vai para um rápido intervalo comercial. Só o tempo de tomar uma água, a gente volta já.
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2: E a Procuradoria-Geral da República pediu novas diligências no caso que apura a suposta acusação de estupro de vulnerável contra o deputado federal Alfredo Gaspar, candidato a vice-presidente na chapa de Flávio Bolsonaro. O pedido de investigação foi apresentado pela Polícia Federal com base em representações do deputado federal Lindbergh Farias, do PT do Rio de Janeiro, e também da senadora Soraya Tronic, do PSB do Mato Grosso do Sul. A PGR informou que a medida será uma etapa antes de decidir se pede abertura do inquérito ao ministro do Supremo, Gilmar Mendes, relator do caso. Alfredo Gaspar nega as acusações e afirma que o exame de DNA vai comprovar sua inocência. A defesa de Alfredo Gaspar também pediu à PGR e ao ministro Gilmar Mendes que o exame de DNA seja realizado em até 72 horas. Segundo os advogados, a prova científica é fundamental para esclarecer o caso. Lude, essa situação veio à tona agora que o deputado Alfredo Gaspar foi aclamado, né, confirmado como vice na chapa do senador Flávio Bolsonaro. Essa acusação ocorreu durante uma sessão da CPMI do INSS. Ali o deputado Lindbergh Farias e a senadora Soraya Tronic vieram com essa da questão do estupro em relação ao deputado Alfredo Gaspar. Agora, o deputado já também tomou as suas providências. Ele está processando o Lindbergh Farias e também a Soraya Tronic por crimes de calúnia, denunciação caluniosa, injúria, coação no curso do processo, e diz que tem pressa, tem urgência para realizar esse exame de DNA e resolver essa situação de uma vez por todas.
4: Então, o Alfredo Gaspar, desde que ele brilhou na CPI do INSS, ele passou a ser alvo de calúnias. Me parece, né? Não foi julgado, claro, mas me parece que ele está sendo alvo de lawfare, que é o uso do sistema judiciário para perseguir um desafeto. Tanto que, na época da CPMI, ele indiciou lá mais de 200 pessoas e, claro, o sistema não deixou, o Deep State do Brasil não deixou aquilo ali para frente e essas pessoas não foram indiciadas, eles rejeitaram esse relatório. Mas, de qualquer maneira, aquilo ali jogou luzes no que estava acontecendo e ele passou a sofrer acusações, que é o que acontece com quem se destaca, né? O prego que se destaca, ele leva martelada. Foi isso que aconteceu com ele. E ele processou já a Soraya, o Lindbergh, por calúnia, por, não sei se foi difamação, não sei exatamente a capitulação que ele colocou, mas creio que tenha sido pelo menos calúnia. Bom, a gente tem aí, agora a gente vai ver até que ponto o STF revogou informalmente ou não o Instituto da Imunidade Material dos parlamentares. Porque é o seguinte, lá em 2021, eles acabaram informalmente, eles destruíram, eles violaram a Constituição, acabando com a imunidade parlamentar do Daniel Silveira, e depois eles repetiram aquilo ali toda vez. Agora, o Lindbergh e a Soraya vão ser julgados por uma fala, uma ação que eles tomaram no exercício parlamentar. Então, assim, em tese, tá? Em tese, a Constituição tolera tudo que um deputado, um senador fala ou faz ali, opiniões, palavras e votos, está inserido no contexto da imunidade material. Então, isso aí que eles fizeram seria um efeito colateral ruim, um efeito nefasto da imunidade material. Então, agora a gente vai colocar isso aí à prova. Então, assim, o Brasil tem duas opções, né? Ou mantém o Instituto da Imunidade Material, né, para que os parlamentares possam falar livremente o que quiserem. A liberdade de expressão do parlamentar é muito superior, ou deveria ser muito superior, à nossa liberdade de expressão. E isso quer dizer o quê? Que eles podem, inclusive, praticar calúnias tal, no exercício da função, justamente porque eles estão isentos totalmente do que eles falam nessas atividades. E fora delas também, porque a Constituição não faz essa distinção. Então, ou você mantém a imunidade material, mas suportando esse efeito colateral de, eventualmente, um parlamentar fazer isso, utilizar de forma abusiva o Instituto da Imunidade Material, é um efeito colateral, ou você acaba totalmente com a imunidade material. Só que eu acho que se você optar por essa segunda hipótese, o efeito colateral vai ser infinitamente maior, porque todos vão ser perseguidos, todos os da direita, claro, vão ser perseguidos por qualquer coisa que disserem. Então, eu acabo me posicionando pela manutenção do Instituto, ainda que haja, eventualmente, um abuso do direito da imunidade material, como fez aí a Soraya e o Lindbergh. Mas espero que tudo, né, fique esclarecido. O Gaspar já fez o exame de DNA. Pelo que eu vi, a suposta filha, que seria o fruto do tal do abuso, essa moça já teria feito um exame de DNA também, segundo eu li em algumas reportagens, fez já uma manifestação dizendo que ela não é filha dele, e eles vão ficar sustentando isso aí, porque quando não se tem algo para apresentar contra alguém, contra o seu inimigo, essas pessoas costumam fazer isso mesmo, inventam.
2: E outro, essa questão aí da imunidade material poderia ser abraçado pela Comissão de Ética, mas o Supremo acabou puxando aí essa discussão da imunidade parlamentar para eles, né? E agora vão ter que definir, como bem lembrou a Ludmilla, nesse caso envolvendo o Lindbergh e a Soraya.
5: A Comissão de Ética, tanto na Câmara quanto do Senado, é exatamente o único órgão justamente para não ferir nada que tenha na Constituição, no artigo 53, que garante essa imunidade parlamentar por quaisquer palavras e votos. E aí, óbvio, quando você tem lá um corpo, eu estou falando dos deputados ou dos senadores, que alguém vai lá e extrapola, ele é julgado na comissão de ética. Não acontece, do ponto de vista criminal, absolutamente nada com ele, porque ele tem essa proteção constitucional. A Ludmilla já fez uma longa explanação, eu só vou a uma análise política. Tudo leva a crer que o Supremo fará duas coisas nessa situação. Ou julga com o seletivismo de sempre, e aí, neste caso, vai dizer que o Lindbergh e a Soraya Tronic têm imunidade parlamentar, então eles poderiam dizer o que quisessem, ou vai ficar enrolando este caso, porque ao enrolar esse caso e não evidenciar essas provas que o Alfredo Gaspar tem, ou seja, o deputado tem, que agora é candidato a vice, que ele alega ter, e é importante que isso seja já colocado de forma para esclarecer o caso, em que a menina diz que não é filha dele e o exame de DNA mostraria isso, e que então não teria ocorrido caso algum, o que faria com que o Lindbergh e a Soraya fossem tipificados como mentirosos. Ainda assim, do ponto de vista da imunidade parlamentar, eles não seriam punidos. Poderiam ser processados dentro da comissão de ética, o que não vai acontecer num período eleitoral muito raro. Mas o que de pior pode acontecer nessa história, independentemente do posicionamento do Supremo em relação à imunidade parlamentar, que ele já feriu de morte lá atrás, como já mencionou a Ludmilla, mas só para bater num lado, no outro ele preservou, é deixar o caso em aberto. E aí nós vamos ter de novo, não vamos falar nada sobre isso. É bom que esses casos sejam divulgados de uma forma muito clara. Vem a menina, coloca o depoimento da menina, que é prova cabal num caso como esse, mostra o resultado do exame de DNA publicamente. Porque esperar que o Supremo faça isso rapidamente, levando-se em conta a conotação política do Supremo, que é, na verdade, tem ali, o Supremo tem uma bancada do governo Lula lá dentro. A gente viu recentemente agora uma reunião na casa do ministro Alexandre de Moraes entre o presidente do Senado e o presidente Lula. É indecoroso, é imoral, é absurdo, mas aconteceu. Então, é importante que esse caso seja esclarecido rapidamente. Pelo Supremo, deveria sê-lo. Se não for, que faça pelo menos de outra forma. Porque se o Supremo mantiver esse negócio em aberto, a suspeição fica no ar. E aí fica esse caso enevoado, que obviamente pode ser explorado politicamente. É difícil acreditar em alguma coisa que venha da Soraya Tronic ou que venha do Lindbergh, por razões óbvias, basta ver o histórico de ambos. Mas o Supremo, quando está sendo investigado pela Polícia Federal, ser investigado do ponto de vista técnico, nós temos uma juíza aqui, ela pode dizer, não quer dizer absolutamente nada, sem a sentença é uma investigação, até porque a sentença pode absolver as pessoas. É uma decisão de absolvição, acabou, não tem crime nenhum. Só que isso gera desgaste político, daí que nós estamos no período eleitoral, ele vai ser vice, isso precisa ser esclarecido urgentemente.
2: Perfeito. O Oeste Sem Filtro faz uma pausa, a gente volta já.
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0: Estamos de volta em Oeste Sem Filtro. Passou rápido esse intervalo comercial, porque agora, claro, é aquela hora que a gente adora para acompanhar a participação da nossa audiência em Oeste Sem Filtro.
1: Everson de Itajaí, Santa Catarina, Oeste, muito obrigado por trazer à luz todas essas notícias, todas essas informações. É isso que o Brasil precisa, de clareza, de informação, de fontes confiáveis. Não podemos desistir, o Brasil é feito de pessoas trabalhadoras. Uma minoria que vem estragando o nosso país há tempo, que está nos governando e que quer perpetuar no poder. Não podemos perder a esperança. Um abraço, obrigado.
2: Boa noite a todos. Sou José Ricardo Kraus, de Lambari, no sul de Minas. Diariamente assisto o Oeste Sem Filtro e a cada dia mais corrupção, mais coisas repugnantes a gente vê nesse nosso governo. É corrupto e cheio de malandragens, impressionante. E hoje eu gostaria também de cumprimentar a doutora Ludmilla por fazer parte aí do time da Oeste Sem Filtro, trazendo para nós aí ensinamentos jurídicos muito importantes.
3: Oi, amigos da Revista Oeste, aqui meu nome é Rocha, estou falando aqui do interior do Ceará, moro em Fortaleza.

0: Rocha, a gente que agradece o carinho, a participação, ele que fala do interior do Ceará, obrigada pelo vídeo. Também deixo agradecer o José de Lambari, Minas Gerais, e tem conterrâneo aqui de Santa Catarina, o Emerson de Itajaí, pertinho de Brusque, minha cidade natal, obrigada pelo carinho, pela participação. E assim, mais uma edição de Oeste Sem Filtro fica por aqui, agradeço muito a sua companhia nesta quinta-feira, dia 6 de agosto. Na sequência, você acompanha o comentário diário...
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4: Opa, cheguei, eu mesmo, seu amigo Jorginho Amaral por aqui em mais um programa Gospel Retro a partir de agora, aqui na sua rádio preferida, começando esse programa maravilhoso e na minha companhia, o seu amigo Jorginho Amaral e eu com certeza na sua, né? Bora fazer esse final de semana super diferente com muita música gospel pra você, músicas abençoadas, né gente? Então chega mais que o Gospel Retro está no ar!
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5: Tu és o Deus que jamais falhou, tu és o Deus que não pode mentir, tu cumpriste as tuas promessas na vida de Abraão, de Isaac, de Jacó, e eu sei que o Senhor cumprirá também as tuas promessas na minha vida, eu sei que os teus olhos estão em mim, Senhor.

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2: Opa, voltei eu mesmo, seu amigo Jorginho Amaral. Por aqui a gente segue, tem muito mais Gospel Retro.
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1: Daqui a pouquinho a gente volta. Programa Gospel Retrô tem muito mais sucesso.
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1: Já de volta, turminha, programa Gospel Retrô no ar. E a gente continua com mais músicas pra você.
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2: Finalizando por aqui mais um Gospel Retro, turma. Um grande abraço pra você. A gente se fala aí no próximo, viu? Beijo e até lá. Tchau, tchau.
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4: Boa noite, meus amores, graça e paz. Quinta-feira abençoada, dia 6 de agosto de 2026. 6 de agosto, com muita alegria, estamos começando mais uma edição do nosso Tocando Corações. Sou Denise Fernandes, em casa ou no trabalho, acompanhando a nossa programação. Seja bem-vindo, seja bem-vinda. Para participar aqui da nossa programação, nossas redes sociais liberadas, fica à vontade. Vamos falar com o Senhor. Pai querido, aqui estamos, no nome do teu filho amado Jesus. Começando mais uma programação, queremos te agradecer, porque até aqui nos ajudou o Senhor. Gratidão por tudo. Que tenhamos uma noite abençoada na sua doce presença. Amém e graças a Deus. Chegando a nossa primeira sequência musical, ótima noite.

programação. Receba o meu carinho. Chegando mais uma sequência com muito amor, com muito carinho. Uma excelente noite.

0: Muito bem, esse é o nosso Tocando Corações, fechando mais uma lindíssima sequência. Está na hora do nosso intervalo, é rapidinho. Eu volto já já com muito mais.
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4: A tempestade sempre passa, e quando isso acontece, a gente volta a sorrir. Esse é o nosso Tocando Corações, de volta por aqui, com muito carinho. Bem-vindo, bem-vinda. Para você participar da nossa programação, muito fácil. Nossos contatos liberados. Chegando mais uma sequência musical, com muito carinho. Uma excelente noite.